0: quinta-feira, 1º de outubro de 2026.
1: Vamos aos destaques do dia.
0: Microempreendedores individuais têm novas opções para organizar as contas.
1: A partir de hoje, MEIs com débitos de até 5 salários mínimos podem renegociar dívidas fiscais.
0: E foi prorrogado o prazo para aqueles com dívidas de até R$20 mil junto à União. Gabriela Noronha.
2: Nesse caso, podem ser abatidos todos os valores de juros, multas e encargos.
1: Mulheres vítimas de violência doméstica terão direito a afastamento remunerado de até 6 meses. Luana Karen.
3: Parecer da Advocacia Geral da União garante a mulheres vítimas de violência doméstica o afastamento remunerado por até 6 meses, desde que determinado pela Justiça como medida protetiva.
0: Já estão valendo as novas regras para doação de sangue.
1: Prazos para doar após a realização de micropigmentação, tatuagem ou piercing mudaram.
0: E pessoas com 70 anos que estejam saudáveis agora também podem continuar a fazer doação.
1: Vamos saber mais sobre essas novidades em entrevista com Luciana Carlos, do Ministério da Saúde.
4: Essa alteração não vai significar mais risco, nem para os doadores, nem para os pacientes. Então a gente passa a ter pessoas que antes eram inaptas, agora podendo fazer a doação.
0: Hoje na apresentação da Voz do Brasil, eu, Mariana Jungmann e Luciano Seixas.
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0: Prorrogado o prazo para microempreendedores aderirem ao programa de renegociação de dívidas.
1: Agora quem tem até R$20 mil na dívida ativa da União pode renegociar até 29 de janeiro do ano que vem.
0: Também foi lançada uma nova modalidade específica para quem tem débitos de até R$8 mil.
2: Microempreendedores individuais podem negociar a partir desta quinta-feira dívidas fiscais com o governo federal de até 5 salários mínimos, ou seja, R$8.105. É uma nova modalidade do Desenrola, o Desenrola MEI Pequeno Valor. Quem aderir paga uma entrada correspondente a 5% da dívida sem desconto. O valor restante tem desconto de 50% e pode ser pago em até 55 parcelas mensais. Mariana Correia, coordenadora geral da Dívida Ativa da União e do Fundo de Garantia do Tempo de Serviço, explica que a nova modalidade deve alcançar mais de 3 milhões de pessoas.
5: A gente focou nesse universo, que parece pequeno, né? Mas que representam 3,6 milhões de microempreendedores individuais que possuem essas dívidas e que agora vão ter a chance de retomar suas atividades sem pendências perante a Procuradoria da Fazenda.
2: Além da criação da nova modalidade, o governo prorrogou o prazo do Desenrola MEI já existente. A modalidade que atende microempreendedores com dívidas de até R$20 mil junto à União fica disponível até 29 de janeiro de 2027. Nesse caso, podem ser abatidos todos os valores de juros, multas e encargos. Com isso, o valor do débito pode ser reduzido em até 70%. A coordenadora da dívida ativa, Mariana Correia, destaca que as adesões a esses planos de negociação podem ser feitas pela internet.
5: O procedimento é 100% online, via Regularize. O contribuinte consegue entrar lá dentro, consultar a sua dívida, simular os descontos máximos aplicáveis àquela dívida, verificar se ele tem condições de aderir àquele acordo e concluir aquela negociação 100% digital em coisas de minutos.
2: O endereço para aderir às modalidades do Desenrola MEI é www.regularize.pgfn.gov.br. Reportagem Gabriela Noronha.
1: Vítimas de violência doméstica que forem afastadas do trabalho por medida protetiva terão a renda garantida.
0: A medida terá validade por até 6 meses e garante também o pagamento a mulheres sem vínculo previdenciário.
1: O governo federal seguiu o parecer da Advocacia Geral da União após o entendimento do Supremo Tribunal Federal sobre a Lei Maria da Penha.
3: O parecer da Advocacia Geral da União garante a mulheres vítimas de violência doméstica o afastamento remunerado do trabalho por até 6 meses, desde que determinado pela Justiça como medida protetiva. Esse afastamento já era previsto na Lei Maria da Penha, mas a norma não especificava quem pagaria o salário da trabalhadora nesse período. A incerteza sobre o recebimento da remuneração fazia com que muitas mulheres tivessem de optar entre a segurança e o próprio sustento, como destaca a ministra substituta das mulheres, Eutália Naves.
6: Um passo muito importante para que nenhuma mulher precise escolher entre proteger a própria vida e garantir a sua sobrevivência econômica e muitas vezes também da sua família.
3: O parecer da AGU segue entendimento do Supremo Tribunal Federal, que em junho esclareceu que o empregador é responsável pelo pagamento dos 15 primeiros dias de afastamento e o Instituto Nacional do Seguro Social, INSS, pelo restante do período. Nos casos em que a mulher é contribuinte individual, facultativa ou seguradora especial, o INSS vai pagar o benefício integralmente. Já para as mulheres que não são seguradas da Previdência, o pagamento terá natureza assistencial. A presidente do INSS, Ana Cristina Viana Silveira, destaca que bastará a decisão judicial para que o Instituto faça o pagamento.
7: O INSS tem a responsabilidade de assegurar que esse direito chegue a essas mulheres com agilidade, respeito e sensibilidade, especialmente para mulheres que enfrentam a violência doméstica.
3: Após a publicação do parecer da AGU, o Ministério da Previdência Social e o INSS terão até 15 dias para regulamentar o pagamento. As dúvidas podem ser tiradas pelo Disque 135 do INSS ou pela Central de Atendimento à Mulher, o Ligue 180. Reportagem Luana Karen.
0: E quando o assunto é proteção e garantia de direitos da mulher, o dinheiro que chega todo mês também faz diferença.
1: E por isso que o Pix Pensão foi criado, para facilitar o pagamento e o recebimento da pensão de um jeito mais simples e seguro.
0: Vamos entender mais sobre a medida que começa a valer no ano que vem.
8: O Pix Pensão entrará em vigor em julho do ano que vem. A medida altera o Código de Processo Civil para permitir o pagamento de pensão alimentícia de forma automática, via Pix, conforme decisão judicial. Antes da sanção da lei, o pagamento dependia exclusivamente de quem devia a pensão, que podia optar entre transferência manual, boleto ou desconto em folha de pagamento, no caso dos assalariados. Juliana Hernandes Cores, coordenadora-geral de Políticas de Cuidado da Secretaria Nacional de Autonomia Econômica e Política de Cuidados do Ministério das Mulheres, detalha a mudança.
9: A gente tem números que mostram que as mulheres, principalmente mulheres, ficam sem a garantia dos seus direitos, como é exercido o direito hoje. 90% dos pedidos de execução de alimentos não são constantes, então a gente entende que o Pix Pensão vai facilitar aí não só a tramitação judicial, mas a tramitação bancária também.
8: As mães ou responsáveis legais que detenham a guarda de crianças e adolescentes beneficiários de pensão alimentícia poderão solicitar o Pix Pensão a qualquer momento do cumprimento da sentença. Para isso, será preciso procurar um advogado ou defensor público, acessar o processo judicial onde a pensão foi definida e pedir o Pix automático. O interessado precisa informar nos autos os dados bancários, agência, conta e chave Pix cadastrada, tanto de quem recebe quanto de quem deve pagar. E só então o juiz vai expedir a ordem eletrônica para que o sistema bancário agende o pagamento, como explica o advogado especialista em direito de família, Marcelo Lucena.
10: Então, uma parte devedora, independente de sua vontade, ela vai receber uma ordem judicial em sua instituição financeira e naquela data que o juiz determinar ou no acordo que foi feito e homologado pelo judiciário, naquela data fixa, será cadastrada uma ordem judicial para que se transfira de forma automática o valor referente à pensão pelo tempo que ficar determinado.
8: Por se tratar de decisão judicial, o Pix da pensão alimentícia só poderá ser cancelado ou alterado a partir de nova manifestação da Justiça. Reportagem Graziele Bezerra.
1: E a partir de hoje, o pagamento via Pix por aproximação pode ser feito para valores acima de R$500.
0: Para mudar esse limite, a pessoa deve procurar o banco onde realiza a transação e solicitar a nova quantia máxima que o cliente vai permitir.
1: Essa nova regra foi autorizada pelo Banco Central em junho e passa a vigorar a partir de hoje.
0: O Clube Esportivo fecha acordo para a ocupação de um patrimônio público.
1: É o Centro de Treinamento Rei Pelé, uma referência no cenário do futebol brasileiro.
0: Entenda o que representa para os dois lados o acordo assinado hoje em Brasília.
11: O Santos Futebol Clube negociou um acordo com a União para garantir a permanência no centro de treinamento Rei Pelé por 20 anos, renováveis por igual período. Por meio desse acordo, o clube ganha segurança jurídica sem que a área deixe de ser patrimônio público. Como disse a ministra da Gestão e da Inovação em Serviços Públicos, Esther Dueck.
12: A gente tem uma propriedade da União que vai ser preservada, vai ser cuidada. É um imóvel, uma área muito importante, muito valiosa. O patrimônio vai deixar de ser um motivo de litígio para cumprir sua função social.
11: O centro de treinamento Rei Pelé tem cerca de 40 mil metros quadrados e fica no bairro do Jabaquara, em Santos, São Paulo. O complexo foi inaugurado em outubro de 2005 e se tornou uma referência no cenário do futebol brasileiro profissional. As negociações foram conduzidas pela Advocacia Geral da União e, segundo o Jorge Messias, o advogado-geral, representam mais que uma transação econômica.
13: Nós entendemos que este patrimônio da União, ele tem um trabalho e um serviço que transcende a uma equação econômica. Nós estamos falando do valor imaterial que ele representa, não só para a sociedade santista, mas para toda a sociedade brasileira.
11: A partir do acordo, o Santos Futebol Clube assume uma série de compromissos relacionados a ações sociais, investimentos nas categorias de base e conservação da área. Reportagem Luciana Colares de Holanda.
1: Hoje é dia do idoso, uma data para lembrar que cuidar da saúde também é uma forma de garantir mais qualidade de vida e proteção na terceira idade.
0: E entre esses cuidados, a imunização tem um papel importante. Manter as vacinas em dia ajuda a prevenir doenças e complicações que podem ser mais graves em pessoas idosas.
14: Envelhecer com saúde também passa pela vacinação. Manter a caderneta em dia é uma das formas mais simples e eficazes de prevenir doenças graves, reduzir internações e garantir mais qualidade de vida. No Sistema Único de Saúde, pessoas com 60 anos ou mais têm acesso gratuito às vacinas previstas no Calendário Nacional de Vacinação. Em Brasília, a aposentada dona Gilmara Teixeira tem a caderneta de vacinação completa. Aos 70 anos, ela não esconde a preocupação de ficar livre das doenças.
15: A vacina em dia, a gente livra da doença. Não quero ficar doente. Eu sou com 70 anos e eu quero ter uma vida saudável.
14: O exemplo da dona Gilmara é a recomendação para todos os idosos. Entre as principais vacinas estão a da gripe, aplicada todos os anos, o reforço contra a Covid-19 a cada 6 meses, além das vacinas contra hepatite B, tétano e difteria. Dependendo da situação de saúde do histórico vacinal, também podem ser indicadas vacinas como a da febre amarela e a pneumocócica, que protege contra formas graves de pneumonia e meningite. A diretora substituta do Programa Nacional de Imunizações do Ministério da Saúde, Ana Catarina de Melo Araújo, explica a importância da vacinação para os idosos.
16: A criança e o idoso, ele é mais vulnerável. Então, às vezes, uma doença que na fase adulta ela não teria uma complicação tão importante, mas na fase do idoso ela pode complicar e até levar ao óbito ou deixar alguma sequela.
14: Com o avanço da idade, o organismo fica mais vulnerável às infecções. Por isso, manter a vacinação atualizada ajuda a evitar complicações, internações e até mortes provocadas por doenças que podem ser prevenidas. Para a dona Gilmara, do começo da reportagem, a vacina é proteção e vida longa.
15: Vacina salva vidas e muitas vidas. Vamos confiar. A ciência está aí para poder estudar e ensinar para a gente que a vacina é fundamental na nossa vida.
14: A recomendação é não esperar uma doença aparecer para procurar proteção. Atualizar a caderneta é simples. Basta procurar a unidade básica de saúde mais próxima, levando um documento de identificação e o cartão de vacinação. Mesmo quem perdeu a caderneta deve buscar a unidade para que os profissionais avaliem o histórico e indiquem quais vacinas ainda precisam ser aplicadas. Reportagem Pablo Mugim.
1: E idosos podem contribuir também para salvar vidas.
0: Novas regras autorizam que pessoas com 70 anos ou mais sejam doadoras de sangue.
1: O regulamento também reduziu o tempo de espera para que pessoas temporariamente impedidas possam voltar a doar.
0: A coordenadora geral de sangue e hemoderivados do Ministério da Saúde, Luciana Carlos, explicou pra gente essas mudanças. Acompanhe a entrevista. Coordenadora geral de sangue e hemoderivados do Ministério da Saúde, Luciana Carlos. É um prazer ter a senhora com a gente aqui na Voz do Brasil. Vamos falar então sobre essas mudanças nessa parte de doação de sangue que foram anunciadas recentemente. A doação de sangue passou a ter então novas regras para coleta, armazenamento, transporte, não é isso? Entre essas mudanças está o prazo, por exemplo, para quem fez tatuagem, piercing, endoscopia. Explica pra gente então quais essas mudanças.
17: Bom, eu queria agradecer inicialmente, né, a oportunidade de estar conversando com o Brasil inteiro sobre isso. E, na verdade, essa atualização do regulamento técnico da hemoterapia no Brasil é uma coisa que a gente esperava há muito tempo. Está sendo muito bem recebido e saudado por toda a hemoterapia brasileira, porque a gente tinha algumas regras que datavam de 2014. Então, eram regras e normas que já estavam um pouco defasadas e distantes da necessidade de segurança dos serviços. Então agora a gente tem realmente uma atualização desse regulamento técnico e isso faz com que a gente tenha mais segurança para doadores e pacientes, porque a gente, melhorou, né, a segurança desses regulamentos ou desses critérios que são aplicados, né, para que as pessoas possam ou não fazer a doação de sangue com segurança.
1: E por que foram feitas essas atualizações, então?
17: Existem várias tecnologias que surgiram, algumas situações epidemiológicas que mudaram, alguns critérios técnicos que antes a gente não tinha evidência da segurança e hoje a gente tem. Então, assim, são atualizações técnicas e científicas mesmo que surgem ao longo do tempo e que a gente vai precisando fazer a adequação. Infelizmente, teve um tempo muito longo e agora a gente conseguiu trazer essa adequação, que não está restrita apenas à doação de sangue ou aos critérios de doação. A gente também tem outras alterações de incorporação de tecnologias, uso, por exemplo, de ferramentas informatizadas dentro do serviço para atendimento ao doador. Então, várias oportunidades de atualização que foram feitas, né? E sempre voltadas para a segurança dos doadores, porque o que a gente precisa é que os doadores, as pessoas que podem doar, elas realmente façam a doação com segurança e tranquilidade e continuem saudáveis e até voltem a doar, né, como doadores regulares, e para a segurança também dos pacientes que vão receber esse sangue ou esses componentes que são produzidos a partir do sangue doado.
0: Agora, só para a gente deixar mais claro, né, eu cheguei a mencionar aí os prazos para quem fez tatuagem, piercing. A senhora pode dizer para a gente, então, quais são as principais mudanças, principalmente as que mais impactam os doadores?
17: Uma das coisas que mudou e que a gente fica muito tranquilo e feliz com essa mudança é o tempo máximo de doação. Então, a idade máxima para fazer a doação. A gente tem vários doadores regulares que chegavam aos 70 anos e que não podiam mais doar por causa do corte que a gente tinha no regulamento anterior. Agora, essas pessoas, se saudáveis, avaliadas pelo médico do serviço, elas podem continuar fazendo a doação. A tatuagem, a gente tinha um tempo de inaptidão longo. Agora, a tatuagem feita em serviços regulamentados e fiscalizados pela Anvisa, o tempo é de 7 dias. E aquelas tatuagens que são feitas sem a gente saber como, o tempo é de 4 meses. Então, as endoscopias, que eram 6 meses, passaram a 4 meses. Então, assim, são muitas alterações que a gente incorporou ao texto, mas sempre garantindo que essa incorporação ou essa alteração não vai significar mais risco, nem para os doadores, nem para os pacientes. Então, a gente passa a ter pessoas que antes eram inaptas, agora podendo fazer a doação e ampliando, né, também o número de potenciais doadores no país. Então, a gente espera que isso tenha uma repercussão muito boa. Principalmente essa questão da tatuagem, porque a gente tem hoje, a população mais jovem usa muito tá todo mundo se tatuando e lindos e maravilhosos, mas a gente então a gente perdia muito doador com isso, né? E agora não, agora a gente vai poder realmente, a partir até da melhoria maioria dos serviços que fazem a tatuagem, né? A gente tem agora agulhas descartáveis, as tintas que são também alicotadas, então a gente tem segurança, e a partir dessa segurança, na forma como a tatuagem é feita, a gente vai poder flexibilizar isso. Então, isso traz muitos doadores para os serviços.
1: Falando sobre a doação de sangue em si, por que a doação regular é tão importante para manter os estoques no país, e em que situações os estoques costumam ficar mais baixos ao longo do ano?
17: O doador regular, ele é importante porque ele é uma pessoa que já entendeu o processo como um todo, então ele já sabe o que é que acontece, ele já se compromete com a segurança do processo, está sensibilizado para ter as respostas corretas às perguntas que são feitas na triagem, ele já foi testado anteriormente, então a gente já tem várias informações desse doador, e ele é uma pessoa que já está comprometido com o sistema. Então, os homens podem doar até 4 vezes por ano, as mulheres 3 vezes por ano, e esse doador que volta, né, ele tanto é mais seguro, como ele já é uma forma da gente ter um número regular, né, de doações.
0: Muito bem, nós conversamos com Luciana Carlos, coordenadora geral de sangue e hemoderivados do Ministério da Saúde. Coordenadora, muito obrigada pela sua entrevista aqui, A Voz do Brasil.
17: Nós que agradecemos. Obrigada.
1: A disputa mundial por minerais críticos usados na fabricação de baterias de celulares e carros elétricos já é uma realidade.
0: Mas a ciência brasileira está de olho em uma alternativa sustentável, a partir de uma matéria-prima que tem a cara do nordeste do país, o coco.
1: Pesquisadores da Universidade Federal de Sergipe estão transformando os resíduos do fruto em uma peça-chave para uma nova geração de baterias.
0: Os detalhes dessa inovação você acompanha agora no quadro Ciência na Prática.
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19: Sergipe é um dos maiores produtores de coco do país. E depois de consumido, o fruto pode virar lixo. Mas essa realidade vem mudando graças a uma pesquisa realizada no estado. A casca e o pó residual do coco têm se tornado um material de alto valor tecnológico, conhecido como biocarvão.
20: Meu nome é Yara de Fátima Jimenez e eu sou do Departamento de Química da Universidade Federal de Sergipe. Produção e consumo de coco é muito importante aqui no estado, né? Então gera um grande volume de resíduos. E um dos produtos que podem ser obtidos são os materiais carbonáceos, ou conhecidos popularmente como os biocarvões. Que tipo de bioprodutos nós podemos obter? Em filtros, como absorventes, também como suportes para catalisadores. E uma das aplicações, né, que nos chamou a atenção são as aplicações em energia.
19: Atualmente, as baterias dependem do lítio, um mineral caro e que pode se tornar escasso no futuro. A solução encontrada pelos pesquisadores foi substituir o lítio pelo sódio, usando o biocarvão de coco para fazer a bateria funcionar.
20: O íon lítio, ele sofre oscilações de preço e disponibilidade no mercado mundial. E nesse contexto, o estado de Sergipe, ele tem reservas de potássio e de sódio. As baterias de íon sódio são biocarvões preparados a partir de biomassa a temperaturas altas.
19: A pesquisa ainda está sendo desenvolvida em laboratório, mas promete colocar o Brasil em um mercado promissor, criando uma alternativa viável e sustentável para o futuro da energia global.
20: A China, ela está privilegiando muito os tipos de pesquisas no desenvolvimento de baterias de íon sódio. Em escala ainda de laboratório, a gente conseguiria, entre 4 a 5 anos, ter uma linha de desenvolvimento até a otimização desse carbono.
19: Acompanhe a pesquisa na página da Universidade Federal de Sergipe. E esse foi o Ciência na Prática, com produção de Warby Calil e edição de Edinaldo Júnior. E nosso encontro com o Saber Científico volta na próxima semana. Até lá.
1: Instrumentos musicais, microfones e máquinas de costura agora podem ser importados sem o pagamento de imposto.
0: A importação desses produtos estava sujeita à alíquota de 18%.
1: No caso das máquinas de costura, a medida que já valia de forma provisória e com restrições de cotas, agora é definitiva.
0: A redução tarifária consta em resolução da Câmara de Comércio Exterior, que incorporou decisões do Mercosul.
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0: E agora com as notícias do Poder Judiciário e do Congresso Nacional. Boa noite.
1: Boa noite para você e até amanhã.
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22: STF envia conciliação do caso sobre a aplicação do Estatuto da Pessoa Idosa a contratos de planos de saúde.
23: Justiça do Trabalho vai fazer um mutirão de conciliação em processos que envolvem pessoas a partir dos 60 anos.
22: Tribunal Superior Eleitoral define relatores para recursos relacionados à apuração das eleições 2026.
23: Boa noite, eu sou Marcela Luiza.
22: E eu sou Walter Lima.
23: Em nota publicada nesta quinta-feira, a presidência do Supremo Tribunal Federal firmou o compromisso com a democracia e a liberdade de escolha de brasileiros e brasileiras em ambiente de paz.
22: O voto é a expressão máxima da cidadania, segundo o presidente do STF, ministro Edson Fachin, e a garantia de que a vontade popular define o futuro do Brasil. Na nota, o ministro ressaltou que isso só é possível graças ao empenho incansável da Justiça Eleitoral brasileira.
23: TSE define relatores para recursos relacionados à apuração das eleições 2026.
22: Os ministros ficarão responsáveis pela análise de processos relativos aos cargos de presidente e vice-presidente da República. Fábio Ruas.
24: O ministro Sebastião Reis Júnior vai ser o relator da apuração dos resultados eleitorais do Amazonas, Alagoas, São Paulo e Tocantins. A ministra Estela Aranha ficou com Minas Gerais, Mato Grosso, Espírito Santo e Mato Grosso do Sul. Já o ministro Floriano de Azevedo Marques será o responsável pelo Ceará, Sergipe, Maranhão e Goiás. Os processos de apuração dos votos dos estados do Rio de Janeiro, Paraná, Pará e Piauí ficarão sob a relatoria do ministro André Mendonça. O ministro Ricardo Vilas Boas Cueva vai atuar nos processos da Bahia, Pernambuco, Paraíba e Santa Catarina. E o ministro Dias Toffoli ficou com o Distrito Federal, Rio Grande do Sul, Rio Grande do Norte, Acre, Amapá, Roraima e Rondônia. A distribuição garante a organização e a celeridade dos trabalhos da Justiça Eleitoral durante a totalização dos votos.
23: O Supremo suspendeu o julgamento sobre a aplicação do Estatuto da Pessoa Idosa a contratos de planos de saúde firmados antes de 2004.
22: A discussão envolve reajustes das mensalidades em razão da idade.
23: O estatuto proíbe a cobrança de valores diferenciados em razão da idade. Com a lei entrou em vigor em 2004, o Supremo discute se essa proteção também se aplica aos contratos firmados antes dessa data, inclusive nos casos em que o beneficiário completou 60 anos após a entrada em vigor do estatuto.
22: A questão é discutida em dois processos diferentes que começaram a ser julgados por composições distintas da corte. Na sessão de hoje, o ministro Dias Toffoli propôs o envio do caso ao Núcleo de Solução Consensual de Conflitos do Supremo para tentativa de conciliação. A sugestão foi acolhida pelo plenário.
23: Hoje, 1º de outubro, é o Dia Nacional e Internacional da Pessoa Idosa.
22: De olho na data, a Justiça do Trabalho vai fazer um mutirão de conciliação em processos que envolvem pessoas a partir dos 60 anos. Rocine Gomes.
25: É isso mesmo, a ação em todo o país será de 5 a 9 de outubro. Chamada Em Pauta a Melhor Idade, a iniciativa vai dar preferência aos processos de pessoas idosas. Para participar e adiantar a sua vida, basta procurar seu advogado, ir ao Tribunal Regional do Trabalho e pedir que o processo seja priorizado. É o seu processo em cima da pilha.
23: O STJ recebeu o primeiro recurso especial da história, autuado de acordo com os novos critérios da sistemática da relevância da questão federal.
22: O chamado filtro de relevância entrou em vigor em 3 de setembro. Fátima Uchoa.
26: Nesse novo sistema, só serão julgados pelo STJ casos com relevância econômica, política, social ou jurídica que ultrapassem os interesses das partes, além dos que já têm relevância presumida, como previsto na lei que regulamenta o filtro. O primeiro recurso com relatoria do ministro Herman Benjamin, da primeira turma, teve origem em execução fiscal ajuizada pelo Conselho Regional de Engenharia e Agronomia do Paraná para cobrar dívida decorrente de infração à lei que rege a categoria. Vale destacar que o STJ começou e deve concluir até 7 de outubro as primeiras sessões virtuais para analisar propostas de submissão de recursos especiais ao filtro da relevância.
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0: CCJ analisa a criação da Universidade do Vale do Juruá, no Acre. Nova lei do seguro rural amplia a proteção de produtores contra grandes perdas. Boa noite. 1º de outubro é o Dia Nacional do Idoso, data dedicada à reflexão sobre os direitos e as condições de vida dos brasileiros com 60 anos ou mais. O Senado analisa projetos para ampliar a inclusão digital e incentivar a participação das pessoas idosas em atividades turísticas. Repórter Rodrigo Rezende.
1: Uma lei sancionada em 2006 determinou que 1º de outubro é o Dia Nacional do Idoso. Em 2003, 3 anos antes, o país ganhou seu primeiro conjunto de leis específicas para essa parcela da população, o Estatuto do Idoso, hoje denominado Estatuto da Pessoa Idosa, como destaca o senador Paulo Paim, do PT do Rio Grande do Sul.
2: O Estatuto garantiu algo fundamental, reconheceu a pessoa idosa como sujeito de direitos, com prioridade nas políticas públicas, proteção à saúde, à moradia, à previdência, ao trabalho, à assistência social e, acima de tudo, à dignidade.
1: O Senado debate diversos projetos para melhorar a vida dos idosos brasileiros. Um deles, apresentado pela senadora Damaris Alves, do Republicanos do Distrito Federal, quer promover a acessibilidade, inclusão e segurança da pessoa idosa nos ambientes digitais. Já o senador astronauta Marcos Pontes, do PL de São Paulo, é relator na Comissão de Direitos Humanos de uma proposta que incentiva a participação dos idosos em atividades turísticas.
0: A Comissão de Constituição e Justiça analisa o projeto de lei que autoriza o Poder Executivo a criar a Universidade Federal do Vale do Juruá, UFVJ, com sede em Cruzeiro do Sul, no Acre. A proposta tem o objetivo de interiorizar a oferta de ensino superior público na Amazônia Ocidental e impulsionar o desenvolvimento científico e socioambiental da região. A reportagem é de Bruno Lourenço.
3: A proposta prevê a criação de uma fundação pública federal sediada em Cruzeiro do Sul, no oeste do Acre, com atuação em outras localidades do Vale do Juruá. O senador Hamilton Mourão, do Republicanos do Rio Grande do Sul, defendeu a importância de expandir o ensino superior público para além das capitais.
4: A interiorização do ensino superior público, especialmente em territórios com as peculiaridades socioambientais e os desafios logísticos do Vale do Juruá, é medida de inegável e urgente interesse público.
3: A Universidade Federal do Vale do Juruá deverá ter como foco suas vocações regionais e priorizar áreas como bioeconomia, agricultura familiar, biotecnologia, saúde e conservação ambiental.
0: O Brasil e os Estados Unidos anunciaram a criação de um grupo de trabalho para negociar o tarifaço. O objetivo é avaliar possíveis soluções e avançar nas negociações sobre um eventual acordo. No Congresso, aguarda análise uma MP que destina crédito subsidiado a exportadores e setores estratégicos. Repórter Pedro Pincer.
5: O governo norte-americano deve apresentar nas próximas semanas uma proposta para definir os assuntos das negociações. As conversas ocorrem enquanto os Estados Unidos mantêm sobretaxas sobre parte das exportações brasileiras. Em julho, foi anunciada uma tarifa adicional de 25% sobre determinados produtos brasileiros. No Congresso brasileiro, aguarda a instalação a comissão mista que vai analisar a medida provisória que prevê R$18,5 bilhões em crédito subsidiado para exportadores e setores estratégicos. O presidente do Senado, Davi Alcolumbre, afirmou que o Legislativo está unido na defesa dos interesses nacionais.
6: Nós vamos defender a soberania nacional, vamos defender os empregos dos brasileiros, defender os empresários brasileiros que geram a riqueza para o Brasil, e tenho convicção também que esse processo tem que ser liderado pelo Poder Executivo. Buscar estreitar os laços e fazer as coisas acontecerem defendendo os brasileiros. O Parlamento está integralmente à disposição da defesa dos interesses do Brasil.
5: A partir de um documento que será enviado pelos Estados Unidos, o grupo de trabalho vai buscar um entendimento entre os dois países.
0: O Executivo sancionou uma lei aprovada no Senado que muda as regras do seguro rural para proteger produtores e seguradoras em caso de grandes perdas no campo. Repórter Patrícia Oliveira.
7: O dinheiro que o governo federal destina para ajudar o produtor a pagar o seguro rural não poderá ser bloqueado ou congelado.

0: gelado durante a execução do orçamento. A nova lei também tira do papel o chamado Fundo Catástrofe, criado em 2010 para auxiliar as seguradoras a cobrirem prejuízos extraordinários na produção rural, como os causados pelas mudanças climáticas. A proposta que deu origem à lei é da senadora Tereza Cristina, do Progressistas de Mato Grosso do Sul.
1: O seguro rural, ele representa um instrumento essencial de gestão de risco, pois protege o produtor rural contra perdas decorrentes de eventos aleatórios e não controláveis.
0: A lei prevê ainda que os produtores que têm seguro terão prioridade nas linhas de crédito para prorrogar ou renegociar dívidas.
2: O plenário pode votar em breve um projeto que estabelece condições de trabalho específicas para mulheres com câncer de mama, incluindo aquelas em tratamento ou em período de remissão. A proposta autoriza a adoção de medidas para flexibilizar as condições de trabalho, como teletrabalho, redução da jornada, horários flexíveis e apoio psicossocial sem redução salarial. Além disso, institui o selo rosa para reconhecer empresas que adotarem práticas inclusivas e não discriminatórias. Durante a leitura do relatório na Comissão de Assuntos Sociais, o senador Flávio Arnes, do PSB do Paraná, ressaltou que o trabalho pode contribuir efetivamente para a saúde mental de quem enfrenta o câncer de mama.
3: É comprovado que se manter ocupado e produtivo representa um grande apoio psíquico aos pacientes de câncer ao obstar ou ao menos dificultar o advento de depressão que muitas vezes os acomete.
2: A Comissão de Constituição e Justiça do Senado pode votar o projeto de lei do senador Chico Rodrigues, do PSB de Roraima, que muda a contagem de prazos para manifestação da Fazenda Pública, do Ministério Público e da Defensoria Pública em processos de inventário. Pela proposta, os prazos passam a ser contados em dias corridos, incluindo sábados, domingos e feriados. Atualmente, a contagem é feita apenas em dias úteis. O relatório do senador Jorge Cajuru, do PSB de Goiás, recomenda a aprovação do projeto.
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2: Na hora de votar, além do celular, o eleitor precisa deixar outros equipamentos eletrônicos fora da cabine, como relógio inteligente e óculos com câmera. A proibição vale até para aparelhos desligados e foi reforçada pela Justiça Eleitoral para garantir o sigilo do voto. Repórter Marcela Cunha.
7: Não é só o celular que deve ficar fora da cabine de votação. Com o avanço de dispositivos cada vez menores e mais conectados, a Justiça Eleitoral detalhou as regras para impedir que novas tecnologias comprometam o sigilo do voto. A proibição também vale para máquinas fotográficas, filmadoras, relógios e pulseiras inteligentes, óculos conectados, fones de ouvido, câmeras corporais e microcâmeras. A medida busca evitar que equipamentos capazes de registrar ou transmitir informações sejam usados para revelar a escolha do eleitor. Também ajuda a combater a compra ou a coação de votos ao impedir a produção de uma prova da opção registrada na urna, como lembrou a senadora Damares Alves, do Republicanos do Distrito Federal.
8: A legislação é muito clara, o voto ele é secreto.
7: Quem se recusar a entregar o equipamento aos mesários não poderá votar até cumprir a orientação. O caso será registrado em ata e, se necessário, a força policial poderá ser acionada. Já equipamentos de acessibilidade e tecnologias assistivas continuam permitidos.
2: Com trabalhos técnicos de Eliseu Caires, o Jornal do Senado fica por aqui. Acompanhe agora as notícias da Câmara dos Deputados. Boa noite e até amanhã.

0: Deputados esclarecem a atuação do Ministério Público em pedido de pensão.
1: Escolas devem informar suspeita de trabalho infantil ao Conselho Tutelar.
0: Avança projeto que aumenta a punição para corridas ilegais em vias públicas.
1: Boa noite. A Comissão de Viação e Transportes aprovou penas mais rígidas para quem participar de corridas ilegais em vias públicas. A repórter Kate Nayane traz mais detalhes sobre o que agora será analisado pela Comissão de Constituição e Justiça.
2: O projeto de lei que aumenta as punições para os chamados rachas foi aprovado pela Comissão de Viação e Transportes da Câmara dos Deputados. Pela proposta, a multa pela prática de corridas ilegais em vias públicas passa de 2.934 para 4.402, além da suspensão do direito de dirigir e apreensão do veículo. O aumento do valor da multa também se aplica para quem promover ou participar de eventos que envolvam manobras perigosas, corridas ou disputas em vias públicas sem a permissão da autoridade de trânsito. O texto aprovado também agrava as penas. Caso a infração ocorra próximo de escolas, hospitais, locais de embarque e desembarque de passageiros, ruas estreitas ou onde exista grande concentração de pessoas, as penas passam de 3 a 6 anos para reclusão, de 4 a 8 anos em caso de lesão corporal grave e de 6 a 12 anos em caso de morte. O relator da proposta, deputado Hugo Leal, do PSD do Rio de Janeiro, defende que infrações como estas não devem ser tratadas como acidentes.
3: Inclusive, no caso de lesão corporal ou morte, aí sim, responsabilidade por homicídio. Homicídio, essa é nossa principal mudança, principal alteração, é que quando uma prática ilegal dessa natureza, o resultado dela é o homicídio, nós temos que tratar esse indivíduo como um homicida, não como um acidente de trânsito.
2: Em seguida, o projeto de lei que aumenta as punições para quem pratica corridas ilegais em vias públicas será analisado pela Comissão de Constituição e Justiça. Da Rádio Câmara de Brasília, Kate Nayane.
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5: Economia.
0: Afonso Mota, do PDT do Rio Grande do Sul, destaca a importância da lei que reduz as alíquotas do PIS/PASEP e da COFINS para a indústria química e petroquímica. O deputado ressalta que o setor recolhe aproximadamente 40 bilhões de reais por ano em impostos.
1: Afonso Mota avalia que a redução dos tributos tem fortalecido uma atividade estratégica para a economia brasileira diante da concorrência internacional. O parlamentar reitera que a medida cria condições para que o setor continue contribuindo para o desenvolvimento do país.
0: Marcos Aurélio Sampaio, do MDB do Piauí, defende projeto que acaba com a cobrança pelo uso da rede de distribuição de energia elétrica para microgeradores de energia solar. O texto garante isenção permanente aos consumidores que injetam energia excedente na rede.
1: A proposta estende a isenção a todos os usuários de fontes renováveis, independentemente da data de adesão. No entendimento de Marcos Aurélio Sampaio, a medida garante segurança jurídica e incentiva a democratização da energia limpa.
5: Agricultura.
0: O projeto de Renilson Nicodemos, do MDB do Pará, estabelece um período de paralisação temporária na colheita do açaí e cria um seguro para os extrativistas do fruto. A ideia é pagar aos trabalhadores um salário mínimo por até 4 meses no ano para permitir a regeneração natural das palmeiras.
1: Na visão de Renilson Nicodemos, a medida garante a sustentabilidade ambiental e assegura renda às famílias extrativistas no período de entre-safra. A proposta prevê ainda ações para diminuir os acidentes de trabalho na subida dos açaizeiros e modernizar as técnicas de manejo.
5: Relações Exteriores.
0: Felipe Martins, do PL Tocantinense, apoia a criação da Frente Parlamentar Mista pela Integração Continental e Desenvolvimento Sul-Americano. O objetivo do colegiado é elaborar iniciativas de conexão produtiva, digital e institucional entre os países do continente.
1: De acordo com Felipe Martins, o grupo vai articular com governos estaduais, municipais e a sociedade civil para ampliar o protagonismo do Brasil na América do Sul, promovendo o intercâmbio tecnológico e o crescimento socioeconômico.
5: Segurança Pública.
0: A Comissão de Segurança Pública aprovou uma escolta policial para mulheres vítimas de descumprimento de medida protetiva. O repórter Luiz Cláudio Canuto explica a questão.
6: A Comissão de Segurança Pública e Combate ao Crime Organizado aprovou o projeto que prevê escolta policial para mulheres que denunciarem descumprimento de medida protetiva. Pela proposta, a escolta deveria ser concedida quando houvesse risco à integridade física. A proposta muda a Lei Maria da Penha e também a lei que disciplina a proteção de vítimas e testemunhas ameaçadas. O colegiado aprovou a versão da relatora, deputada delegada Ione, do Avante de Minas Gerais. Segundo ela, o objetivo é fortalecer a proteção das vítimas no momento em que procuram as autoridades para comunicar que o agressor desrespeitou a decisão judicial. O texto aprovado amplia o alcance da proposta original e incorpora a proteção da escolta a um conjunto mais amplo de medidas protetivas na Lei Maria da Penha. A proposta original da deputada Rogéria Santos, do Republicanos da Bahia, previa a obrigatoriedade de escolta policial para a mulher que comparecesse à delegacia para denunciar o descumprimento de medida protetiva de urgência. Pelo texto aprovado, a adoção de escolta policial deixa de ser uma medida automática e passa a depender de avaliação técnica do risco enfrentado pela vítima. Entre os critérios poderiam ser considerados o histórico de violência praticada pelo agressor, a gravidade das ameaças e a possibilidade de novas agressões. Segundo o Conselho Nacional de Justiça, a cada 45 segundos, uma mulher recebe a proteção judicial. O projeto tramita em caráter conclusivo e aguarda indicação de relator na Comissão de Defesa dos Direitos da Mulher. Em seguida, passará pela Comissão de Constituição e Justiça. Da Rádio Câmara de Brasília, Luiz Cláudio Canuto.
1: Franciane Baier, do Republicanos do Rio Grande do Sul, apoia projeto que destina 30% da arrecadação de apostas de cota fixa ao Fundo Nacional de Segurança Pública. A proposta também reserva, no mínimo, 30% do fundo para o combate à violência contra a mulher.
0: Franciane Baier informa que os recursos vão financiar ações como monitoramento eletrônico de agressores, patrulhas especializadas e casas de acolhimento. Para a deputada, a medida garante orçamento contínuo para interromper os ciclos de agressão às mulheres.
1: Projeto de lei quer proibir a nomeação ou contratação de pessoas condenadas por crimes sexuais contra crianças e adolescentes para cargos ou funções públicas. De autoria de Júnior Lourenço, do MDB do Maranhão, a medida valeria para órgãos públicos, empresas estatais e contratos de prestação de serviços.
0: A proposta determina ainda que a proibição só será aplicada após condenações definitivas. De acordo com Júnior Lourenço, a iniciativa reforça a proteção de crianças e adolescentes e a integridade da administração pública.
1: Misael Varela, do PSD de Minas Gerais, apoia a proposta de emenda à Constituição que reduz a maioridade penal de 18 para 16 anos. A mudança visa punir, com mais rigor, menores envolvidos em crimes hediondos e em casos de violência extrema contra pessoas e animais.
0: Misael Varela pondera que a responsabilização penal vai depender de laudo técnico que comprove a capacidade do jovem de entender a gravidade do ato. Para o deputado, a proposta evita a impunidade em casos de extrema violência.
1: Exigir vídeo monitoramento e punir a omissão de casos de agressão contra crianças e adolescentes em creches e escolas é a proposta de delegado Bruno Lima, do Podemos de São Paulo. O texto ainda impõe pena para os dirigentes que deixarem de notificar casos suspeitos.
0: Delegado Bruno Lima argumenta que crianças pequenas muitas vezes não conseguem relatar abusos, o que exige provas objetivas. O parlamentar pondera que as câmeras devem ficar restritas às áreas comuns, prevendo penas mais duras para maus tratos em creches.
1: André Fernandes, do PL do Ceará, apresentou o projeto que determina a queima completa como único método para destruir entorpecentes apreendidos e plantações ilícitas. públicas. Pela proposta, a destruição deve ser gravada em vídeo com registro de geolocalização.
0: Na avaliação de André Fernandes, métodos atuais como enterramento não garantem a destruição total dos materiais apreendidos. Para o deputado, a incineração evita que drogas e lavouras voltem ao mercado ilegal por falhas no descarte policial.
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5: Justiça.
1: Os deputados aprovaram um projeto que esclarece a atuação do Ministério Público em pedido de pensão alimentícia. A repórter Paula Bittar explica os detalhes.
8: A Comissão de Constituição e Justiça da Câmara aprovou uma proposta que inclui no Estatuto da Criança e do Adolescente uma regra autorizando o Ministério Público a pedir judicialmente pensão alimentícia em favor de crianças e adolescentes. Pela proposta, isso poderá ocorrer mesmo que os pais continuem exercendo seus direitos e deveres legais em relação ao filho, que a criança ou adolescente não esteja em situação de risco e que exista defensoria pública na comarca. O objetivo é transformar em texto legal um entendimento que já é adotado pelo Superior Tribunal de Justiça. A relatora na CCJ, deputada Maria Arraes, do PSB de Pernambuco, destacou que a proposta não traz uma inovação substancial, mas confere maior precisão ao texto legal ao incorporar orientação jurisprudencial já consolidada, promovendo segurança jurídica, uniformidade interpretativa e previsibilidade na atuação dos órgãos responsáveis pela tutela dos direitos infanto-juvenis. De acordo com o Estatuto da Criança e do Adolescente, o Ministério Público pode promover ações de alimentos em favor de crianças e adolescentes, mas a lei não explicita que essa atuação independe da situação familiar da criança ou adolescente, da existência de situação de risco ou da disponibilidade da defensoria pública. A autora do projeto, deputada Laura Carneiro, do PSD do Rio de Janeiro, explicou que parte da doutrina tem uma visão distorcida sobre o tema e seu objetivo foi deixar a regra bem clara.
9: O Ministério Público precisa poder pedir alimentos quando eles são de interesse do menor, quando as crianças estão em vulnerabilidade, quando as crianças precisam dessa ajuda do Estado. Na prática, o que a gente faz é colocar agilidade numa rede de proteção que é muito importante para as crianças. Porque a gente sabe que a justiça tem o seu próprio tempo, ela demora, mas a fome, essa não tem tempo.
8: A proposta, que inclui no Estatuto da Criança e do Adolescente uma regra autorizando o Ministério Público a pedir judicialmente pensão alimentícia em favor de crianças e adolescentes, pode seguir agora para a análise do Senado, a menos que haja recurso para votação antes pelo plenário da Câmara. Da Rádio Câmara de Brasília, Paula Bittar.
5: Ciência e tecnologia.
0: Aliel Machado, do PV do Paraná, defende a regulação e o combate ao abuso de poder de grandes empresas de tecnologia. Ele explica que a ideia é permitir que o governo federal imponha regras de transparência e evite privilégios para produtos das próprias plataformas.
1: Aliel Machado argumenta que o mercado digital exige uma área especial dentro do Conselho Administrativo de Defesa Econômica para proteger o direito do consumidor. Ele ressalta que as regras devem focar apenas nas chamadas Big Techs, garantindo mais espaço para pequenos concorrentes.
0: Doutor Ismael Alexandrino, do PSD de Goiás, quer estabelecer diretrizes mais rigorosas para a classificação indicativa de desenhos e animações digitais. A proposta obriga emissoras e serviços de streaming a barrar produções com cenas de violência, humilhação ou duplo sentido.
1: Doutor Ismael Alexandrino lembra que o uso indiscriminado de telas por bebês e crianças pequenas traz prejuízos ao desenvolvimento cognitivo e emocional. Ele defende que as plataformas de vídeo auditem seus catálogos sob pena de multas milionárias e suspensão da empresa.
0: Pastor Eurico, do PSDB de Pernambuco, cobra do governo explicações sobre denúncias de interferência na eleição do Conselho Regional dos Técnicos Industriais da Terceira Região. Ele quer saber se o Ministério da Ciência, Tecnologia e Inovação apoiou uma das chapas concorrentes em Pernambuco e na Paraíba.
1: Pastor Eurico pede detalhes sobre agendas, manifestações públicas e uso de recursos do Ministério em favor de candidatos. Segundo o parlamentar, denúncias apontam quebra dos princípios da impessoalidade, neutralidade, além de possível abuso de poder político.
5: Direitos Humanos.
0: A comissão aprova projeto que obriga as escolas a comunicarem suspeitas de trabalho infantil ao Conselho Tutelar. A reportagem é de Agui Pontes.
10: A Câmara dos Deputados debate fazer com que as escolas sejam obrigadas a comunicar ao Conselho Tutelar suspeitas de trabalho infantil. A proposta, apresentada pelo deputado Amon Mandel, do Republicanos do Amazonas, insere a mudança no Estatuto da Criança e do Adolescente. Segundo a proposta, já aprovada pela Comissão de Educação, a suspeita ou comprovação da prática de trabalho infantil precisa ser apontada pela instituição de ensino, especialmente se envolver uma criança de até 12 anos. A Constituição já prevê o contato da escola com o Conselho Tutelar, em caso de maus tratos ou faltas excessivas e injustificadas à escola. Segundo a relatora na comissão, deputada Franciane Baier, do Republicanos do Rio Grande do Sul, a escola é estratégica para dar esse primeiro alerta.
11: A escola é muitas vezes o primeiro lugar onde os sinais de exploração aparecem. E ao tornar essa obrigação expressa na lei, damos mais agilidade para que o Conselho Tutelar seja acionado e as medidas de proteção sejam tomadas o quanto antes.
10: A Constituição proíbe o trabalho para menores de 16 anos, salvo na condição de aprendiz, que o jovem pode desempenhar a partir dos 14 anos. Segundo um estudo recente do Fórum Nacional de Prevenção e Erradicação do Trabalho Infantil, 1 milhão e 650 mil crianças e adolescentes estão tendo sua força de trabalho explorada no Brasil. A proposta que prevê a denúncia do trabalho infantil pelas escolas ao Conselho Tutelar será analisada pela Comissão de Previdência, Assistência Social, Infância, Adolescência e Família. Da Rádio Câmara de Brasília, Agui Pontes.
1: Márcio Alvino, do PL de São Paulo, enaltece o trabalho da APAE, Associação de Pais e Amigos dos Excepcionais, na inclusão e na defesa dos direitos das pessoas com deficiência. Ele ressalta a atuação de profissionais, voluntários e famílias no apoio a milhões de brasileiros.
0: Márcio Alvino defende o fortalecimento das APAEs por meio de mais recursos e de políticas públicas voltadas às pessoas com deficiência. Vice-presidente da Frente Parlamentar em Defesa das APAEs, o deputado reafirma o compromisso de apoiar as instituições presentes em todo o país.
5: Educação.
1: O projeto de Geraldo Mendes, do União do Paraná, prevê o abono de até 3 dias de faltas escolares por mês para alunas com deficiência durante o período menstrual. A medida dispensa atestado médico, bastando a notificação da família à instituição de ensino.
0: Geraldo Mendes argumenta que dores intensas tornam a frequência escolar dolorosa para muitas adolescentes com deficiência. Para ele, a dispensa de laudo mensal evita filas desnecessárias nos postos de saúde e assegura o direito à educação sem reprovação por falta.
1: Fomentar o hábito da leitura e ampliar o financiamento de bibliotecas públicas é o objetivo de projeto de Amaro Neto, do PP do Espírito Santo. O texto permite que empresas e pessoas físicas usem deduções no imposto de renda para apoiar a compra de livros, feiras literárias e acervos digitais.
0: Amaro Neto argumenta que o país ainda enfrenta gargalos no acesso à literatura e na preservação de espaços culturais. Ele diz ainda que a proposta estimula a cooperação entre a iniciativa privada e o governo para modernizar estruturas de bibliotecas públicas do país.
1: Termina agora o jornal Câmara dos Deputados, produzido pela Rádio Câmara com trabalhos técnicos de Wellington Teles e apresentação de Luciana Vieira e Val Monteiro. Boa noite.
0: A Voz do Brasil volta amanhã. Uma boa noite para você.
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0: circunstâncias do acidente.
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0: Três candidatos deixam estúdios da Globo após cancelamento de debate nesta noite no Rio de Janeiro.
2: Foram embora há pouco aqui dos estúdios Globo, na zona oeste do Rio de Janeiro, os candidatos Romeu Zema, do Novo, Ronaldo Caiado, do PSD, e Augusto Cury, do Podemos. Além dele, também participaria do debate, que acabou cancelado, o candidato Renan Santos, do Missão. Os quatro, depois de uma série de decisões judiciais e de desistências políticas, seriam os participantes do debate final de primeiro turno realizado pela TV Globo nesta noite no Rio. Com o cancelamento do debate devido a uma série de decisões judiciais e políticas, a Globo exibe neste momento a novela. Do Rio de Janeiro, para a Rádio Gaúcha, Gabriel Jacobsen.
0: Um homem foi detido nesta noite após tentar pular a grade do Supremo Tribunal Federal em Brasília e abandonar uma mochila. Segundo informações preliminares da Polícia Militar, ele arremessou a mochila em um ponto de ônibus localizado ao lado do Supremo. Após a identificação do material, a área passou a ser monitorada e o homem de 28 anos foi detido. Em nota, o Supremo confirmou que ele tentou pular as grades da corte. A ação foi identificada pela polícia, que afirmou que o homem resistiu à abordagem. Os policiais concluíram que não havia indícios de tentativa de invasão. O esquadrão antibomba está no local para avaliar o conteúdo da mochila e adotar os procedimentos de segurança necessários. 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Aproveite. 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Da redação, Maria Regina Aichem.

0: várias beliscas, sabe?
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0: 10:09, 14 graus é a temperatura agora aqui em Porto Alegre, na esquina da Ipiranga, com a Érico Veríssimo. Nós, nesse momento, se seguíssemos a programação original, não teríamos o Estúdio Gaúcha, edição desta quinta-feira, porque estaríamos transmitindo o debate da TV Globo entre os candidatos à presidência da República, que seria realizado na noite de hoje. Só que a emissora acabou cancelando esse debate. Essa foi uma decisão, para você que está ligando o rádio agora, tomada depois que a emissora recebeu, então, duas novas decisões judiciais sobre as regras do debate. Uma delas foi do Tribunal Superior Eleitoral, que proibiu a Globo de manter o púlpito reservado para Lula e também impediu que os candidatos fizessem perguntas direcionadas a ele. E a outra decisão, que é do ministro Gilmar Mendes, do Supremo Tribunal Federal, que determinou, então, a participação de Renan Santos, do Missão, mesmo o partido tendo apenas um parlamentar no Congresso. E aí a Globo disse que essas decisões tomadas aí momentos antes do debate geraram uma insegurança jurídica e por isso decidiu cancelar o encontro. A Globo agora que está exibindo um capítulo da novela Quem Ama Cuida, né? A novela, inclusive o capítulo da novela, não seria transmitido hoje justamente para que se pudesse ser realizado esse debate. E nós estamos aqui nessa repercussão e num estúdio gaúcho um pouco diferente, com o Gabriel Jacobsen, que está nos estúdios da Globo no Rio de Janeiro, e também repercutindo essa questão, o Gabriel Weiner e também a Kelly Matos. E vai se juntar agora a nós também o doutor Marcelo Peruquim, que é doutor em Direito e pós-doutor em Democracia e Direitos Humanos, para nos ajudar, Weiner, Kelly e Jacobsen, a entender o que essas decisões representam e quais são os limites aí da atuação da Justiça e mais, o que esse episódio pode agora significar, então, para os próximos debates eleitorais. Doutor Marcelo Peruquim, boa noite. Obrigada por nos atender.
18: Muito boa noite, Viviana. Agradeço pelo convite e fico à disposição.
0: Bom, acho que a gente poderia começar falando juridicamente, né? Para a gente entender, doutor Marcelo, a Justiça pode alterar, sim, as regras de um debate poucas horas antes dele acontecer, trazendo essa insegurança jurídica que foi, inclusive, mencionada pela Globo para cancelar, para justificar o cancelamento do debate?
18: Perfeito. Primeiramente, quero pedir escusas à audiência e a todos, porque a minha área de atuação é a área criminal.
0: Claro.
18: Mas não quero fugir à tua pergunta e quero deixar aqui o meu pitaco, já que chamado foi.
19: E o senhor estudou democracia, né, doutor? Também não me parece ser uma pauta em alta.
18: Esse tema eu tenho predileção. Muito bem. Mas o que nós estamos assistindo aqui, e não é só na noite de hoje, é uma sucessão de decisões, tanto na esfera do Supremo quanto na esfera do TSE, e um fenômeno também muito visível de sucessivas petições que vão entrando nos tribunais até que eventualmente ela chegue numa relatoria que seja do interesse daquele que entrou com o pedido. Então, nós tivemos a decisão da ministra Estela, que já fez uma alteração das regras do debate em relação à provocação que havia sido feita, em relação ao púlpito ou cadeira vazia, né? Determinando que isso não deveria ocorrer. E, na sequência, nós tivemos, por força de uma reclamação ajuizada no Supremo, a decisão do ministro Gilmar, que determina a participação de um candidato cujo partido Missão não atendia ao mínimo necessário para que lá estivesse. Por força especialmente da decisão do ministro Gilmar, na sequência nós tivemos a notícia, então, que o candidato Flávio Bolsonaro decidiu igualmente não participar, o que acabou provavelmente esvaziando o debate e fazendo com que a emissora, então, optasse pelo seu cancelamento. É evidentemente uma batalha jurídica global que nós estamos assistindo, cada um tentando buscar a proteção dos seus interesses. O judiciário fica no foco central porque provocado acaba intercedendo e decidindo, e isso vai desgastando enormemente a condição do poder judiciário no Brasil, é a minha impressão. E temos um fato histórico, que é o principal debate eleitoral para a presidência na história do Brasil, que é o da Rede Globo, acabando cancelado minutos antes, né? Então isso é mais um capítulo do que nós estamos assistindo desde aquele julgamento histórico no plenário do Supremo, que foi parte disso, e agora o epílogo na questão do cancelamento desse debate eleitoral.
0: E nós tivemos decisões diferentes em sequência, né, Peruquim? Primeiro o TSE negando a participação do Renan, depois a Carmen Lúcia também negando, e aí horas depois o Gilmar Mendes determinando que ele fosse incluído no debate. O que que isso nos diz do ponto de vista jurídico, né? O que que nos revela? Como é que vai se ter segurança para, como disse a Globo, né, para realizar um debate com tantas decisões e determinações diferentes, doutor Peruquim?
18: Exato, Viviana. Eu tenho convicção, e quando estive aí com vocês comentando aquele julgamento de 8 horas no plenário do Supremo, em relação àquela petição que partiu do ministro Mendonça, eu havia feito um comentário, e é uma convicção de que eu tenho, que um dos grandes problemas do nosso sistema judiciário brasileiro, nos tribunais, em especial no Supremo, são as decisões monocráticas muito numerosas. E isso faz com que muitas vezes o ministro monocraticamente revogue ou altere a decisão do seu par, do seu ministro de tribunal, muitas vezes sem que haja tempo para que o próprio plenário, que é o órgão máximo, no caso do Supremo, de qualquer tribunal, o pleno ou o órgão especial, enfim, dependendo do tribunal, no caso do Supremo é o plenário, possa se posicionar. E isso vai acarretar aquilo que eu também comentava junto com vocês, vocês vão recordar, que muitas vezes a atuação do presidente, mesmo que do ponto de vista regimental seja discutível, ela deva ser mais rápida para evitar esse conflito entre ministros, que infelizmente está acontecendo, porque o ministro que vem depois revoga a decisão do anterior. Isso se deu na relação, por exemplo, do ministro Dino com o ministro Mendonça, na relação do ministro Alexandre com o ministro Mendonça, agora na relação do ministro Cássio com o ministro Gilmar. Então, isso está se proliferando no Supremo. E isso só vai encontrar uma melhoria com a atuação mais firme da presidência, chamando, avocando os procedimentos para que o plenário possa deliberar. Eu vejo que isso é um caminho incontornável. E num futuro muito próximo, nós vamos assistir, eu tenho convicção disso, uma reforma constitucional muito importante no Brasil e que vai passar, na minha opinião, pela drástica restrição dessas decisões monocráticas, porque elas acabam trazendo, como tu disseste muito bem, um cenário de gigantesca insegurança jurídica. Sim. Eu tenho certeza que, muito além da análise que a Rede Globo deve ter feito da questão da audiência que esse debate teria, que sempre é, evidentemente, por qualquer órgão de imprensa avaliado previamente, né? Eu tenho convicção de que a questão da insegurança jurídica no formato do debate e nas regras que estavam consolidadas até então, muito especialmente até a decisão do ministro Gilmar, que foi a última, acarretaram a decisão do cancelamento, que é, do ponto de vista democrático, algo extremamente lamentável, porque numa campanha que quase não se viu debate sobre matéria de mérito, isso talvez tivesse que ser coroado, tristemente, com o cancelamento do principal debate no país, né?
20: Kelly, professor, vou fazer uma pergunta, Viviana, porque a gente tem tantas excrescências, né, em matéria judicial acontecendo, e graças a Deus tem o professor Peruquim, porque a gente chama ele em todas, né? Vem uma decisão, um caça a decisão do outro, a gente chama o Peruquim para dizer, o que é isso? O que está acontecendo?
19: Sobreviveu a 8 horas de cobertura com um sanduichinho natural com a gente aí no estúdio da Gaúcha.
18: Mas de excelente, excelente qualidade, meu, excelente qualidade.
20: O Gabriel Jacobson já disse que a única coisa que não caiu hoje foi os sanduíches lá para os jornalistas no debate da Globo. Mas, professor, a gente ri aqui para respirar em meio a esse tsunami, né, tenebroso que a gente está vendo. Mas eu queria lhe perguntar sobre, eu estou muito impactada com a decisão da cadeira, que é o púlpito, ou a cadeira, enfim, a cadeira vazia, a gente diz, né, do candidato. Porque em 2006, no primeiro turno, na eleição de 2006, é bom a gente lembrar, O mesmo Lula, né, então, também concorrendo, ele deixou de comparecer ao debate da Globo e perguntas foram dirigidas ao púlpito vazio, à cadeira vazia, pelos candidatos adversários. O que, que mudou de lá para cá? Porque a regra, ela não está aí, a lei não está aí. É esse o que nos deixa assim, né, atônitos, e mencionávamos a insegurança, o senhor mencionava a insegurança jurídica, é que as regras vêm ao sabor do vento ou, traduzindo, ao sabor do ministro e do seu alinhamento ideológico, político. O que, que mudou de lá para cá para que pudesse em 2006 e simplesmente agora há uma interferência, uma decisão do TSE, de uma ministra da mais alta corte eleitoral, da corte eleitoral brasileira, no sentido de intervir numa regra de debate?
18: Perfeitamente. O que mudou que ele foi a interpretação. Porque eu, depois do fato, fui me inteirar, fui fazer leituras das matérias daqui, do centro do país, e acabei conferindo que sempre antes de um debate, existe uma praxe no Brasil de que as emissoras, elas estipulam regras com a participação e a anuência dos respectivos partidos.
20: Exato.
18: Isto. E classicamente existe, especialmente no caso li do debate da Rede Globo, esta regra de que, na hipótese de que eventualmente o candidato opte por não participar, esse púlpito, ou seja, essa cadeira vazia reservada a ele, seria mantida no ambiente do debate com a placa de identificação do respectivo candidato. Esta é a regra que todos os partidos anuíram, ou seja, aceitaram.
19: E foi assim no debate agora, da Band, né? O primeiro de todos.
20: Exatamente. Em que apareceu o público apareceu vazio, o público de ambos, vazio. No caso, né? Dele e do Flávio.
18: Exatamente.
20: Mas acho que o senhor disse uma coisa muito importante. O Lula, a campanha do Lula, né? Mas o Lula aceitou a regra. A campanha do Lula assinou a regra.
18: Representado pelo seu partido, né? Que é o PT.
20: Exato.
18: Exatamente. E o que aconteceu agora é que houve uma provocação ao TSE, e essa ministra, numa decisão monocrática, ela acaba trazendo uma nova interpretação, cancelando a regra, ou seja, reestipulando o formato e determinando que a cadeira não deveria estar no ambiente e que isso então não se cumpriria. Então, objetivamente, nós tínhamos uma regra que era num sentido, tivemos uma provocação e tivemos uma decisão monocrática que reinterpretou e alterou o formato por uma nova leitura da regra. É um fenômeno que decorre justamente da possibilidade de que uma decisão monocrática possa fazer isso, porque se nós tivéssemos, por exemplo, o impedimento de que um ministro pudesse assim decidir e que a decisão deveria ser colegiada, obviamente nós não teríamos tempo para que isso tivesse acontecido.
0: Agora, professor Peruquim, será que esse episódio aí pode talvez criar um precedente para que candidatos recorram à justiça sempre que discordarem dos critérios que forem definidos aí por uma emissora para um debate? O que, que o senhor tem a dizer sobre esse assunto também?
18: Enquanto as decisões monocráticas forem possíveis, sim. Porque existe um princípio estipulado no Brasil que é o direito de acesso ao poder judiciário. É uma regra que está na Constituição, que deriva do próprio chamado direito de petição. Então, qualquer pessoa que sinta lesão ou ameaça de lesão a um direito seu, ela está autorizada a recorrer ao Poder Judiciário. E enquanto for possível que a decisão seja apreciada monocraticamente por um ministro de tribunal, essa situação pode se repetir. É por isso que eu digo, num cenário muito próximo, nós vamos verificar uma reforma ampla do sistema judiciário do Brasil, onde haverá, eu tenho convicção disso, uma drástica restrição na possibilidade das decisões monocráticas, porque nós estamos vendo o que isso está ocasionando no país, inclusive na eleição. Mas a eleição é apenas um fator, né? Sim. Isso pode se dar em qualquer cenário no país. Então haverá certamente uma restrição muito drástica dessa possibilidade e um privilégio, ou seja, uma noção de que as decisões colegiadas elas devem preferir, devem vir antes da possibilidade da decisão monocrática, porque a decisão colegiada, ela vai diminuir a incidência do erro.
19: Perfeito. Professor, o Gilmar Mendes, na sua decisão monocrática, ele lembrou que o Renan Santos já tinha participado de sabatinas do Grupo Globo, inclusive no Jornal Nacional, que é o jornal de maior audiência da casa, e concluiu então que esses convites anteriores geraram uma expectativa legítima de participação. O que que é expectativa legítima nesse contexto? É uma figura jurídica ou é só parte da retórica do decano? Ter participado de sabatinas cria o direito a estar num debate? O que que ele quis dizer?
18: Ele, na verdade, reinterpretou a regra e por meio do que denomina, como tu bem aprecia aí, Gabriel, uma expectativa de estar presente no debate, ele iguala a expectativa de direito ao direito de participar. A regra impediria a participação. O ministro interpreta que, por fatos antecedentes, por exemplo, de ter sido convidado para sabatina no Jornal Nacional pela mesma emissora, ele entende que isso geraria a possibilidade de que a regra fosse reinterpretada no sentido da presença do respectivo candidato. Mas isso não é o que está na regra.
1: Professor,
18: isso é uma interpretação.
1: Professor Gabriel, agora Gabriel Jacobsen, de outro ponto, falando com o senhor. Estou aqui no Rio, nos estúdios Globo, lamentando também, é claro, né, a ausência do debate hoje. A gente veio para cá para esse fim. Professor, a gente percebe aí, olhando esses últimos feitos da justiça, das altas cortes do país, uma espécie de disputa entre Tribunal Superior Eleitoral, TSE, e o Supremo Tribunal Federal, o STF. Normalmente, em períodos de eleições, pelo que a gente lembra de eleições anteriores, o protagonismo é do TSE, é do Tribunal Eleitoral, que inclusive tem mais protagonismo de dois em dois anos, no período eleitoral, nesse período pré-eleitoral. Lhe parece que tem alguma coisa de errado nisso, em um STF ficar emanando decisões diretamente relacionadas à eleição?
18: Eu concordo, Gabriel. Há um fenômeno diferente nessa eleição. E ao que parece, há uma colidência visível entre a condução feita no TSE pelo ministro-presidente Cássio Nunes e ao menos uma parte do Supremo, ou seja, uma fatia de ministros. No sistema brasileiro, o TSE é o órgão máximo na estrutura da justiça eleitoral. Mas o Supremo está acima de tudo no organograma da estrutura do sistema judiciário brasileiro. O Supremo, uma vez provocado, ele sempre terá a última palavra. Isso é muito importante em qualquer esfera do direito. Então, muitas vezes, uma decisão do TSE pode não ser a última, desde que haja uma provocação direta ao Supremo. E o que nós assistimos passa por uma ação muito interessante no sistema brasileiro, que chama-se ação de reclamação, que é a possibilidade de que tu provoques o Supremo quando uma decisão do Supremo de impacto ou de relevância ela tenha sido ofendida. E a reclamação, ela é distribuída a um relator que pode conceder monocraticamente uma tutela de urgência. Aqui que está o segredo da questão. E muitas vezes os partidos encontraram o caminho, e isso vale para qualquer esfera, eu repito, de que, entendendo eventualmente que uma decisão eleitoral fere um precedente do Supremo, aciona uma reclamação e aí chega direto no Supremo. E muitas vezes aciona uma reclamação entendendo que há uma prevenção daquele ministro, ou seja, que ele já atuou em caso anterior. E muitas vezes tenta a primeira, a segunda e a terceira, como aconteceu recentemente, ela é deferida, a tutela de urgência. Então, isso deriva da própria construção do organograma do sistema. Tem no topo o Supremo de todo o sistema e, portanto, ele terá a última palavra. É o que a gente está assistindo aí.
21: Professor?
18: Sim.
20: É a Kelly que vivia na qualquer coisa, claro. Tu nos dá sinal aí, né? Por
0: eu,
20: favor.
0: Eu sei que você tem programa daqui a pouquinho, né, Kelly?
20: Não, juntou aqui uma turma.
19: Eu ainda entro no Macedo, hein? Queria lembrar que eu entro no Macedo.
20: Ai, gente, olha, é uma coisa muito impressionante, né? O que a gente tá vendo, assim, e com o apreço que todos temos pela democracia. O único adjetivo que cabe é lamentável, né? Há uma situação em que a gente chegue nas vésperas, né? Faltam aí 2-3 dias pro primeiro turno e a gente não vai ter o debate, o maior debate, né? Na maior emissora com os presidenciáveis, né? Com os dois principais candidatos. Eu queria uma avaliação sua, professor, a partir da questão das decisões monocráticas que o senhor estava respondendo e também já falando ao Gabriel, né? A gente citou uma decisão do ministro Gilmar Mendes, o senhor fez até um histórico sobre outras decisões recentes e a gente lembrava aqui, né? A decisão de destituir o diretor-geral da Polícia Federal, em que o ministro André Mendonça toma uma decisão monocrática, submete ao plenário, é verdade, né? A turma, no caso, não ao plenário, a turma, mas aí vem um pedido de vista. O quanto esse ambiente agrava a crise que a gente está vendo de credibilidade do Supremo Tribunal Federal? Essa sessão que o senhor acompanhou conosco, né? A sessão em que o senhor comeu um mísero sanduíche, professor Peruquim, ao longo de tantas horas de cobertura, mas o quanto isso agrava essa imagem já deteriorada, infelizmente, do Supremo Tribunal Federal perante a sociedade?
18: Agrava enormemente, há tanto que após aquela sessão não houve a possibilidade de que a matéria voltasse ao plenário, simplesmente, primeiro, porque não haveria ambiente para que os ministros debatessem aquele tema, tamanho acirramento visível dos ânimos. Foi uma das sessões mais deploráveis, se não a mais deplorável da história do Supremo. Nós tivemos, por exemplo, lá nos idos de 2007

0: quebra de decoro, de urbanidade, de educação, que são princípios que estão, por exemplo, previstos na Lei da Magistratura Brasileira, na relação de um julgamento em tribunal entre ministros. Talvez isso nunca tenha acontecido na história do Poder Judiciário brasileiro e, inclusive, do Supremo. Então, vejam que o aspecto histórico dessa sessão passa, inclusive, por aí. E o acirramento dos ânimos foi tamanho que, após aquela data daquele julgamento, várias decisões e comportamentos e entrevistas de ministros acabaram replicando aquele acirramento, ou seja, a situação não amainou. Há tanto que o ministro Flávio Dino, que pediu vista, até hoje não se manifestou, ele terá 90 dias pelo regimento para fazê-lo. Já nós comentávamos naquela ocasião, certamente o julgamento da terça seguinte seria adiado, que era o julgamento do ministro Mendonça, e foi, e não será possível a vista retornar do ministro Flávio Dino nessa brevidade até o primeiro turno, acabou se confirmando. Então, o clima no Supremo, inclusive na relação entre ministros, é visível. Nós temos dois blocos visíveis no Supremo. De um lado, nós temos o ministro Mendonça, o ministro Cássio, o ministro Fux. De outro lado, nós temos o ministro Alexandre, o ministro Flávio Dino, o ministro Gilmar, e eventualmente, talvez, na minha opinião, o ministro Toffoli.
1: Zanin são... também, né?
0: Zanin.
1: Com menos ações, mas também naquele caso do Master, desse
0: mas
1: que o senhor está
0: passando,
1: ele foi lá e pediu acesso a celular, coisa dentro da estratégia desse lado, desse grupo.
0: Sem dúvida. Então, são dois blocos distintos. E temos uma presidência que está com uma dificuldade visível de contornar esse acirramento. Mas eu tenho convicção, já dizia isso naquela ocasião, junto com vocês, só vai melhorar o acirramento, só vai amainar, só vai diminuir com uma autoridade maior da presidência, maior do que tem se dado até hoje. Porque, inclusive, para evitar essas decisões monocráticas sucessivas, porque elas desgastam enormemente o tribunal. Imagina, um ministro decide hoje, amanhã o outro ministro cassa a decisão. Então, vocês podem observar, o ministro decide monocraticamente e submete ao plenário, só que não dá tempo de pautar no plenário. Então, o que acontece? As decisões monocráticas, elas vêm se dando sucessivamente. E isso traz um desgaste para um tribunal notório. É o que está acontecendo com o Supremo Brasileiro.
2: Se a gente for extrapolar, os mais conspiracionistas diriam, e outrora eu diria que eram conspiracionistas, mas já não sei mais se é possível dizer isso, mas que eventualmente é possível até mesmo que o TSE, após diplomar o vencedor da eleição, tenha essa decisão questionada e o Supremo suspenda o resultado eleitoral até que o colegiado se reúna, o que é uma loucura, né?
0: É, isso é possível. O Supremo, como nós conversamos aqui, ele pode ser acionado a qualquer momento, inclusive revisar a decisão de qualquer tribunal, e o TSE está nesse rol. Então, o que nós vamos assistir? São fatos inéditos, realmente, historicamente inéditos, que nós estamos assistindo no Brasil, inclusive no ponto de vista eleitoral. Vocês sabem muito mais do que eu, mas a gente sabe, no Brasil, o Brasil parava para o debate, que seria hoje, que é o debate final.
1: Claro.
0: Né? As pessoas se dedicavam a esse momento, não era só a imprensa que parava, mas o país todo parava para assistir, a imprensa trabalhando e os ouvintes, telespectadores assistindo. E nós não tivemos isso nesse momento histórico, talvez como um epílogo, como eu disse para vocês, de tudo que nós estamos assistindo de anormalidades. Porque eu fico pensando, e pensava hoje à noite, antes de vocês me acionarem aqui, numa triste novela, talvez esse capítulo fosse compulsório, obrigatório, né? Talvez o último debate tivesse mesmo que ser cancelado para chancelar tudo que a gente está assistindo de anormalidades e de ineditismos, né?
1: É, eu acho que é muito simbólico, né? É muito simbólico desse momento que a gente está vivendo. Agora o Gabriel, Viviana e Jacob, se a gente estiver conosco, né, trouxe um ponto muito importante, muito relevante, que é

0: dada a quantidade de decisões judiciais que a gente está vendo, em temas diversos, né? Eu disse, desde as Santas Quebradas no interior da Bahia, tem decisão do ministro Flávio Dino. Tem decisão sobre a cadeira. Eu estou muito impactada com o TSE interferindo em cadeira no púlpito de decisão que é, cabe ao jornalismo, à emissora jornalística. Daqui a pouco vão dizer que pergunta que a gente pode fazer. Aliás, não poderiam os outros candidatos fazer perguntas, né? É uma outra excrescência. Mas o Gabriel trouxe um ponto, professor Peruquim, que é, dado esse ativismo judicial, o que sobrará para depois do resultado? Porque a gente critica muito, né, a falta da contestação. A gente diz, olha, o resultado da eleição é o resultado da eleição, né? Qualquer que tente contestar isso aí é contra a democracia. Mas dado o ativismo judicial, e depois? E se alguém resolve acionar a justiça é sob o pretexto A, B ou C? E aí se cai com o ministro e a gente está vendo decisão monocrática de toda a ordem. Que ambiente jurídico, político-jurídico, porque agora não se separam, a gente tem pro pós, depois do resultado?
1: É uma pergunta de milhões, mas eu diria o seguinte, dado o ineditismo dos fatos, acho muito difícil que alguém consiga prever o que acontecerá, mas eu tenho uma noção de que será um ambiente muito conturbado, pelo menos num cenário muito de futuro próximo. Porque antes que nós consigamos estruturar uma reforma muito profunda no Poder Judiciário, que passará, na minha opinião, pelo critério de chegada de um ministro à corte, pela estrutura das decisões monocráticas restritas drasticamente, pela revisão, que é algo também que eu não paro de ter convicção e pensar nisso, a retirada da competência originária criminal do Supremo, porque fez mal ao Supremo a competência criminal, é visível, e talvez isso devesse sair do foco do Supremo para que ele pudesse ser efetivamente uma Suprema Corte Constitucional em sentido estrito, e não um tribunal criminal. Isso é algo importantíssimo, porque se nós retirarmos essa competência originária, o sistema pode melhorar bastante. Então, essa profunda reforma, ela vai produzir efeitos de melhoria, na minha opinião. Mas quanto tempo isso levará? Mais tempo do que o necessário para que essas conjecturas que vocês fazem ocorram. Então, nós vamos ter momentos de conturbação muito grandes pela frente, inclusive no Supremo, porque lá existem dois blocos muito nítidos, uma presidência que tem dificuldade de amainar esses ânimos, e esta eleição, seja qual for o resultado dela, poderá, e eu concordo com a leitura de vocês, terminar com a provocação do Supremo no estado em que ele se encontra. E que eu reitero para vocês, historicamente, desde 1890, quando surgiu o Supremo no Brasil, é a pior crise que o Supremo vive. Inegavelmente, nunca nós tivemos o que está sendo visto agora, inclusive na relação entre ministros, na forma em que eles se tratam nos julgamentos, na relação de falta de decoro, inclusive, e num fenômeno que está claro, infelizmente, é uma tristeza, nós temos que dizer isso, mas de ministros que acabaram avançando além da toga, infelizmente, para outros interesses econômicos, políticos e outros. Tudo isso enfraqueceu enormemente o tribunal. Então, a conturbação será o cenário que nós vamos assistir, inclusive no âmbito eleitoral.
2: Agora, professor Peruquim, para encerrarmos aqui também, liberarmos o senhor, a Kelly, o Weiner, o Jacobsen, né? Todos eles têm compromissos aqui com a rádio em seguida, né? Quantas horas, Kelly? Me ajuda aí, que eu não sou boa de matemática. Daqui a pouquinho vocês já estão aí, né?
0: Ele vai pro Gaúchão hoje.
3: Eu, 7h20, tô online.
2: Então vamos encerrar com...
0: Eu não durmo, Viviana, eu não durmo mais, tá? Porque Quando eu estava em Brasília, nessa semana, o professor Peruquim sabe que eu acionei ele também algumas vezes, as decisões foram acontecendo. Aliás, eu estava contigo no ar.
2: Estava, exato.
0: Eu estávamos juntas, né? Você ancorando aí em Porto Alegre e eu em Brasília. As decisões estavam saindo, você lembra, né? 11 da noite, sábado, domingo. A do Alexandre de Moraes, aquele despacho que ele respondeu pro Mendonça, foi de madrugada, foi 1 da manhã, então não durmo mais também. Já decidi que até domingo da eleição eu não durmo.
2: Bom, vamos fechar então, professor Peruquim, falando sobre... Queria que o senhor fizesse esse fechamento falando sobre a segurança jurídica do processo eleitoral. O senhor acredita que está em risco? Temos muitas discussões ainda sobre essa questão.
1: Sim, no ambiente que nós vivemos, especialmente nesse ambiente de polarização, é muito comum que o polo que não venha a sair prestigiado com a vitória eleitoral possa inconformar-se do resultado e acionar os respectivos tribunais, não só o Tribunal Superior Eleitoral, como nós conversamos há pouco,
2: sim,
1: o próprio Supremo Tribunal Federal. Há uma convicção no Brasil de que o sistema eleitoral é um sistema tecnologicamente seguro e de que, em relação a isso, nós não teríamos maiores problemas. Mas existem fatos que são imprevisíveis. Por exemplo, a tentativa de bloqueio da votação de uma forma ilícita, e isso eventualmente pode suscitar uma impugnação do ponto de vista eleitoral, a eventual compra ilícita de votos, enfim, várias figuras que no Código Eleitoral estão previstas, que podem ser fatos que, uma vez configurados, justificariam uma inconformidade do lado que vier a ser derrotado, né? A gente tem que rezar para que tudo transcorra bem, não só no domingo, como se eventualmente houver o segundo turno, porque da Suprema Corte nós estamos vendo que calmaria provavelmente nós não teremos, né? Então que pelo menos no pleito tudo transcorra com a maior normalidade possível, né?
2: Doutor Peruquim, muito obrigada mais uma vez por nos atender, né? Nos ajudar a traduzir esse jurisdiquês. Muito obrigada, uma boa noite para o senhor. Imagino que o senhor, nas próximas horas, aí vai ser acionado mais uma vez aqui pela Gaúcha para participar da programação.
1: É uma alegria poder colaborar. Peço desculpas mais uma vez para que eu tenha eventualmente cometido algum equívoco daquilo que refugia a área da minha atuação. Mas agradeço muito o convite e fiquei muito feliz de ter podido colaborar com vocês na noite de hoje.
2: Doutor Marcelo Peruquim, doutor em Direito e pós-doutor em Democracia e Direitos Humanos. Gabriel Jacobson, para a gente fechar aí do Rio de Janeiro,
3: oi,
2: né? Estão fechando as portas por aí, é isso, Jacobson?
3: Então, eu dizia que o buffet era a única coisa que tinha ficado.
2: Não tem mais.
3: Já que o debate tinha caído, agora até o buffet tá desaparecendo. As equipes da Globo aqui disseram que em 10 minutinhos vão fechar tudo e pedindo pro pessoal encerrar o seu trabalho jornalístico ali no espaço dedicado à imprensa. Eu queria fazer um fechamento político, Viviana, aproveitar se a Kelly e o Weiner tiverem ainda com a gente.
2: Então.
3: Porque a gente fez uma avaliação institucional, uma avaliação moral, uma avaliação legal, inclusive com o Peruquim, mas existe uma avaliação política a ser feita porque a gente está a 2 dias das eleições e um debate realizado ou não realizado, cancelamentos e participações, tem efeito político também na imagem dos candidatos. A gente tem que lembrar que o presidente e candidato Lula fez uma aposta de não participar do debate, com todo o risco que corria ao fazer essa aposta política, ao tomar essa decisão. Fugiu do debate, há dois dias atrás confirmou que não iria. E isso apresentava uma possibilidade de capital político para Flávio Bolsonaro, do PL, que é o principal oponente dele e que teria um ambiente para aparecer para o Brasil inteiro na reta final do primeiro turno. E o que nós vimos hoje, no final da tarde, e isso não tem a ver politicamente com as decisões judiciais, foi Flávio Bolsonaro, do PL, também desistindo do debate. Desistiu do debate, é preciso a gente lembrar, porque ele também corria um risco político vindo ao espaço da Globo. Ele corria o risco político de ser atacado, confrontado pelos outros candidatos, de ser alvo dos outros candidatos que são, inclusive, do mesmo espectro ideológico que ele, da centro-direita, direita. E ele tomou uma decisão política no fim da tarde de não comparecer ao debate. Então, os dois principais candidatos, um desistiu há dois dias antes do debate, é o caso de Lula, e outro desistiu 2 horas antes do debate, é o caso de Flávio Bolsonaro.
2: Muito bem, obrigada, viu, Jacob? Bom trabalho por aí. Vai ficar aí até o domingo, né, Jacobson, para acompanhar também
3: o primeiro turno. Eu espero que aqui nos estúdios Globo não fique até domingo, não, Viviane. Eu espero conseguir um Uber, porque eu tô em Jacarepaguá, é longe pra caramba de Copacabana, onde eu tô hospedado. Ele realmente deseja não ficar até domingo aqui. Eu espero que algum Uber me socorra.
4: O Jacobson chega mais rápido do Santos Dumont ao Salgado Filho do que dos estúdios Globo a Copacabana.
2: Vai pegar teu Uber então, Jacobson. Obrigada, viu?
3: Valeu, gente. Boa noite. Até amanhã. Amanhã tem mais.
2: Boa noite. Kelly Matos, Gabriel Weiner, vamos fazer um fechamento, encerramento com vocês aí para poder liberá-los também?
4: Claro, claro.
0: Claro.
4: Eu, vai tu, Kelly, primeiro as damas, por favor.
0: Não, obrigada, Gabriel. eu vou usar esse tempo que eu acho que eu já falei bastante o que eu penso sobre isso, né? Uma página infeliz da nossa história, mas eu vou usar o meu tempo para ler o último parágrafo do editorial do Grupo Globo, com o qual eu recomendo a leitura de todo o editorial, tá? Mas eu aqui farei a leitura só do último parágrafo, que diz o seguinte: o debate existe para informar o eleitor sobre ideias e propostas num ambiente jornalístico livre, não numa entrevista controlada. Todos os candidatos deveriam comparecer. Desistir de debater e entrar com pedido de liminar junto ao TSE demonstra desrespeito, não apenas com o documento firmado estabelecendo as regras, mas também com o eleitor. E mancha as até agora limpas credenciais democráticas do próprio Lula. Não há condição de realizar um debate livre se a justiça intervém horas antes numa afronta à liberdade de imprensa. A politização perniciosa que tem acometido os tribunais superiores no Brasil justifica plenamente a decisão da Globo. Fecha aspas aqui, né? Essa é a fala do Grupo Globo Editorial. Eu concordo plenamente. É muito triste que a gente tenha esse movimento dos tribunais superiores do Brasil de intervenção que tenham provocado o cancelamento de um debate tão relevante como esse. E que os candidatos, tendo a oportunidade de falar ao eleitor, e aí, repito, né, é um ambiente jornalístico livre, ou deveria ser, livre, é uma pena, é uma página infeliz da nossa história.
4: Eu comecei a minha participação aqui falando sobre a erosão nítida, cristalina da democracia, mas sobre o aspecto institucional, pensando principalmente na atuação dos ministros, tanto a Aranha do TSE quanto o Gilmar Mendes do STF, mas a gente não pode deixar de mencionar, evidentemente, que antes de qualquer decisão monocrática de qualquer supremo ministro, nós tivemos os dois líderes da pesquisa fugindo dos debates, porque foi isso que efetivamente aconteceu. A campanha do Flávio Bolsonaro deu a entender que o que motivou a desistência foi a decisão absolutamente estapafúrdia sobre a cadeira vazia, mas nós sabemos que isso não procede. Flávio Bolsonaro não quis ir ao debate porque não queria confrontar Renan Santos, que havia sido obrigatoriamente convocado para o debate pelo Gilmar Mendes. Então, a gente está falando aqui bastante sobre a questão dos ministros, e eu acho mesmo que ela é até mais relevante do que a questão do contexto político, por uma simples razão: os ministros, eles estão lá até o fim, praticamente, das suas vidas de profissionais. Os ministros podem ficar lá até os 75 anos. Os políticos têm mandato, a gente pode renová-los a cada eleição. Por isso que a corrupção e o autoritarismo no meio jurídico, principalmente nas Supremas Cortes, tem chamado mais atenção até mesmo do que as questões políticas. Mas é fato, os dois líderes das pesquisas, as duas pessoas que estão mais na frente das pesquisas para a presidência da República, não quiseram se enfrentar e não quiseram expor as suas ideias para o país inteiro.
2: Gabriel Weiner, muito obrigada, viu? Até daqui a pouquinho.
5: Até já. Até já, Kelly.
0: Beijo, gente. Até daqui a pouco.
2: Obrigada. Kelly
0: Parabéns,
2: Matos.
0: Parabéns, Viviana. Obrigada, obrigada, viu? Parabéns pela condução.
2: Obrigada. Kelly Matos e Gabriel Weiner, que daqui a pouquinho, né? Como eles mesmos disseram, vão estar de volta aqui na programação da Rádio Gaúcha. 10h51. Temperatura aqui em Porto Alegre agora, vou até atualizar, né? Um F5, como a gente chama. Temos 13 graus aqui na esquina da Ipiranga com a Érico Veríssimo. Poucas nuvens nesse final de noite de quinta-feira, que olha, que reviravolta, hein? Todos preparados aí pro debate final, o último debate envolvendo os candidatos à presidência da República antes do primeiro turno, que acabou não acontecendo, né? A gente já trouxe todas as explicações, as repercussões por aqui, e é claro que isso vai ainda continuar reverberando. Essa discussão certamente não vai terminar hoje. Pode voltar aí, inclusive, nas próximas eleições, emissoras e candidatos, quando, né, os candidatos e as emissoras vão começar a organizar os próximos debates. E ficou, depois de tudo isso, uma questão para além de eleição. Quer dizer, até onde a justiça pode interferir nas regras de um debate que já estava organizado. E quem deve ter a palavra final nessa definição? Como eu disse, é uma discussão que não termina hoje. 10h53, a gente vai para um rápido intervalo e daqui a pouquinho a gente volta com mais informações aqui no Estúdio Gaúcha. Nós vamos ter também mais detalhes sobre eleições, né? Afinal de contas, domingo nós temos o primeiro turno, as urnas eletrônicas que começam a ser distribuídas amanhã para os locais de votação aqui no Rio Grande do Sul. Aqui em Porto Alegre, os eleitores vão ter passe livre nos trens, nos ônibus e nas linhas metropolitanas no domingo de eleição. A gente vai trazer também a previsão do tempo. Tudo isso e muitas outras notícias logo depois do intervalo. Nós voltamos já.
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0: 10h56, de volta aqui com o Estúdio Gaúcha para Santa Massa. 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Bom, 2 minutos e meio, faltando agora para as 11 horas da noite, a Caroline Souza vai trazer as informações sobre o início da distribuição das urnas eletrônicas amanhã para os locais de votação aqui no Rio Grande do Sul, Carol.
1: Ao todo, 27.547 urnas serão utilizadas no pleito deste ano em todo o estado, segundo o Tribunal Regional Eleitoral. Na maior parte dos municípios, os equipamentos ficam armazenados nos próprios cartórios eleitorais e são levados diretamente aos pontos de votação. A operação começa nesta sexta-feira e envolve 1.289 veículos. Em Porto Alegre, a logística começa às 7 da manhã. As urnas saem do depósito do TRE no bairro Niterói, em Canoas, em direção à capital. A entrega continua também no sábado pela manhã. São 3.077 urnas destinadas a Porto Alegre, que serão levadas para 343 locais de votação. Depois de recebidos nos endereços, os equipamentos passam por testes. O procedimento é feito pelos mesários e por equipes indicadas pelos cartórios eleitorais, que verificam o funcionamento do sistema e da bateria antes da votação. A Justiça Eleitoral também mantém urnas de reserva para eventuais substituições. Cerca de 10% do total ficam disponíveis para casos em que algum equipamento apresente problema.
0: Obrigada, Caroline Souza. Os eleitores que vão ter aí passe livre nos trens, nos ônibus de Porto Alegre e também nas linhas metropolitanas neste domingo de eleição. A gente vai esperar o notícia na hora certa. Depois o Ayrton traz com um pouquinho mais de detalhes. Pode ser, Ayrton? Porque agora ficou muito apertado, né? Nós temos isso, notícia na hora certa. Então depois o Ayrton volta, o Ayrton Lemos, para trazer essas informações também sobre o transporte, né? Nesse domingo de eleição. A gente vai, em seguidinha, também atualizar a previsão do tempo para os próximos dias aqui no Rio Grande do Sul. Nós, inclusive, temos previsão de um amanhecer com frio ainda nessa sexta-feira, mas o lado bom, digamos assim, né, é que vamos ter a presença do sol também, né? O sol que não dá as caras aqui no Rio Grande do Sul há vários dias, pelo menos aqui em Porto Alegre e na região metropolitana. E a gente vai trazer também detalhes sobre a situação do Guaíba, que atingiu a cota de inundação nas ilhas aqui em Porto Alegre. Já voltamos.
2: 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TV Globo cancela debate presidencial após decisões do Tribunal Superior Eleitoral e do Supremo Tribunal Federal que mudaram regras do encontro. Polícia Militar descarta suspeita de bomba nas proximidades do Supremo Tribunal Federal em Brasília. O homem chegou a ser detido após arremessar mochila perto da corte. Dois homens morrem depois de carro sair da pista e capotar na BR-116 em Cristal, no sul do estado. Tempo seco em Porto Alegre, agora faz 13 graus. Previsão para amanhã é de frio no amanhecer e presença de sol no estado. A nebulosidade ainda predomina em áreas no litoral. 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
2: A Polícia Rodoviária Federal atende nesta noite acidente com duas mortes no quilômetro 422 da BR-116 em Cristal, no sul do estado. Um Siena saiu de pista e capotou no trecho por volta das 8:30 da noite. Dois homens que ainda não foram identificados morreram. Não há bloqueio no trecho. Na RS-734, em Rio Grande, também na região sul, dois ocupantes de uma moto ficaram feridos. Segundo o comando rodoviário da Brigada Militar, um cachorro invadiu a pista e levou à queda do veículo. O piloto e a passageira foram encaminhados para atendimento médico.
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2: A Polícia Federal marcou para a semana que vem os depoimentos do presidente do Banco Central, Gabriel Galípolo, e do antecessor no cargo, Roberto Campos Neto. Também vai prestar depoimento o presidente do Conselho de Administração do BTG Pactual, André Esteves. Os três vão falar como testemunhas no âmbito da operação que apura esquema de fraudes financeiras envolvendo o Banco Master. Também foi convocado o atual diretor de fiscalização do Banco Central, Ailton Aquino. Os quatro tiveram os nomes citados durante investigações que apuram se ex-servidores do Banco Central prestavam consultoria ao ex-banqueiro Daniel Vorcaro em troca de vantagens financeiras. Ninguém acertou as 6 dezenas da Mega Sena nesta noite. O prêmio acumulou para 82 milhões de reais. Os números sorteados foram 08, 10, 30, 38, 50 e 53. 47 apostadores fizeram 5 acertos e cada um vai ganhar cerca de 49 mil reais. Devido ao primeiro turno das eleições neste domingo, o próximo sorteio da Mega Sena foi antecipado para sábado à noite. 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Notícia na hora certa, volta na Rede Gaúcha à meia-noite. Da redação, Maria Regina Eichenberg.
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0: 11:06, 13 graus a temperatura agora aqui em Porto Alegre. Estamos no ar com o Estúdio Gaúcha, na produção o Douglas Weber e hoje nos trabalhos técnicos o Victor tá aqui com a gente, tá o Wilson também. Quem é que tá lá nas gravações hoje? A Eduarda Brum? isso, também a Duda com a gente nessa noite, né? Ninguém faz nada sozinho, né? Temos um grande time aí. Estamos mobilizados desde o momento em que a Globo decidiu cancelar o debate entre os candidatos à presidência, que seria realizado nesta noite. E aí, a partir desse momento, a gente vira a programação também aqui da Rádio Gaúcha, traz toda a repercussão. O nosso colega Gabriel Jacobsen está no Rio de Janeiro, esteve nos estúdios Globo, trouxe toda a repercussão por lá. O Gabriel Weiner, a Kelly Matos, a gente colocou no ar também o doutor Marcelo Peruquim, que é doutor em Direito e pós-doutor em Democracia e Direitos Humanos. E a gente vai... foi então ampliando essas informações por aqui. E agora, claro, a gente vai fechando essa última hora de programa, trazendo as outras informações do dia com a colaboração e a participação de toda a equipe aqui da Rádio Gaúcha, que foi muito ágil, muito rápida aí na produção dos conteúdos também que a gente vai trazer para você que está acompanhando aqui o Estúdio Gaúcha. 11:08. E a gente segue falando sobre eleição, porque os eleitores vão ter passe livre nos trens, nos ônibus aqui de Porto Alegre e também nas linhas metropolitanas no domingo. Ayrton Lemos, boa noite.
19: Boa noite, Viviane. Exatamente, os passageiros da Transurb, dos ônibus de Porto Alegre e das linhas do transporte coletivo metropolitano têm passe livre neste domingo, 4 de outubro, dia do primeiro turno das eleições. Nos trens e nas linhas metropolitanas, a programação das viagens terá como referência o serviço dos dias úteis, conforme anunciaram a Transurb e também a Metroplan. A gratuidade na Transurb será válida durante todo o domingo de votação. Além de dispensar o pagamento da passagem, a empresa vai operar com o serviço correspondente ao dos dias úteis. A medida, Viviana, atende à resolução do Tribunal Superior Eleitoral e ao entendimento do Supremo Tribunal Federal sobre acesso dos eleitores ao transporte público. Nos ônibus municipais da capital, o passe livre está previsto em um decreto publicado pela Prefeitura nessa quarta. Os usuários ficam dispensados do pagamento da tarifa no domingo. A Prefeitura já aproveitou e anunciou que o transporte coletivo será gratuito também na data da votação, caso haja segundo turno. Já a Metroplan confirmou a gratuidade nas linhas do transporte coletivo metropolitano. São os ônibus utilizados nos deslocamentos entre municípios da região metropolitana e também no interior. São as linhas comuns. A Fundação informou a Metroplan que a frequência deve ser compatível com a praticada nos dias úteis. Então, horário de dias úteis. Também está prevista a isenção da passagem no dia 25 de outubro, caso haja segundo turno no Rio Grande do Sul. Para planejar o trajeto em Porto Alegre, os passageiros podem consultar os horários e os itinerários no site da EPTC. O endereço é linhas.eptc.com.br. A consulta ajuda, Viviana, a identificar qual ônibus utilizar, por onde a linha passa e também os horários previstos para as viagens. Também é possível acompanhar a localização dos ônibus em tempo real. Segundo a Prefeitura, 100% da frota tem GPS. Entre os aplicativos indicados estão o TriGPS, o Citamob, o Movit e Lá Vem o Ônibus. O aplicativo do cartão Tri e 156 de Porto Alegre também estão entre as opções para consultar informações do transporte municipal. O deslocamento dos passageiros terá acompanhamento da Brigada Militar. Segundo a Brigada, uma operação prevê policiais militares embarcados nos ônibus de Porto Alegre para acompanhar essas viagens, Viviana.
0: Obrigada, Ayrton Lemos. 11:11. E nós tivemos uma outra situação hoje em Brasília, uma suspeita de bomba nas proximidades do Supremo Tribunal Federal, que acabou sendo descartada pela Polícia Militar. Agora, um homem de 28 anos acabou sendo detido, então, depois de arremessar uma mochila em um ponto de ônibus próximo da Corte Maria Regina Eichenberg. Boa noite.
2: Boa noite, Viviana, quem acompanha aqui o Estúdio Gaúcha. Pois é, a situação que aconteceu nesta noite mobilizou as autoridades em Brasília devido a este homem, né, que tentava pular a grade do Supremo Tribunal Federal na Praça dos Três Poderes, em Brasília, e que teria abandonado uma mochila em uma parada de ônibus que fica próxima ao prédio. As equipes do Esquadrão Antibombas da Polícia Militar do Distrito Federal foram então acionadas, mas agora já informaram que está descartada a presença de explosivos na bolsa. Foi feita inspeção e apenas itens pessoais foram localizados e identificados nessa mochila, como escova e pasta de dentes. Esse homem, ele foi detido em flagrante, mas ainda não se sabe se ele vai ser preso, encaminhado para uma avaliação médica. O suspeito tem 28 anos e, segundo as informações colhidas no local, dizia frases desconexas aos policiais. Em nota, o Supremo confirmou que o homem tentou pular as grades da corte. Essa movimentação foi identificada pelo sistema de monitoramento. Segundo a polícia, o homem não chegou a tentar invadir o prédio do Supremo, até porque as grades que fazem esse isolamento, elas ficam a alguns metros de distância da entrada principal. Ele foi abordado após ter sido visto, né, arremessando essa mochila sobre a parada de ônibus que fica ali pertinho do Supremo. O homem resistiu à abordagem e esse foi, né, o motivo que levou ele a ser detido. Então, uma situação que chamou bastante atenção nessa noite em Brasília, acabou aí mobilizando as autoridades, mas a Polícia Militar já confirmou que está descartada a suspeita inicial, né, de que poderia ter alguma bomba ou outro tipo de material, conteúdo nessa mochila, Viviana.
0: Obrigada, Maria Regina Eichenberg, 11:13. Vamos conferir a previsão do tempo? Cléo Kuhn, sol finalmente vai dar as caras aqui no Rio Grande do Sul nessa sexta-feira, Cléo?
20: A previsão do tempo para sexta-feira está indicando uma situação de massa de ar mais seco. Não tem previsão de chuva para o estado. Aliás, tem uma quantidade pequena de nuvens na maior parte do Rio Grande do Sul. Então, pessoal aí aproveitando legal durante o período da sexta-feira aqui no estado, a presença dessa massa de ar mais seca que deixa o estado do Rio Grande do Sul, claro, com frio de manhã em praticamente todas as regiões. A gente tem um amanhecer um tanto quanto gelado, aí as temperaturas ficam em torno de 6 graus na serra, não muito distante disso na área central, 7, 8 graus, e também na faixa de 5, 6 graus na região da campanha, tá bastante frio por lá também. Então, pessoal, fica atento, não tem chuva na sexta-feira, não tem. O tempo apresenta nebulosidade variável, sim. Aqui para Porto Alegre, o leste do estado ainda tem bastante nuvens, mas não tem chuva, e a expectativa de frio pela manhã. Depois, à tarde, a temperatura vai ficar ali perto dos 20 graus, entre 18 e 20 em praticamente todo o estado, com exceção das áreas próximas da fronteira com a Argentina, onde a temperatura fica entre 21 e 22 graus. Então, esse é um comportamento do tempo que a gente tem na sexta, mas fiquem atentos, é basicamente na sexta. Por que isso? Porque no sábado a chuva deve voltar a atingir o estado. De manhã? Não, entre a tarde e a noite, principalmente durante o período da noite. No domingo a gente tem chuva em grande parte do estado, sim, mas não em todo. A gente tem previsão de chuva no domingo na metade norte. Tem previsão de chuva no domingo aqui na parte mais sul e leste. Mas deve ficar sem chuva no domingo na fronteira oeste, quase toda, se não toda, a região da campanha. E as missões ali, as áreas mais ao sul, ficam sem a chuva também. Então, quer dizer, tem a nebulosidade variável, tem essa situação da chuva no domingo de votação em muitas áreas do estado, principalmente de manhã. De tarde é bem provável que a chuva vá cessar, mas está voltando chuva na semana que vem, porque segunda para terça teremos mais pancadas de chuva, principalmente na metade norte, e de quarta em diante as pancadas de chuva devem atingir todo o estado outra vez.
0: Obrigada, Cléo Kuhn. Olha, vamos ter algum respiro, né, nos próximos dias, mas não vai durar muito, porque a chuva já vai retornar. E nós ainda estamos tratando e ampliando, trazendo informações de problemas relacionados às chuvas dos últimos dias. O Guaíba, por exemplo, atingiu a cota de inundação nas ilhas aqui em Porto Alegre. Roxane Carvalho.
1: Boa noite, Viviana.
0: Boa noite,
1: os ouvintes do Estúdio Gaúcha. Pois é, a marca foi atingida por volta das 2 horas da tarde e chegou a 2,23 metros. 3 centímetros acima da cota de inundação na Ilha da Pintada. Por volta das 5 da tarde, o nível do Guaíba havia reduzido para 2,20 metros. A Defesa Civil Estadual emitiu um alerta vermelho, que aponta risco muito alto de inundação do Guaíba na região das ilhas. O comunicado é válido até amanhã. Equipes da Defesa Civil Municipal também estão fazendo rondas pela região para acompanhar a situação e monitorar possíveis impactos da elevação das águas. Segundo essas equipes, a projeção é de que o Guaíba chegue até 2,40 metros amanhã e depois disso o nível comece a baixar gradualmente. Com esse volume de água, não há risco de casas serem atingidas. O máximo que pode acontecer, segundo os agentes, é o pátio de algumas residências ficar alagado. A reportagem da Rádio Gaúcha esteve na Ilha da Pintada nessa tarde e pôde observar que a rua Nossa Senhora da Boa Viagem, a mais próxima à margem do Rio Guaíba, já estava com diversos pontos de alagamento. As ruas transversais também tinham um pouco de acúmulo de água, mas era em menor quantidade em relação à Nossa Senhora da Boa Viagem.
0: Obrigada, Roxane Carvalho. E o Rio Grande do Sul ainda tem pontos sem energia elétrica em função dos temporais dos últimos dias, Ayrton Lemos.
19: Exatamente, Viviana. Na área da CE Equatorial, são 9.013 consumidores sem luz em razão dos temporais. O maior número, neste momento, está em Palmares do Sul, no litoral do estado, com 1.344 clientes afetados. Na Zona Sul, Rio Grande registra 937, São José do Norte 900 e Piratini 871. Pelotas teve um grande número de pessoas sem energia, tem 536 consumidores sem luz neste momento. Na campanha, Dom Pedrito registra 549. Em Porto Alegre, aqui na capital, então, são 677. Esse painel da CE, o painel inclui interrupções programadas e não programadas, sem separar as relacionadas, né, às tempestades. A RGE, Viviana, informou no balanço das 6h20 da tarde que os atendimentos são pontuais neste momento. A empresa não divulgou um número de clientes que teve a interrupção da energia e afirmou que os casos mais complexos, eles envolvem a retirada de árvores e também a reconstrução da rede. Viviana, sobre os rios Uruguai, Caí, Jacuí e Quaraí seguem acima da cota de inundação no estado. Em Quaraí, pelo menos 370 pessoas estão fora de casa. Em Cachoeira do Sul, 14 famílias foram retiradas de forma preventiva e levadas para um abrigo da cidade. Como a Roxane ressaltou, Guaíba também atingiu a cota de inundação na região das ilhas em Porto Alegre, onde há esse alerta da Defesa Civil. O mais recente alerta que a gente tem aqui, Viviane, é em Manuel Viana, foi emitido agora há pouco pela Defesa Civil na fronteira oeste. A Defesa Civil que alerta para a elevação do rio Ibicuí, com risco alto de inundação. Esse aviso, Viviana, vale até às 8h45 da noite desta sexta-feira. A orientação sempre é evitar essas áreas de maior risco.
0: Obrigada ao Ayrton Lemos. Agora 11h20, nós vamos a um rápido intervalo. Já voltamos então com mais informações aqui no Estúdio Gaúcha. Nós tivemos hoje também uma outra notícia que deixou a todos consternados, né? A morte do Lito Souza aos 59 anos, né? Ele era influencer, especialista em aviação e morreu hoje em São Paulo, então, depois de um diagnóstico de uma doença rara. Vamos trazer mais detalhes em seguida.
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6: 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Bom, a Roxane Carvalho agora tem mais informações sobre a morte do influencer e especialista em aviação hoje em São Paulo. O Lito Souza, ele foi diagnosticado com uma doença rara. Roxane.
7: Pois é, o especialista em aviação e influencer Lito Souza morreu hoje aos 59 anos em São Paulo. Ele estava em casa sob cuidados paliativos e havia sido diagnosticado com a doença de Creutzfeldt-Jakob, enfermidade neurodegenerativa rara e sem cura. A informação foi confirmada pela esposa dele em publicação nas redes sociais. Lito deixa a esposa, Mila Seide, e o filho Malone, de 7 anos. Para relembrar a história dele, Viviana Joselito Geraldo de Souza nasceu em Natal, no Rio Grande do Norte, no dia 25 de janeiro de 1967. Entrou na aviação aos 14 anos por meio de um curso técnico da Força Aérea Brasileira e construiu ali uma carreira de mais de 37 anos antes de o país saber quem ele era. Foi mecânico de aeronaves e supervisor de segurança de voo em três companhias que marcaram o transporte aéreo brasileiro: a Varig, fundada em Porto Alegre e por décadas o maior símbolo da aviação nacional. Também a Transbrasil e a norte-americana United Airlines, onde se aposentou como chefe internacional de manutenção de aeronaves. Lito também se certificou no exterior em fatores humanos, disciplina que estuda como as decisões e limitações das pessoas afetam a segurança de um voo, e se tornou uma das principais referências do tema no país. A virada na carreira veio quando criou o canal Aviões e Músicas, canal que reuniu suas duas paixões e chegou a mais de 3 milhões e 700 mil inscritos, tornando-se o de maior audiência sobre aviação no YouTube. Entre 2011 e 2021, ele conciliou o trabalho de aviação com a produção de vídeos. Viviana, o conteúdo era basicamente pegar um relatório técnico, um procedimento de manutenção ou a gravação de uma caixa preta e traduzir tudo para a linguagem de quem nunca entrou em uma cabine. Assim, ele se tornou responsável por explicar, sem alarmismo e sem tecnicismo, o que havia acontecido após diversos acidentes aéreos no Brasil. Os problemas de saúde de Lito vieram a público em julho deste ano, quando ele revelou um diagnóstico de câncer de próstata identificado em exames de rotina. No início de agosto, passou a sentir dormência no braço esquerdo. Os sintomas se agravaram durante uma viagem aos Estados Unidos e ele antecipou o retorno ao Brasil. Após semanas de investigação médica, veio o diagnóstico da doença de Creutzfeldt-Jakob. A doença é uma enfermidade neurodegenerativa rara, sem cura e de evolução rápida. A velocidade de progressão é uma das principais características que a diferenciam de doenças como Alzheimer e Parkinson, por exemplo, que geralmente evoluem ao longo de anos. A doença de Lito, por outro lado, costuma avançar em poucos meses, exatamente como aconteceu com o influenciador.
6: Obrigada, Roxane Carvalho, né? Triste notícia do dia também. 11:27, o Ramon Nunes tem detalhes agora sobre os trabalhadores de mais 6 cidades gaúchas que tiveram liberado aí o saque do FGTS Calamidade, Ramon.
8: Pois é, a partir de hoje, trabalhadores de Bagé, da cidade de Braga, de Cerrito, Nova Santa Rita, aqui na região metropolitana, de São Francisco de Paula e de Vista Alegre, todas aqui no Rio Grande do Sul, podem solicitar o saque do FGTS por calamidade. A liberação, divulgada pela Caixa nessa quinta-feira, é motivada pelos temporais que atingiram essas cidades ao longo das últimas semanas. É necessário possuir saldo na conta do FGTS e não ter realizado um saque pelo mesmo motivo dentro do programa FGTS Calamidade no período inferior a 12 meses, ou seja, no último ano. O valor máximo para ser retirado é de R$ 6.220 por conta vinculada no FGTS. Claro, limitado ao saldo disponível na conta. Para saber se tem direito para conseguir o saque, tem que acessar o aplicativo do FGTS com a conta ou pelo site gov.br com a conta gov.br.
6: Obrigada, Ramon Nunes. 11:29, intervalo e a gente volta aí para trazer, claro, as informações do esporte. Não sai daí.

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0: 11h32, de volta aqui com o Estúdio Gaúcho, e agora é para falar de futebol. Vamos começando pela dupla Grenal e as informações da dupla sempre para quem, Douglas Weber?
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0: Obrigada, Douglas Weber, que está na produção aqui do Estúdio Gaúcha. E a gente começa hoje com as informações do Internacional. Jason Lisboa, boa noite.
2: Oi, Viviana, boa noite. Abraço para você, para quem tá ligado no Estúdio Gaúcha. Bom, vamos falar do Inter, que treinou hoje pela manhã. O técnico Eduardo Batista tá fazendo testes na escalação do Inter para o jogo da quarta-feira que vem, retomada do Brasileirão contra o Corinthians, no Beira-Rio, onde o Inter espera mais de 40 mil pessoas, tá fazendo promoções, os sócios não pagam. Fato é que ele vem realizando testes. No treino de hoje pela manhã, o Sérgio Rocher, ele não participou da atividade com bola, não foi pro campo. Então o Rocher, para o jogo da quarta-feira, não vai ter condições, não vai ficar à disposição do técnico Eduardo Batista, e eu até coloco ele já como dúvida para o Grenal do outro final de semana. O Rocher, ele abriu a semana trabalhando no campo, até com bola, mas ele ainda realiza atividades com restrições, tá? No CT Parque Gigante. Hoje ele ficou apenas em trabalhos internos. Então é dúvida para os próximos compromissos, sim. Ele vai ter que ser liberado totalmente para as atividades nos próximos dias. E aí o Eduardo Batista, junto com sua comissão técnica, eles vão decidir pelo aproveitamento ou não do goleiro. Para o jogo contra o Corinthians, Matheus Cunha ou Antony, a tendência é de que o Matheus Cunha seja o titular. Aliás, Eduardo Batista tem aí na sua formação de equipe, pelas informações que chegam, a ideia de três zagueiros, à frente desses três zagueiros um volante, à frente do volante dois meio-campistas, os alas, né, que jogam como pontas, e os dois atacantes, nesse caso Vitinho e Alejandro. Carboneiro vai ficar como uma opção pro decorrer do jogo, para um segundo tempo. O treinador tem a ideia de transformar o Carboneiro, quem sabe, num 12º jogador. Com relação à zaga, uma disputa entre Maripan e Juninho, tá? Nesse momento, o Juninho tá com vantagem sobre o chileno. Ele é mais rápido, mais ágil, ele joga pelo lado esquerdo e é canhoto, que ajuda, deixa o Juninho mais confortável ali no setor do que o Maripan, que é destro. Ele atua dos dois lados, é verdade, mas aí tem a questão da perna ser a da esquerda, jogando pelo lado esquerdo. Então, nesse momento, o Juninho um pouco à frente do que o chileno. O Bruno Gomes atuando como zagueiro pelo lado direito é uma possibilidade para esse jogo contra o Corinthians, mas eu não descartaria ele jogando como ala também, aberto pela direita, com o Bernabé de um lado, Bruno Gomes do outro, como vinha sendo inclusive com o Paulo Pezzolano. Mas todas essas confirmações e definições, Viviana, tem que aguardar os próximos treinamentos ali por domingo, segunda-feira. O técnico vai definir essa escalação, vai bater o martelo com relação a esse 11 inicial e colocar em campo contra o Corinthians na próxima quarta-feira no estádio Beira-Rio, jogo das 19h30, onde pro Inter não tem negócio a não ser o da vitória, a conquista dos 3 pontos para tentar começar um movimento para sair da zona de rebaixamento do Brasileirão. Tá certo, Viviana? Um abraço para você.
0: Obrigada, Jason Lisboa. Agora as informações do Grêmio. Lucas Arruda, boa noite.
3: Tudo bem, Viviana? Boa noite para quem nos acompanha aqui no Estúdio Gaúcha. Quinta-feira que teve mais um episódio na novela Vila Sante, o retorno ao Brasil. Pois bem, o Grêmio pediu a desconvocação do volante junto à Associação Paraguaia de Futebol e não conseguiu esta ação. O Vila Sante estará disponível para o técnico Gustavo Alfaro na próxima segunda-feira em jogo treino contra o New York Red Bulls na região de Nova Jersey. Uma forma que o Paraguai encontrou de colocar mais um jogo nesta super data FIFA. Amanhã, a seleção entra em campo contra a Colômbia, também em Nova Jersey, com expectativa do Vila Sante ganhando mais minutos na comparação com o último jogo contra a Bolívia. Pois bem, o novo episódio diz respeito, sim, à volta do Vila Sante junto dos 3 convocados do Palmeiras. Destaque para Gustavo Gomes, Maurício Ex-Inter e Ramon Sosa. A presidente do Palmeiras, Leila Pereira, vai mandar o seu avião para os Estados Unidos, buscará os seus jogadores.

0: jogadores e vai oferecer uma carona para o Grêmio, trazendo o Vilaçante de volta. O que o Grêmio quer que isso aconteça é também o fato de que o avião pode fazer uma escala no norte do país para deixar o Vilaçante e, ao mesmo tempo, aproveitar para reabastecer a aeronave. Isso deve acontecer mediante um valor que o Grêmio vai despender para o Palmeiras para que o Vilaçante seja deixado no Brasil com mais urgência na comparação com, por exemplo, um voo comercial, né, um voo comum, ou então até mesmo um voo fretado, que seria muito mais caro. A situação é a seguinte: o Grêmio espera o Vilaçante na terça-feira, mas sem a garantia de que estará fisicamente disponível para o jogo contra o Remo. O que é uma tendência, e eu coloco nesse momento apenas como tendência, Viviana, é que o Vilaçante ganhe esses minutos que falamos contra a Colômbia amanhã, e na segunda-feira o técnico Gustavo Alfaro deve utilizar muitos jogadores que não participaram dos dois amistosos. O que eu ouvi nos bastidores de alguém ligado a atletas do time paraguaio é que o técnico convocou mais jogadores nessa superdata FIFA e quer ver todos em ação. O Vilaçante já é um cara mais experiente, né? Um dos expoentes da geração do Paraguai já há bastante tempo. A tendência é que ele não seja utilizado em tantos minutos, ou até mesmo que nem participe desse jogo contra o New York Red Bulls. Fechado esse tópico, bom, nesta sexta-feira tem jogo Grenal clássico da categoria de base, Copa Sul Sub-20, às 11 horas da manhã em Alvorada. O que isso importa? A comissão técnica do Renato Portaluppi entendeu que esse clássico Sub-20 pode oferecer mais minutos e competitividade para jogadores do elenco profissional do tricolor. Ou seja, numa comparação clássico ou jogo treino que vai acontecer amanhã à tarde contra o Sindicato dos Atletas Profissionais do Rio Grande do Sul, o Grenal da base ganhou mais peso. Então, 5 jogadores vão descer de categoria para buscar essa minutagem. Serão eles os volantes Thiaguinho e Bernardo Sorteia, os meias Riquelme e Jefinho e o zagueiro Luiz Eduardo. É importante destacar, o Thiaguinho tem uma projeção de maior utilização com o Renato daqui para frente, se não na reta final do Campeonato Brasileiro, claro, pensando em 2027. Outro jogador desses 5 que deve viajar para Belém na próxima segunda-feira é o volante Sorteia, o jogador com mais estatura, primeiro volante, e vai suprir uma vaga nesse elenco do Grêmio por conta da suspensão do Noriega. Lembrando, Noriega e também o Gustavo Martins estão fora do jogo contra o Remo. O Danilo Barbosa será o primeiro volante e o Sorteia vai para o banco de reservas na próxima quarta no estádio Mangueirão. Mas o Grêmio entendeu que esse clássico será importante para os 5 jovens. Eu apurei há poucos instantes que o James Freitas, velho, novo auxiliar técnico do Grêmio permanente, estará presente lá em Alvorada na observação e avaliação desses jogadores. Outros componentes da comissão e até mesmo da análise do Grêmio também estarão presentes no CT Morada dos Quero-Queros. É importante que se diga, somados os 5 jogadores, não tem 1.500 minutos na temporada. Isso é pouco, né? E diga-se, por conta do ex-técnico Luiz Castro, que não tinha essa preferência pelos jovens jogadores, à exceção do Vieri, que foi uma das grandes vendas do futebol brasileiro nesta temporada. Falando em Luiz Castro, para a gente fechar, Viviana, informação do repórter Eduardo Gabardo: Luiz Castro está retornando a Porto Alegre para ajustar os seus últimos detalhes na capital gaúcha. Aquela coisa, né, meio burocrática de entrega de documentos, entrega do apartamento, o ajuste também, por que não, naquela situação final de multa rescisória com a direção do Grêmio. Mas o Luiz Castro deve chegar a Porto Alegre nesta sexta-feira e vai passar os seus últimos momentos aqui na capital gaúcha para os trâmites finais depois do final do seu trabalho como técnico do tricolor. Luiz Castro ainda não fechou com outra equipe depois de praticamente 10 meses no comando da equipe gremista. É isso, Viviana, voltamos amanhã com mais informações do Grêmio aqui no Estúdio Gaúcha. Grande abraço a todos e uma ótima sexta-feira.
1: Obrigada, Lucas Arruda. E agora a gente vai falar de seleção brasileira, que já está em Calcutá para o último amistoso da data FIFA, né? O Brasil e a Índia se enfrentam no sábado a partir das 11 da manhã, João Calegaro. As informações, boa noite.
2: Muito boa noite, Viviana Fronza. Boa noite a todo mundo que acompanha o Estúdio Gaúcha desta quinta-feira. Tô aqui pra gente falar sobre Copa do Mundo, mas principalmente sobre seleção brasileira. A seleção já está na Índia, onde enfrentará a seleção anfitriã no sábado, às 11 horas da manhã no horário de Brasília, 7:30 da noite no horário da Índia. A delegação chegou na tarde desta quinta-feira a Calcutá, onde foi recebida por fãs na porta do hotel onde ficará hospedada. A seleção brasileira fará apenas um treinamento em Calcutá nesta sexta-feira. A expectativa é que Carlo Ancelotti mande a campo uma equipe bastante modificada para enfrentar os donos da casa. O goleiro Pedro Morisco deve ser uma das novidades depois de Hugo Souza e Otávio serem titulares nos amistosos anteriores contra a Austrália. O duelo contra a Índia será o terceiro da seleção brasileira depois da Copa do Mundo de 2026, o último nesta pausa para a data FIFA. O time comandado por Carlo Ancelotti vem de dois jogos seguidos contra a Austrália no país da Oceania. No primeiro, empatou em 1-1 e no segundo, venceu por 4-2. Rafinha está fora do amistoso da seleção com a Índia. O camisa 10 foi substituído na vitória por 4-2 sobre a Austrália, ainda no intervalo, por conta de um desconforto muscular na coxa direita e foi liberado pela CBF para retornar a Barcelona para o seu tratamento. Apesar de não ter lesão diagnosticada, apenas um pequeno edema, a decisão foi por precaução para evitar maiores riscos. Rafinha já sofreu com problemas médicos na última temporada, inclusive na Copa do Mundo, e foi consenso de que o melhor a se fazer neste momento seria retornar ao seu clube. O duelo entre Brasil e Índia será realizado no estádio Salt Lake, em Calcutá, no sábado, às 11 horas da manhã. 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Com informações de Copa do Mundo para a Rádio Gaúcha, João Calegari.
1: Obrigada, João. Agora 11:44, o Eduardo Costa chegando aí com as informações do Caxias e também do Juventude. Eduardo, boa noite.
3: Boa noite, Viviana. Boa noite a todos que acompanham o Estúdio Gaúcha. O Juventude entra em campo amanhã, 31ª rodada da Série B, 9:15, contra a equipe do Operário, jogo no estádio Alfredo Jaconi. A equipe do técnico Maurício Barbieri vem de uma vitória por 1-0 sobre o América Mineiro, está na vice-liderança da competição com 53 pontos, um a menos do que o líder Vila Nova. Por outro lado, o Operário é o oitavo colocado com 48 pontos e tenta se aproximar do G6. Para o confronto, o Juventude não terá o ala Diogo Barbosa, que está suspenso. Patrick Lanza deve ser o substituto. A dúvida fica no ataque entre Fábio Lima e MP. Já Alisson Safira, este retorna de suspensão. O provável time do Juventude, com Jandrei, Rodrigo Sam, Messias e Marcos Paulo, Aderlan, Luan Martins, Mandaca, Raí Silva e Patrick Lanza, Fábio Lima ou MP e Alisson Safira. O Juventude, que não possui mais débitos com a União. O presidente Fábio Pisamilho confirmou que o clube obteve a certidão negativa de débitos relativos a tributos federais e também a dívida ativa da União. Documento que comprova a regularidade fiscal perante a Receita Federal. A conquista foi possível após a antecipação de pagamento de parcelas de um refinanciamento de dívidas com o governo federal. O valor quitado supera 5 milhões de reais. O Caxias segue o planejamento para a temporada de 2027 sem depender de uma futura SAF. Segundo o presidente Júnior Santolin, não há previsão de interferência externa na contratação do executivo e também do treinador ou da montagem do elenco para a próxima temporada. O clube reconhece a necessidade de uma SAF, mas o tema segue sendo tratado, segundo ele, no momento adequado. A expectativa é que o modelo de parceria seja apresentado ao conselho até o fim deste ano, no máximo início de 2027. Da Gaúcha Serra com a dupla Caju, Eduardo Costa.
1: Obrigada, Eduardo. 11:46. Temos também hoje o futebol feminino. Os destaques, Ana Nazário. Boa noite. Bom, em seguidinha a Ana tem os destaques. Vamos com os esportes internacionais. Mais uma vez, João Calegari, as informações. João ou a Ana? Com qual dos dois? É o João que tá com o feminino. Obrigada, Victor. Aí eu fiz confusão, né? Então é o João Calegari que tem as informações do futebol feminino. Vamos lá, João.
2: Tô de volta aqui no Estúdio Gaúcha, Vivi, agora pra gente falar um pouquinho sobre futebol feminino, tá? Abrindo esse mês de outubro do futebol gaúcho, as mosqueteiras e as gurias coloradas jogam neste sábado, dia 3, às 3 horas da tarde, pela terceira rodada do Gauchão Feminino. O Grenal, que ocorre no estádio Passo da Areia, conhecido também como Francisco Noveleto aqui em Porto Alegre, terá sim a transmissão ao vivo e com imagens no aplicativo e no site de GZH, e também é óbvio, no canal do YouTube de Gaúcha Esportes e Gaúcha. Após as duas primeiras rodadas, o Grêmio é o líder do Campeonato Gaúcho com 100% de aproveitamento, tendo vencido o União Forquetense e o Brasil de Farroupilha. Do outro lado, o Inter ocupa a terceira colocação com 4 pontos ganhos. As gurias coloradas empataram com o Juventude e venceram o Brasil de Farroupilha. Uma possível escalação do Grêmio pode ter Sol no gol, Laís Giacomel, Rodrigues ou Aline, Dai Silva e Camila Rieta, Amanda Brunner, Rafa Marques e Camila Pini, Gisele, Giovaninha e Lady Anne, da técnica Jéssica de Lima, que depois do clássico Grenal se apresenta à seleção brasileira para o amistoso contra a Argentina aqui no estádio Beira-Rio. Um provável Inter tem Gabi Barbieri no gol, Paulinha, Débora, Sorriso e Aninha ou Sol, Lele, Patilianos e Cate ou Júlia Bianchi, que tá voltando de lesão, Paola, Valéria Cantuário e Solly James, do técnico Fred Constantino. E a escalação também da arbitragem é a seguinte: o árbitro vai ser Alan Ricardo Freitas da Rosa Azevedo, assistido por Micael Stanislau e Luciane Rodrigues dos Santos. O quarto árbitro é Diogo Gouveia de Souza. 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Com informações do futebol feminino para o Estúdio Gaúcha, João Calegari.
1: Obrigada, João. Agora sim, a Ana Nazário que vai trazer as informações dos esportes internacionais. Ana, boa noite.
4: A terceira rodada da Liga das Nações começou nesta quinta-feira e teve 8 jogos sendo disputado entre as seleções europeias. A rodada é a penúltima das 4 que serão disputadas ao longo desta data FIFA. E nós tivemos em campo gigantes como Holanda, Portugal e Alemanha. E o grande destaque da rodada aconteceu no jogo dos lusitanos contra a Dinamarca. Em meio à polêmica do técnico Jorge Jesus com Cristiano Ronaldo, que deixou a seleção recentemente após atritos, o dinamarquês Rasmus Højlund, ex-Manchester United, fez a típica comemoração do ídolo português. E Portugal venceu o jogo por 4-2, Viviana. A Alemanha bateu a Sérvia por 2-0 em Munique e quase assumiu a segunda colocação do Grupo B. Os gols foram marcados por Tom Bischoff, meio-campista do Bayern, e Florian Wirtz, meio-atacante do Liverpool. Os alemães, comandados pelo técnico Jürgen Klopp, estavam passando a Holanda na classificação, mas Reichers arrancou um empate no fim do duelo contra a Grécia, que terminou empatado por 2-2. Van Dijk fez o outro gol holandês, enquanto Loanes e Massouras balançaram as redes pelos gregos, que lideram o grupo. Já Portugal sofreu empate contra a Dinamarca 2 vezes, mas conseguiu manter o equilíbrio e sair com a vitória por 4-2. Cancelo, Gonçalo Ramos, Vitinha e João Félix fizeram os gols portugueses. Damsgaard e Holland fizeram pelos dinamarqueses. Com a vitória, Viviana, a seleção de Jorge Jesus chegou à terceira vitória em 3 jogos na Liga das Nações e lidera o Grupo D, que agora está embolado. Dinamarca, Noruega e País de Gales estão empatados com 3 pontos cada. A Noruega, inclusive, também perdeu por 2-1 nesta quinta-feira, levando a virada para a equipe galesa após sair na frente do placar. Bobic marcou o gol norueguês. Pela segunda divisão, Áustria e Irlanda empataram por 2-2. Troy Parrott, atacante do Betis, fez 2 gols no primeiro tempo, um golaço e outro de pênalti. Mas os austríacos reverteram a desvantagem com gols de Press e Gregoritsch. Kosovo e Israel não saíram do zero no outro jogo do Grupo G, liderado pela Áustria. Já Azerbaijão e Liechtenstein fizeram o mesmo na quarta e última divisão, em jogo pelo Grupo N, e não tiraram o zero do placar. Malta e Gibraltar também ficaram no empate por 1-1 no Grupo M. E para fechar, Viviana, a quarta rodada terá os primeiros jogos no domingo, dia 4 de outubro, e vão terminar na terça-feira, dia 6 deste mês. As últimas duas rodadas acontecem ainda em 2026, em novembro, enquanto o mata-mata será disputado no ano que vem. Com as informações dos esportes internacionais, Ana Nazário.
1: Opa, obrigada, Ana Nazário, também atualizando as informações aqui no Estúdio Gaúcha. E a gente vai fechar com o Cléo Kuhn atualizando a previsão do tempo para os próximos dias. Nós temos já a previsão de amanhã, né? Termos uma sexta-feira ainda com frio no amanhecer, mas com a presença do sol. E aí nós temos já a partir da semana que vem, segunda, terça-feira, com chuva mais uma vez aqui no Rio Grande do Sul. Nós que estamos ainda monitorando o nível dos rios, a gente falou aqui no Estúdio Gaúcha da situação do Guaíba, né? Mas são outros quatro rios que permanecem acima da cota de inundação por conta da chuva da semana passada. Incluindo, né, como eu disse, o Guaíba, que avançou hoje sobre a região das ilhas em Porto Alegre. Então a gente fecha, Cléo Kuhn, atualizando aí a previsão do tempo para os próximos dias.
5: A previsão do tempo para sexta-feira está indicando uma situação de massa de ar mais seco. Não tem previsão de chuva para o estado. Aliás, tem uma quantidade pequena de nuvens na maior parte do Rio Grande do Sul. Então, pessoal aí aproveitando legal durante o período da sexta-feira aqui no estado, a presença dessa massa de ar mais seca que deixa o estado do Rio Grande do Sul, claro, com frio de manhã em praticamente todas as regiões. A gente tem um amanhecer um tanto quanto gelado, aí as temperaturas ficam em torno de 6 graus na serra, não muito distante disso na área central, 7, 8 graus, e também na faixa de 5, 6 graus na região da campanha. Tá bastante frio por lá também. Então, pessoal, fica atento. Não tem chuva na sexta-feira? Não, não tem. O tempo apresenta nebulosidade variável? Sim. Aqui para Porto Alegre, o leste do estado ainda tem bastante nuvens, mas não tem chuva. E a expectativa de frio pela manhã. Depois, à tarde, a temperatura vai ficar ali perto dos 20 graus, entre 18 e 20 em praticamente todo o estado, com exceção das áreas próximas da fronteira com a Argentina, onde a temperatura fica entre 21 e 22 graus. Então, esse é um comportamento do tempo que a gente tem na sexta, mas fiquem atentos, é basicamente na sexta. Por que isso? Porque no sábado a chuva deve voltar a atingir o estado. De manhã? Não, entre a tarde e a noite, principalmente durante o período da noite. No domingo a gente tem chuva em grande parte do estado, sim, mas não em todo. A gente tem previsão de chuva no domingo na metade norte. Tem previsão de chuva no domingo aqui na parte mais sul e leste. Mas deve ficar sem chuva no domingo na fronteira oeste, quase toda, se não toda, a região da campanha. E as missões ali, as áreas mais ao sul, ficam sem a chuva também. Então, quer dizer, tem a nebulosidade variável, tem essa situação da chuva no domingo de votação em muitas áreas do estado, principalmente de manhã. De tarde é bem provável que a chuva vá cessar, mas está voltando chuva na semana que vem, porque segunda para terça teremos mais pancadas de chuva, principalmente na metade norte, e de quarta em diante as pancadas de chuva devem atingir todo o estado outra vez.
1: Muito bem, obrigada, Cléo Kuhn, trazendo e atualizando então as informações da previsão do tempo. Nós vamos encerrando o Estúdio Gaúcha desta quinta-feira. Estúdio Gaúcha que foi mais longo hoje, né? Em função da repercussão aí envolvendo o cancelamento do debate, o último debate antes do primeiro turno das eleições, que seria realizado pela TV Globo. Bom, vem aí o Rafael Collin com o Esporte e Companhia. Muito obrigada pela audiência. Até a próxima. Tchau, tchau.
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19: 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Entidades de imprensa citam intervenção judicial nas regras previamente definidas após cancelamento de debate com candidatos à presidência na Globo. Mega Sena acumula e pode pagar R$ 82 milhões em sorteio neste sábado. Rio Grande do Sul tem quase 10 mil pontos sem energia elétrica em razão dos temporais. Tempo seco na capital agora faz 13 graus. Previsão é de frio no amanhecer desta sexta-feira e presença de sol no Rio Grande do Sul. A nebulosidade ainda predomina em áreas do litoral. 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
19: Segue em atendimento o acidente com duas mortes no quilômetro 422 da BR-116 em Cristal, no sul do estado. Segundo a Polícia Rodoviária Federal, um Siena saiu de pista e capotou no trecho por volta das 8:30 da noite. Dois homens, que ainda não foram identificados, morreram. Não há bloqueio no trecho.
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19: Defesa Civil alerta para elevação do rio Ibicuí, com risco alto de inundação em Manuel Viana, na fronteira oeste.
21: O aviso vale até às 8:45 da noite desta sexta-feira. O rio Ibicuí chegou a 8,81 metros às 10:30 da noite, com subida de 6 centímetros em uma hora. O Jacuí permanece em inundação em Cachoeira do Sul, Dona Francisca e Triunfo. O rio Uruguai também segue acima da cota em Iraí. Já os rios Quaraí, Caí e Itaquari baixaram e estão abaixo da das cotas de inundação nos pontos monitorados em Quaraí, Monte Negro e Taquari. Nas ilhas de Porto Alegre permanece o alerta vermelho para a inundação do Guaíba até às 11:10 da manhã desta sexta-feira. Da redação, Ayrton Lemos.
19: A Polícia Militar descartou a suspeita de bomba nas proximidades do Supremo Tribunal Federal em Brasília na noite desta quinta-feira. Um homem de 28 anos foi detido após arremessar uma mochila em ponto de ônibus próximo da corte. Equipes do Esquadrão Antibombas da Polícia Militar do Distrito Federal foram acionadas, mas descartaram a presença de explosivos. Após inspeção, apenas itens pessoais, como escova e pasta de dentes, foram identificados. Em nota, o Supremo confirmou que o homem tentou pular as grades da corte. Segundo os policiais, ele dizia frases desconexas quando foi abordado. O homem resistiu à abordagem e por isso foi detido. 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Da redação, Maria Regina Eichenberg.
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3: Jones Valdir da Silva Oliveira, 4:30 já estou acordado lá no Cantagalo escutando. 41 anos, desde que eu estou a Porto Alegre, eu vim do interior. 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Desde os 10 anos, digamos, que ele me acompanhava no jogo de futebol, né? A gaúcha é a minha voz.
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1: Vamos nessa, meus amigos. É sexta-feira, chegou a sexta, dia 2 de outubro de 2026. Vamos juntos até as 3 da manhã. Hoje tem jogo do Campeonato Brasileiro. É, tem São Paulo e Santos. É, nesta quinta, agora há pouco, tivemos jogos pela Série B do Brasileirão, que está na reta final. Nesta sexta também teremos jogos da Série B. No fim de semana, jogos das quartas de final da divisão de acesso do futebol do Rio Grande do Sul. E a dupla Grenal volta a campo na quarta-feira da semana que vem. Tá chegando a hora de vermos como vai começar essa reta final da dupla. Últimos 10 jogos serão fundamentais, obviamente, né? Serão decisivos pra gente saber aí qual será o futuro da dupla Grenal em 2027. Série A ou Série B? Simples assim, mas a dificuldade deles vai ser gigantesca, não tenho dúvida disso. Sobre estes assuntos e muito mais, a gente inicia então o Esporte e Companhia, tendo a parceria da Capotas do Vale, Porto, na Souza Reis 484, na capital gaúcha, referência nacional em capotas de fibra. Meu amigo Murica Matos, por gentileza, apresenta o cartão de visitas da trilha sonora de hoje.

Meia-noite e 8 minutos, já vamos falar de mais dois times que estão na fase de quartas de final da divisão de acesso do futebol do Rio Grande do Sul. Vamos falar do time que fez a melhor campanha na primeira fase, terminou em primeiro lugar o Passo Fundo, e daqui a pouco falaremos também do Esportivo, que terminou em terceiro lugar, fez uma excelente campanha. Você pode mandar mensagens aqui para o programa no 996995218. 996995218. Abraço para o padre Pedro Kaufmann. Ele manda mensagem aqui. Boa noite. Hoje estou na escuta. Bom programa por aí. Obrigado, padre. Forte abraço. Muito obrigado também para Glória Amaral dos Santos, que é de Canoas, na região metropolitana. A Neilinha, que é do Vale dos Sinos. O André Garcia também ligado com a gente, o Luiz Rafael Santos Silva. São as primeiras mensagens que começam a chegar aqui. Repito o número 996995218. Quer me seguir, quer mandar mensagem direto no Instagram? Então chega mais no @rafael.colin, tá bom? @rafael.colin no Instagram. Estamos na sexta, domingo tem eleição, mas no domingo à noite estarei no Bate-Bola, né? No YouTube vamos transmitir o Bate-Bola e com o comando do Luciano Périco, e eu estarei presente para a gente projetar a semana da dupla Grenal, né? Os técnicos vêm trabalhando forte, as comissões técnicas, na verdade, né? Porque o técnico não faz as coisas sozinho. Eduardo Batista pelo lado do Inter, Renato Portaluppi pelo lado do Grêmio. O Grêmio joga fora contra o Remo na quarta e o Inter joga contra o Corinthians com promoção de ingressos, enfim, também na quarta-feira, né? Para boa presença de público no Beira-Rio. Urica, então vamos em frente com um pouco mais do Som da Madruga.

0: Na linha para conversar comigo agora na nossa madrugada esportiva da Rádio Gaúcha, o executivo de futebol do Passo Fundo, Rafael Farias. Vamos falar do time que terminou em primeiro lugar a primeira fase da divisão de acesso do futebol do Rio Grande do Sul. E neste fim de semana vai a Farroupilha enfrentar o Brasil de Farroupilha. Rafael Farias, prazer conversar contigo, tudo bem? Tudo certo por aí?
1: Boa noite, Colin, boa noite a todos os ouvintes. É um prazer falar contigo novamente, tudo bem aqui em Passo Fundo, tudo certo?
0: Pois é, a primeira fase foi espetacular do Passo Fundo, brigou em algum momento ali, alternou primeiro e segundo lugares com o Veranópolis, mas na reta final da primeira fase acabou disparando e fechando em primeiro lugar. Queria inicialmente, Rafael, que você fizesse um balanço aí de como foi o desempenho do Passo Fundo nesta primeira fase e por que você acha que o Passo Fundo encerrou na primeira colocação e é um time temido, obviamente, por todos.
1: Colin, foi, né, uma pontuação, uma primeira fase muito boa, né, do Esporte Clube Passo Fundo, né, uma campanha histórica aqui para o clube e para a cidade, né, com esses 30 pontos, 8 vitórias, 6 empates, somente uma derrota, né, exatamente contra o nosso próximo adversário, né, nos mata-matas, né, e a gente agrega essa campanha, né, ao trabalho realizado por nós do futebol, pela diretoria, pela comissão técnica, né? Muito bem comandada pelo Márcio. Começamos um trabalho no final do mês de março, né, para início de mês de abril, optando por, no primeiro momento, pela não participação na disputa da Copa da Federação Gaúcha, para focar nesses 40 anos do clube, exatamente no acesso, né? Traçando um perfil de atletas, um perfil de profissionais que a gente imaginava, com o perfil da competição, que conhecesse o extracampo, que já tivesse trabalhado com o Márcio, comigo, né? E durante a competição, já arrancando muito forte, né? Que a gente sempre ficou em primeiro, segundo lugar, desde a primeira rodada da nossa estreia, né? Então, se confirmou durante esses 60 dias de primeira fase. É, e agora sabendo que é um novo campeonato com muito respeito ao nosso adversário.
0: É, que é o Brasil de Farroupilha, né? Agora, o que representa não jogar a copinha? É um ganho físico? É um ganho em que mais, assim? O que dá para dizer dos benefícios? Porque não é a primeira vez que um clube deixa de jogar a copinha para valorizar, para priorizar a divisão de acesso.
1: Esse ano de 2026 são os 40 anos do clube, né? E o clube tinha como objetivo, né, principal do ano, retornar, né, ao Campeonato Gaúcho após 10 anos de ausência, né? E continua sendo o objetivo. É, e como lá no início estava muito vago o que realmente valeria, né, a Copa da Federação Gaúcha, se daria vaga, se não daria vaga, ação financeira, né? Ali teve um pouco ali de incerteza sobre o que seria competição, né? Em conversas com a direção, realmente se optou, né, por focar realmente na divisão de acesso, né? Com isso nós ganhamos tempo, né, de vasculhando o mercado, conversando com atletas, né? Nossos atletas estavam jogando campeonatos nacionais, seja Série D, Série C, né, primeira divisão de campeonato estaduais também, né, e em cima disso a gente conseguiu ter esse tempo, né, e pela parte financeira também, né, para poder realmente fazer esse planejamento e realmente focar numa competição só, né, não focar nas duas competições, que a final da copinha foi somente uma semana antes, né, da estreia da divisão de acesso. Né? Então, realmente, nós focamos ali os 30 dias da nossa pré-temporada, realmente com um pensamento e um objetivo só.
0: Gramadense, por exemplo, jogou a copinha, foi campeão da copinha e caiu na divisão de acesso, né?
1: Exatamente, né? E com um projeto sólido, né? Com uma boa equipe, enfrentamos o Gramadense, né? Nos trouxe dificuldades, com uma bela estrutura, numa bela cidade, né? E acabou acontecendo isso, né? Mesmo com o título de copinha, né? Acabou tendo esse infeliz descenso, né? Então, hoje nos mostra que foi acertada a decisão, pensando no qual era o real objetivo do clube quando se teve essa definição lá em abril, né, desse ano.
0: E lá nessa época que aconteceu a contratação do Márcio Nunes, com que critérios vocês escolheram o treinador, que é ex-zagueiro, já rodou bastante o interior, é bem cascudo já, digamos assim, do nosso futebol gaúcho?
1: Eu já tinha trabalhado com o Márcio, né, no Campeonato Gaúcho de 2023 pelo Avenida, onde conseguimos fazer uma grande campanha, levar o Avenida novamente para uma vaga de Campeonato Nacional da Série D, né? E o Márcio também já teve uma passagem aqui por mais de uma vez, tanto como atleta como treinador aqui no Passo Fundo, né? E o Márcio é um grande treinador. É, o Márcio, tanto na parte de gestão de grupo, na parte de dia a dia, parte técnica, seja de jogo, seja de treinamento, né? E o Márcio tem o perfil, né, de que o clube buscava, um treinador que conhecesse a divisão, um treinador com conhecimento, com um bom trabalho e essa gestão também dos atletas, né? E em conjunto a gente também pôde fazer, né, esse planejamento, né, que a gente tá muito bem até agora, né, mesmo sabendo que vai começar um novo campeonato a partir do próximo final de semana.
0: E das últimas rodadas para cá, vocês contrataram o Alisson, né, que, pô, é um baita jogador que chegou assim para encaixar como uma luva no time. Essa cartada do Passo Fundo acho que foi muito boa. Como é que vocês fizeram isso?
1: Nós começamos já a pré-temporada com praticamente todo o grupo montado, né? Diferente de outras equipes que sabiam que ia acabar trazendo alguns reforços durante a primeira fase, durante o mata-mata, e no nosso planejamento a gente optou por estar praticamente todo o grupo montado, né? Entrar muito forte já desde o início da competição para o grupo se conhecer, trabalhar junto há mais tempo, né? E sabendo que a gente ia precisar fazer algumas contratações pontuais, né? Que foi o caso do Alisson, né? Eu já acompanhava o Alisson há bastante tempo, bem antes do Novo Hamburgo, quando ele teve passagem em Santa Catarina e alguns lugares aqui no Rio Grande do Sul anteriormente, né? E foi uma negociação bem rápida, né? Com o Alisson, era uma carência no grupo. Veio o Keverton também, né? Que disputou todo o ano de 2026 no São José ali de Porto Alegre. Trouxemos agora o Augusto também, que chegou essa semana, que vinha no Nova Iguaçu, que foi vice-campeão da Copa Rio. Então nós trouxemos esses três atletas para essa reta final da competição, que é onde nós estávamos mais carentes, né? E o Alisson já chegou agregando muito, né? Nos dois primeiros jogos fez gol em clássico, decidiu o clássico, pôde dar assistência, né? Mas como a gente fala aqui, né, hoje nós temos um elenco, né, que a gente consegue, não só na figura de uma pessoa, nós temos um grupo muito experiente, como Clayton, Marcelo Toscano, Marcão, Darlan. Então, hoje, o forte do Passo Fundo, que a gente conversa dia a dia ali no nosso vestiário, realmente é o elenco todo, né? É como um todo. Nosso dia a dia é muito saudável, é muito bom. O nosso banco ali de suplentes, né, entra e decide os jogos, né? Então hoje a gente não tem os 11 titulares, né? Então o nosso grupo ali com 25 atletas é o que realmente hoje está fazendo a diferença no Passo Fundo.
0: E o Passo Fundo tem o goleador do campeonato, né? Que pelo que a gente vê, assim, é um centroavante raiz, realmente, o Patricão, né? Eu lembro dele no Santa Cruz, se não me engano também recentemente no Brasil de Pelotas. Fala um pouco mais desse centroavante, como é que vocês buscaram?
1: Exato, o Patricão, ano passado ele jogou a divisão de acesso no Santa Cruz e o segundo semestre no Brasil de Pelotas, né? E nós buscando, né, traçando um perfil de como nós gostaríamos de contar com um centroavante para a competição, né? Sabendo que a competição ali exige um centroavante grande, com presença de área forte e bola aérea, né? A gente chegou no nome do Patricão, né? Que esse ano vem, acho que ele já está no 15º ou 16º gol no ano. de acesso com 7 gols, né, tem nos ajudado muito, mas foi realmente traçando o perfil. Né, nós traçamos o perfil ali com a comissão do que a gente necessitaria, né, e chegamos no nome do Patricão, que sabíamos que ele tinha outras propostas também, né, para jogar divisão de acesso, jogar em outro estado. Ele vinha do Rio de Janeiro por último, né, mas foi ele também. Ele fez questão de estar no Passo Fundo pelo projeto. Sabíamos que não era a maior oferta financeira que tinha para ele, né, mas eu e o Márcio conversando com ele aceitou o nosso projeto, né, e ele tá muito feliz aqui, né, dia a dia leve, sendo o artilheiro da divisão de acesso.
0: E é um cara, como a gente costuma dizer no futebol, muito resenha, muito brincalhão, divertido, faz os gols, comemora, vai direto na câmera, se percebe assim um clima muito saudável, né, com os companheiros também, né?
1: Muito, né, Colin? O Patrick, ele tem, por esse perfil, característica dele, né, ser o cara brincalhão do vestiário, ser o cara que tá sempre de bom humor, sempre colocando o grupo pra cima, até mesmo quando ali, por ser jogo quarto e domingo, né, a gente fazendo um trabalho ali de carga pra não estourar só um atleta, né, pra não vir acontecer uma lesão, e ele era um atleta que quando precisou entrar no segundo tempo, não começar jogando, sempre foi um dos líderes do grupo ali, de estar com um ambiente bom, e tá dando sempre moral para quem tá começando, né? E isso realmente, como eu mencionei anteriormente, que fez a diferença do nosso grupo todo.
0: Falar um pouco então do jogo de sábado, né? O Passo Fundo vai jogar fora contra o Brasil de Farroupilha. Como você bem disse no início da entrevista, é o único time que o Passo Fundo perdeu durante a primeira fase, né? Perdeu justamente pro adversário agora na fase de quartas de final. O que vocês projetam para esse jogo nas Castanheiras, onde o Brasil também chega muito forte?
1: Olha, nós projetamos, né, um jogo com muita dificuldade, né, como aconteceu aqui em Passo Fundo na primeira fase, né, de muito respeito ao adversário, né, não só por ter sido a nossa primeira derrota, mas pelo elenco qualificado que eles têm também, né, de atletas que a gente conhece lá ou já trabalhou do outro lado também, né, então, né, é um novo campeonato que se inicia, né, como a gente está falando aqui, o que o Passo Fundo já fez nesses 15 jogos, ficou na última fase, né, passou, e agora é um novo campeonato, começa do zero, né, com 50% para cada lado, mas sempre, né, com muita cautela, né, com os pés no chão, pregando respeito ao adversário, que a gente sabe que vai ser muito difícil esses dois confrontos.
0: E para o jogo da volta em Passo Fundo, o Vermelhão da Serra, ele tem uma capacidade bem interessante, é dos maiores estádios do interior do Rio Grande do Sul. Como é que vocês estão planejando aí para? E é uma região que tem muita gente que torce pro Passo Fundo, que curte futebol, e outro, são tão parelhos esses confrontos aí dessa fase, que talvez esse momento aí o torcedor decida, ajude muito a decidir, né, Rafael?
1: Exatamente, Cole, a nossa expectativa é de um grande público, né, no Vermelhão, no sábado, dia 10. É, hoje nós começamos a vender pelas redes sociais do clube, né, os ingressos já, né, que a diretoria entendeu o chamado, né, do futebol para se fazer um preço justo, um preço acessível no valor de R$20, né, tanto para homem quanto para mulher, para o público em geral de R$20, realmente fazer um ingresso acessível que é para poder ter o número máximo de torcedores junto ao nosso lado, né, então é de fundamental importância que a comunidade de Passo Fundo, né, abrace o Passo Fundo, né, que é o único clube da cidade que permanece na competição, né, um clube que está 10 anos longe da elite e diferente de outros anos, né, quando o Passo Fundo se classificou para os mata-matas, mas decidia fora de casa, né, esse ano nós conseguimos trazer, né, pela campanha o mata-mata para casa, né, classe pela diferença que ficou de pontuação passando desse primeiro mata também, um possível jogo de acesso em casa, né, então que a população agora também, né, a comunidade possa abraçar o Passo Fundo para Passo a Passo no domingo, no sábado, dia 10, poder ter o máximo número de torcedores apoiando o Passo Fundo.
0: E o que mais te chamou a atenção nessa primeira fase, hein, Rafael?
1: Olha, o que a gente conversava aqui internamente também, que pela essa mudança de calendário, né, de sair lá de abril para começar em agosto, né, um campeonato com um nível muito grande, né, de enfrentamentos muito bons, todas as equipes que a gente enfrentou muito qualificadas, né, de atletas que pelo mercado acabou se terminando cedo, né, por causa do calendário brasileiro, né, então que permitiu tanto Passo Fundo contra as outras equipes fazerem contratações que talvez se fosse num primeiro semestre não se conseguiria fazer, né, por ter calendário nacional de outras equipes financeiramente maiores também, né, então essa foi uma divisão de acesso que eu já disputei divisão de acesso também quando pude subir e ser campeão com Pelotas em 2018, né, e o nível da competição, ela aumentou muito, né? E sempre enfrentamentos muito difíceis, com todas as equipes muito bem montadas esse ano.
0: Pois é, né? Tá. Quais equipes tu destacaria?
1: A força, né? Do que sempre o Brasil de Pelotas tem, né? Por eu ser de lá, conhecer a região, né? Eu sempre um adversário muito duro, né, o próprio Brasil de Farroupilha, né, com o elenco que formou, um elenco um pouco mais jovem, né, mas com um trabalho muito bom. O Esportivo nos deu um grande trabalho jogando dentro aqui do Vermelhão também, muito bem montado, né, União Frederiquense, né, com um investimento grande que fez também, tem uma equipe muito competitiva. O Veranópolis sempre disputou com a gente ali desde a primeira rodada, o primeiro e o segundo, né, fazer um time misto na última partida contra eles, botando quem tinha segundo cartão, quem estava sentindo um pouco de desconforto. Fizemos um grande enfrentamento também lá em Veranópolis, né, então eu acredito que essas oito equipes, né, foram realmente aqui as oito equipes que melhor foram no campeonato e as que melhor desempenharam, né, então vai ser todos os confrontos, né, muito, muito fortes agora nas quartas de final.
0: Surpreso que o Pelotas e o Aimoré não classificaram, que o Lajadense caiu, por exemplo.
1: Surpresa, né, por Pelotas e Aimoré, né, que fizeram bons investimentos, né, com o Aimoré ali, nós jogamos fora, né, conheço bem também, né, o pessoal todo ali, montou uma boa equipe, né, com atletas experientes na divisão, que conheciam a divisão, né, o Pelotas pela sua camisa, né, nós podemos jogar lá em Pelotas, né, também fizemos um grande jogo e pela camisa também sempre fica a surpresa, né, de oito classificados, e acho que pela primeira vez, né, acho que na história ali também do Pelotas não se classificar para uma segunda fase de divisão de acesso, né, mas eram equipes tradicionais, tanto a Aimoré quanto Pelotas, né, mas como eu falei, o campeonato hoje ele foi muito parelho, né, esse ano, né, pegamos uma equipe ali que também um pouco talvez sem tradição, que é o Apafute, mas com uma grande equipe, né, uma grande equipe com uma grande estrutura por trás, com grandes profissionais, né, e hoje o futebol não se vive mais também só de camisa, né, e realmente é de trabalho, né, então acredito que essas oito equipes foram merecidamente classificadas para as quartas de final.
0: Que venham então as quartas de final. É o momento decisivo da divisão de acesso do futebol gaúcho. Executivo de futebol do Passo Fundo, Rafael Farias, muito obrigado por me atender. Sucesso, saúde e um forte abraço por aí.
1: Colin, agradeço pelo espaço, sempre bom conversar contigo. É, que vem as quartas de final e estou sempre à disposição dos amigos para quando necessário.

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0: Na linha para conversar comigo agora na nossa madrugada esportiva, o técnico do Esportivo de Bento Gonçalves, Márcio Ebert. Márcio, prazer falar contigo, tudo bem? Tudo certo por aí?
1: Boa noite, Colin. Boa noite a todos os ouvintes da Rádio Gaúcha. Boa noite especial à nossa torcida Alviazul. Sempre um privilégio, né, poder compartilhar as informações do futebol, em especial nosso querido Esportivo.
0: É isso aí, o tradicionalíssimo Esportivo de Bento Gonçalves. Eu nasci em 73, comecei a gostar de futebol final dos anos 70, início dos anos 80, e acompanhava Campeonato Gaúcho e com frequência estava o Esportivo, sempre com times fortes, é muita tradição. E o Esportivo passou de fase na divisão de acesso, tá entre os oito. Como é que foi essa primeira fase, Márcio, por gentileza? Fala para nós como é que transcorreu esta primeira etapa.
1: A fase foi acima da expectativa, né, Colin? Acho que a nossa classificação, ela se deve a uma soma de fatores, né, que envolve desde o planejamento da direção, né, montagem do nosso, conseguimos montar um grupo muito bom, né? A montagem do elenco foi, eu falo que foi democrática, né? Envolveu a comissão, a direção de futebol, todos os jogadores tiveram um aval de todos, né? Pautado todos os nomes, a gente conseguiu formar um grupo homogêneo, um grupo com as características, né, da competição, dentro do nosso, da nossa ideia de modelo de jogo. Conseguimos aliar também, e isso é uma das dos objetivos do clube, né, aliar a juventude, a mescla de uns jogadores mais experientes para aproveitamento da base, né? Hoje metade do nosso grupo é formado por jogadores com formação na base. Então conseguimos montar um elenco bom, fizemos uma boa pré-temporada, né? Conversamos com a direção, conseguimos 40 dias para preparar a equipe e iniciamos a competição bem, né? Um modelo de jogo bem construído, bem visível, né? Mesmo com o empate, né, na estreia em casa, mas a gente jogando bem, inclusive, né, a gente fez praticamente os 15 jogos num padrão assim muito bom. E a gente foi de jogo a jogo, né? Jogo a jogo, montando, né? Sabe que a competição foi, a primeira fase da competição foi muito difícil, em função dos jogos a cada 3 dias, né? Isso aí é uma exigência muito grande para todo o processo. Mas conseguimos fazer jogos equilibrados, somar os pontos que deram essa terceira colocação na primeira fase para a gente.
0: Utilizar a base na Serra é legal conseguir fazer isso, porque assim, tem Juventude, tem Caxias, tem Brasil de Farroupilha, tem Veranópolis, tem agora Apafute, tem muito time recolhendo garoto aí da região, né, para usar a base e tal, e o Esportivo tem, nenhum desses times pode ficar para trás, né, não pode ficar para trás nessa história aí.
1: Colin, assim, ó, eu vou mais além, né, eu vou além, assim, o nosso estado é um estado que produz muitos jogadores bons, né. A gente tem celeiros interessantes, né, dentro do próprio estado, no sul do estado, aqui na Serra. E aqui na Serra, particularmente, é o contexto que a gente mais está próximo, né? Tem muitas agremiações que trabalham forte, né, a questão da base. A gente vê a Apafute, por exemplo, que está também fazendo uma campanha interessante. É uma equipe que faz 10 anos que eu enfrento na base, né? E sempre vem com um projeto bem estruturado, então não é à toa que quando chega para ficar, né? Brasil de Farroupilha também, eu participei de todo o processo ali também, iniciei o ano, né, no Brasil de Farroupilha, participei de todo o processo, a direção também, né, tinha um planejamento bem claro de utilizar, fazer uma sub-20, passar por uma copinha, já um grupo para divisão de acesso, e olha, já é outra equipe que tá surpreendendo. Então são projetos alicerçados, bem estruturados, que envolvem jovens jogadores que são cases de sucesso.
0: É verdade. Ontem eu conversei com o Elenir Boneto, presidente do Brasil de Farroupilha, e esse é outro time aí que tem um número muito grande de jovens no elenco, e o Brasil passou de fase, o Esportivo passou de fase, e o Brasil passou em oitavo, o Esportivo passou em terceiro. E aí deu azar de pegar o Brasil de Pelotas, ou não é assim, não é essa palavra que tem que ser utilizada?
1: Ah, Colin, vai ser um desafio muito grande, né?
0: Sim.
1: A gente sabe de todo o contexto, ele é um contexto difícil, né? O Brasil é hoje, se não é o maior investimento, é um dos, né? Jogar lá em Pelotas é muito difícil, seja contra o Brasil, seja contra Pelotas, é uma cidade que respira futebol, dentro do Bento Freitas é mais ainda, né? É um time com bons jogadores, bem treinado pelo meu amigo Júlio. Então é uma missão muito difícil, né? Até vai ser, eu acredito que vai ser dois bons jogos, né? Dois jogos de duas equipes tradicionais, né? Do futebol, e tenho certeza absoluta que esses jogos vão ser decididos no detalhe.
0: É verdade. Duas camisas bem pesadas do nosso interior do Rio Grande do Sul, região da Serra, região sul do estado. E qual. Claro, não pode antecipar a tua estratégia e tal, mas pelo que tu viu aí da primeira fase, dá pra Esportivo não só se defender, dá pra fazer um enfrentamento também buscando gol?
1: Colin, a gente tem um padrão de jogo que a gente procura jogar, né? Dentro desse padrão, tanto faz em casa e fora. Claro, obviamente que cada jogo, né? Dentro das suas características de adversário, de contexto, alguma coisa daqui a pouco em termos de estratégia se muda, né? Acredito que a gente não vá lá não só para defender, né? A gente vá. Eu acredito muito assim. As minhas equipes eu tento montar equipes equilibradas em suas fases do jogo, né? Equipes que saibam o que fazer com a bola, equipes que quando estão se defendendo ou tendo um momento de sofrimento no jogo, que tenham uma transição rápida, aguda para ferir o adversário, né? Sejam equilibrados na questão das bolas paradas. Então, isso a gente sempre tenta montar um modelo de jogo com esse equilíbrio para a gente estar preparado para qualquer uma demanda de qualquer um tipo de jogo, né? Então, é dentro disso que a gente está tentando montar uma estratégia. Tentando não, a gente já iniciou, já montou a estratégia, já estamos treinando, né? E aí a ideia é montar, é tentar executar, né? E sempre tem aquela questão, vai dar certo, não vai dar certo, né? E a gente também ter plano A, B e C ali também para no momento do jogo, se não tiver alguma coisa certa, a gente ter essa leitura e fazer essas mudanças.
0: É fundamental, né? Plano A, B, C, a gente nunca sabe o que vai acontecer, uma expulsão, às vezes muda tudo. Mas é isso aí, vamos lá que vai ser bacana essa fase aí, todos os confrontos bem parelhos. Me diz uma coisa, já falou do adversário, o Esportivo ele tá completo, tu tem algum problema para escalar o time no fim de semana?
1: A gente tem algumas situações, Colin, que vem da primeira fase ainda, né? Que de jogadores ali, a gente teve algumas lesões, né? Inclusive teve algum problema clínico também, né? Com jogadores que estão em fase final de recuperação. Então ainda a gente está avaliando alguns, né? Pode ser que pintem já para esse jogo, né? Pode ser que pintem já, pode ser que pintem para a segunda partida, né? Na volta. Mas a gente está com o grupo 99% completo.
0: E como é que tá a mobilização pro jogo da volta, que a decisão em casa sempre é boa, né? Trazer esse jogo para Bento Gonçalves é importante, mas para isso tem que ter mobilização de torcida. Como é que tá aí o clima na cidade?
1: Embora a gente saiba, né, que essa questão de decidir em casa, talvez ela não seja um grande diferencial, né? Tendo em vista o histórico das últimas edições, né? Muitas das edições não foram os primeiros, ou o primeiro colocado, ou os primeiros que subiram. A gente cita sempre em 22, por exemplo, que os dois que subiram foram os dois quartos lugares em seus respectivos grupos, né? Então a gente sabe que a importância de decidir em casa se faz muito pelo primeiro jogo também, né? O primeiro jogo ele conta muito. Então acredito que o foco agora é nós tentar fazer um bom jogo, né? Tentar sair com resultado positivo e depois deixar pra galera aqui, né? É mobilizar a torcida aqui, nossa Fúria Alve Azul, ela tá sempre com a gente, né? E tenho certeza absoluta que no jogo da volta aí eles vão fazer um belo espetáculo.
0: Tu és um técnico experiente no nosso interior do Rio Grande do Sul, que outro time ou outros times te chamaram atenção nessa primeira fase?
1: Eu acho assim, ó, Colin, que as equipes que tiveram investimentos, né? Então a gente vê ali Passo Fundo, Veranópolis, né? Que tiveram um investimento maior. As equipes ali que eu já citei, que vem muito em função de planejamento, a Pafut, Brasil de Farroupilha, né? Santa Cruz também é uma equipe que cresceu muito na competição, tem um treinador experiente, tem jogadores experientes. Então eu acho que vai ser muito parelho como foi a primeira fase, né? Bom, a primeira fase é só olhar a pontuação e o número de empates que aconteceram, a gente vê o equilíbrio da competição. Então acredito que todas as equipes chegam firme e assim, eu te digo, o campeonato fica hoje no, na minha concepção, o campeonato está bem aberto para indicar um possível, né, favorito a subir.
0: É verdade. Fala um pouco de ti, Márcio, da tua carreira. Tu és natural de onde? Tá com quantos anos e como é que tá indo tua carreira?
1: Eu sou catarinense, né? Nasci em Cunha Porã, uma cidadezinha bem pequena lá do oeste de Santa Catarina, mas eu moro há 30 anos em Bento Gonçalves. Eu vim com 17 anos para jogar futebol aqui no Esportivo, né? E aí joguei por 4 anos aqui, morei nas arquibancadas, as concentrações da arquibancada aqui do velho Estádio da Montanha. Aí depois joguei fui 8 meses na Chapecoense, aí joguei Brasil de Farroupilha também um pouco e o futebol me largou, como eu falo, né? Aí eu fui para a área acadêmica, né? Sempre gostei do futebol, comecei numa escolinha social. Em 2016 tive um convite para assumir a sub-17 do Esportivo. Aí no Esportivo eu passei pela base. Em 2019 eu fui convidado para ser auxiliar técnico do profissional. Em 2019 a gente subiu, né, com o Carlos Moraes, ali eu era auxiliar da casa. E 2020, no ano da pandemia, nós fomos campeões do interior, né, com o Esportivo. E em 2021 também peguei como auxiliar da casa o descenso, né, o rebaixamento ali com... Aí teve vários técnicos que participaram. A partir daí eu saí do Esportivo em 21, em 22 eu trabalhei, eu praticamente nasci junto com o Monson, né, junto... Uhum. Monson. E aí, 22, 23, eu trabalhei no Monson, né? Base profissional, fiz a divisão de acesso em 23 também. Fizemos uma campanha muito boa no primeiro ano do Monson ali, né? Estreia do Monson na divisão de acesso. Perdemos o jogo do acesso pro Guarani de Bagé, né? Com gol. Aí depois eu fui pro Ercílio Luz Sub-20, daí classifiquei o Sub-20 lá. O Campeonato Catarinense Sub-20 é muito difícil, muito parelho. Classifiquei para Copinha, depois tive um convite do Juventude para Sub-17, né? Aí ano passado trabalhei no Juventude Sub-17, fui vice-campeão gaúcho, fiz todo o Campeonato Brasileiro, Copa do Brasil lá, né? Da categoria. Esse ano iniciei no Brasil de Farroupilha, aí fiz o Sub-20, fiz praticamente toda a Copinha, e aí tive esse contato do Esportivo, esse convite para retornar.
0: Uhum. Que posição tu jogava, Márcio?
1: Eu era 8, né? Segundo volante. Às vezes lateral direito.
0: Dá. Segundo volante e lateral direito, é isso?
1: É isso aí,
0: Perfeito. É isso aí. O cara tem que rodar bastante. Que idade tá mesmo?
1: Eu tô com 47.
0: É.
1: E aí de carreira...
0: Não
1: de
0: é
1: carreira
0: fácil essa vida.
1: De carreira são 10, né, Colin? 10 a gente fala sempre nós, no meio dos treinadores ali, que 10 é um bebê ainda no futebol, né?
0: É, verdade, isso aí. É. Então tá, Márcio Ebert, que é técnico do Esportivo de Bento Gonçalves, pega o Brasil em Pelotas neste sábado pela fase de quartas de final. Boa sorte pro Tivo. Valeu e boa sorte pra ti sempre, Márcio. Obrigado por me atender aqui na madrugada esportiva da Rádio Gaúcha.
1: Muito, muito obrigado, Colin, principalmente pela oportunidade de, né, do pessoal conhecer também quem é o Márcio, conhecer as informações, o nosso trabalho, e fico sempre à disposição de vocês quando vocês precisarem. Vai ser um privilégio enorme. Uma boa noite a todos.

0: Meia-noite, 55 minutos. Agora o Cleocum tá chegando com a previsão do tempo. Lembrando, né, que a gente ouviu aí o Márcio Ebert, técnico do Esportivo. Ouvimos há pouco o Rafael Farias, executivo de futebol do Brasil, do Passo Fundo. E nesta virada de sexta para sábado, no programa de amanhã, nós vamos falar do Brasil de Pelotas e nós vamos falar também da Apafute, tá bom? Brasil de Pelotas e Apafute em destaque amanhã no programa. E aí teremos ouvido então os oito representantes dos oito times que estão na fase de quartas de final da divisão de acesso. Um pouco mais do som, Cléo Kuhn com a previsão do tempo também.
1: A previsão do tempo para sexta-feira está indicando uma situação de massa de ar mais seco. Não tem previsão de chuva para o estado. Aliás, tem uma quantidade pequena de nuvens na maior parte do Rio Grande do Sul. Então, pessoal aí aproveitando legal durante o período da sexta-feira aqui no estado, a presença dessa massa de ar mais seca que deixa o estado do Rio Grande do Sul, claro, com frio de manhã em praticamente todas as regiões. A gente tem um amanhecer um tanto quanto gelado, aí as temperaturas ficam em torno de 6 graus na serra, não muito distante disso na área central, 7, 8 graus, e também na faixa de 5, 6 graus na região da campanha, tá bastante frio por lá também. Então, pessoal, fica atento, não tem chuva na sexta-feira, não tem. O tempo apresenta nebulosidade variável, sim. Aqui para Porto Alegre, o leste do estado ainda tem bastante nuvens, mas não tem chuva e a expectativa de frio pela manhã. Depois, à tarde, a temperatura vai ficar ali perto dos 20 graus, entre 18 e 20 em praticamente todo o estado, com exceção das áreas próximas da fronteira com a Argentina, onde a temperatura fica entre 21 e 22 graus. Então, esse é um comportamento do tempo que a gente tem na sexta, mas fiquem atentos, é basicamente na sexta. Por que isso? Porque no sábado a chuva deve voltar a atingir o estado. De manhã? Não, entre a tarde e a noite, principalmente durante o período da noite. No domingo a gente tem chuva em grande parte do estado, sim, mas não em todo. A gente tem previsão de chuva no domingo na metade norte. Tem previsão de chuva no domingo aqui na parte mais sul e leste. Mas deve ficar sem chuva no domingo na fronteira oeste, quase toda, se não toda a região da campanha. E as missões ali, as áreas mais ao sul, ficam sem a chuva também. Então, quer dizer, tem a nebulosidade variável, tem essa situação da chuva no domingo de votação em muitas áreas do estado, principalmente de manhã. De tarde é bem provável que a chuva vá cessar, mas está voltando chuva na semana que vem, porque segunda para terça teremos mais pancadas de chuva, principalmente na metade norte, e de quarta em diante as pancadas de chuva devem atingir todo o estado outra vez.
0: Valeu, Cléo. Um pouco mais da nossa trilha, notícia na hora certa e eu volto em seguida.

0: 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Dois homens morrem em acidente na BR-116 em Cristal, no sul do estado. Defesa Civil alerta para elevação do rio Ibicuí, com risco alto de inundação em Manuel Viana, na fronteira oeste. Polícia Militar descarta suspeita de bomba nas proximidades do Supremo Tribunal Federal em Brasília, na noite passada. Tempo seco em Porto Alegre, agora faz 13 graus. 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
0: Trânsito fluindo normalmente em Porto Alegre e também nas rodovias da região metropolitana.
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0: O Guaíba atingiu a cota de inundação na Ilha da Pintada na tarde dessa quinta-feira. O nível do rio atingiu 2,23 metros às 2 da tarde. A Defesa Civil Estadual emitiu alerta vermelho que aponta risco muito alto de inundação. O comunicado é válido até hoje. Equipes da Defesa Civil Municipal estão fazendo rondas pela região para acompanhar a situação e monitorar possíveis impactos da elevação das águas. Conforme os agentes, a projeção é que o Guaíba chegue até 2,40 metros hoje e depois o nível começa a baixar gradualmente. Com esse volume de água, não há risco de casas serem atingidas. A Mega Sena acumulou pela sexta vez consecutiva. Os números sorteados nessa noite foram 08, 10, 30, 38, 50 e 53. Com 5 acertos, 47 apostadores vão receber R$ 49 mil. O prêmio principal da Mega Sena subiu para R$ 82 milhões. Por conta do domingo de eleição, todos os sorteios da Caixa, inclusive o da Mega Sena, vão ocorrer no sábado. 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Da redação, Gustavo Gossen.
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0: Esporte Companhia aqui na Gaúcha. É a segunda hora do programa, nesta madrugada do dia 2 de outubro de 2026. Agora é hora da gente atualizar as informações da dupla Grenal aqui no programa, hein? Tá chegando a hora da dupla Grenal voltar a campo. Não é ainda nesse final de semana. Vamos ver se teremos evolução aí com os novos trabalhos nessa reta final do ano, do Eduardo Batista no Inter e do Renato no Grêmio. Quem traz as informações do Inter é o Jason Lisboa, e quem traz as informações do Grêmio é o Lucas Arruda. Lucas Arruda, isso mesmo, vamos ouvir.
1: Fala, Colin, tudo bem? Abraço pra você, pra quem tá ligado no Esporte Companhia. Vamos falar do Inter, Colin, que teve ontem treinamento pela manhã e algumas informações importantes. A primeira parte da atividade foi aberta pra imprensa. Nosso colega, nosso amigo Lucas Katsurayama esteve lá acompanhando o treino. E ele trouxe algumas informações importantes, tá? Colin, que eu repasso agora aqui para os ouvintes do Esporte Companhia. Primeiro, Sérgio Rocher não foi para o campo. O Rocher novamente voltou a fazer trabalhos internos no CT Parque Gigante. O que que significa isso? Manutenção, trabalho físico. Ele já foi para o campo no início da semana, fez algumas atividades com bola, mas sempre com restrições. Para o jogo contra o Corinthians, não será opção. Tá mais para não do que para sim. A tendência realmente é de que não fique como opção para o jogo contra o Corinthians e até dúvida pro Grenal também do final de semana, do outro final de semana, né? Ele não tá 100%, então com essas restrições, o Rocher não é a opção. Sobre goleiros ainda, é interessante porque no treino de ontem, treinaram no CT Parque Gigante Anthony, goleiros da base, o Matheus Cunha, por óbvio, né? Matheus Cunha e Anthony, Luan, da geração 2007, e Francesco, da geração 2008. Esse Francesco, Colin, é Francesco Becker. Francesco Becker tem 18 anos de idade e, para os ouvintes colorados, eles vão saber quem é Francesco Becker. Ele é filho do Muriel e sobrinho do Alisson. Muriel e Alisson, goleiros formados na base do Inter. Muriel, hoje goleiro do Náutico, e o Alisson, ele é simplesmente goleiro do Liverpool e também da seleção brasileira, talvez o melhor goleiro em atividade ou um dos no mundo. Então, o Alisson é tio do Francesco Becker, que treinou hoje pela manhã, ontem pela manhã, perdão, com os profissionais do Inter. Não é novidade, ele já participou em outros momentos também das atividades, mas chama atenção pela linhagem, né, de goleiros que tem a família Becker, com os irmãos e agora o sobrinho. Ele tem 18 anos de idade, então daqui a pouco vai sendo mais experimentado, podendo ganhar chances e oportunidades no elenco principal do Inter nos próximos anos. Então, com relação ao gol, é Matheus Cunha, muito provavelmente para o jogo contra o Corinthians na próxima quarta-feira. Só que tem uma disputa na zaga, Colin, entre dois zagueiros, Maripã e Juninho. O Maripã tá livre, liberado, trabalhando sem restrições. A ideia do Eduardo Batista é escalar um Inter com três zagueiros. O Maripã, ele vinha sendo titular com o Paulo Pezzolano. Pelos primeiros indícios da era Eduardo Batista, o Maripã pode estar indo para o banco de reservas. E o Juninho reaparecendo. Bah, o torcedor do Inter tá ouvindo isso, tá ficando enlouquecido agora. Mas como o Juninho já falhou em um monte de jogo? Pois é, eu não tô colocando aqui a questão da qualidade, mas eu vou apresentar alguns aspectos. Primeiro, Juninho joga pelo lado esquerdo da zaga, o Maripã também. O Juninho é canhoto, então é mais confortável para ele atuar por ali. O Maripã é destro, mas ele atua pelos dois lados. Na comparação direta dos dois, o Juninho é mais ágil, mais rápido do que o Maripã. O Maripã é aquele zagueiro mais corpulento, né? Então, ele leva vantagem no quesito velocidade, mas no quesito tamanho, aí ele acaba perdendo, né? Porque o Juninho tem 1,85m, o Maripã tem 1,93m, tá? Então, são algumas questões importantes que pesam para o Eduardo Batista para suas escolhas. Três zagueiros, pelo que apresentou já essa semana, seriam Juninho, Mercado e Bruno Gomes, atuando improvisado. Eu não descarto, tá, Colin, que essas informações que estão surgindo, das imagens, dos treinos do Inter, das movimentações, também sejam um pouco de despiste por parte da comissão técnica. Brian Aguirre no time, daqui a pouco Bruno Gomes pode atuar como ala pela direita e entrar mais um zagueiro no sistema defensivo, né? Por exemplo, Maripan de líbero, Mercado pela direita, Juninho pela esquerda. Você ganha em bola aérea, né? Bola alta. Porque o Maripan, como disse, tem 1,93m. Mas a tendência nesse início é, de fato, pela manutenção dos três zagueiros que vêm sendo utilizados pelo Eduardo Batista nos treinamentos. O Félix Torres não é opção porque ele pertence ao Corinthians, então não joga contra o seu clube. É, com relação à formação do time, tá? Pelas informações dos treinamentos, o Inter tem esses três zagueiros, que eu apresentei agora as possibilidades, um volante à frente, e aí seria o Vijagra, dois meio-campistas à frente, nesse momento, Thiago Maia e Alan Patrick, e aí ele jogando um pouquinho mais recuado, até com certa obrigatoriedade de marcação nesse tripé de meio-campo, dois alas com Aguirre e também o Bernabé, e aí dois atacantes, Vitinho e Alejandro. O Alejandro vai jogar, o Alejandro é o centroavante do Internacional. O Carboneiro, nesse primeiro momento, ele fica como opção no banco. O Eduardo Batista até já explicou que é um jogador que pode render entrando no segundo tempo, sendo ali um 12º jogador, então é uma opção para o decorrer dos jogos. Mas assim, repito, tá, Colin? Hoje é sexta-feira. O jogo é quarta-feira. Então tem muita coisa pela frente. Tem aí o treino de hoje, tem treino de amanhã, folga domingo, tem treino segunda, terça, antes do jogo contra o Corinthians. O Eduardo Batista pode realizar outras movimentações, outros testes e escalar outro time também para o jogo contra o Corinthians, que é jogo de vital importância. A gente não precisa explicar aqui a situação. O Inter, somente a vitória interessa para os comandados de Eduardo Batista nessa estreia do treinador na próxima quarta-feira no Beira-Rio. Tá certo, Colin? Um abraço para você, um excelente programa. Tchau.
2: Fala, Barão, tudo bem? Rafael Colin, bom dia para quem nos acompanha na Rádio Gaúcha. O Grêmio espera por Vila Sante na próxima terça-feira em Belém. Sim, um novo capítulo se estabelece nesta novela a partir das negociações entre Grêmio e Palmeiras por uma carona para o volante paraguaio. Sim, o Palmeiras, através da Leila Pereira, sua presidente, vai mandar o avião para os Estados Unidos para buscar três atletas da seleção: Gustavo Gomes, Maurício Ezinter e Ramon Sosa. O Grêmio contará com a carona para que o Vila Sante desembarque no Brasil, inclusive com uma parada no norte do país, em Belém, para que o Vila Sante se junte à delegação gremista e a aeronave do Palmeiras, inclusive, faça o reabastecimento. Isso vai acontecer, claro, pelas boas relações entre as diretorias, mas também o Grêmio vai despender um valor para esta ação. Bom, o Vila Sante chega terça-feira, Colin, mas não tem a garantia de que estará em condições plenas para o jogo da quarta-feira contra o Remo. Existe uma tendência forte que o Vila Sante entre em campo nesta sexta-feira no amistoso entre Paraguai e Colômbia, considerado, claro, o jogo mais difícil dessa superdata FIFA para os paraguaios. E que na segunda-feira, no jogo treino contra o Red Bull New York, ou o New York Red Bulls, também em Nova Jersey, os atletas que não receberam minutos ou que ficaram lá no fundo da rotação apareçam nessa partida e os principais jogadores não sejam utilizados. O Grêmio pediu a desconvocação do Vila Sante, mas esse pedido não foi aceito pela Associação Paraguaia de Futebol. Em outras palavras, Colin, os jogadores menos importantes do técnico Gustavo Alfaro e até mesmo os mais recentes serão observados nesse jogo treino. O Vila Sante não se enquadra nestas duas categorias, já que é um dos mais experientes e longevos atletas desta seleção. Bom, o Renato Portaluppi, enquanto o Vila Sante não está à sua disposição, já trabalha possibilidades de meio campo. E o Dodi, que é um nome bastante contestado, já está de volta após período no departamento médico e se torna uma alternativa real para esse jogo ao lado do Danilo Barbosa. Lembrando sempre, o Noriega está suspenso para o jogo da quarta-feira, assim como o zagueiro Gustavo Martins. Vamos lá, falando de equipe, Colin. O técnico Renato Portaluppi já observa movimentações e, como eu falei há pouco, traz alternativas, já se projetando, né? Se antecipando a possíveis ausências. A do Vila Sante, já falamos, as suspensões dos dois atletas, volante e zagueiro, mas também as laterais. O Diego Caíto e o Marlon já voltaram aos trabalhos leves com o restante do elenco. Ou seja, participa do aquecimento, faz algumas atividades de ordem técnica, alguns trabalhos físicos com menos intensidade, mas ainda sem aquela disputa real de choque, de treino, de divididas. Os dois jogadores estão sendo monitorados e têm até domingo para apresentarem condições ideais para a viagem na segunda-feira a Belém. Não tendo os dois à disposição, o João Pedro será a alternativa ao Diego Caíto na direita. E aí, bom, o Pedro Gabriel retorna da seleção sub-20, mesmo depois desse desconforto que ele sentiu antes do último amistoso. E o Caio Paulista também se torna uma possibilidade para o Marlon na lateral esquerda. Do meio para frente, Danilo Barbosa e Dodi, dentro das situações que são reais hoje do Vila Sante não ter totais condições de jogo. E o terceiro homem de meio campo se torna uma incógnita. O Krovinovic foi utilizado no Rio de Janeiro pelo Filipão e pelo Renato enquanto auxiliar, mas depois contra o Palmeiras o croata não foi utilizado. Dentre das características de meio campo, é o atleta que mais se apresenta como um homem de chegada, como camisa 10. Pode ser que o Krovinovic apareça nessa partida contra o Remo, ou então o Renato fechar o meio campo com mais um volante. Vamos lá, outra situação desta sexta-feira, Colin, em relação aos jovens. O Grêmio tem marcado para o CT Luiz Carvalho um jogo treino contra o Sindicato dos Atletas Profissionais do Rio Grande do Sul. Só que pela manhã, logo mais às 11 horas, no CT Morada dos Quero Queros, em Alvorada, tem Grenal Sub-20, pela Copa Sul. E a comissão do Renato identificou que esse clássico pode ser mais importante para jovens jogadores do grupo principal do que propriamente o jogo treino contra o sindicato. Então, 5 atletas vão descer de categoria e estarão à disposição da equipe sub-20. Os volantes, Thiaguinho e Bernardo Sorteia, os meias, Riquelme e Jefinho, e o zagueiro Luiz Eduardo. Somados, os 5 jogadores não chegam a 1.500 minutos na temporada em campo pelo time principal. Isso, claro, é um resquício do que foi a gestão do técnico Luiz Castro, em que os jogadores mais de defesa receberam oportunidades, inclusive com a grande venda do Vieri, mas do meio para frente não teve tanta chance assim. Os 5 jogadores ficam à disposição do time sub-20, e dessas 5 possibilidades, o Bernardo Sorteia é quem mais tem chances de viajar com o Grêmio na próxima segunda-feira. Pela característica de um meio-campista mais alto, de mais imposição, um jogador que, segundo as informações dos bastidores, adquiriu praticamente 10 quilos de massa muscular em trabalhos realizados fora do clube. Era uma demanda do jogador que ele precisava ganhar um pouco mais de físico, e assim o fez. Mas, claro, também pela ausência do Noriega nesta viagem por suspensão. Danilo Barbosa, o primeiro homem da função, o Sorteia deve mais uma vez aparecer como o seu substituto. Aliás, como já vinha acontecendo em alguns jogos recentes, inclusive contra o Palmeiras no último jogo antes da Super Data FIFA. Informação que eu obtive mais cedo, Colin, O James Freitas, auxiliar técnico permanente que recém voltou ao clube, estará em Alvorada para observar esses 5 jogadores e outros atletas, claro. Nós falamos muito ao longo da semana sobre o João Borne ser o grande destaque da categoria sub-20 e já estar pedindo passagem para o time principal. Mas o James Freitas vai estar nas arquibancadas acompanhando, assim como outros integrantes do departamento profissional do clube. Uma última, bom, nesta sexta-feira pela manhã, a partir das 11 horas, o Grêmio vai iniciar no site oficial a venda de ingressos para o Grenal 455. Naquela mesma lógica do sócio ter prioridade e depois abrir para os não sócios. Mas atentos torcedores, 11 horas da manhã inicia a venda de ingressos para o Grenal. O último clássico registrou o maior público da história da Arena, com basicamente 56 mil torcedores. Para a torcida visitante, aquele número protocolar de 2 mil ingressos. É isso, Rafael Collin. Grande abraço a todos. Voltamos amanhã com informações do Grêmio e repercussões do jogo-treino no CT Luiz Carvalho.
0: Perfeito. Muito obrigado, Lucas Arruda, também ao Jason Lisboa. Informações completíssimas da dupla Grenal. Já já tem dupla Caju. Antes eu quero ouvir da Isabelle Castro como estão os outros times do futebol brasileiro, como estão os preparativos deles. Inclusive, nesta sexta-feira, hoje, tem jogo pelo Campeonato Brasileiro. Vou confirmar aqui para você, ó. O jogo é o seguinte, e o horário também, se você quiser acompanhar. Cadê aqui, ó? São Paulo e Santos, 8 horas da noite desta sexta-feira. E no sábado, às 6:30 da tarde, tem Atlético Mineiro e Bragantino, tá? Então tem 2 jogos da Série A atrasados, um nesta sexta e um no sábado. Bom, mas a Isabelle Castro traz um giro do futebol nacional.
3: Bom dia, Colin. Bom dia também aos ouvintes do Esporte Companhia. Eu tô chegando aqui no programa nesta sexta-feira, véspera do final de semana, para falar sobre o futebol brasileiro. E Colin, o meia Arrascaeta passou com sucesso pela cirurgia para corrigir uma fratura no punho esquerdo. O jogador do Flamengo sofreu a lesão durante um amistoso do Uruguai na data FIFA. Em nota, o Flamengo afirmou que o jogador vai seguir sendo acompanhado pelo clube durante todo o processo de recuperação e que prevê inicialmente uma recuperação de 6 a 8 semanas. Caso o Arrascaeta fique o tempo mínimo fora, ele vai perder os jogos contra Santos, Fluminense, os 2 contra o Estudiantes pela Libertadores, Bahia, Atlético Mineiro, Vasco e também o jogo contra o Grêmio. Se chegar a 8 semanas como desfalque, ele ainda ficaria ausente contra Atlético Paranaense e também Palmeiras, voltando apenas para uma eventual final da Libertadores e também nas últimas 2 rodadas do Campeonato Brasileiro. E ainda falando sobre o Flamengo, o diretor de futebol do clube, o José Boto, se manifestou sobre a forma como impacta o clube a medida provisória do governo federal que proibiu a atividade de casas de apostas no Brasil. Segundo o dirigente, o clube tem feito encontros constantes para entender a maneira como poderão ser contornados os impactos financeiros. E deixou claro que não há risco de que o salário de jogadores e também funcionários do Flamengo sejam afetados, pelo menos até o final da temporada.
4: Desde que esta medida foi implementada, eu estava em Portugal e tenho reuniões diárias com o presidente por telefone. Ontem o presidente esteve aqui 4 horas comigo. Nós estamos a trabalhar sobre vários cenários e que, como é óbvio, isto vai ter implicação em todo o planejamento do futebol. Nós assumimos compromissos contando com dinheiro legal, de contratos legais que tínhamos assumido, não tínhamos assinado. De repente ficamos sem esse dinheiro. Isso é como nas vossas casas, de repente vocês deixam de ter uma fonte de rendimento em que vocês estavam a contar. E dizer-vos que estamos a trabalhar nisso. Ontem o presidente esteve aqui 4 horas, mergulhámos sobre os diversos cenários, e aquilo que eu queria dizer é que mesmo no pior cenário, que nós trabalhamos também no pior cenário, nunca estará em causa o vencimento, ou seja, os salários dos jogadores e os salários dos funcionários. Isso nunca vai estar em causa, nem este ano, nem o 27, nem, não vai estar em causa isso, porque esse dinheiro é sagrado e o Flamengo vai cumprir todos os contratos que tem com os jogadores e não é isso que vai estar em causa.
3: O Flamengo, que ingressou com uma ação no STF, e em nota oficial, o clube argumenta que a iniciativa tem por objetivo contribuir tecnicamente para o debate, apresentando à Suprema Corte os impactos concretos da medida sobre o esporte brasileiro, especialmente quanto ao financiamento das modalidades esportivas, aos contratos em vigor e também à segurança jurídica. E Colin, no Remo, o próximo adversário do Grêmio, as questões sobre Aleph Manga continuam rendendo. Algumas horas após a assessoria do jogador emitir uma nota sobre a condução do afastamento do atacante do elenco, o clube confirmou que ele não faz mais parte do time. Apesar de ser questionado sobre a alegação de que Aleph Manga recebeu a informação do afastamento pela imprensa, o clube não se posicionou sobre e apenas informou que o atleta está fora dos planos e desejou sucesso ao jogador. Primeiro contratado para a temporada do Remo na Série A, Aleph Manga é o segundo jogador com mais jogos no ano, 40, e vice-artilheiro do Brasileirão com 5 gols. Ele não treina com o clube desde o último dia 23 de setembro, data da reapresentação da equipe. Com um giro no futebol brasileiro, Isabelle Castro.
0: Obrigado, Isa. Pois é, o Remo ainda tenta uma última cartada e passa por esse jogo contra o Grêmio, né? É assim que tá tratando a partida o time do técnico Carpini. E ao mesmo tempo vai ter que, não pode empatar, né? Tem que, o Remo tem que ganhar para seguir vivo. E o Grêmio até pode se aproveitar disso aí. O Grêmio, se o Remo se atrapalhar, o torcedor começar a pegar no pé, pode ser que o Grêmio consiga sua primeira vitória fora de casa. Mas depende muito, evidentemente, do que o Renato está planejando, quem ele quer aproveitar, que tipo de mudança ele vai fazer no time. Tô curioso. Assim como no lado do Inter, né? Tô curioso aí para ver que time vai colocar em campo o Eduardo Batista para esse jogo contra o Corinthians. O Pezzolano tava inventando muita moda, né? Tava inventando demais, mudando jogador de posição, tendo vários jogadores jogando em posições diferentes, e ele meio que bagunçou o Inter nessa reta final da passagem dele aí pelo Colorado, e se atrapalhou bastante. Bom, vamos em frente. Agora é hora da dupla Caju. Quem traz as informações da dupla Caju é o Eduardo Costa.
5: Fala, Colin, aquele abraço pra você, pra toda a audiência aqui do Esporte Companhia na Gaúcha. Chegamos na sexta-feira, tem Juventude em campo na Série B, inclusive com transmissão aqui da Gaúcha. 8:45 da noite no estádio Alfredo Jaconi, o Ju recebe o Operário. Jogo importante, buscando manter a boa sequência, o Juventude que venceu o América Mineiro fora de casa e agora quer ganhar próximo do seu torcedor contra um Operário que está brigando pelo G6. Para esse jogo, o técnico Maurício Barbieri não terá o lateral esquerdo Diogo Barbosa. Recebeu o terceiro amarelo, está suspenso. Com isso, a tendência é que o Patrick Lanza seja o substituto. Alisson Safira, que foi ausência contra o América Mineiro por conta dos 3 cartões amarelos, volta a ficar à disposição e deve iniciar a partida. O próprio técnico Maurício Barbieri não pôde comandar a equipe à beira do gramado em Minas Gerais. Estava suspenso pelos 3 cartões amarelos. Também volta e comanda o time à beira do campo. No ataque, a dúvida, MP marcou o gol da vitória contra o América Mineiro, pode aparecer na vaga do Fábio Lima. O provável Juventude com Jandrei, Rodrigo Sã, Messias e Marcos Paulo, Aderlan, Luan Martins, Mandaca, Raí Silva e Patrick Lanza, Fábio Lima ou MP e Alisson Safira. O Juventude, que através do presidente Fábio Pisamilho, divulgou que não possui mais débitos com a União. O clube obteve a certidão negativa de débitos relativos a tributos federais e também a dívida ativa da União, documento que comprova a regularidade fiscal perante a Receita Federal. A conquista foi possível após a antecipação do pagamento de parcelas de um refinanciamento de dívidas com o governo. O valor quitado pelo Juventude supera 5 milhões de reais. O Caxias segue o planejamento para a temporada de 2027 sem depender de uma SAF. Não há previsão de interferência externa, por exemplo, na contratação do novo executivo de futebol, do treinador ou até mesmo na montagem do elenco. O clube reconhece a necessidade de uma SAF, mas o tema será tratado no momento adequado. Esta é a expressão utilizada pelo presidente Júnior Santolin, que assumiu há poucos dias. A expectativa é que um modelo de parceria seja apresentado ao conselho até o final deste ano, no máximo no início de 2027. Até lá, o Caxias trabalha para encaminhar o grupo que vai disputar o Campeonato Gaúcho já na primeira quinzena do mês de novembro, iniciando a preparação. São esses os destaques da Dupla Caju. Aquele abraço, Colin.
0: É isso aí. Aquele abraço, grande Eduardo Costa. Falando direto da Gaúcha Serra. Então a Rádio Gaúcha transmite hoje esse jogo bem importante, que é Juventude e Operário. Quer ver? Quer ver como é que tá a classificação da Série B? E tivemos jogos, inclusive, bem importantes na noite desta quinta-feira. Olha só,

Em primeiro, Vila Nova 54. Em segundo, Novo Horizontino 54. Em terceiro, Juventude 53. Em quarto, Fortaleza 52. Em quinto, Criciúma 50. Em sexto, Atlético Goianiense 49. Em sétimo, CRB 48. Em oitavo, Operário 48. Em nono, Sport 47. 47, tá? Nona colocação. Aí em décimo, o Cuiabá tá com 43. Então tá bem difícil a partir daqui, tá? Matematicamente não tá descartado, mas a partir do Cuiabá aqui, esses já não brigam mais, na minha opinião. Cuiabá 43, Goiás 42, São Bernardo 42, Atlético 42, Náutico 41, Ceará 38. Não, Ceará 36. Mas aqui, ó, estariam classificados hoje direto Vila Nova e Novo Horizontino. E esses outros quatro aqui brigariam por duas vagas: Juventude, Fortaleza, Criciúma e Atlético Goianiense. Só que o Operário, se ele ganha do Juventude, ele vai para quinta colocação e estaria entre os classificados. Então o Operário tem um jogo muito importante nesta sexta contra o Juventude. E como o Sport foi para 47, é outro time que tá fazendo sombra ali agora e tá também querendo tirar a sexta vaga do Atlético Goianiense, a quinta vaga do Criciúma. Então segue muito parelha e muito boa essa disputa aí da Série B do Campeonato Brasileiro. Eu falei então dos jogos que aconteceram nesta quinta. O Eduardo Costa falou do jogo que vai ter nesta sexta, que é o Juventude Operário com transmissão da Gaúcha. Inclusive esse jogo faz o Sport Companhia começar mais cedo, às 11 horas da noite. Mas teremos outros jogos nesta sexta. Então, você que acompanha a Série B, anota aí, ó, São Bernardo e CRB. O CRB precisa ganhar esse jogo para seguir na luta pela classificação. Londrina e Criciúma. O Criciúma, a mesma coisa que o CRB, precisa ganhar para seguir na zona de classificação. Juventude e Operário, que a gente já falou. Tem Fortaleza e Náutico às 9h35. Então aqui é um jogo bem importante pro Fortaleza se firmar também no grupo de classificação. E aqui tem, aí, esses são os de sexta, tá? E no sábado às 11 da manhã, o Avaí, meus amigos, tá para cair pra Série C. Jogou várias vezes na Série A do Campeonato Brasileiro, tá para cair pra C e precisa de qualquer maneira ganhar do Ceará. Olha só esse confronto de dois times que já figuraram muitas vezes na Série A. Então é Avaí e Ceará, 11 da manhã em Santa Catarina. Esse é um jogo pro Avaí, não tá jogando nada, mas para se mobilizar e de alguma forma botar a gente no estágio, porque senão a vaca vai pro brejo. Tá na zona do rebaixamento e tá 5 pontos atrás do próximo time. Também no sábado, Atlético Goianiense e América Mineiro, uma ótima chance pro Atlético Goianiense ganhar e se firmar no grupo dos 6 também. Cuiabá e Ponte Preta, que é um jogo que não interessa nada. E Botafogo de Ribeirão Preto e Vila Nova. Aqui, se o Vila Nova tropeçar, mesmo sendo líder, claro, ele vai seguir na zona de classificação, mas pode ser que muito time encoste no Vila Nova se perder nesse jogo fora de casa. Mas é um jogo para ganhar também. Então essa é a Série B na sua reta final. A maioria dos times com 30 jogos, portanto faltando 8 rodadas, e alguns times já com 31 jogos. 1:38.

0: Alex Torrealba chegando com os esportes internacionais.
1: Fala, Colinho, um grande abraço pra ti, pro ouvinte do Esporte Companhia. Destaque pra Liga das Nações, as principais seleções europeias entraram em campo. A Alemanha venceu a Sérvia por 2-0. Tivemos também a Holanda empatando no finalzinho contra a Grécia. Olho nessa seleção da Grécia, que já ganhou da Alemanha, inclusive nessa Liga das Nações. E a seleção portuguesa, que vive todo esse imbróglio do Cristiano Ronaldo, que abandonou a concentração, não jogou essa partida. Mas mesmo assim, Portugal venceu a Dinamarca por 4-2. Jorge Jesus não quis entrar nesse assunto do Cristiano Ronaldo. Em breve os dois vão se manifestar. Então, essa situação da seleção de Portugal, preocupante, porque o Cristiano Ronaldo é um dos grandes ídolos da história do futebol português. E para quem vai acompanhar futebol, está com saudade de ver futebol, tem um grande jogo nesta sexta-feira, a partir das 13h45 da tarde. França e Itália jogam lá em Paris, uma baita partida para acompanhar. E além disso, vale a indicação de Bélgica e Turquia no mesmo horário, caso queira assistir a outra partida. No final de semana tem mais jogos da Liga das Nações, mas aí eu trago no meu próximo destaque. Um grande abraço para ti, um bom programa, Colin.
0: Valeu, muito obrigado, Alex Torrealba. Agora é hora do automobilismo, Baratinhas Furiosas. Alô, Douglas Weber.
2: Bom dia, Rafael Collin, bom dia aos ouvintes do Esporte e Companhia. Rafael Collin, carrinhos velozes, baratinhas furiosas e o mundo do automobilismo aqui no Esporte e Companhia. E Rafael Collin, final de semana de grande prêmio do Bahrein, com, né, aquela horário, Colin, que o senhor está muito acostumado e grandes ouvintes desse horário também estão acostumados, que são os grandes prêmios da madrugada. E claro que tudo, né, a partir de hoje, começa a 1h30 da noite, lá o primeiro treino livre do Grande Prêmio de Bahrein na Malásia. Passa aqui para o Brasil no Sport TV 3. O canal também exibe às 5 horas a segunda, né, sessão, né, o segundo treino livre. Já o terceiro treino livre vai ser no sábado, a 1h30 da madrugada, e às 5 da manhã vai então a classificação para a corrida. O Grande Prêmio do Bahrein, que fica na Malásia, será, na verdade, o Grande Prêmio do Bahrein, né, uma corrida na Malásia, será então no domingo às 4 horas da manhã, que também é o dia de folga do Barãozinho, né? Então, 4 horas da manhã, Colin, não precisa acordar para assistir. Eu te conto tudo como foi na segunda-feira, tá? Mas seguinte, ó, 4 horas da manhã então o Grande Prêmio. Vou lembrar os amigos que o Grande Prêmio do Bahrein é no circuito internacional de Sepang, por causa aí dos incidentes ali, né, entre o Estreito de Hormuz, entre Irã, Israel e Estados Unidos, né? A insegurança ali da região do Bahrein, da região do Oriente Médio, segurança por causa da guerra, então fez a Fórmula 1 trocar de lugar e o Bahrein então aceitou, né, fazer essa prova na Malásia, então no circuito internacional de Sepang. Ah, mas é muito diferente, né, uma prova de um país acontecendo no outro. Não muito, tá, Colin? Porque historicamente, né, por exemplo, a corrida de São Marino, né, que é um micro país que fica ali dentro da Itália, não acontece em São Marino, porque São Marino não tem um circuito, não tem uma pista, né? Então, acontecia em Imola. As provas que ocorriam no circuito de Imola era do Grande Prêmio de São Marino. Depois em Monza era o Grande Prêmio da Itália e assim por diante. Então não é a primeira vez na história, Colin, que acontece de um circuito, uma prova de um país, de um local, não ser neste local em específico. Também tinha o Grande Prêmio da Europa, aconteceu em Jerez de la Frontera, na Espanha, né? Enfim, a Fórmula 1 não é inédita essa situação de ter pistas, enfim, pistas de um país recebendo de outro, grandes prêmios de outros países. Inclusive aí é uma situação bem corriqueira ao longo das histórias da Fórmula 1. Enfim, o Grande Prêmio então às 4 horas da manhã, 5 horas da manhã de sábado, a classificação. Max Verstappen, né, o piloto 4 vezes campeão mundial, ainda é muito reticente com as corridas de Qatar e Abu Dhabi. Isso, claro, pelo mesmo problema de não ter corrida no Bahrein e ter na Malásia. O Max Verstappen, né, pela falta de segurança da região, ainda é um pouco reticente e não descarta a possibilidade de acontecer um boicote para pessoal dele, né, para essas duas corridas, se não tiver uma segurança de fato para a Fórmula 1 estar lá com o seu circo. Enquanto isso, né, ele confirma a presença de uma nova prova de longa duração. Ele que correu em Nürburgring, né, com o sua equipe de longa duração lá, correndo com um carro, um Mercedes-Benz, curiosamente, da Verstappen Racing, né? Ele confirmou então que pretende participar da etapa que vai acontecer em Portimão, em Portugal, da GT World Challenge Europe, né, o evento de endurance que ocorrerá nos dias 16 e 18 deste mês de outubro em Portugal. O holandês, né, ele entrará em ação então representando a Mercedes AMG Team Verstappen Racing, que é a própria equipe dele. Bom, o Verstappen, né, não é a primeira vez que ele se aventura em outras categorias, e tem um outro piloto da Fórmula 1, um outro campeão mundial, que tem esse desejo de se aventurar em outras categorias, e esse é o Lando Norris, né? A McLaren tá avançando, né, na sua empreitada para as corridas de longa duração, e a McLaren então tá preparando um hipercar, e o Lando Norris já testou esse hipercar e já revelou que quer muito participar, e a McLaren já deu sinal verde de ele poder correr corridas de longa duração. Enfim, Colin, grandes oportunidades para o automobilismo, de ver campeões mundiais em outras categorias enquanto correm a Fórmula 1. Isso acontecia, claro, muito antes no tempo, nos idos aí dos anos 70, né? Acontecia anos 60, anos 70, não era incomum pilotos de Fórmula 1 correr em outras categorias, e agora volta, né, com essa ideia. E, Cole, para encerrar, a Fórmula 1 segue, nós fãs da Fórmula 1, né, seguimos na expectativa do anúncio do segundo piloto da Haas, né? Já tem muitas portais e sites europeus cravando a presença do brasileiro Rafa Câmara para 2027, e é isso que a gente está nessa expectativa do anúncio oficial. Como funciona mais ou menos na rotina da Fórmula 1, Colin, eu não duvido que quando tu acordar do teu soninho pós Esporte Companhia, a Fórmula 1 já tenha divulgado a presença do brasileiro na Fórmula 1 em 2027. Mas com certeza o teu soninho, Colin, não vai dar tempo suficiente para a Fórmula 1 e todo o evento da Fórmula 1 decidir se vai ter as duas últimas corridas da Fórmula 2 ou se vão chancelar o Rafael Câmara como campeão da Fórmula 2. Isso eu não garanto que do teu soninho tu vá acordar com essa informação. Mas assim, ó, se eu tivesse que, né, fazer ali aquela aposta, sabe, Colin? Aquela aposta do dedinho, tá? Será que vai rolar ou não? Ó, eu acho que quando tu acordar, Colin, naquele teu soninho ali, perto das 11h30, né? Vai acordar, daí vai ter a notícia da Fórmula 1 com a confirmação do Rafa Câmara correndo pela Haas em 2027. Tá certo? Até mais, Colin. Volto amanhã com mais Carrinhos Velozes, Baratinhas Furiosas. Tchau!
0: É isso aí, Douglas Weber. Quando eu acordo, já no fim da manhã, muita coisa já aconteceu durante o dia. E sempre dou uma olhada no celular e já fico surpreso, às vezes, com muita coisa que acontece que a gente nem imagina. E pode ser que seja essa aí do anúncio também da Fórmula 1. Vamos aguardar, né? 1h47. Nós vamos ao intervalo comercial. Antes disso, um pouco mais da nossa trilha sonora, Murica.

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3: Bom dia, é um prazer vê-las aqui. 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Do Barão, né? 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

0: volta com o Esporte e Companhia aqui na Gaúcha. Chamando agora o Cléo Kuhn com a previsão do tempo para sexta e para o fim de semana, né? Fala, Cléo.
1: A previsão do tempo para Porto Alegre e região está indicando aí para o período da sexta-feira um tempo até certo ponto bastante seco, tomando conta aqui da região. A temperatura de manhã está baixa, está fazendo frio, aí a temperatura fica em torno de 10, 12 graus, talvez um pouco menos em algumas áreas, mas acontece que as áreas mais frias na capital são muito restritas, as temperaturas médias mesmo ficam na casa dos 10 graus. Depois disso, a gente tem previsão de chuva para sábado. Sábado aquece, vai a 25 graus a temperatura, 25 ou 26. E aí, por causa do calor, chove no final da tarde, principalmente na noite de sábado para domingo. Domingo também tem chuva, principalmente na parte da manhã. É bem provável que no período da tarde a chuva dê uma cessada. Vamos ter mais pancadas de chuva ao longo do dia, segunda, terça, quarta. E aí aquela coisa, chove menos ou chove mais, mas tem chuva. A primeira metade da semana que vem tem tempo instável. Na segunda metade, o que tudo indica, continua igual. Fiquem atentos com relação ao tempo, portanto, aqui na capital gaúcha, com esta chuva que vai atingir a capital durante o fim de semana.
0: Obrigado, Cléo Kuhn, com a previsão do tempo. Eu vou atualizar as temperaturas para vocês agora. Quando temos 1h54, 1h54. Olha, friozão aí nessa madruga, hein? Porto Alegre até tá com 12, tudo certo, né? Estamos acostumados. Mas aqui, ó, Bagé, 7 graus. Bastante gente dormindo de touca, né? 7 graus. Vacaria, 8 graus. Nova Petrópolis, 8 graus. Canela, 8 graus. Pelotas, 9 graus. Caxias, 9. Canoas, 11. Santa Maria, 10. Capão da Canoa, 13. Montenegro, 10. Passo Fundo, 10. Carazinho, 10. Então tá. Tá sendo uma madrugada bem fria, essa madrugada do dia 2 de outubro de 2026. Que você tenha uma grande sexta-feira. Vamos ver aqui, ó, como é que vai ser ao longo do dia a máxima em Porto Alegre, pelo menos, e em algumas outras aí, ó. Olha, o sol vai predominar durante todo o dia em Porto Alegre, hein? Desde as 7 da manhã, sol diretaço, vai ser um dia bonito, só que as temperaturas não sobem muito, vai até 18 graus. A temperatura vai chegar até 18 graus em Porto Alegre durante a tarde. Mas, pelo visto, céu estrelado, dia bonito, show de bola. Vamos ver Canela, por exemplo, quem vai pra Canela, Gramado, São Francisco de Paula. Até às 6 da manhã vai baixar para 7 graus. Aí, o dia, amanhã vai ser nublada, mas à tarde vai ser de sol. E a máxima vai chegar a 15 graus em Canela. 15 graus com sol durante a tarde toda. Vai ser uma sexta-feira bonita. E nem tão fria, né? Vamos ver onde mais aqui, ó. Bagé, que agora tá com 7, vai cair para 5 graus. Olha aí, ó. Às 6 da manhã vai estar 5 graus em Bagé, aquela geada, né? Aquela friaca. Mas aí logo cedo o sol já aparece, 7 da manhã. Aí de 6 graus já pula para 9, às 8 da manhã. Às 9 já vai estar 11, às 10 vai estar 13. É o sol, né? Presença do sol. À tarde, 15, 16, 17 graus. E à noite já cai para 10. A hora do Esporte Companhia, no próximo, já vai estar 10 graus. Isso em Bagé, né? Que agora tá com 7. Então é isso. Sol em praticamente todo o Rio Grande do Sul, que vai fazer as temperaturas subirem um pouquinho. Mas a madrugada é fria no nosso estado. Abraço para todos vocês que estão ouvindo aí atentamente a previsão. Inclusive, vocês merecem um som antes do Notícia na Hora Certa. Então, Murica, é tudo contigo, sempre bem inspirado, né? Toca a ficha, meu amigo, e eu volto depois do Notícia na Hora Certa.

0: 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Guaíba atinge cota de inundação na Ilha da Pintada. Alerta da Defesa Civil vale até hoje. Trabalhadores de mais 6 cidades gaúchas têm liberado o saque do FGTS Calamidade. Mega Sena acumula pela 6ª vez consecutiva e prêmio sobe para 82 milhões de reais. Tempo seco em Porto Alegre agora faz 13 graus. 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
0: Acidente na BR-290, na ponte sobre o Rio Jacuí, entre Porto Alegre e Eldorado do Sul. Apenas danos materiais, não há bloqueios. Mais cedo, 2 homens morreram em um acidente na BR-116 em Cristal, no sul do estado. Conforme a Polícia Rodoviária Federal, as vítimas estavam em um Siena que seguia em direção a Camaquã. Por volta das 8h30 da noite, o veículo saiu da pista e capotou no quilômetro 422. As 2 mortes foram constatadas no local. O motorista tinha 50 anos e o passageiro 27. As identidades ainda não foram divulgadas. Neste momento, na capital, movimento tranquilo.
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0: O velório do influenciador e especialista em aviação Lito Souza ocorre nesta sexta-feira. A despedida será aberta ao público no Parque de Material Aeronáutico de São Paulo, onde fica o Museu Aeroespacial Paulista, das 9h ao meio-dia. Lito Souza morreu nesta quinta-feira aos 59 anos. Ex-mecânico de aeronaves e piloto, ele ficou conhecido por explicar temas da aviação para o público leigo e ajudar pessoas com medo de voar. O canal Aviões e Músicas tem mais de 4 milhões de inscritos no YouTube. Em agosto, Lito recebeu o diagnóstico de Creutzfeldt-Jakob, uma doença neurodegenerativa rara e progressiva. 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Da redação, Gustavo Gossen.
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0: São 2:06, 2:06 da manhã. 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Bom, agora o João Calegari está chegando aqui no programa com o boletim de Copa do Mundo. Fala, João!
1: Muito bom dia, Rafael Collin. Bom dia a todo mundo que acompanha a Rádio Gaúcha. Tô aqui pra gente falar sobre Copa do Mundo, porque a quinta-feira foi de Nations League pela Europa. A Dinamarca, dentro de casa, perdeu para Portugal por 4-2. E a gente já vai falar um pouquinho mais sobre esse jogo, porque também tivemos hoje à tarde a Holanda, que visitou a Grécia, começou perdendo por 2-0 e buscou um empate. O confronto acabou em 2-2. A Alemanha recebeu a Sérvia e venceu por 2-0. Um dos gols foi marcado por Florian Wirtz. E foi também a primeira vitória de Jürgen Klopp no comando da Alemanha. Antes tinha tido uma derrota para a própria Grécia, que faria anteriormente, e um empate com a Holanda. Para fechar de Nations, o país de Gales venceu por 2-1 a Noruega, dentro de seus domínios. Falei que a gente ia comentar um pouquinho mais tarde sobre Portugal. Chegou mais tarde, Colin, porque o técnico Jorge Jesus se negou a falar de Cristiano Ronaldo na entrevista coletiva depois da vitória de Portugal sobre a Dinamarca nesta quinta-feira em Copenhague. O comandante da seleção foi perguntado sobre o atrito com o craque logo na primeira questão, mas ignorou o tema e falou apenas do triunfo fora de casa. Pra quem não sabe, Jorge Jesus e Cristiano Ronaldo tiveram uma discussão, um problema, um ruído de comunicação, e o Cristiano Ronaldo abandonou a seleção portuguesa nesta data FIFA. Sempre importante lembrar, a seleção brasileira volta a campo no próximo sábado, às 11 horas da manhã, contra a Índia, em Calcutá. E é claro, tu acompanha tudo aqui na Rádio Gaúcha. 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Com informações, valeu, de Copa do Mundo para a Rádio Gaúcha, João Calegari.
0: É isso aí, João. Muito obrigado pelas informações, Cristiano Ronaldo e Jorge Jesus, né? Vamos aguardar os próximos capítulos dessa ronha, dessa confusão aí. Briga de cachorro grande. 2:09. A Janaína Ville traz agora o futebol feminino.
2: Oi, Colin, bom dia pra ti, bom dia a todos os amigos do Esporte e Companhia. Grêmio e Inter fazem os últimos ajustes para o clássico pelo gauchão feminino neste sábado. O jogo é às 15h no estádio Passo da Areia, com entrada gratuita para os torcedores, mediante resgate de ingressos pelo site portal.grêmio.net. Esse jogo é válido pela terceira rodada do Campeonato Gaúcho e vai ter transmissão ao vivo aqui na Rádio Gaúcha e também em imagens no YouTube de Gaúcha Esportes. As mosqueteiras são as líderes do gauchão feminino e vêm de vitórias sobre o Brasil de Farroupilha e União Forquetense. A equipe da Jéssica de Lima soma 6 pontos e tem 16 gols marcados e nenhum gol sofrido. As gurias coloradas estão na terceira colocação após o empate com o Juventude e a vitória sobre o Brasil de Farroupilha. O time do Fred Constantino marcou 4 gols e sofreu 1 nas 2 rodadas até agora. 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
0: Trilegal, valeu, obrigado, Janaína Ville. Pra quem largou o Brasileirão de mão aí nos últimos dias e não necessariamente focou na data FIFA, nos jogos da seleção e tal, né? Porque cá pra nós, esses jogos da seleção aí não motivam ninguém. Mas pelo menos assim, como não tem jogo de Brasileirão, meio que largou um pouco de mão, deu uma folga aí pro Brasileirão. Então vamos atualizar a tabela, olha só, todos com 28 jogos, menos 6 times, São Paulo e Santos, que se enfrentam hoje, Bragantino e Atlético Mineiro que se enfrentam no sábado. E tem ainda jogo atrasado do Vasco contra a Chapecoense. Tá? Então, esses três times estão com 27 jogos. E a classificação tem Flamengo na frente com 60. Palmeiras em segundo com 57. Atlético Paranaense em terceiro com 49. Em quarto, Fluminense 48. Em quinto, Bahia 46. Em sexto, Cruzeiro 45. Em sétimo, Galo 40. Em oitavo, Santos 38. Em nono, Coritiba 38. Em décimo, Bragantino 36. Em décimo primeiro, São Paulo 36. Em décimo segundo, Botafogo 35. Em décimo terceiro, Vitória 33. Em décimo quarto, Corinthians 32. Em décimo quinto, Mirassol 32. Em décimo sexto, Vasco 31. Que tristeza, né? O cara aí dando a classificação e não aparece a dupla Grenal, cara. E aí o Grêmio tá na zona do rebaixamento com 29. O Inter tá na zona do rebaixamento com 28. O Remo está na zona do rebaixamento com 23. E a Chapecoense na lanterna com 18. Apenas 3 vitórias. O que dizer dessas campanhas? Que coisa feia, né, tia? Que coisa feia. Inter 6 vitórias, 10 empates, 12 derrotas, 30 gols feitos, 36 sofridos. Grêmio 7 vitórias, uma a mais que o Inter, 8 empates, 2 a menos que o Inter e 13 derrotas, uma a mais que o Inter. Também tem 30 gols feitos, só que tomou 38. Então tá com saldo menos 8 o Grêmio. Que terrível isso aqui, tia. Essas campanhas da dupla Grenal. Que coisa lamentável. Faltando 10 jogos pra dupla. Vamos repassar os jogos que eles têm pela frente. Quarta, Inter e Corinthians, Remo e Grêmio. Tá? É às 7:30 os dois jogos. Sábado, não, domingo, Grenal. Domingo, Grenal. Então aqui já vai ter gente perdendo ponto. Ou os dois perdendo 2 pontos. Aqui já vão patinar. Um deles, pelo menos. Os dois, né? Aí tem. Tá, Grenal. Aí, no outro final de semana, tem Grêmio Cruzeiro em Porto Alegre. E Mirassol e Inter. É lá na sexta do dia 16. Esse jogo é importantíssimo pro Inter. Mirassol e Inter. Dia 16 de outubro, hein? Faltam 2 semanas pra esse jogo. E Grêmio Cruzeiro na Arena, jogo perigoso, apesar do Grêmio jogar em casa. Depois tem Inter e Botafogo no Beira-Rio. E Curitiba e Grêmio no Paraná. Aí tem Fluminense e Inter no Beira-Rio. Não, desculpa. No Rio. E Grêmio e Atlético Paranaense na Arena. Aí na 34ª rodada, Inter e Curitiba no Beira-Rio, Flamengo e Grêmio no Rio de Janeiro. Aí tem Vasco e Inter no Rio de Janeiro e Grêmio e Bahia em Porto Alegre. Aí, antepenúltima rodada, tem Inter e Vitória no Beira-Rio e Santos e Grêmio na Vila Belmiro. Penúltima rodada, tem Inter e Bragantino no Beira-Rio e tem Corinthians e Grêmio em São Paulo. E aí na última, Cruzeiro e Inter lá em BH e Grêmio e Mirassol em Porto Alegre. A empreitada não é fácil para a dupla Grenal, não é nada fácil. Ficaram muito para trás. E a dificuldade vai ser enorme. Por isso que eu continuo batendo na tecla, fui um dos primeiros a falar que nessa reta final, e agora eu tô vendo as campanhas surgirem aí de redução de ingresso e tal. E é isso aí, não adianta. Ou seja, o que eu vinha dizendo? Os times são ruins, os elencos são ruins, as direções são ruins e nada mais vai mudar até o fim do ano. Os ruins seguirão em todos os setores do clube. Então, o negócio é, no desespero mesmo, azar, o torcedor ajudar, ir aos jogos em Porto Alegre, porque se não fizer a diferença em Porto Alegre, não vai fazer a diferença fora. Não é fora que vai fazer. Já é difícil fazer diferença em Porto Alegre. Inter e Grêmio perderam pontos importantes na capital também. Mas, quanto mais gente, maior pressão, melhor. Então, meus amigos, bem ou mal, é aquela história. Bem ou mal, tentem botar 40, 50 mil em tudo que é jogo aí. Em tudo que é jogo é o seguinte. É 5 pro Inter e 5 pro Grêmio. Agora, 5 em casa pro Inter, 5 em casa pro Grêmio. É isso que eu tô falando. Nesses 5 jogos, tentem botar aí 40, 50 mil. E seja o que Deus quiser. É isso. 2 horas e 19 minutos. Vamos ouvir o que a turma do Sala debateu? Pode ser? Que tal? Vamos nessa? Antes dos pitacos do Sala. 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Agora vamos para os pitacos do Sala.
3: O Maicon, toda vez que foi colocado com uma meia cancha com outros dois volantes, eu acho que o Maicon... Para aí que eu vou acalmar ela e já falo só um pouquinho.
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0: Essa foi boa.
5: Voltando,
0: né?
5: Ao Campeonato Brasileiro, quem tem o desafio mais difícil? O Grêmio contra o Remo ou o Inter contra o Corinthians, tá? Então, já sabe, né? Você vai em GZH, lá no, nessas plataformas todas que a RBS coloca pra você, e dá a sua opinião, certo?
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5: Gaúcha Esportes. Você acendeu o fogão daqui a pouco, vem voando.
6: Não, tu pode votar, por exemplo, quero votar na alternativa A, daí tu acende os bicos da frente. Alternativa B, e chega aqui a resposta.
7: Muito bem. É séria a enquete? É sério mesmo?
6: Aqui começa, hein, Vaguinha?
7: Boa tarde, Vaguinha.
5: Que estamos
6: boa tarde, hein, Vaguinha?
5: Tá tudo bem contigo?
7: Não, tô comparando o Corinthians com o Remo, é isso.
5: Não, tem um grau de dificuldade.
7: Ah, não, lá é muito difícil mesmo, lá em Belém do Pará é quase impossível.
5: É, não, e ganhar de um time que não vem ganhando há 6 jogos Vaguinho, também deve ser muito difícil Remo, também, é isso?
8: Nem aqui.
9: E nem aqui, o Inter e o Grêmio, aliás, não ganharam do Remo.
6: O Grêmio não ganharam do Remo.
9: Não, mas é que a interativa, ela é dos dois.
7: O Remo com o Corinthians.
9: Pois é, mas é
7: que o Grêmio para. Remo com Corinthians, qual que é o desafio mais difícil da dupla Granal?
9: É que o Grêmio é fora.
8: Na relação.
9: O Grêmio não ganhou de ninguém ainda.
8: Não, é simples.
7: É melhor, é o Remo ou o Corinthians?
8: É simples, na relação.
9: Mas esse é o debate, entendeu?
8: Na relação.
9: Não é que é o melhor.
8: Na relação.
9: Tá, mas o Inter, quem é melhor, o Inter ou o Grêmio?
8: Hein?
7: São iguais?
8: Na relação.
9: Pô, o que tu acha? Tem gente que pode achar que não.
8: Na relação do Inter com.
7: Pega a tabela pra ver.
8: Na relação do Inter com o Inter, a resposta tá dada. O Inter ganhou do Corinthians e Porto Alegre na Copa do Brasil e não ganhou do Remo fora de casa. Cadê? A resposta está nos dados.
6: Eu acredito que o
8: contrafato não tem argumento.
6: Não, eu acredito
5: que o Corinthians... Eu não sei por que ele se irritou. Ele simplesmente poderia dizer o seguinte: é o jogo do Inter mais difícil.
6: É que o Corinthians.
5: Responde, o Corinthians, pra que essa irritação?
7: Então, beleza, eu já dei a minha resposta. Eu quero ouvir a resposta dos demais companheiros.
6: É que o problema, Maurício, não é o Remo, nem o Corinthians, nem o. Como é que é? O Bambalo e o Arimatea. O Felipe não trazia. O problema é o Grêmio e o Inter. É que o Grêmio Inter joga tão pouco que qualquer adversário é duro.
7: A pergunta é:
10: tem alternativa de que os dois são complicados? Nenhum dos dois ganha, nem o Grêmio nem o Inter ganha.
6: O meu medo é que nós consigamos fazer no máximo 2 pontos contra Corinthians e Remo.
7: Maurício Saraiva, antes do jogo, qual é o mais difícil?
6: O mais difícil é o Corinthians, mas eu não acho a pergunta maluca. Porque o Grêmio fora de casa não ganha de ninguém. O Remo tem o último jogo para continuar sonhando com o não rebaixamento. O Grêmio tem dificuldades de montagem de time, coisa que o Inter não tem.
8: Pra qualquer
6: então,
8: gremista.
6: A pergunta cabe, mas para mim o Corinthians
8: uma
6: é
8: resposta,
6: mais difícil.
8: Se tu perguntar para qualquer gremista, ele vai dizer o seguinte: eu quero sempre o jogo em casa contra o Corinthians do que o Remo fora nesse momento. Sempre.
6: É, nesse contexto.
9: Pra qualquer torcedor do Grêmio.
8: Contexto. Não, eu tenho certeza.
9: De percepção,
8: eu tenho certeza.
9: Assim, são milhões de torcedores do Grêmio.
8: Não é.
6: O Grêmio tem 65% de aproveitamento em casa e o Grêmio não ganha fora de casa.
8: É isso aí.
6: É contexto. Se fosse isolado, Vaga, você teria toda a razão em discursar contra a pergunta, porque isoladamente, sem contexto, jamais você vai comparar o Corinthians com Bidon, Depay, Yuri Alberto e Garro com o Remo, com o Aleph Manga, que até tá fora do clube. Mas no contexto que vive em Grêmio, entre Corinthians e Remo... Não, o Aleph Manga tá fora do Remo.
9: Não, ele brigou tá com o Thiago. É, e o Carpini. Brigou com ele.
7: O Remo ainda não tem o Aleph Manga.
8: Não, mas um grande jogador, né? Tá lá por acaso, né?
7: Bom, eu pra mim estão preparando o terreno já pra passar o paninho em cima do Renato. Falei. Pronto. Tava aqui, ó.
9: Tá, mas e quem tá preparando?
7: Todos nós.
9: Quem
7: vocês, a imprensa esportiva especializada.
6: Tem medo do Renato, né, Vaguinho?
7: Tem medo.
9: Deixa eu só te ver. A ideia da interativa foi do Pedro. E é uma boa ideia, porque o Inter e Grêmio estão numa situação.
6: Debate,
9: o Inter e Grêmio estão numa situação muito ruim. É difícil tu analisar o que é melhor, o que é pior, porque os dois estão muito abaixo. Eu digo, a régua não é que ela caiu, ela foi enterrada. Eu entendo.
7: Consegue votar, Diogo?
9: Eu consigo.
7: Então vota pra
9: mim. Eu consigo, porque tu eu vi que rapidamente assim tu votou. Eu acho que o jogo mais difícil é Inter e Corinthians.
7: Opa,
9: pelo Corinthians.
7: Já temos 2 votos.
9: É, opa, Real não, só um pouquinho. Não, peraí, tu não é o comandante do programa, tu não vai falar. Olha aí, Pedro.
7: Peraí
9: um pouquinho. Isso aí.
5: Esse rapaz tá.
6: Agora argumenta, Diogo. Agora argumenta.
5: Esse rapaz tem que estar no psiquiatra, ele chegou brabo aqui, chegou irritado, chegou, sabe, fazendo contato. É. Daqui a pouco tem um presentinho.
8: Tem contato do Pedro? Guerrinha, tem contato do Dr. Roberval?
6: Que golaço, que golaço.
8: Pedro começou voando o programa.
9: Não, mas sério, assim, o Corinthians é muito mais time, inclusive tem o Yuri Alberto agora de volta, enfim. Só que assim, o Grêmio ele não ganha de ninguém fora de casa. Eu usei o exemplo do Remo aqui, porque, cara, esse mesmo Remo, o Inter foi jogar no Beira-Rio e não conseguiu ganhar, então o Inter não ganha de ninguém, esse mesmo Remo fez enfrentamento com o Inter. É como diz o Guerrinha, é difícil de tu analisar Grêmio e Inter,
7: já
9: de
7: vai ser
9: tão pra baixo que eles
7: estão. Já vai ser o Grêmio do Renato lá contra o Remo, quarta-feira?
6: Ah, certamente.
9: Já é o Grêmio do Renato, ele é técnico do Grêmio? Tu faz umas perguntas esquisitas, ô Vaguinha.
8: Mas é que é tudo baseado.
9: Vai ser o Renato de quem? Vai ser o Renato do Luxemburgo?
8: Mas Diogo, isso é ironia todo tempo. Aí perde o contexto.
6: Tá, qual é o teu voto?
8: Nenhum dos dois ganha.
7: Normalmente tu não usa pano, Guerra.
10: Não, o jogo.
9: O Vaguinha continua comandando o programa.
10: Os dois jogos são complicadíssimos. Nenhum dos dois ganha.
6: Esse é meu temor.
10: Nem o Inter ganha do Corinthians, nem o Grêmio ganha do Remo. Agora, o jogo pela. dificuldade que é, pela pior qualidade que tem o Internacional, o jogo mais complicado é do Corinthians.
6: Menos pelo Corinthians e mais pelo Inter, então, é isso, Guedes? É.
7: Mas eu não tô com credibilidade contigo, né?
10: Por quê?
7: Eu falei pra ti que o Inter vai ganhar os próximos três
10: jogos. Eu sei disso, eu não vi a tabela do Gauchão ainda, ô Vaguinha. Quando eu ver a tabela do Gauchão, eu vou concordar contigo. Deixa eu olhar a tabela do Gauchão.
7: Tô falando do brasileiro.
10: Então, então Vaguinha, nós temos, eu sou outra turma, Vaguinha.
6: Nós temos quatro votos, que é o Inter e Corinthians, e um do César, que é o Remo, perfeito? Falta o Léo votar. É isso, Léo?
11: Eu acho que são de dificuldades.
5: Preciso votar também.
11: Pedro, eu sou de dificuldades iguais. Eu não consigo ver mais chance pra um
6: ou pra outro. Não pipoca, Léozinho. Não pipoca, Léozinho.
11: Mas é. Pela camisa, tá, pela tradição, é o Corinthians.
6: Pô, mas tá cheio de comandante, não tá vendo?
7: Pedro,
6: vai
7: em cima do muro. Pedro, por favor, pode votar agora, Pedro.
5: Não, por favor, eu tô pedindo licença, senhores ouvintes, eu estou me retirando, porque tem quem faça a minha função aqui com mais sabedoria.
6: Falei comercial nenhuma, pra dar pra
8: Bem agitado, né?
9: Falei nota,
8: Léo. Agitado, Vaguinho.
11: Vamos fazer um show aí, tu ali fora, tu canta e eu faço a segunda voz.
7: Ô, Léo, é sério mesmo, Léo? Corinthians e Remo.
5: Eu quero votar.
7: Igualdade de condições.
11: Não é o Corinthians e Remo, Vaguinha.
7: Corinthians, tá voltando o Yuri Alberto, vou te ajudar. Tá voltando o Yuri Alberto, tá voando o Yuri Alberto.
11: Não, o Corinthians tem mais recursos técnicos, o problema não é o pior adversário. Neste momento, pra dupla Grenal, qualquer adversário é o pior adversário pelo que eles jogam, pela falta de confiança que tem, pelas dificuldades.
7: É Corinthians e Remo,
0: claro. Entre os dois jogos, não é exatamente entre os dois times, é contexto, Vaga, o contexto do Inter.
5: Bom, já que o Leonardo tá pipocando, eu vou dar meu voto. O jogo mais difícil é o do Grêmio.
0: Tá bom, tá 4-2. Isso já defende a Interativa. Yeah. Defende a Interativa.
5: Não, porque o Grêmio nunca ganha fora de casa. O Grêmio tem dificuldades, tem jogadores voltando, tem um que tá viajando, que vai precisar de uma carona do Palmeiras. Porra, o Grêmio é uma complicação só. Tá entendendo? E fora de casa, onde o Grêmio jamais ganhou, e ganhou e perdeu até pra time pior que o Remo, se é que tem time pior que o Remo, mas enfim.
6: Tem, a Chapecoense,
10: o Grêmio não ganhou.
5: Então tá respondido. Hoje, tá satisfeito, meu comandante?
7: Hoje é quinta-feira, na outra quinta-feira a gente já sabe o discurso, era muito difícil ganhar do Remo lá. Muito complicado.
0: Não tem mais esse discurso, Vaguinha.
8: Se tu tá unindo a enquete à resposta do pós-jogo.
0: Não, Vaguinha, nem a ironia cabe mais. É porque não tem. Se o Grêmio não ganhar, vai ser um resultado ruim. E ninguém vai acreditar nesse tipo de sucesso. Ah, era difícil aqui porque voltou o Chamba lá, o zagueiro de Camarões. Não vai ter isso aí.
11: Não era outro nome?
0: Tem de ganhar.
11: Chamba é um zagueiro que ainda não saiu
6: assim,
11: lá.
6: Claro que se a gente pegar a nominata do Corinthians e do. E do Remo. É óbvio que o Corinthians é muito melhor. Tanto é que tem três caras do Corinthians que estão na seleção brasileira.
11: Da Copa do Brasil.
6: Tem o que está na seleção da Holanda. Tem o Yuri Alberto que está voltando. Tem o Garro, que é um baita jogador. A nominata do Corinthians ela é melhor. Só que o Corinthians também está lutando lá embaixo, está em crise. O ponto é que se tu pegar vários elementos que a gente vai juntando. A questão climática em Belém que faz diferença. É um ambiente ruim para jogar para quem é de fora. A questão da dificuldade do Grêmio de ganhar fora de casa, o jogo do desespero que tu mencionaste do Remo, aqui em Porto Alegre o Inter já ganhou do Corinthians, o Inter vai ter o apoio da sua torcida, vai estar jogando em casa, vai estar estreando o técnico, então tu começa a colocar numa balança, eu não vejo o jogo mais difícil ou menos difícil, muito pela dupla Grenal, eu vejo que os dois estão com dois abacaxis para descascar.
12: Eu ainda acho o Corinthians, mas a pergunta não é maluca, porque o contexto
6: pela nominata, talvez.
12: O jogo de lá é o seguinte, o Remo, e aí não é opinião,
5: Maurício.
12: O Remo não perdeu para a dupla Grenal onde quer que tenha jogado. Então eu não tenho de onde tirar nesse contexto que a pergunta é doida. Eu sei que o Remo é inferior e tá no Z4, mas do Inter e do Grêmio ele não perdeu.
5: Não, mas
12: e o Corinthians
5: o
12: Inter ganhou uma vez, aliás duas.
0: O Grêmio não ganha fora,
5: o Corinthians, São Paulo e um aqui. O Corinthians, sabidamente, melhor do que o Remo, ele tem 6 jogos em que ele perde consecutivamente.
12: 6 derrotas seguidas. Nem tá o Remo entendendo? Tem 6 derrotas seguidas.
5: É. Então, e aí tu pega mais o fato de que o Grêmio vai jogar fora de casa, onde não consegue nenhuma vitória, a pergunta, digamos, é pertinente, apesar de algumas reclamações na casa.
12: Porque o Corinthians é melhor e tudo, mas eu só acho que a pergunta não é maluca, Vaguinha. A única discordância com você é que a pergunta não é fora de propósito, ela faz sentido nesse contexto.
7: Pedrão,
12: me rendeu 15 minutos de debate já.
7: Uma semana sem jogo de futebol, eu te dei 20 minutos de sala de redação, Pedrão.
0: Aí é que tu te engana, quem deu foi o Pedro, que foi o Pedro que escolheu essa interativa aí.
7: É, mas
0: entendeu?
7: Todo mundo.
0: Polêmica, boa.
12: Te sacrificou pelo debate, é isso aí.
7: Não, é que eu penso que é muito mais difícil pro Inter mesmo. Acho que é muito.
0: E tem um outro ponto nesse jogo, nesses dois jogos. Tá aí, primeiro pitaco do Sala, daqui a pouco tem mais. Nós vamos para um intervalo comercial e voltamos em seguida.
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0: São 2:34, Esporte e Companhia aqui na Gaúcha. Vamos em frente, é a última meia hora do programa, é isso aí meu amigo. Última meia hora da nossa madrugada, amanhã tem mais, amanhã a gente começa mais cedo, às 11 horas da noite. Certo? 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Tá certo? Vamos em frente, 2:36. Agora nós vamos ouvir mais um pitaco do Sala de Redação.
1: Chamei o marceneiro pra me fazer uma mesa, em grande uma beleza pra dar à minha mulher. Ele fez igual a mesa da Gabriela, cabe muita gente nela, mas é de um só pé. Tem que ser de quatro pés, tem que ser de quatro pés. Se for de um pé só, a minha mulher não quer. Gostou dessa? Pitaco do Sala.
0: Vamos ouvir agora mais um Pitaco do Sala. A turma tá projetando aí o que vem pela frente pra dupla Grenal, né? E vamos seguir ouvindo aí o que eles pensam a respeito do trabalho que está sendo feito no Beira-Rio e também na Arena.
2: Ontem, por exemplo, a gente viu a entrevista aqui do presidente Alberto Guerra no...
3: Pô, nós estamos pedindo para eles acordarem faz 3 anos.
2: Show dos esportes. Inclusive, foi bem, bem boa, eu achei, tá? Bem boa a entrevista do presidente Guerra. Dentre outras coisas, ele deixou perguntas. Por exemplo, a questão envolvendo o contrato do Willian, ele deixou uma pergunta. Eu fiquei com dúvida. O Grêmio sabia do contrato do Willian? Poderia ter resolvido o contrato do Willian antes? Sem pagar o que pagou?
4: Como assim? O Grêmio quem? O Grêmio é essa gestão?
2: O Grêmio é o contexto. O Grêmio é um só, né?
4: Tá, mas o Willian foi contratado na gestão do
5: pra
4: Guerra.
5: Pra quem não ouviu, o que que tem o contrato que não, o Grêmio poderia ter acionado?
2: O presidente Guerra deu algumas informações. Justificou a renovação do Bright White, por
4: explicou.
2: Exemplo.
4: Justificar, tá? Não justificou.
2: Não.
4: Explicou.
2: Dentro da análise dele, né? Uma justificativa que ele deu. Inclusive, ele admite ali, olha, quem pode pensar errado, realmente. Ele usou a expressão, acho que contrato pesado, uma coisa assim, contrato robusto, uma coisa assim. E na questão do Willian, ele deixou uma dúvida no ar para quem tá vendo, que o Willian poderia ter saído antes, poderia ter tido não o desfecho que teve com o custo que teve.
3: Ele questionou as rescisões, ele questionou a maneira como as rescisões foram feitas.
2: Exatamente.
1: Se ele sai em dezembro, pelo que eu fiquei sabendo, termina o contrato. Agora o Grêmio quis ficar com ele, porque entendia que precisava com ele.
4: Por isso que antes mesmo da entrevista, o Alberto Guerra, com voz, no Show dos Esportes, houve a entrevista que foi a escrita.
3: Pergunta e resposta.
4: Né? É. Manda a pergunta e vem a resposta. E eu insisto no que disse, e a fala dele ontem não alterou o que eu penso sobre, todas as questões, ou quase todas que ele coloca, elas são bem discutíveis. O que fez a direção de hoje, dizendo o que disse, mas fazendo o que fez. A única coisa que, para mim, não tem como defender, você pode explicar, mas não tem como defender, é você.

0: se renovar um contrato por 2,5 milhões com o jogador da qualidade do Braithwaite, sempre lembrando que o Braithwaite é o inocente dessa história, porque ele é o remunerado, alguém assinou para ele ganhar isso, e quem assinou foi o presidente Alberto Guerra, e cometeu um erro extraordinário, que ele explica, mas não justifica. Todo o resto
1: vai, Pedro, até quando o contrato?
0: Faz sentido em discutir.
2: Até junho, acho que segundo semestre de 27, acho. Ou o segundo semestre ou o final de 27. Acho que na metade do ano de 27. Não,
1: se for o final do ano de 27, é um problema extraordinário. Se for até junho, é menos extraordinário, mas ainda
2: como,
1: é extraordinário.
2: Como a renovação desse contrato se deu em maio, né? Como ele explicou ontem, eu até não sabia que era maio. Inclusive, ele usa a expressão que. No, a pergunta é do Jory. Ele usa a expressão que ele até se contradiz. Ele diz assim: eu até estou me contradizendo porque eu poderia. Depois a gente conseguiu um centroavante, que o Carlos Vinícius ele contratou. Uhum.
3: Final de 27.
2: Mais barato, final de 27. Então ele de alguma maneira, ele diz assim: olha, eu consegui um cara mais barato. Mas na época, segundo ele, não tinha, o time estava mal e ele tinha que fazer a renovação.
0: A renovação do Braithwaite desfaz o grande acerto dele, o acerto do Alberto Guerra, é a criatividade, a sacada, o golaço histórico dele de pagar um valor extraordinário de mais de 2 milhões por mês para um centroavante chamado Luis Suárez. Quando ele põe 2 milhões por mês no Suárez com aquele talento para fazer o negócio e depois ele renova por 2,5 com o Braithwaite, isso põe abaixo o acerto anterior. Porque é um erro de avaliação espetacular, que não apaga o acerto dele fantástico de ter contratado o Suárez.
1: Maurício, de alguma forma a direção atual está fazendo parecido. Também perto de cair para o rebaixamento, demite um treinador para o qual ele deve 30 milhões, vamos de novo, 30 milhões, e traz o Renato, que não trabalha de graça, a gente sabe, né? Não vamos pensar que o Renato é barato. Não.
3: E é uma solução que ele próprio Guerra também já utilizou. Eu inclusive me parece que é o momento de dar entrevista agora do Guerra, se defendendo, depois de muitas críticas.
2: Acha? Oi? Porque eu queria, qual é a tua leitura sobre o momento?
3: A direção do Grêmio agora, ela perde credibilidade no momento em que ela repete instrumentos de ação que ela mesmo disse que não ia fazer. Olha, eu vou contratar um treinador e vou acreditar no trabalho até o fim, agora vai ser aqui análise de dados, desempenho, ciência de dados, perdão, e vou até o final, não vou fazer o mais do mesmo, que inclusive a direção dizia, não, o que adianta demitir treinador, como o Grêmio já demitiu A, B ou C, inclusive citou o Renato, né? E aí, o que acontece? Faz a mesma coisa, demite um treinador.
2: Sabe de
3: não tinha dinheiro e gastou.
2: Eu fiquei pensando sobre isso, sobre o momento, né? Porque o Grêmio tá vivendo uma crise, faltam 10 jogos, tá numa reta final. O cavalo, né, vem claudicando, né? Ele vem com dificuldade.
3: Eu acho que o olhar das pessoas para ouvir o Guerra nesse momento talvez seja diferente agora a favor dele.
2: Só que
3: eu
2: respeito muito, porque o dirigente, o Guerra apanhou 9 meses sem responder.
3: É.
2: Ele apoiou 9 meses sem responder. E tem algumas coisas que são de fato bem questionáveis. Tá? Bem questionáveis. No sentido e até da crítica que fizeram a ele. Tu não pode dizer que um clube tá quebrado, como disse a atual gestão, se tu gasta 120 milhões no início da temporada. Ele tem toda a razão.
3: Esse pra mim é o argumento mais forte que ele tem.
2: Inclusive,
3: clube inviável é esse que tu entra e pode colocar 100 milhões.
2: E pode gastar 120 milhões.
3: Se tava falido, tem que pegar os 100 milhões e pagar dívida.
2: Esse argumento, ele é um carimbo dessa gestão que ela vai carregar. Ela vai carregar. Não tem como não.
4: O Grêmio gastou 8 no Nardoni.
2: 6 no. 6,5 no.
4: Mais e meio.
2: No TT.
4: 14,5.
2: 13 e pouco no Enamorado e 2.
4: Tá, 17,5 mais 2,5 no Pérez.
2: Isso.
4: 20 milhões de dólares.
2: 20 milhões de dólares.
1: 120
2: milhões. É que um deles é euro, né?
0: Depois em euro. Vai a pé. Passa
3: de 100 que é euro. Mas passou de 100 milhões.
1: Faz a média aritmética.
2: Então, não tem como tu argumentar a favor.
3: Isso que me. Esse é um ponto que a gente. Citava antes da entrevista dele, né? Que era o ponto de interrogação, que era o ponto incoerente da atual gestão. No momento da demissão e a volta ao Renato, não pelo Renato em si, eu até defendi a contratação do Renato, porque nesse momento é o melhor cara para em 10 jogos tentar salvar.
2: Já que foi.
3: Mas a
2: foi.
3: Própria direção dizia desde sempre que ela queria um outro caminho pro Grêmio. Então, tem dois pontos de incoerência aí.
1: O Guerra buscou recursos para não cair. E os recursos não deixaram cair. Agora está sendo feita a mesma coisa. A mesma coisa.
3: Mas
1: com custos semelhantes, porque só o treinador é 30 milhões.
4: Mas o não cair significou a chegada de jogadores em idade avançada, caríssimos e que seguem pesando
2: Concordo.
4: No orçamento.
3: É que ele argumenta mas que o William crítica, talvez não Léo, fosse, tá, Léo, não, Léo, não Léo, fosse pesar.
2: Tá, Léo, bem, mas essa tá, crítica, tá. Léo...
4: O William, é uma novidade, César, porque a gente até agora não tinha essa informação de que em dezembro eu poderia ter feito o desacerto.
3: O distrato.
4: É, o distrato e o William seguiria o caminho dele. É uma notícia que traz na entrevista o ex-presidente.
2: Inclusive ele diz numa parte da entrevista que se o William estivesse aqui, ele estava jogando.
3: Eu acho uma perna até, ele disse, né?
4: Não, aí é uma questão de opinião Gabardo, de futebol.
5: Da coluna do Gabardo? O Luiz Castro está voltando para Porto Alegre.
4: Não, para fazer o acerto da rescisão?
5: Ficou na mão do advogado e não andou. O Gabardo deve ter outras informações hoje à tarde aí. Mas voltou para Porto Alegre.
4: É que o grande ponto é esse, tá? O Grêmio não caiu. E realmente, e não pode, clube grande não pode cair. Mas o não cair significou um peso de Balbuena, que só agora o Renato resgatou, de Marcos Rocha. O Marcos Rocha entrou para jogar contra o Palmeiras.
1: Porque não tinha o na bola.
4: Mas é porque não tinha esse peso. Não tinha condição. Aí tu tem outros jogadores que vieram, o próprio William, que era um jogador caro. O William é um jogador de quase 2 milhões de reais, gente.
3: Tá, mas então por que gastar 100 milhões se tinha esse peso?
4: Tá errado.
3: Isso que eu não entendo.
4: Tá errado, mas também tinha ali uma folha altíssima que acabou sendo elevada. Talvez a nova direção tenha imaginado que facilmente faria a rescisão de contrato ou que recolocaria esses jogadores no mercado. E esse é o grande problema, porque a partir do momento que um jogador chega a Porto Alegre e consegue um salário de 2 milhões e meio, de 2 milhões, de 1 milhão, ele não vai querer sair de Porto Alegre. Tá. Porque não vai ter outra praça que vai pagar isso pra ele.
2: Ninguém vai pagar. Mas eu não discuto isso. O que eu discuto, Léo, é que eu aceito, sabe, Maurício, todos esses argumentos. Eu gosto da coisa do contraditório. Eu acho que foi muito importante o Guerra falar.
4: Ah, eu também.
2: Nem que se tem algumas coisas que não tem justificativa, como tu diz, eu acho que é importante.
4: É direito dele, da versão dele.
2: Eu acho importante o jeito de ficar. Pô, foi presidente, se doou ao Grêmio em muitos episódios. Aí ficou apanhando. Eu, por exemplo, sou crítico forte da gestão do presidente Alberto Guerra. Eu achei legítimo.
4: Eu também.
2: Eu achei
4: também
2: muito legítimo. Mas eu vejo que essa discussão nem começou, tá?
4: O que mais me preocupa, e aí vale,
2: ela vai aumentar.
4: Vale pra gestão anterior do Grêmio, vale pra gestão atual, vai valer pra próxima e vale também pra gestão do Inter e de boa parte dos clubes brasileiros.
1: Muito bem.
4: Que tu não tem uma política de futebol.

0: São 2:49, faltando 11 minutinhos para as 3 horas da manhã. Neste sábado, jogos da Série C do Campeonato Brasileiro, Santa Cruz versus Maringá, às 5 horas da tarde. Também às 5 da tarde, Floresta versus Botafogo da Paraíba. Às 7:30 da noite, tem Paysandu e Ferroviária. E também às 7:30 da noite, Inter de Limeira versus Brusque. Os 8 times que ainda estão na fase decisiva da Série C do Campeonato Brasileiro. Aí, aí é o seguinte, ó. Vamos ver como é que tá a classificação aqui, ó. Santa Cruz 10 pontos no grupo A, Maringá 7 pontos no grupo B, Floresta 4 pontos no grupo... Não. Santa Cruz 10 pontos, líder do grupo A, vice-líder Maringá com 7, terceiro Floresta com 4, quarto Botafogo da Paraíba com 1. No grupo B, Ferroviária com 8, Inter de Limeira com 4. Não, Inter de Limeira com 6 na segunda colocação, Brusque em terceiro com 5 e Paysandu na quarta colocação com 1 ponto ganho. Agora 2:51, o Cléo Kuhn tá voltando com mais informações da previsão do tempo. Fala, Cléo.
1: A previsão do tempo para sexta-feira está indicando uma situação de massa de ar mais seco. Não tem previsão de chuva para o estado. Aliás, tem uma quantidade pequena de nuvens na maior parte do Rio Grande do Sul. Então, pessoal aí aproveitando legal durante o período da sexta-feira aqui no estado, a presença dessa massa de ar mais seca que deixa o estado do Rio Grande do Sul, claro, com frio de manhã em praticamente todas as regiões. A gente tem um amanhecer um tanto quanto gelado aí, as temperaturas ficam em torno de 6 graus na serra, não muito distante disso na área central, 7, 8 graus, e também na faixa de 5, 6 graus na região da campanha. Tá bastante frio por lá também. Então, pessoal, fica atento. Não tem chuva na sexta-feira, não tem. O tempo apresenta nebulosidade variável, sim. Aqui para Porto Alegre, o leste do estado ainda tem bastante nuvens, mas não tem chuva, e a expectativa de frio pela manhã. Depois, à tarde, a temperatura vai ficar ali perto dos 20 graus, entre 18 e 20 em praticamente todo o estado, com exceção das áreas próximas da fronteira com a Argentina, onde a temperatura fica entre 21 e 22 graus. Então, esse é um comportamento do tempo que a gente tem na sexta, mas fiquem atentos, é basicamente na sexta. Por que isso? Porque no sábado a chuva deve voltar a atingir o estado. De manhã, não, entre a tarde e a noite, principalmente durante o período da noite. No domingo, a gente tem chuva em grande parte do estado, sim, mas não em todo. A gente tem previsão de chuva no domingo na metade norte. Tem previsão de chuva no domingo aqui na parte mais sul e leste. Mas deve ficar sem chuva no domingo na fronteira oeste, quase toda, se não toda, a região da campanha. E as missões ali, as áreas mais ao sul, ficam sem a chuva também. Então, quer dizer, tem a nebulosidade variável, tem essa situação da chuva no domingo de votação em muitas áreas do estado, principalmente de manhã. De tarde é bem provável que a chuva vá cessar, mas está voltando chuva na semana que vem, porque segunda para terça teremos mais pancadas de chuva, principalmente na metade norte, e de quarta em diante as pancadas de chuva devem atingir todo o estado outra vez.
0: Valeu, obrigado, Cléo Kuhn, com a previsão do tempo. São 2:53 e eu volto a atualizar as temperaturas para vocês nesse meio da madrugada aqui, né? Desejando que vocês estejam tendo uma ótima noite, né? Pelotas agora está com 8 graus no sul do estado. No centro do estado, Santa Maria, com 9 graus agora. Em Caxias, 9. Em Canoas, na região metropolitana, 11. Em Nova Petrópolis, 8. Vacaria, 8. Bagé, 7 graus. Uruguaiana, 9 graus. Porto Alegre, 11. Capão da Canoa, 13. Canela, 8. Rio Grande, 10. Passo Fundo, 9. Carazinho, 9. Montenegro, 9. Em Santa Catarina, agora Garopaba está com 14 graus. E lá na Palhoça tá com 15 graus nesse momento, pouco abaixo de Florianópolis, né? Agora são 2 horas e 55 minutos. 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O Esporte Companhia vai ficando por aqui. O grande Murica Matos vai fechar com chave de ouro essa noite de muita música boa aqui no programa. Depois tem notícia na hora certa e depois da hora certa tem o Madrugada Gaúcha com o comando do Marcelo Drago. Uma excelente sexta-feira a todos, um forte abraço, a gente se encontra mais cedo, hein? Às 11 horas da noite desta sexta, já estaremos chegando com Esporte e Companhia, depois da transmissão do jogo importantíssimo do Juventude contra o Operário pela Série B do Campeonato Brasileiro. Tchau!

0: 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Notícia na hora certa, no sinal 3 horas. Urnas eletrônicas começam a ser distribuídas nesta sexta-feira nos locais de votação no Rio Grande do Sul. Polícia apreende outros dois celulares encontrados na casa onde mãe e filha foram assassinadas no interior de Candelária. Corpos foram encontrados na terça-feira. Velório de Lito Souza ocorre hoje no Museu Aeroespacial Paulista, em São Paulo. Influenciador e especialista em aviação, morreu ontem aos 56 anos. Céu parcialmente nublado em Porto Alegre, agora faz 11 graus. A sexta-feira será de predomínio de sol no Rio Grande do Sul. Na capital, mínima de 10, máxima de 18 graus. 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
0: Movimentação tranquila na capital e também nas rodovias da região metropolitana neste momento.
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0: A Transurb anunciou que haverá passe livre nas viagens no domingo de eleição. O serviço de trens será correspondente ao de dias úteis. A gratuidade será válida durante todo o domingo de votação. Além dos trens, os ônibus também terão passe livre em Porto Alegre e outras cidades. A Metroplan também anunciou que a gratuidade se estende aos coletivos que fazem ligação entre cidades da região metropolitana na modalidade mais simples. A Polícia Militar descartou a suspeita de bomba nas proximidades do Supremo Tribunal Federal em Brasília na noite desta quinta-feira. Um homem de 28 anos foi detido após arremessar uma mochila em um ponto de ônibus próximo da corte. Equipes do Esquadrão Antibombas da Polícia Militar do Distrito Federal foram acionadas e descartaram a presença de explosivos na bolsa. Após a inspeção, apenas itens pessoais como escova e pasta de dentes foram identificados. Em nota, o Supremo confirmou que ele tentou pular as grades da corte e, segundo os policiais, dizia frases desconexas quando houve a abordagem. Ele resistiu e por isso foi detido. 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Da redação, Gustavo Gossen.
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0: 6:06, 13:06, começando mais um Madrugada Gaúcha. Toto com Lia aqui na nossa trilha sonora. E tem uma particularidade nessa música que o Murica me chamava a atenção, muito interessante. O Phil Collins, nessa finaleira agora, né, que ele tá ali como uma, quase uma segunda voz, né, um back vocal, ele também participa com Toto desta música, grande Phil Collins, que eu tive a oportunidade de vê-lo cantar ao vivo aqui no Beira Rio, na verdade, foi muito interessante. Agora 3:07, 13:07, você ligado aqui conosco, mandando o seu recado pelo 996995218. E eu achei que tava frio ontem, 11 graus agora, aqui na Érico com a Ipiranga, 11 graus é a nossa temperatura. Obrigado pela companhia de vocês, pelo nosso WhatsApp, 51996995218. E também lá no meu Instagram, Marcelo Drago Oficial. É isto aí, já vou começar dando aquele abraço especial pro nosso amigo Palinha da Nutripão, Zona Sul de Porto Alegre. Se eu não me engano, aqui na Zona Sul, hein? É a padaria que abre mais cedo na Zona Sul. 6 da manhã já tá aberta, porque tu encontra a padaria aberta essa hora. Eu acho que na Juca Batista tem alguma coisa também, né? Mas aqui na minha zona onde eu resido aqui, né? Campos Velho, Cavalhada, Tristeza, ali Camaquã, ali nessa minha região aqui, no meu quintal, como se diz, 6 da manhã. Se tiver outra, manda aí dizer que eu também anuncio aqui sem nenhum problema. Meu amigo Palinha da Nutripão tá aqui com a gente. Esse padeiro que acorda cedo, um abraço pra ti, Palinha. Grande Palinha, quem mais tá com a gente aqui também, meu amigo? Ah, aqui ó, o seu Donodila e seu Vicentim. Bom dia, Drago, querido amigo, do coração, obrigado a esse casal maravilhoso que mora lá em Bento Gonçalves, desejando muito carinho, abençoando aqui a nossa sexta-feira, nesse início de programa. Ele manda um abraço afetuoso aos meus familiares, também a minha equipe aqui, que está comigo, meus colegas da madrugada, Rubem Silva, Murica Matos, lá na Central de Jornalismo, na nossa redação, ele, Gustavo Gossen, Lucas Oliveira e o nosso colega Raí Quadros da RBS TV. Carlos Wagner aqui também com a gente, ó, oh, Carlos, um abração para ti, um dos grandes nomes do jornalismo, né, do nosso estado. Grande Carlos, foi nosso colega aqui, um exemplo a ser seguido, né, há muito tempo. Grande Carlos, um abraço e obrigado pelo carinho, uma honra ter o Carlos Wagner com a gente aqui na nossa sintonia. E também por aqui no nosso WhatsApp, ouvindo a Gaúcha aqui em Caçapava do Sul, faz 6 graus agora, que loucura, Everson. Meu Deus do céu, bom dia, Drago, sextou, domingo, vamos à luta, escolher o melhor pro Brasil. Circe Giovanella de Encantado, Circe, não é fácil não, vai ser um momento muito, muito diferenciado, muito especial na vida de todos brasileiros. Te Buena, sempre ouvindo o seu programa, Elton de Guaíba, muito obrigado, Elton, estamos juntos. Quem mais aqui, bom dia, Drago, Dércio, Ricardo, Rec Júnior, é isto aí, aqui no, mandando aquele bom dia especial, muito obrigado, galera. E para quem chega lá no meu Instagram também, pessoal da Bodega Sossego, um grande abraço, amigos lá da Bodega Sossego, né, lá em Uruguaiana. Tchê, quem mais aqui com a gente? A Lisa, que mandou recado lá da Espanha. Obrigado, Lisa. Beijo. Vani Macedo. Aqui também, Luiz Rafael Santos Silva. Denis Helena. Ô, Denis, um beijo pra Denis Helena. Um beijo pra ela, na verdade, né? Aqui com a gente. Quem mais aqui? O Roger, taxista. Roger Luiz Vieira. Ô, Roger, um grande amigo meu. Tem um sítio tão bonito lá, né? Na Lomba do Pinheiro. Lá na Lomba do Pinheiro, não. Não sei se o Lumpier, não, acho que é Lami, né? Passando Lami, agora esqueci qual é a região lá que tem o sítio do Roger. Sei que é passando, acho que é Lomba do Pinheiro, passando Lami, agora esqueci. Eu fui lá, agora esqueci, né? Eu fui e esqueci, né? Mas é um lugar paradisíaco. Vamos à nossa central de jornalismo, ele, Gustavo Gossen, com todas as informações da nossa ronda. Seja bem-vindo, Gossen, muito bom dia.
1: Bom dia, Marcelo Drago, e bom dia, nossa audiência.
0: Tudo bem contigo, meu parceiraço?
1: E contigo, meu parceiraço.
0: Tranquilo, Gossen, tranquilo. Já entrou o ticket, né? Não, brincadeira. Ah, é.
1: Já se
0: só pra sacar de já se pôs, mas tu tá gastador, tio, pelo amor de Deus.
1: A gente pediu uma laminota hoje aqui, né?
0: Eu já aproveitei, gastei um pouquinho no mercado hoje, né? Já alguns gastos, né? E a filhota, né? Disse assim, pai, já entrou teu ticket, já posso, né, gastar alguma coisa? Eu disse, pá, não, daí eu determinei um valor do mês, ó, tanto é teu, faz o que tu quiser com esse dinheiro, com esse valor, que é só pra bobagem, né? Não é bobagem, com todo respeito ao fast food, né? Mas é aquelas coisinhas fora de hora, ah, ao invés de fazer uma janta, não, vou comer uma coisinha, pedir um, né, um iFood, ou agora tem o 99 também, o que for, né? Então sempre acaba sendo aquela besteirinha, né? Quase que uma besteirinha com a fast food. Então tá, fica à vontade aí. Mas tem um, dei um teto, né? Pra não ir todo o ticket, né, você?
1: É, não, é verdade. Eu também aproveitei pra ir no mercado também, pra usar.
0: Sim, ainda bem, agora tem esse novo formato.
1: É, o bandejinho de bife.
0: Isso, dá pra, né, fazer um carinho, né? Porque muitas vezes, tu também gosta, você disse, em vez de comprar, aqui a gente compra às vezes no nosso barzinho, né? Mas é justamente a gente também trazer alguma coisa de casa, faz um sanduíche, né? Compra alguma coisa, é mais natural muitas vezes, é mais saudável e também gasta um pouco menos, né? A gente economiza, obviamente, quando você faz em casa.
1: É, a gente tem aqui no prédio aqui da RBS, a gente tem um refeitório, né? Mas nesse horário, sim, ele fica fechado, né? Então a gente vai usando o Vale Refeição para outras formas, né, de alimentar.
0: Vamos reivindicar um chefe exclusivo para nós aí na madrugada, o que tu acha?
1: Não, pra mim pode ser um assador mesmo.
0: É bom.
1: Já botar umas carinhas no espeto e vamos pra... É isso aí.
0: Gostei. Já foi a lei, né? Um assador, vamos lá, isso aí. Vamos reativar o restaurante do oitavo andar, vamos lá, né? Só pra nós.
1: Tem,
0: né,
1: uma churrasqueira, bota aí uns bifinhos, uns vaziozinhos, umas fraldinhas, uns galetinhos.
0: Detox.
1: Que é o quê? Tarte de alho poró?
0: Sim. Não, né? A gente faz um detox no dia da semana, faz legumes assados, né? E o detox, muito bom. Gostem, estamos aí brincando, leve, sexta-feira teremos um final de semana intenso, já a partir de hoje, obviamente, já estamos toda semana, na verdade, né? Intenso, mas vai ficar mais intenso em função das eleições. Como é que estamos com a nossa ronda, fechamento de ontem e esta madrugada, Gostem?
1: Esse é o momento de fazer a cantada aquela, pra quem é solteiro, né?
0: Uhum.
1: Dizer, gata, vote em mim nesse domingo, porque eu sou um bom partido, né?
0: Boa. Bem nessa.
1: Tia. Estamos aqui rindo, fazendo piada, porque a madrugada está absolutamente tranquila.
0: Que bom, Gustavo.
1: Estamos monitorando aqui, eu, Lucas de Oliveira e o Raí Quadros, da RBS TV, e não temos nenhuma situação de gravidade nas últimas horas. Até teve um alerta agora há pouco lá na BR-290, ali entre Eldorado do Sul e Porto Alegre, ali na ponte sobre o rio Jacuí. Até agradeço nosso amigo Anderson, motorista aqui da empresa que nos alertou, tinha passado por lá. A Polícia Rodoviária Federal nos informou que foi um acidente com apenas danos materiais. Já foi removido pelo... Já na hora, isso foi 1h40. Já eles mandaram assim, ó, já sendo removido pelo guincho, sem maiores problemas no local. Então, acidentes com danos materiais mais cedo lá na 290, entre Eldorado do Sul e Porto Alegre. A ponte mais alta, né? A ponte sobre o rio Jacuí. Ali para quem tá indo em direção ao sul do estado. Porém, aí na noite, aí seguindo reto em direção ao sul do estado, na noite, por volta das 8h30 da noite, a gente teve um acidente bem grave lá, em Cristal, daí, na BR-116, altura de Cristal. Conforme a Polícia Rodoviária Federal, foi um carro, um Siena. Dois homens estavam dentro desse Siena, o carro saiu da pista, capotou, quilômetro 422. O motorista tinha 50 anos, o passageiro tinha 22 anos, os nomes ainda não foram divulgados. Mas foi às 8h30 da noite, já não tem mais bloqueio lá naquele trecho, então a gente até teve, Drago, um acidente com morte, duas mortes, por volta das 8h30 da noite. Aí de lá pra cá, nenhuma outra situação, a não ser esse ali que eu falei, danos materiais.
0: E serviço, Gostei?
1: Serviço, há pouco eu trouxe no Notícia na Hora Certa que a Transurb também confirmou passe livre nos trens no domingo de eleição, né? Vai ser no, aí não vai ser nem horário de domingo nem de feriado, horário de dia útil mesmo, né? Útil, eu ia falar. De dia útil, horário de dia útil no Transurb. Como também tem os trens de Porto Alegre com passe livre, a metrópole também, que os intermunicipais também vão estar livres. Então, várias cidades também confirmando, né? O passe livre, então não tem desculpa para não ir votar neste domingo. O que mais? Vamos ver. De serviço, Mega Sena acumulou. Quer tentar os números de novo?
0: Eu até não sei onde anotei, eu tirei uma foto. Já saiu?
1: Sim, foi.
0: Você acumulou, né?
1: Acumulou, é sexta vez.
0: Sim, sim. Eu acho aqui os números aqui. Que ontem, na verdade, eu tirei uma fotinha até da tela aqui pra. Tá aqui, ó. Aqui a fotinha da tela, Gostei. Não sei quando saiu. 9.
1: Não.
0: 18?
1: Não.
0: 22?
1: Não.
0: 25?
1: Não.
0: 44?
1: Não.
0: 51?
1: Não.
0: Extras, 07?
1: Não.
0: 33?
1: Não.
0: 57?
1: Não.
0: Ah, eu tô bom pro amor, então.
1: 08, 10, 30, 38, 50 e 53.
0: É, 08 às vezes jogo, 10 às de vez em quando jogo. Qual outro mesmo?
1: 08, 10, 30.
0: 30 nunca?
1: 38, 50 e 53.
0: 38 já joguei alguma vez. 50 também, 50 não, 51 geralmente. E 53 alguma outra vez também já joguei. Mas, estamos aí, estamos. Sorte pro amor então,
1: Gosto. 38 é o número que tu calça?
0: Não, é 43, 44.
1: Ah, também não saiu, né?
0: Não saiu, tá bom. É isso então, Gosto.
1: É isso então, Drago, seguimos a postos aqui. Qualquer novidade, te acionamos.
0: Tá bom, Gosto. Tem matéria no GZH nova?
1: Ainda não, mas eu quero aproveitar para mandar um grande beijo para Luma, carnavalesca da Unidos da Vila Mapa, que tá ligada aqui com a gente, mandou uma mensagem dizendo que amanhã, ou já hoje, né, vai ser o lançamento do tema enredo da Vila Mapa. Sinta-se convidado a aparecer. Tem muito carinho pela Vila Mapa, pela Luma, por todos ali dessa escola de samba da Zona Leste de Porto Alegre.
0: Sim.
1: Então amanhã sai o tema enredo, a Luma tá me avisando aqui. Vamos fazer alguma divulgação com certeza. Então um beijo pra Luma e pra todos da Vila Mapa.
0: Amanhã que tu diz é sábado ou hoje?
1: Sábado.
0: Tu tá lá no sábado, né? Sábado ou domingo?
1: Ah, não, mandou o Gustavo amanhã. Então acho que é hoje sexta.
0: Então tá. Tu que tá de plantão na sexta agora tá de folga.
1: Amanhã será o Lucas de Oliveira.
0: Ah, o Lucas de Oliveira.
1: Tá. E eu estarei no domingo, sábado pra domingo.
0: Sábado pra domingo. Gostem, estamos aí tudo certinho então na nossa ronda?
1: Tudo certinho. Que bom, né? Nada de mais grave dessas poucas horas, né? Teve acidente esse lá em Cristal.
0: Sim.
1: Mas nas últimas horas tudo tranquilo. Os rios começam a baixar, ainda tem rio acima da cota de inundação, mas a gente já começa a ver essa tendência de redução. Até lá em Guaíba, lá nas áreas mais ribeirinhas, nas ilhas, ainda teve alagamentos hoje. A Rochane Carvalho, nossa repórter, esteve lá. Ainda está em vigor o alerta vermelho da Defesa Civil para o risco alto de inundação nas ilhas de Porto Alegre, mas vale até às 11h20 da manhã. Travou aqui a régua lá da Ilha da Pintada, mas se a tendência era... A Defesa Civil disse que poderia chegar até 2h40 e depois ia começar a reduzir. Então, a perspectiva, o prognóstico indica que não vai chegar nas casas, não vai causar nenhum prejuízo maior.
0: Tá certo, Gostinho. Obrigado, meu amigo.
1: Um grande abraço, até depois.
0: Teremos uma entrevista especial daqui um pouquinho, mas qualquer situação relevante a gente para a entrevista para tua entrada, ok?
1: Maravilha.
0: Bom, agora 3h19, a temperatura marcando 11 graus aqui na Érico com a Ipiranga. Deixa eu ler aqui mais alguns recadinhos aqui. Boa noite, Drago, Gossen, por aqui lutando, triste e chocado com o falecimento do Lito Souza. Exatamente, estava lendo a matéria neste momento, tá bom? Sobre a morte aí do, né? O Lito, especialista em aviação, influenciador, tá aqui na capa de GZH, esta notícia. Acho que ninguém esperava, até não tinha cura a doença dele, né? Até se esperava realmente essa situação, tinha uma esperança, né? Desses paliativos que ele conseguisse, né? Superar, né? Grande comoção, com certeza. Acompanhando o excelente programa em Bruxelas, na Bélgica, grande abraço ao Cides. Aqui também minha amiga Nelly de Rivera. Nelly, um abraço pra ti, Nelly, estamos juntos. Eu tomando meu chazinho, que legal, Nelly, um beijo pra ti, guria. Drago, meu grande amigo, sou Daniel Marques Pedroso, Dani Boy, de São Jerônimo. Que maravilha, hein? Valeu, um abraço pra ti, hein? Fiz uma lista aqui, na playlist, na verdade, vou olhar com calma ali depois se consigo pegar. Lidando no mate direto da cidade de Porto, em Portugal. Quanta gente fora do nosso país, hein? Que loucura! Nova Hart também, nosso amigo aqui, mandando um abraço pra Vitória, minha namorada aí de Porto Alegre, é o Matheus. Bom, agora nesse momento 11 graus, você ligado aqui na Rádio Gaúcha, líder de audiência nesta madrugada com o nosso Madrugada Gaúcha e sempre com reportagens, participação, serviço e entrevistas especiais na madrugada. A Rádio Gaúcha está recebendo Diogo Durigon, que é da vinícola Pedras da Quinta, lá da Serra do Sudeste, de Encruzilhada do Sul, e também presidente da Protesc, Associação dos Produtores de Encruzilhada do Sul. Diogo, seja bem-vindo pela primeira vez aqui na Rádio Gaúcha.
2: Muito obrigado, Drago, é uma alegria enorme estar aqui. E vai ser um momento bacana pra gente conversar sobre vinhos, terroir, azeites e mais algumas coisas, né?
0: Com certeza, principalmente Encruzilhada do Sul, que ainda é um novo terroir aqui no nosso estado.
2: É verdade, Encruzilhada tem sido alvo, vamos dizer assim, de uma maneira positiva, de investimentos na produção de vinhos, azeites, noz pecã, trufas. Chegou a ser a maior produtora de mel do Brasil, não sei como é que está isso hoje. Também maior produtora de amoras e entre outros produtos. É um terroir que, pelas características e pelo que tem entregado, se mostra como um dos mais promissores terroirs do Brasil. Nós estamos brincando que é a Toscana brasileira, pela Olha potencialidade só. De tudo que tem lá. Então, há um potencial, né? Desculpe a redundância da palavra, mas há uma possibilidade enorme de produtos que não só demonstram potencial, eles estão entregando resultados a nível de concursos internacionais, a nível de qualidade de produtos que são produzidos lá, entregam Brasil afora e fora do Brasil. Nos azeites, né? Quando se fala de azeites, temos lá Sabiá, Festenseifer, Casa Márquio, quem mais? Não posso esquecer todo mundo aqui, que tem vários com premiações internacionais em concursos de referência na França, na Itália, na Grécia, na Espanha. Tanto impacta, tão forte, que esses concursos passaram a mudar algumas regras no sentido de dividir aí, alguns anos atrás, 2-3 anos atrás, o concurso, a análise do hemisfério norte e do hemisfério sul do planeta. Porque depois de 100 anos de produção de azeite, se você produz algo com dentro daquilo que é a têmpera que se avalia como o melhor num concurso de azeites, né? Na Europa. E aqui no Brasil com 5 anos.
0: Tem chamado a atenção, né? E tem surpreendido também os europeus em relação a isso, porque estão falando de séculos. E o Brasil ainda é um bebê nesta área, mas com passos largos e surpreendendo, né, com a sua capacidade e o seu terroir. Lembrando para o nosso ouvinte, quando se fala em terroir, o terroir é a terra, obviamente, né? Mas é o clima, é a localização, é a influência dos ventos, né? Da quantidade de sol ou não, da umidade e também da mão do homem.
2: Sim.
0: Né? Que tem grande influência em toda, que são as práticas de agricultura, né? As práticas que são passadas de gerações, aqui no caso nem tanto, se falando aí nesta região de Encruzilhada, né? Mas mostra todo esse potencial. Tem um conjunto de fatores que vai expressar o terroir daquele produto.
2: É verdade. Encruzilhada do Sul é jovem, entre aspas, né? Muito jovem até no que se refere à produção de vinhos e espumantes, né? Aliás, de uvas para vinificação, para espumantes e vinhos. A Chandon, Wangeben, Valduga,
0: Lídio Carraro,
2: Lídio Carraro, né? Que são os mais conhecidos, né? Tem essa produção lá, mas quem descobriu isso lá, se não me falha a memória, foi o professor Angeben, né? Tanto que foi para lá que a Chandon implementou lá, né? Uma boa lavoura, uma grande produção de Pinot Noir e de Chardonnay lá em Encruzilhada, e ele próprio tem uma propriedade na chegada de Encruzilhada, tinha, né? Agora ficou apenas com o seu sócio da família Bertolini, que produz o Manus, certo? Que é outro vinho, outro espumante que tem tido bastante, é uma referência também ali na produção local. Temos também a família Brocardo, a Pedras, tem outros produtores independentes, tem um rapaz, o Cássio Racier, que faz o Cerro da Vigia, um espumante maravilhoso, maravilhoso. O Sabiá também está produzindo espumante, enfim, há uma multiplicidade grande na parte de vinhos e espumantes. E, ao mesmo tempo, né, se descobriu através da noz pecã, há lavouras implementadas de noz pecã que entregam muito, né? A primeira lavoura de noz pecã certificada orgânica do Brasil, né, em 4 certificações orgânicas, é de lá. É de 2 pessoas de Santa Cruz, né, o Márcio, junto com o Marcelo, o Marcelo Susbacher, e eles também começaram a multiplicar os esporos das trufas. foi notícia inclusive aqui na Zero Hora, né? A maior trufa do Brasil com 280 gramas, né? Maior que uma que uma pera pau daquelas, né? daquelas vistosas, né? De tão grande. E é uma iguaria de 8, 10 mil reais, então isso está chamando muito a atenção para o Brasil. É claro que a gente ainda tem um caminho enorme, porque o brasileiro não conhece o Brasil, né? No sentido macro, né?
0: E nem a maioria não conhece nem Encruzilhada do Sul, né? Santa Cruz é uma referência já há muito tempo, né? Vale do Rio Pardo, não conhece nem Santa Cruz. E vou confessar que eu tô falando desse brasileiro chamado Marcelo Drago também, porque primeiro eu vou botar a Karina também, né? A Ana Karina na conversa. Ana Karina, que é jornalista e sommelier de vinhos e azeites de oliva. Ana, seja bem-vinda aqui na Rádio Gaúcha.
3: Obrigada, Marcelo, é um prazer estar aqui, né? E só faltou um detalhe aqui, a gente ter vinho e azeite de oliva, né? Porque uma coisa é a gente falar
0: muito bom.
3: E os ouvintes quererem saber, tá, mas a gente tem que entender um pouquinho desse gostinho e transmitir em palavras para eles.
0: Quem tiver em casa e puder abrir um vinho, um azeite de oliva, pega um pãozinho, bota ali na fraia rapidinho para dar uma...
3: clima.
0: Isso, para entrar no clima,
2: não,
0: né?
2: Não importa a hora.
0: Não importa a hora.
3: De jeito nenhum. Hoje é sexta-feira, né?
0: Ana, seja bem-vinda. Eu quero contar um testemunho, né? Nós estamos falando, hoje estamos 26, eu acho que foi 23... Não, 24, pouco tempo atrás, 24, na verdade, 24 para 25, acho que 25, hein? Acho que foi o ano passado. O ano passado, 25, que eu fiz uma press trip para a Encruzilhada do Sul, Vale do Rio Pardo. E no ano de 24, eu apresentei um evento em Encruzilhada, né? Que foi meu boi bumbá. Depois eu falo sobre isso, que é uma coisa que me deixa alegre e triste ao mesmo tempo. E daí que eu conheci essa minúscula cidade chamada Encruzilhada do Sul, né? Que na verdade tem pouco recurso, pouca estrutura, essa é que é a grande verdade. Mas acabei tendo contato ali com os vinhedos da Valduga. E me chamou a atenção o tamanho, né, daqueles vinhedos, assim, né? Então eu disse, opa, tem algo diferente aqui. Andando de carro e alguns minutos, né, e não parava de ver vinhedos, não, mas, né, eu fui dar uma pesquisada em Encruzilhada, não tinha conhecimento de Encruzilhada, tinha ouvido falar alguma coisa, mas tinha passado batido. Daí depois, o ano passado, essa prece que a Natália Cuceira realizou, né? Ficou, acho que um bom tempo aí tentando angariar, né? As pessoas que quisessem passar 4 dias, foram 3 ou 4 dias na região do Vale do Rio Pardo, não é fácil ausentar todo esse tempo. Eu até apresentei o programa de lá de Santa Cruz, na verdade, né? E fiquei encantado, encantado pelo meu desconhecimento. Eu não tinha noção, né, da beleza de Santa Cruz. Eu conhecia Santa Cruz mais pela festa do chopp, em alguns momentos, mas a gente fez um passeio diferente em Santa Cruz. A rota das igrejas, né, também conhecendo as empresas, os restaurantes. Não tinha, hoje eu tenho indicado muito Santa Cruz. Mas daí conhecemos também Venâncio, conhecemos Encruzilhada. E quando cheguei em Encruzilhada, conhecemos a Lide, conhecemos, depois temos um evento à noite lá, né, com todas as vinícolas. Né, e depois também conhecemos a Sabiá, opa. Daí me despertou que tem algo diferente por aqui. Até pela qualidade, não só do azeite, né, mas dos vinhos também, que eu não tinha conhecimento. Não, tem algo que me, né, me chamou a atenção, e por isso a nossa ideia é de abrir esse espaço para falar de Encruzilhada. Vamos falar da campanha também, né, com a Ana, daqui um pouquinho, que eu conheci há pouco tempo essa linha da campanha dos vinhos, do Canal Rural e Rádio Rural, eu já conhecia na questão da pecuária, né, e da agricultura, e daí me chamou a atenção Encruzilhada do Sul. Por isso a gente está abrindo espaço aqui com o Diogo para falar sobre este terroir. Diogo, vamos falar depois sobre os vinhos também, que me interessa bastante, mas por que você, como presidente da associação, né, e também produtor de vinhos lá da vinícola Pedras da Quinta, o que que tu classifica que Encruzilhada é um lugar especial e tem se mostrado, não só pela vontade ou pelo marketing, mas na relação dos seus produtos elaborados, que vinho não é produzido, mas sim elaborado.
2: Drago, eu posso fazer uma pergunta para Ana?
0: Claro, por favor.
2: Ana, você experimentou Encruzilhada no momento de completo desconhecimento de Encruzilhada, né?
3: Sim.
2: Foi durante uma Expo Inter, né? Foi durante a Expo Inter de 24.
3: Expo Inter de 24.
2: O que te chamou a atenção naquele momento?
3: A diferença do vinho que eu provei lá, que foi um rosé, e eu não sou de vinho rosé, mas como eu gosto de experimentar coisas, conhecia Pedras. Primeiro me chamou a atenção o rótulo, do vinho que tu estavas expondo lá, que era um rótulo lindo, elegante, com uma mulher, um vestido, né? Então, por ser mulher, eu disse, nossa, vou... Tem muita gente que compra vinho pelo rótulo, uhum. né? Então, isso é interessante também, tu apresentar um produto claro. Sofisticado, elegante. E fui no rosé. E aquele rosé, no ambiente que nós estávamos, que era um calor enorme, porque a Expo Inter tem isso, né? De dias muito frios, chuvas, chuva. E outro dia é um calorão. Então, ele proporcionou uhum. aquele rosé gelado. E eu, quando eu degustei ele, eu disse, nossa, esse vinho é muito diferente. Isso é um vinho de entrada? É. E aí, que eu conheci o Diogo, ele disse, é um vinho de entrada. Eu disse, mas eu quero trabalhar com vocês. Esse vinho é excelente, eu quero vender esse vinho, é muito bom. E aí, eu degustei ele, comprei duas garrafas, levei pra casa, fiz muita gente experimentar e as pessoas, nossa, que excelência. Não, mas eu quero trabalhar com esse vinho. E foi aí que eu fui, conheci o Diogo e fui atrás dele. Pela diferença... que aquele vinho proporcionava em todos os aspectos, né? Uma vinícola nova, sofisticada, com rótulo diferente, agregando, né, o que ela proporcionava e tu não ficava na expectativa dele, ai, porque tu vai tomar um rosé, ai, será que vai ser bom? Será que vai ser muito ácido? Não, ele entregou tudo o que a apresentação dele proporcionava. Eu fiquei muito surpresa de ter uma vinícola desconhecida, porque era, sim. né? E com um produto de excelente qualidade. E aí que eu fui conhecer a Pedras e ver os outros produtos. E aquele era um produto de entrada. Imagina quando tu pega os finais,
0: porque,
3: né?
0: Foi isso. Isso é interessante, porque a gente não vai deixar de tomar os vinhos das grandes vinícolas, nunca. Que eu tenho o maior respeito, estão sim. aí, né? Elas balizam o nosso setor vitivinícola. E são empreendedores, são desbravadores, mas eu tenho feito o convite cada vez mais também para você colocar aí na sua lista, né, as vinícolas boutiques, né? Sim. As vinícolas que produzem uma quantidade menor, que tem um trabalho diferenciado. Não estou dizendo que é melhor ou pior, não é essa a relação. É você ter a chance de abrir seu leque, provar produtos diferenciados de regiões diferenciadas. Hoje nós bebemos por uva, né, ou por uma escolha pessoal, né, e bebemos muito pouco por terroirs. Uhum. E eu acho que a gente tem que começar a buscar terroirs, né? Uhum. Qual é o terroir de Encruzilhada? Qual é o terroir de Altos Montes, da Serra do Sudeste, da altitude de Santa Catarina, do Vale de São Francisco? Essa que é a beleza do vinho, essa descoberta, né, da região como um todo, né, que produz vinhos dentro de uma denominação, muitas vezes, uma IP, uma IG, ou uma DO, mas também utilizando-se daquele potencial que aquela terra, aquele clima, aquele lugar pode te dar no seu vinho.
2: Uhum. Sabe por que eu fiz essa pergunta para a Ana? Porque aí é que está o grande ponto de Encruzilhada. Quando você fala num rosé, ela experimentou o rosé da Pedras. Se ela experimentar o rosé lá da Manus, por exemplo, vai ser um rosé completamente diferente. Uhum. E se for para Brocado, vai ser um espumante rosé muito diferente. Se tomar um chardonnay de cada uma dessas vinícolas e de outras, nós vamos perceber características diferentes. E às vezes a lavoura é uma do lado da outra. Uhum.

0: frio forte, mas geada. Tem lugares que é tão frio e tão ventoso que nem geada dá, o que é bom. Tem outros que dá bastante geada, é normal. Mas no verão, né, você vai para de noite, depois de um dia de 30 e tantos graus, vai a 17 graus à noite.
1: Amplitude 18. Térmica, né? Que a uva gosta. Exato. Bastante.
2: Ama,
1: né?
2: Ama essa diferença. Isso, a uva, né, gosta de sofrer, né?
1: Isso.
2: Ela gosta dessa diferenciação.
0: Essa. Então, lá se produz uma multiplicidade de opções. E aí nós temos um Pinot Noir que se adapta muito bem, um Chardonnay que se adapta muito bem, um Marcellin que se adapta muito bem, o Tanar que se adapta muito bem, o Syrah. Uhum. E assim nós vamos, né? A família Fessenzai foi, por exemplo, produz só castas italianas. Então tem lá o Nebbiolo, Montepulciano, Arnés e assim vai. Então tem castas que são portuguesas, Teródego, tem produção de Teródego lá. Você vê muita coisa diferente e todas elas entregam muito. E aí é que está, na minha opinião pessoal, o grande diferencial de encruzilhada. Se consegue produzir excelência para vários varietais, uhum, e entregar isso de uma maneira diferente, inclusive entre produtores. Aí é que tá, e assim, dentro da lavoura da família Bertolini, a Embrapa tá fazendo estudo já faz 2 ou 3 anos. Eles têm 40 pontos de coleta e microvinificações, assim, uhum, para descobrir características que são específicas. E mostra que dentro da área lá dos 40, eu acho que é 40 hectares que eles têm, lá tem um monte de solos diferentes, 7 ou 8 solos diferentes. E isso, claro, impacta no resultado da vinificação.
1: Sim, sim. Uhum.
0: E isso, inclusive, está amparando a pretensão de denominação de origem. E é daí que existe a associação, então, né?
2: Para organizar isso.
1: Vocês estão com o objetivo, uhum, de conseguir essa DO.
0: Exato, exato. É para isso que existe a Protes. Uhum. Certo?
1: Denominação de origem, nosso ouvinte entender, é uma classificação que quem quiser participar desta DO vai ter que seguir algumas regras que são bem rígidas e específicas de qualidade de produção. Por isso, né, que a denominação ela entrega o selo DO, ela certifica aquele produto, né, dentro de uma qualidade, seguindo regras específicas.
0: É. A campanha tem, né?
2: Tem, é, a campanha tem muito. E assim, ó, é só a gente pensar grandes nomes de vinícolas da Serra Gaúcha, que é conhecida no mundo inteiro, ou pelo menos no Brasil, né, como a maior produção, compram uvas de Encruzilhada do Sul.
1: Não, quando não compram, tem uvas, seus vinhedos lá também.
2: Total, isso, né? Tem os seus vinhedos, mas compram de, uhum, produtores que não, eu não tenho o meu vinho, mas eu produzo uva para vender. Compram de lá, compram de Santana de Livramento, compram de Bagé. Por quê? Porque tem todo um diferencial lá. Né? O terroir
1: hoje
2: dessa região é incomparável.
1: É essa a beleza do setor. Hoje nós temos aí praticamente de 25 mil até 30 mil famílias que produzem uvas em, uhum, todo o território nacional. 80% aqui no sul, uhum, mas não produzem vinhos.
2: Não.
1: Trabalham, uhum, com a produção. Uhum. É agricultura familiar. Né? São famílias pequenas que produzem suas uvas dentro de, muitas vezes, de orientação dessas vinícolas, ou grandes vinícolas, ou pequenas, independente, né? Para vender as suas uvas. Por isso que é um setor tão importante. A gente fala do vinho, que é bonito, o rótulo, uhum, na garrafa, né? Comprar lá no mercado, ou na sua loja preferida, pedindo e-commerce. Que beleza, né? Todo aquele ritual. Mas não podemos esquecer o que vem atrás, o que estava lá atrás, né? Da mão na terra, famílias simples que vivem daquela produção até chegar, obviamente, nesse trabalho. O Diogo é advogado, né? Então, respeitadíssimo na região do Vale do Rio Pardo, não só ali, mas em todo o nosso estado. O que te levou a querer produzir vinhos, Diogo? Qual foi essa, o que te picou, porque a gente brinca, né, que não é uma coisa tão simples, até conseguir um terreno, até plantar a videira está no estágio ideal para, né, fazer a elaboração de vinhos, até colocar no mercado. Então é um trabalho extenso, dependendo da idade, tem um cara novo, eu sei disso, vai ficar para as próximas gerações, né, porque não é uma coisa simples produzir vinho, né, elaborar vinhos e conseguir que o mercado, né, absorva essa elaboração, essa produção.
0: A gente ainda tem um grande desafio, né, que é o reconhecimento do brasileiro pelo vinho brasileiro. Nós, no mundo todo, o mundo reconhece, conhece e reconhece o espumante brasileiro, dos melhores espumantes do mundo. certo? A exportação aumenta exponencialmente, isso é muito positivo. Talvez nós não valorizamos tanto o espumante brasileiro como o estrangeiro valoriza.
1: Está crescendo, é o que mais cresce no Brasil.
0: Está crescendo.
1: É, né? O que mais cresceu em consumo, em vendas, né? É o espumante brasileiro.
0: As meninas, principalmente, isso, né? As meninas que são as maiores consumidores de vinhos, né?

0: no Brasil, que são os vinhos espumantes, né? É. Mas fazer isso tem um trabalho, né? Eu, quando era pequeno, na casa dos meus avós, era o hábito de fazer o vinho colonial. Então,
1: sim, vinho de mesa.
0: Lembro, o vinho de mesa, né? Com aquelas pipas de madeira que se usava há muito tempo.
1: Vinho de garrafão, que se produz menos pela quantidade, mas o vinho de mesa, ele é bem forte no nosso país, né?
0: Até hoje, eu sinto o cheiro do enxofre que se utilizava para limpar as pipas, né? Porque era a forma de,
1: claro,
0: de esterilizar as pipas, sim, de não ter botrites e outros, né?
1: Claro.
0: Então, aquilo é algo que fica na memória e parece que grava no nosso DNA. Então, esse histórico... Depois também meu pai produzindo, e aos poucos, pelo interesse, pela curiosidade. Espumoso.
1: Espumoso.
0: Espumoso é perto de Passo Fundo,
1: tá.
0: Uma cidade de 20, 25 mil habitantes, né? Apesar da eles terem a cultura do soja, aos poucos o vinho sempre tem parte ali, né? E aí depois, com o tempo, descobrindo mais o mundo do vinho, acabei fazendo uma parceria com o Olívio Maran lá em Cruzilhada do Sul, né? Que foi sócio da Pedras.
1: Uhum.
0: E é um produtor espetacular de uvas, assim. Fantásticas as uvas dele, pelo trabalho dele, do Rodrigo, né? Da família dele, né? Então é incrível o que ele produz lá. Então, eu acho que esse o ponto, assim, é a referência, é o buscar também, aliado a isso, né? Quando a gente vai fazer algo, a gente quer, talvez, para fazer, para alcançar não nirvana, né? Mas para alcançar a excelência, inclusive no vinho, né, Ana? A gente pode alcançar a excelência, então a gente se propõe a fazer algo, tem que buscar o melhor. E a Pedras tem isso, né? Seja desde o início lá com o Lívio, agora segue o propósito, é entregar o melhor, né? Dar o melhor para produzir o melhor. Ah, mas eu não gosto de um determinado vinho. Isso faz parte, né? A gente vai experimentando, né? Uhum. É o trabalho do sommelier, né? Uhum. É a experiência. Mas não se pode falar que não tem excelência na produção. Você pega o vinho Pérgola, por exemplo.
1: Sim.
0: Né?
1: Mais vendido no Brasil.
0: Mesa, 12 milhões de garrafas.
1: É impressionante.
0: 12 milhões de garrafas. Imagina quantas famílias trabalham, tiram renda em cima do projeto.
1: Exatamente.
0: Da Pérgola, né?
1: É um vinho de qualidade, tá? Porque
0: sim.
1: É um vinho produzido já dentro das especificações e normas do vinho fino. Para a gente entender, o vinho de mesa é feito com a uva americana, que é a Vitis, né, Labrusca, né? Uhum. Então a Isabel, Bordeaux e assim por diante, Niagra, que a gente compra no mercado. Esse é o vinho de mesa. E hoje a vitivinicultura brasileira ainda é sustentada, na sua grande maioria, pelo vinho de mesa ou pelo suco de uva, que é o melhor suco que tem no mundo. Não existe em nenhum lugar do mundo vai tomar um suco de uva como o brasileiro, o suco de uva gaúcho aqui. É algo impressionante. As pessoas que vêm de fora tomam, ficam, meu Deus, o que, que é isso?
2: Um suco, né, de uva branca.
1: Também.
2: Que é um espetáculo.
1: Meu Deus do céu.
2: Uma coisa
1: gelinho.
2: Maravilhosa.
1: Meu Deus,
2: nossa.
1: Céu. Bom, e a uva vinífera, né? É uma uva específica para produzir vinhos. Não é boa para comer, ela não é muito agradável, né, no paladar, quando se come a uva in natura, né? E esta uva que tem as denominações, que é Merlot, que é a uva Cabernet, Chardonnay e assim por diante, né? Então, só para entender as diferenças, né, do vinho fino e o vinho de mesa. Diogo, e quem quiser, então, porque a gente está falando sobre encruzilhada,
0: sim,
1: a gente tem grandes vinícolas, eu estou falando da Quintas da Pedra, mas Pedras da Quinta, perdão, mas tem lá a Lídio, tem a Valduga, quem mais? A Czarnobai, me ajuda aí com as vinícolas de encruzilhada.
0: Peter Longo. Brocardo. Serra da Vigia, a Chandon tem espumante.
1: Ah, tem
0: espumante Névoa das Encantadas.
1: E Chandon, gente, é Chandon francesa, né? Busca uma qualidade.
0: Eu tava falando com o Eugênio, né? Que é o técnico deles lá, responsável lá pro lavoura. Ele disse, ó, é só uvas de encruzilhada para produzir esse espumante. E é um surli, ele tem levemente um surli.
1: Porra.
0: Então, quando mexe na garrafa, justamente ele fica,
1: sim,
0: aquela névoa.
1: Uhum.
0: Lembrando a névoa que eventualmente,
1: sim,
0: tem lá no inverno, né?
1: Surli,
0: e lembrando a Serra das Encantadas.
1: Borras, né?
2: As borras ficam dentro.
1: Ficam dentro da garrafa, né? Bom, e para quem quiser conhecer, né, as vinícolas, encruzilhada e os produtos, né, que são elaborados e feitos em encruzilhada, onde é que compra, onde é que tem contato, onde é que as pessoas têm acesso a esse produto? Porque a gente está falando, ah, mas onde é que eu compro? Vai estar, tá, na garrafa lá em Encruzilhada do Sul? Ou vai estar, tá, atrás, como tem às vezes na campanha, na serra na frente? Como é que eu identifico esse produto de Encruzilhada do Sul?
0: Algumas vinícolas têm o seu marketplace, né?
1: Uhum.
0: O Lídio Carraro, por exemplo, e aqui vale enaltecer, ele é uma empresa que há muito tempo coloca no rótulo vinhos, uvas de Encruzilhada do Sul.
1: Marcando
0: é
1: bem.
0: Valioso isso. Uhum. Vale uma grande deferência à família. Assim como a família Bertolini com Manus, eu acho que eles também têm... um e-commerce, né? Há um e-commerce chamado Terroir Brasil, terroirsbrasil.com, que a gente faz a gestão junto também, que tem produtos de encruzilhada, tem vinhos, tem espumantes, tem azeites, certo?
1: Produtos da região.
0: Produtos da região.
1: Coloniais da região.
0: Também. Enfim, alguns estão no mercado, né? A Valduga, por exemplo, distribui a nível de Brasil, Lídio distribui a nível de Brasil. A Sabiá, eu acho que eles têm no e-commerce deles. A Brocardio também tem no e-commerce deles dentro do Terroir.
1: Vai estar identificado que a Sabiá também vem de São Paulo, se não me engano, né? Porque isso é interessante, quando a pessoa escuta, ó, eu quero provar algo de lá mesmo, né? Quero chegar, entrar no site dessas empresas, né? Ou chegar numa loja. Aparece. Uma delas, você falou, o Terroir Brasil, ele contempla vários produtores ali nesse site, nesse e-commerce, né?
0: Sim, tem vários microprodutores.
1: É Terroirs, né? Brasil?
0: Terroirsbrasil.com.br.
1: É bem fácil.
0: Então. O propósito do site é simples, conectar pequenos produtores de excelência a consumidores que buscam novas experiências, né?
1: Que às vezes não tem, não tem um setor de marketing, às vezes não tem até recurso, ou não tem conhecimento para poder divulgar seu produto, né?
0: Alguns produtores têm dificuldade até para fazer a prova de vida, assim, né?
1: Isso.
0: Brasil afora.
1: Exatamente.
0: Né? Pela busca de profissionais, dessa identidade do Brasil para quem está querendo conhecer. Então tem esse desafio, né? Mas tem produtos incríveis lá e vale a pena. Lá de Santa Cruz tem um produtor, por exemplo, que ele produz o arancino, que é um licor, uma espécie de licor de laranja, assim, um gaseificado de laranja. Bem interessante esse negócio, assim. A gente até comprou
1: acho que o setor tem que ser.
0: É muito bacana, né? Que é a Casa Desorge. Então, vale a pena conhecer também, não tem nada a ver com vinho, né? Mas enfim.
2: Deixa eu dar uma dica, Marcelo, isso tudo que a gente está falando é bacana, tem o mundo digital, tu consegue acessar, comprar vinhos, sim, comprar produtos, mas nada vai substituir tu poderes ir na região.
1: Receptivo?
2: Tem locais que tem a própria Pedras, né? Lá, agora, pode estar mudando, sim, com uma mudança, mas tu tem como entrar em contato e dizer, eu quero visitar a região, porque
1: pra
2: tu vai entender
1: conexão, claro.
2: O que é isso tudo que vocês estão falando, que o Diogo está falando, que é uma região belíssima, né? Uma parte central do estado, do Rio Grande do Sul, é fácil acesso pela BR-290, né? Quando chega ali em Pantano Grande, vai virar, se tu tá na capital, vai a Pantano Grande, vira à esquerda. E é um lugar assim, oceânico. E as pessoas vão entender isso tudo que a gente está falando, essas palavras que são lindas, maravilhosas, mas tu tem que estar na região para te poder entender o porquê, sim, desse terroir todo especial.
1: Ainda, né? É uma região que tem pouca estrutura, para o pessoal entender, né?
2: Mas é pertinho de Santa Cruz.
1: Exato, né? Então, só para entender que vai ter que ir até Santa Cruz. Porque acho que inclusive tem um hotelzinho muito pequeno que não comporta, né?
2: Tem um Airbnb.
1: É bem simples até aquele hotel, na verdade, que é na cidade. Então, só para entender que vai ter que ou ficar em Venâncio, ou em Santa Cruz, né? Ou
0: em Pantano, tem muitas pousadas para receber os argentinos.
1: Ou em Pantano
0: já tem uma estrutura
1: também.
0: Mas dá 1h40, 1h50 aqui de Porto Alegre, né?
2: Sim.
0: E tem uma coisa que é muito bacana de encruzilhada, que eu acho que é bacana. Encruzilhada é colonização portuguesa. Então, até domingo, a padaria abre às 7 da manhã.
1: É mesmo?
0: Sim. Então, você chega e é tradicional tomar um café na padaria.
2: Coisa boa.
0: Isso é curioso, né?
1: Muito
0: e daí
1: bom.
0: Pode passar a noite em Santa Cruz, fazer o tour durante o dia, passar por Rio Pardo, tem o restaurante Costaneiro,
1: sim,
0: não sei se vocês conhecem,
1: sim,
0: né? E passar a noite em Santa Cruz, que tem muitos restaurantes, daí tem os hotéis. É um passeio incrível. Pra quem tá em Porto Alegre, gente, é um tapinha pra ir até ali. Pode até ser mais longe a fronteira, mas conhecer a fronteira é impossível. Aliás, é impossível não ir conhecer a fronteira, né, Ana?
2: Mas é diferente, né? Porque aqui é muito pertinho ali na região, sim, de Pantano. Agora, a fronteira, tu tem que tirar assim, eu vou fazer um bate-volta. Encruzilhada, tu consegue fazer,
1: sim,
2: um bate-volta, né?
1: Fronteira,
2: tu te
1: não.
2: Um
1: campanha, né?
2: Campanha, não
1: fronteira, né?
2: Não,
1: eu estive
2: como
1: lá há poucos dias, e a Ana vai falar um pouquinho. É um lugar também mágico, né, Ana? A nossa história, a história do gaúcho tá ali na fronteira,
2: ali,
1: né?
2: E quando a gente fala de gaúcho, né, a gente pega o gaúcho, o Brasil inteiro tem gaúcho,
1: sim,
2: né?
1: Que é natural,
2: cultura
1: onde,
2: gaúcha. Eu sou daqui de Porto Alegre.
1: Tá.
2: Eu sou, mas eu,
1: sim,
2: vivencio,
1: é,
2: de um período. Para cá, muito sobre a cultura gaúcha, porque o meu marido é fotógrafo, sim, da cultura gaúcha.
1: Exato, né?
2: Ele,
1: como é que é o nome dele mesmo?
2: João Paulo Lucena.
1: João Paulo
2: Lucena,
1: um dos fotógrafos.
2: Lindo. Inclusive, agora vou fazer propaganda do
1: Quero um livro dele, Ana.
2: tenho.
1: Então.
2: É, por enquanto ele não tem livro, mas a gente está fazendo muitas exposições e vai ter a abertura da exposição dele no shopping Iguatemi.
1: Tá, nós agora, tem um livro, reunir essas obras todas, né?
2: Tem, mas aí a gente vai ter que fazer um outro recurso de produção, já é diferente. Mas vai ter a exposição dele do dia 1º ao dia 11 de outubro no shopping Iguatemi.
1: 1º a 11 de outubro.
2: De 1º, de então, quinta-feira, é, da quinta-feira, dia 1º de outubro ao dia 11, no shopping Iguatemi. E a inauguração, a abertura é no dia 1º às 19 horas, aberto ao público, todo mundo convidado. Inclusive, nós vamos servir o vinho lá. Não, nós vamos servir o vinho que o rótulo é uma foto dele.
1: Olha só.
2: Interessantíssimo.
1: São fotos.
2: Né?
1: Da campanha da gaúcha.
2: Da campanha gaúcha, do homem do campo, né? O homem, o cavalo, o cusco e a paisagem do Pampa, que é uma paisagem que está se perdendo, né?
1: Lembrando para o nosso ouvinte,
2: ele faz esse registro.
1: Passou há pouco pela Semana Farroupilha. Na verdade, o Império Português não teve escolha, pegou os estancieiros, os fazendeiros, né? Ofereceu terras e títulos para que eles montassem uma guarda armada e pudessem proteger a divisa do estado, do país, contra os espanhóis. Eu vou resumir, porque a história é muito mais longa, eu não sou historiador. Mas, como nós, né, de praxe, nossa cultura, o governo sempre tinha medo, e esse medo depois se confirmou, que eram homens, né, e uma cultura, a nossa cultura aqui do sulista, de difícil doma, né? O governo nunca teve, né, uma gestão real sobre esse povo da fronteira. E foi justamente esse povo da fronteira, também pegando a zona sul do estado, que acabaram culminando aí nas nossas revoluções federalistas, e Revolução Farroupilha, essas coisas que a gente sabe que faz parte da nossa história. Então, essa região, ela está muito ligada a isso. Conhecer a Estância do Paraíso lá, décima geração, entendeu? Um lugar espetacular, história em tudo que é lugar, a Vitória maravilhosa. Historiadora, jornalista também. Né? Então é um lugar mágico, tá, pessoal? É longe, não é tão simples, tá? Tem em Guatambu também um dia épico, mas, né, Ana, a gente deixa o recado aqui, faça esse passeio.
2: É, porque assim, ó, quando a gente fala de fronteira...
1: E vinhos maravilhosos,
2: não,
1: né?
2: Não, todos, eu tô aqui com uma lista, fiz até uma cola, né, dos locais que eu já visitei, para poder falar um pouquinho, porque quando a gente fala de fronteira, parece que existe uma linha, né, uma divisão. Ou um rio, do outro lado é um país e aqui é esse. E na região da campanha não existe isso. Lá se chama fronteira seca, porque não existe uma divisão. Então, o homem que nasce lá, né? O homem, eu tô falando, o ser humano, a sociedade, ele tem um pai que nasceu no Uruguai, a avó que é argentina, né? A mãe que é brasileira. Então, é um homem, uma cultura que não tem fronteira, que é tudo a mesma coisa. Então, tu não sabe de que lado é o Uruguai, de que lado é a Argentina, né? O que que é o Brasil. E isso está inserido na forma como eles vivem, né? Dessa cultura do gaúcho, que é desde o Ushuaia, Patagônia toda, até o Mato Grosso, né? Tem gaúcho por tudo, por esse país inteiro. Então, essa cultura forte, ela está inserida na questão dos vinhos também, e toda a produção deles lá. Porque assim.
1: E vinhos de qualidade, né?
2: Não,
1: esse ponto é importante, assim, tem vinhos especiais, como Encruzilhada. Isso que eu tenho batido, o nosso estado, o Brasil como um todo, tem se mostrado em várias. Lá, paralelo 31.
2: Sim.
1: Né? A Miolo Coma tem, né? As vinhas mais velhas do Brasil, tem a Nova também, Nova Aliança. Produz vinhos maravilhosos, Cerro da Cruz.
0: Que tem, né? Encruzilhada também, Aliança, tá, também está lá em Encruzilhada.
1: Sim,
2: tem muito.
1: Aliança,
0: a maior lavoura, eu acho, de Encruzilhada.
1: Isso, então, fala aí, Aninha.
2: Não, o que a gente tem ali? Por isso que eu estou dizendo para vocês, as vinícolas, por exemplo, do outro lado no Uruguai, né? Que tem a Vinhas 636, tem a Cerro Chapéu, tem a Casa
1: linda,
2: Taná.
1: Cerro
2: a Casa
1: Chapéu.
2: Taná, que é em Artigas, é uma coisa espetacular, né?
1: Então, assim. A Carral, meio do da Cerro Chapéu.
2: Tudo. A gente tem a Bueno Wines, né? Que é do Galvão Bueno.
1: Sim.
2: Tem a Estância Paraíso, tem a Cordilheira de Santana, tem a Guatambu. Tem agora a Vinhas do Alegrete, né? Que vai ser a primeira vinícola do Alegrete.
1: Exatamente.
2: Que vai se chamar Caberá, né? Que a história do viado, né? É uma lenda do, do viadinho sagrado, e aí o índio queria conquistar outra. Então, tem toda uma história, quem quiser ir na internet procurar. Então, assim, há um grande número de produtores, né, trabalhando nessa região, muito diferente da questão da serra. Por exemplo, a serra existe uma questão de descendência, né? Por exemplo, o meu bisavô veio da Itália, e aí o meu pai já nasceu aqui, e aí o meu avô nasceu aqui, aí o meu pai veio e eu, né, novo, então fui estudar fora e peguei toda essa tradição e transformei numa grande empresa. É mais ou menos, né, esses nomes grandes. E ali na fronteira, bem como em Cruzilhada, não é assim. São vinícolas novas que implementam estudo, tecnologia, modernidade. Por quê? Porque pegaram um grande conhecimento, sim, da terra com todo esse terroir.
1: E tem uma, e a maioria trazendo profissionais da própria serra, né?
2: Total.
1: Ou vinificando ali, na serra,
2: fazer,
1: né?
2: Ali.
1: Isso, exatamente. Isso que é legal. Então, por isso que o Brasil está dando os nossos colonos, né? Quem começou as vinícolas, seus filhos que vieram, né? E seus netos agora estão tocando. O que que acontece, né? Esses passos são mais rápidos, né?
2: Sim.
1: Quando se une toda essa tecnologia, conhecimento, pessoal indo para fora estudar e voltando. Então, essa é a beleza. Ana, quem quiser conhecer teu trabalho, fazer contato contigo, quais são teus canais de comunicação?
2: Instagram, Ana Karina com K, Belegante, é bem de Brasil e a palavra elegante.
1: Sim.
2: Tem o Instagram, tem o Facebook, quem
1: já
2: usa
1: tem
2: ainda,
1: elegante,
2: né?
1: No nome, né?
2: Facebook.
0: Não, a gente estava conversando, eu posso contar?
2: Deve.
0: A gente estava conversando aqui antes de começar, né? O programa, justamente lembrando do programa Garota Verão,
1: sim,
0: aqui,
1: nossa,
0: da musiquinha, senhora, né? E aí a Ana disse, eu fui Garota Verão,
2: Garota,
0: né?
2: Garota Verão, de via mão.
0: Gente, bom, então além de inteligente, competente, sommelier, azeitóloga, pode ser?
2: É sommelier de azeites.
0: Sommelier de azeites, ela é Garota Verão, é.
2: Fui.
0: Não, mas uma vez Garota Verão, sempre Garota Verão.
2: 89,90,
1: um professor,
2: um,
1: né? Sérgio Luerre, Garota Verão 2026. Aquele vozeirão que ele tem, né?
2: Muito bacana.
1: Justamente é o nosso professor. Ana, obrigado pela tua participação. Correu.
2: Imagina.
1: O tempo, viu? Nós já estamos aí,
2: história da Sé. Mas isso. Foi um prazer. Vamos combinar outras vezes e na,
1: claro,
2: próxima eu trago vinho,
1: tá,
2: trago copo, trago tudo e a gente fala mais um pouquinho o jogo também, né?
0: Trago um motorista.
1: Muito bom.
2: Sim.
1: Diogo Durigon, obrigado. Conheço a vinícola Pedras da Quinta, liguem para lá, façam contato, visitem a vinícola, né? E também tem o e-commerce terroirsbrasil.com.br para poder, se não der tempo de chegar, quem está fora, a Gaúcha tem uma abrangência nacional, né? Possa pedir também os produtos e conhecer o que a gente está falando e, okay, certificar tanto a campanha quanto também desse novo terroir, dá para dizer novo, né? Encruzilhada do Sul, Serra do Sudeste.
0: Tem muita coisa legal e principalmente pelo seguinte, a gente não se dá conta de que falar de vinho, falar de fotografia, do trabalho do homem do campo, de azeites aqui, é falar de cultura, é,
1: perfeito,
0: falar de beleza, é falar de crescimento humano. Isso é importante para nós. Uns dias atrás, me dá mais dois segundos, conversava com um tio da minha companheira, ele mora em Curitiba hoje, e ele disse uma coisa interessante. O gaúcho, ele sai do Rio Grande do Sul, ele não se adapta à cultura local. Ele impõe a cultura dele.
2: E a gente leva assim o chimarrão para qualquer lugar do mundo, né?
0: Isso é o orgulho, né?
2: É.
0: Isso é o orgulho, isso é a valorização da própria
1: nossa história. A gente tem quase 2.000 CTGs fora aqui do estado. Quase 2.000 CTGs fora do estado do Rio Grande do Sul.
2: Até no Mato Grosso tem, na Amazônia tem CTG.
1: É algo impressionante.
2: É
1: algo impressionante.
0: Então, sim, isso mostra o quanto é importante a gente trazer o valor dessas coisas, porque isso também é parte da nossa cultura como um todo, enquanto gaúchos, né? Então é valioso isso e a gente não pode deixar de experienciar isso durante a nossa vida, né?
1: Deixa eu registrar de novo, Karina, o nome do teu marido, que é o fotógrafo, que é o artista, João Paulo Lucena.
2: Isso, o Instagram,
1: Instagram dele
2: é João.P.Lucena Oficial.
1: João.P.Lucena Oficial. Diogo, registra aí teu filho e tua companheira, estão aqui também no estúdio com a gente.
0: Exatamente,
1: né?
0: Exatamente, estão aqui junto, né?
1: Não, no teu filho?
0: Arthur.
1: O Arthur, que é nosso filmmaker hoje.
0: O Arthur tem 20 anos, sim, tem o Alexandre de 15, que está em casa, e tem a Glaucia Sins, que está aqui acompanhando também.
1: Beijo, está aqui com a gente aqui. Doutor Diogo, Karina, muito obrigado.
2: Muito obrigada, eu que agradeço.
1: Sucesso.
2: Foi um prazer.
1: Sucesso.
0: Obrigado, eu.
2: Obrigada, para ti também.
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9: 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Transurb confirma que haverá passe livre nos trens no domingo de eleição. Propaganda eleitoral gratuita em rádio e televisão chega ao fim e deixa de ser exibida a partir de hoje. Mega Sena acumula pela sexta vez consecutiva e pode pagar R$82 milhões no sorteio de sábado. Céu limpo em Porto Alegre, agora faz 10 graus. A sexta-feira será de amanhecer gelado, mas com a presença do sol em boa parte do estado. À tarde, as temperaturas sobem. Na capital, mínima de 10 e máxima de 18 graus. 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
9: Fluxo tranquilo em Porto Alegre, a IPTC não registra ocorrências no momento. Também não há relatos de acidentes ou bloqueios nas rodovias estaduais e federais.
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9: Dois homens morreram em um acidente na BR-116 em Cristal, no sul do estado. Conforme a Polícia Rodoviária Federal, as vítimas estavam em um Siena que seguia em direção a Camaquã. Por volta das 8h30 da noite de ontem, o veículo saiu da pista e capotou no trecho do quilômetro 422 da rodovia. Os dois óbitos foram constatados no local do acidente. As vítimas ainda não foram identificadas e as causas do capotamento serão investigadas. Três rios seguem acima da cota de inundação no Rio Grande do Sul. Ao todo, 5 municípios são afetados pelas cheias. Na região norte, o rio Uruguai superou o patamar de enchente na última madrugada em Iraí. Neste momento, a tendência é de queda e a medição mais recente indica 8 metros e 38 centímetros, menos de meio metro acima da cota. Ainda na bacia do Uruguai, o rio Ibicuí está a cerca de 10 centímetros acima da cota de enchente no trecho da ponte Ibicuí da Armada. A Defesa Civil do Estado emitiu alerta para risco muito alto de inundação do Ibicuí em Manuel Viana. O aviso é válido até a noite de hoje. Já na bacia do Guaíba, o Jacuí está acima do patamar de cheia em Dona Francisca e Cachoeira do Sul, municípios onde indica tendência de elevação, e em Triunfo, onde registrou baixa nas últimas horas. Na tarde de ontem, o Guaíba atingiu a cota de inundação na Ilha da Pintada, em Porto Alegre. No momento, não há atualizações sobre o nível da água na região. Os dados são do Serviço Geológico Brasileiro. 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Da redação, Lucas de Oliveira.
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0: 4:08, Out of Touch pra você aqui na trilha sonora, nosso pop rock internacional nesta sexta-feira, hoje dia 2 de setembro, temperatura marcando 11 graus, você ligado aqui na nossa programação através do 996995218, Instagram da Rádio Gaúcha e também aqui meu Instagram, Marcelo Drago Oficial, pra quem não segue ainda, fica aí o convite, tem coisas legais ali no meus stories também lá no Reels, né? No post, para você curtir, compartilhar e deixar o seu recado. Seja bem-vindo para quem tá seguindo, quem começou a seguir também. É muito legal, tá bom? Eu coloquei até uma chamadinha, né? Justamente aí de uma dica, né? De uma região para visitar, que fica na campanha, tá ali nos meus stories e também do evento que eu vou estar junto apresentando no dia 7 de outubro, que é a Escolinha do Professor Drago, segunda edição, tá bom? 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Lá no meu Instagram você tem as informações, ou ali no Simpla. E também agora vamos mandar aquele abraço especial para quem tá com a gente. Bom dia, Drago. Parabéns aí pela excelente entrevista com o Diogo. Só aqui de Encruzilhada do Sul, sempre acompanhando o programa da Gaúcha. Abraços agora, 6 graus. Que maravilha. Que bom que tem esse recado aqui do nosso ouvinte. Vou até separar aqui o teu nome, tá certo? Para mandar até pro Diogo também, ele vai gostar bastante aí desse feedback, como se diz, porque ele falou de vinhos de uma região, né? E também não só vinhos, azeites e outros produtos coloniais, uma região pouco conhecida, tá? Por incrível que pareça, eu tenho toda a minha família da minha mãe da região de Rio Pardo, mas por incrível que pareça, é uma região que poucas pessoas conhecem a fundo, né? Que é Encruzilhada do Sul. Então fica aí a dica, Encruzilhada tem o azeite sabiá e outros azeites também, como o Diogo tinha falado ali, que são premiados no mundo inteiro, estão entre os melhores azeites do mundo, é impressionante, é de Encruzilhada, além, é claro, né, dos vinhedos, e a região é muito bonita. Então a ideia é que as pessoas conheçam também essa região chamada de Vale do Rio Pardo, Serra do Sudeste, né, que a gente fala, né, Serra do Sudeste. É muito interessante. E tem uma coisa Encruzilhada que me chamou muita atenção, né? Que é tem um evento em Encruzilhada do Sul. Esse sim, pouca gente conhece. Nosso amigo aqui, o João Correia, que é o meu boi bumbá. Só acontece em Parintins, lá, né? No Amazonas e também aqui em Encruzilhada. São colonização, né? Açoriana. Então tem os dois, são reconhecidos, por incrível que pareça, esta festa aqui em Encruzilhada já acontece há 107 anos e pouca gente conhece essa festa que acontece em Encruzilhada do Sul, tá bom? Então fica a minha dica aí para você também. Agora 4:12, 4:12, quem mais está aqui com a gente? O Adriano aqui também tá com a gente aqui também, no Elipe Maior de Bento Gonçalves. Quem mais aqui mandou recado? Bom dia, Drago. Elton Bernest, Dom Pedro de Alcântara, sempre na audiência. Bom dia, curti bastante a entrevista, obrigado. Bom dia, Drago. Aqui o Giovanni Diogo de Araújo, de Piracicaba, São Paulo. Ótima sexta-feira também, curtiu o nosso bate-papo. Olá, Drago, também baita depoimento sobre vinhos, hein? Que maravilha. Aqui, ó. O nome dessa senhora sabe muito, a Ana, né? Até de vinhos do Alegrete falaram, exatamente, hein? Vinhos regionais, terroir. O Martini do Alegrete, obrigado, Martini, pelo carinho e também, né, pelo depoimento aqui. Tem a galera que tá falando até das suas regiões também, reconhecendo a importância desse setor, né? Obrigado aí também pelo feedback de vocês em relação ao nosso bate-papo, tá bom? A maioria aqui também falando positivamente, né, sobre esse momento que a gente teve aqui no nosso Madrugada Gaúcha. Bom, quem tá chegando agora é ele, Cleo Kuhn, com a previsão do tempo. É tudo contigo, Cleo.
1: A previsão do tempo para Porto Alegre e região está indicando aí para o período da sexta-feira, um tempo até certo ponto bastante seco, tomando conta aqui da região. A temperatura de manhã está baixa, está fazendo frio, aí a temperatura fica em torno de 10, 12 graus, talvez um pouco menos em algumas áreas, mas acontece que as áreas mais frias na capital são muito restritas, as temperaturas médias mesmo ficam na casa dos 10 graus. Depois disso, a gente tem previsão de chuva para sábado. Sábado aquece, vai a 25 graus, a temperatura é 25 ou 26. E aí, por causa do calor, chove no final da tarde, principalmente na noite de sábado para domingo. Domingo também tem chuva, principalmente na parte da manhã. É bem provável que no período da tarde a chuva dê uma cessada. Vamos ter mais pancadas de chuva ao longo do dia, segunda, terça, quarta. E aí aquela coisa, chove menos ou chove mais, mas tem chuva. A primeira metade da semana que vem tem tempo instável. Na segunda metade, o que tudo indica, continua igual. Fiquem atentos com relação ao tempo, portanto, aqui na capital gaúcha, com esta chuva que vai atingir a capital durante o fim de semana.
0: Muito obrigado, Cléo. Agora 4:14, vamos à nossa central de jornalismo, trazendo informações da nossa Honda, trânsito, serviço, segurança, nível dos rios também e muito mais para você, Destaque GZH e a nossa notícia do bem com ele, Lucas de Oliveira. Alô, Lucas, seja bem-vindo, bom dia.
2: Muito bom dia, Marcelo Drago, e bom dia a todos os nossos ouvintes.
0: Como é que nós estamos aí nesses dados, obviamente, a gente está acompanhando, mas também com a nossa ronda geral, Lucas.
2: Olha, Drago, a madrugada muito, muito, muito tranquila, sem nenhuma ocorrência de maior destaque, desde que assumimos aqui, né, eu, Gustavo Gosso e o Raí Quadros lá pela RBS TV, nenhuma ocorrência assim de maior destaque desde o início da meia-noite, mas na noite de ontem tivemos um acidente mais grave, foi por volta das 8:30 lá na BR-116 em Cristal, no sul do estado. Conforme então a Polícia Rodoviária Federal, dois homens morreram em um capotamento lá no trecho 422 da rodovia. Eles estavam em um carro, em um Siena, que seguia em direção a Camaquã, e aí o veículo acabou saindo da pista e capotou posteriormente. As duas mortes foram confirmadas ainda no local do acidente, mas ainda não temos informações, né, sobre a identidade destes dois homens e também detalhes sobre o que causou esse acidente, né? Por que esse carro saiu da pista e aí acabou capotando depois. Mas fora essa ocorrência aí mais grave da noite de ontem, a madrugada até o momento bem, bem tranquila, Drago.
0: Perfeito, Lucas. Bom, o que nós temos aí também nesse nosso acompanhamento na relação dos rios aqui, do Guaíba, próprio Guaíba, as ilhas também, estamos acompanhando, né?
2: O Guaíba, ele atingiu a cota de inundação na tarde de ontem, lá na Ilha da Pintada. Durante a madrugada e o início da manhã, nós já estávamos noticiando, né, que a água começou a invadir algumas regiões ali das ilhas, aqui em Porto Alegre. Nós estamos tentando até confirmar a situação atual do Guaíba lá na Ilha da Pintada, porque o Serviço Geológico Brasileiro, que é o sistema em que monitoramos os níveis dos rios e também do Guaíba, ele não tem atualização aqui desde o meio-dia de ontem, né? A última atualização, então, indicava aí cota de 2 metros e 20 centímetros, que é exatamente a cota de inundação. Nós temos o dado que depois, posteriormente, passou um pouquinho, chegou a 2 metros e 23 centímetros, mas o Raí Quadros, nosso colega, ele está em deslocamento ali para a região das ilhas e na sequência vai poder ter mais dados sobre a real situação então do Guaíba na Ilha da Pintada. Aí no restante do estado, Drago, nós temos 3 rios que seguem então acima da cota de inundação e aí ao todo estão afetando 5 municípios pelo menos. Lá em Iraí, nós noticiamos na madrugada de ontem, né, o rio Uruguai, ele atingiu a cota de inundação por volta da 1:30 da madrugada de ontem. Agora, a boa notícia é que ele está com tendência de queda, né? Conforme os dados aqui, o nosso gráfico, neste momento ele está com 8 metros e 26 centímetros, a cota de inundação é de 8 metros, então são 26 centímetros aí acima da cota de inundação, mas só para se ter uma ideia, no Notícia na Hora Certa das 4 horas, né? Há poucos minutos, 18 minutos atrás, o nível lá era de 8 metros e 38 centímetros, então nesse intervalo aí ele já reduziu, o rio Uruguai já reduziu 12 centímetros lá em Iraí. Aí, na ponte Ibicuí da Armada, o rio Ibicuí também está acima da cota de inundação. Também essa cota foi superada ontem e ele se mantém aí, mas é uma distância curta, tá? São cerca de 10 a 11 centímetros acima da cota de inundação. Então, o rio Ibicuí com 6 metros e 11 centímetros. Aí, aqui na bacia do Guaíba, nós temos uma situação diferente, que daí é uma situação que preocupa mais, porque o rio Jacuí, ele segue em elevação em Dona Francisca e em Cachoeira do Sul, que são municípios onde ele já bateu a cota de inundação, né? E mesmo assim segue subindo. E a Defesa Civil, inclusive, emitiu alerta aí de risco muito alto para inundação nesses municípios, mas a cota já foi superada e a tendência ainda é de elevação. Mas em Triunfo, que daí outro município aí em que tem a passagem do Jacuí, a tendência do momento é de queda. A cota de inundação lá no município é de 4 metros e 67 centímetros e o nível atual é de 5 metros e 29 centímetros, apesar então do Jacuí estar acima da cota de inundação em Triunfo. A boa notícia, né, é que ele está já em queda ali, né, apresentando redução nas últimas horas, na contramão da situação em Dona Francisca e em Cachoeira do Sul, Drago.
0: Ok. Lucas, vamos agora o que é o nosso serviço?
2: Vamos ao serviço que a Transurb confirmou, então, que haverá passe livre nas viagens de trens no domingo agora de eleição, né? Antes disso, durante essa semana, a Prefeitura de Porto Alegre já havia confirmado também que o passe livre aqui nos ônibus, né, da capital, ônibus realizam a integração então com a região metropolitana também terão este passe livre. Agora a Transurb anunciou o passe livre nas viagens no domingo de eleição, Draco.
0: Então fica aí a nossa dica, tanto os ônibus quanto também a Transurb facilitando o deslocamento das pessoas. Destaques GZH, temos aquela polêmica aí que o debate que não aconteceu, Lucas.
2: Exatamente. Para quem quiser saber a explicação, é só acessar a GZH, nossa capa lá deste momento, trazendo todos os detalhes, né? Por que o debate presidencial da Globo foi cancelado? Entenda a sequência de fatos que levou à decisão da emissora. Aí temos também a opinião da RBS, né? O editorial aqui da RBS sobre este cancelamento. Cúpula do Judiciário vandaliza a democracia, opinião da RBS. Entidades de mídia classificam decisões judiciais como agressão à liberdade de imprensa. Quem é Estela Aranha, ministra do TSE, que proibiu o Globo de exibir púlpito vazio de Lula em debate? Debate do infrutífero não produz em nada, não dá sequência, diz Lula em entrevista a podcast. O Lula, que já havia anunciado então que não participaria do debate e participou de um podcast no horário em que o debate da Globo iria ao ar. Flávio Bolsonaro cita censura ao desistir de participar de debate da TV Globo. Aí também temos uma matéria do nosso colega Marcelo Gonzato, que será, só para atualizar, né, Drago? As capas de GZH estão sendo atualizadas neste momento, então, puxando já as matérias que estarão nesta largada de manhã. Além do caso Master, o que pensam Lula e Flávio sobre 10 temas essenciais para o futuro do Brasil? Candidatos não podem mais participar de debates ou realizar comícios a partir dessa sexta-feira. Então temos toda a explicação sobre estas restrições lá em GZH. Rio Grande do Sul terá amanhecer frio, mas predomínio do sol nesta sexta-feira, nossa previsão do tempo. Na coluna da QEC, tacada de mestre de Renato em relação à gurizada do Grêmio. E aí o Pedro Ernesto, tomara que eu esteja errado sobre Rocher. Uma matéria com análise aqui do nosso colega Rodrigo Oliveira, do Esporte, da crise à reconstrução. O que Flamengo, Borussia Dortmund e Real Sociedad podem ensinar para Grêmio e Inter? E na coluna do Diogo Olivier, se acontecer antes do Grenal, é caso de punição. Aí também temos um destaque da Laura Cosme, o que comer na hora da merenda? Nutricionista indica opções para estudantes e aí, é claro, nossos colunistas com diversos temas e destaques.
0: E a nossa notícia do bem, Lucas?
2: Vamos lá, porque a nossa notícia do bem hoje traz um novo bar que vai ocupar a maior loja ali do viaduto Otávio Rocha, o viaduto Otávio Rocha que já foi a nossa notícia do bem anteriormente, quando foi então liberado, reinaugurado, né, Drago? E agora a maior loja ali do viaduto Otávio Rocha será ocupada pelo Arvo Bar. E a inauguração, Drago, é hoje. Tu pode dar uma passadinha
0: olha
2: lá depois.
0: Só. Boa dica.
2: É, tu pode dar uma passadinha lá. Ele abre nesta sexta-feira, a partir das 4 horas da tarde, e tem programação então até as 11 horas da noite. E a inauguração, ela vai contar com a roda de samba com o Thiago Ribeiro e amigos, que daí está prevista para começar ali pelas 7h30. A entrada é gratuita e o endereço é a loja 21, fica na Borges de Medeiros, olha só. 794 ali no viaduto Otávio Rocha. E nós temos uma matéria do nosso colega Juliano Lannes, que foi publicada na coluna da Juliana Bublitz lá em GZH, que conta um pouco então da história do Arvo Bar, que inaugura hoje então no viaduto Otávio Rocha. E aí a manchete é a seguinte, ó: samba, pertencimento e novas experiências. Saiba que bar ocupará a maior loja do viaduto Otávio Rocha. Então, trazendo um pouco, né, sobre este novo bar que vai ter como opção para quem circula ali pela região. E só para dar um spoiler, é um bar que tem cozinha própria com pizzas napolitanas no cardápio.
0: Olha só que maravilha, hein? Bom, eu sei que também vai ter um bar de vinhos por ali, então tô atento aí.
2: Olha aí, já dá para dar uma passadinha no vinho, depois come uma pizza.
0: Um bar de vinhos por ali também. Bastante interessante. Lucas, fica a dica então para esta sexta-feira. Tu vai estar de folga, não? Tu trabalha?
2: Trabalho, estou.
0: Sim.
2: Estou com os nossos ouvintes aí na madrugada de sexta para sábado.
0: Sim, exatamente. Então tá, Lucas, muito obrigado, meu amigo.
2: Um abraço, Drago.
0: Agora 4h25, Mônica Matos, mais uma da nossa trilha sonora nesta sexta-feira, dia 2 de outubro. 2 de outubro.

0: Tchu pra você aqui na nossa trilha sonora, você ligado aqui na nossa madrugada, 11 graus é a nossa temperatura. Eu vou agora com mais destaques da nossa reportagem. Quem está chegando é a Caroline Souza. Urnas eletrônicas começam a ser distribuídas nesta sexta-feira para os locais de votação no Rio Grande do Sul. É com você, Caroline.
1: Bom dia, Drago. Ao todo, 27.547 urnas serão utilizadas no pleito deste ano em todo o estado, segundo o Tribunal Regional Eleitoral. Na maior parte dos municípios, os equipamentos ficam armazenados nos próprios cartórios eleitorais e são levados diretamente aos pontos de votação. A operação começa nesta sexta-feira e envolve 1.289 veículos. Em Porto Alegre, a logística começa às 7 da manhã. As urnas saem do depósito do TRE no bairro Niterói, em Canoas, em direção à capital. A entrega continua também no sábado pela manhã. São 3.077 urnas destinadas a Porto Alegre, que serão levadas para 343 locais de votação. Depois de recebidos nos endereços, os equipamentos passam por testes. O procedimento é feito pelos mesários e por equipes indicadas pelos cartórios eleitorais, que verificam o funcionamento do sistema e da bateria antes da votação. A Justiça Eleitoral também mantém urnas de reserva para eventuais substituições. Cerca de 10% do total ficam disponíveis para casos em que algum equipamento apresente problema.
0: E os Estados Unidos confirma a quinta morte por sarampo este ano. Ramon Nunes.
2: Os Estados Unidos confirmaram hoje a quinta morte por sarampo no país da América do Norte. Os Estados Unidos vivem o pior surto da doença desde que o sarampo foi declarado eliminado lá no ano 2000. Já são mais de 3.600 casos somente em 2016. Para se ter uma noção da gravidade, esse número representa um aumento de 59% em relação a todo o ano de 2025. A quinta vítima, assim como as outras quatro, que já foi divulgado, era uma pessoa não imunizada. Desde o início desse ano, dois bebês e dois adultos também morreram. Os dados dessa quinta pessoa, como nome e idade, não foram divulgados ainda.
0: Muito obrigado, Ramon. Bom, já tivemos aí, obviamente, que problemas gravíssimos, né, na história do país, aqui do Brasil, em relação ao sarampo. E aqui no país o sarampo também não é erradicado oficialmente, né, mas o país possui a certificação de país livre da circulação endêmica interna do vírus, né, que foi concedida pela Organização Pan-Americana de Saúde, devido aí a baixa, né, o índice de sarampo em função da cobertura vacinal. Por isso é muito importante que as pessoas, isso aqui chama atenção, que as pessoas levem seus filhos, né, que se vacinem também contra o sarampo, vacina disponível aí nos postos, né, de saúde. Agora 4:31, temperatura neste momento na casa dos 11 graus. Apareceu ele, Raí Quadros. Bom dia, Raí. Bom dia, ótima sexta-feira pra ti, meu amigo.
3: Oi, Drago, bom dia, ótima sexta-feira, já de olho no final de semana importante, né? Final de semana de eleições, todo mundo ligado, todo mundo trabalhando muito também durante esse final de semana aqui na Rádio Gaúcha, na MBS-TV também, para levar informação importante desse pleito para os nossos eleitores. Drago, a gente está agora aqui na região das ilhas, viu? A gente estava há pouco na hora 1 atualizando a situação da cheia por aqui. Ontem a gente já mostrava e já falava até aqui durante a madrugada, junto com o Gossen e com o Lucas de Oliveira, a questão do rio Jacuí ter chegado ontem na cota de atenção e ainda ontem durante a tarde já passou da cota de inundação. Agora eu tô aqui na rua Nossa Senhora da Boa Viagem, aquela rua mais próxima do rio Jacuí, que beira aqui, essa área do delta do Jacuí, que se encontra com o Guaíba, e é a primeira rua geralmente a ser afetada por essa cheia. Agora, o nível da água subiu já, não chega a atingir A maioria das casas, na visão que a gente tem aqui, ainda não, a água não chegou, tá? Mas essa rua está totalmente bloqueada, apenas carros mais altos conseguem passar por aqui, como por exemplo a caminhonete da Defesa Civil, né? Que vem aqui fazer um monitoramento nas réguas. Até o Lucas trouxe há pouco que os dados do Serviço Geológico Brasileiro, eles estão defasados, porque a última atualização ainda é de ontem, na metade do dia, quando marcava o nível de 2,20 metros aqui na régua da região da Ilha da Pintada, e é um nível já acima da cota de inundação. Mas a informação que a gente tem é que depois disso a água já subiu um pouco. Daqui a pouquinho eu vou contatar aqui, inclusive, as equipes da Defesa Civil que estão aqui nesse trecho, e a gente vai atualizando também esses dados oficiais junto da Defesa Civil aqui na região das ilhas. Fato é que os moradores daqui, Drago, você sabe bem que a gente acompanha aqui diariamente, eles, sim, infelizmente, já estão acostumados, né, a conviver com essas cheias menores que acabam acometendo os moradores por aqui. Então, muita gente acaba nem saindo de casa, fica monitorando o nível do rio por aqui e acaba convivendo de certa forma com isso. Outras tantas pessoas já deixaram aqui a região das ilhas, né, com casas até em outras regiões ali nos programas assistenciais, mas é uma região que ela fica na beira do rio Jacuí e que quando o rio sobe, represamento dessas águas, ou quando tem chuvas em outro estado, em outras regiões do estado, a água continua

0: ouve diariamente dos cientistas, dos especialistas, que esses eventos devem se repetir cada vez mais, não à toa que a gente está tendo um fenômeno de El Niño histórico, né? Super El Niño, como a gente tem dito, isso influencia certamente também nesses eventos que estamos tendo na região sul, e desta vez, nesse ano, até o momento, a gente tem tido muitos eventos também, Santa Catarina, Paraná e atingindo a região norte aqui do Rio Grande do Sul.
1: São Paulo também tá pegando ali.
0: São Paulo também.
1: Sudeste, né? Então, tá a situação bastante complicada ali também. Bom, eu também espero, tomara a Deus, que seja por um ciclo, né? E que esse ciclo acabe passando, a gente possa ter uma trégua aí, porque, olha, não tem quem aguente. O que fica e tá ficando é que os gestores precisam acelerar o processo, né? Eu sei que não são coisas simples ou pequenas, a gente falando aqui é fácil, com portas e diques e retirar as pessoas no local, não é uma coisa tão simples, mas tem que ser a pauta principal dos gestores que dessas cidades atingidas, né, Raí? Porque precisa ser feito trabalho, e a gente sabe que não é só numa gestão que vai ser feito, né? É um trabalho a longo prazo, médio, longo prazo, para várias gestões, tem que colocar muita força para que possa se minimizar e se tentar reduzir os danos quando tivermos aí chuva, enchente, ventania, essas coisas todas, né?
0: É um projeto que precisa não depender de governo, de questão política, mas ser um plano de estado, plano de cidades, para que se tenha uma proteção nessas regiões. A gente fala aqui, por exemplo, da região das Ilhas, é uma área que ela é uma área alagadiça, certo? Como a gente viu,
1: por exemplo, também, né?
0: Eldorado também. Então, assim, para algumas regiões aí, existem obras de proteção que estão sendo pensadas, estão sendo analisadas. Em outras regiões, os moradores estão sendo deslocados, né? Porque são áreas que seriam consideradas lá atrás, no passado, eram, na verdade, lá atrás, no passado, áreas de várzea, como a gente diz, onde o rio naturalmente vai subir e vai alagar. Então, nessas regiões, os moradores estão sendo retirados, programas assistenciais ofereceram aí, inclusive, residências em outros locais para muitas famílias, mas, como a gente viu aí em vários pontos aí, 2024, né, água chegando dentro das cidades, né, é uma situação bastante complicada, e aí é com certeza o que a população espera, que se tenha um plano já pensado para que isso não aconteça, né? Para que ações preventivas sejam tomadas.
1: Raí, temperatura agradável, frio, como é que tu classifica nesse momento?
0: Hoje não tá muito agradável não, viu? Hoje tá um pouquinho mais gelada, a temperatura caiu um pouco, a gente tem um céu bem limpo hoje aqui em Porto Alegre. Ontem até foi esfriando aos poucos, tinha uma nuvem fechada, viu? O tempo tava bem fechado aqui na capital. Hoje o tempo tá bastante aberto, pouquíssimas nuvens no céu. Aqui nessa região a gente consegue observar bem a cidade, a gente tem uma boa vista por aqui. Olha, eu tô vendo aqui, olhando ao redor, uma, duas nuvens assim, bem longe, a gente consegue observar as estrelas. Então, a gente tem uma temperatura que ela vem caindo aos poucos, desde a noite e avançando pela madrugada. Nos termômetros de rua que a gente passou, vindo aqui, chegando até a região das Ilhas, os termômetros marcavam 9 graus aqui na capital. Então, a temperatura já caiu abaixo dos 10 graus. Vale a pena levar um casaquinho a mais. Até a gente vem sempre traz essas dicas aqui, né, Drago? O pessoal que tá acordando de manhã, qual roupa que vale? Esses dias muita gente me parou na rua, viu? Justamente pra falar, olha, eu ouvi vocês e aí eu peguei o casaquinho, porque deu realmente uma virada do tempo. Que então, o pessoal bom. Realmente presta atenção e fica atento aí, justamente para não passar trabalho aí durante a manhã, né?
1: Sim, sim. Não, é uma pergunta que é diária, repetitiva até, sobre, porque as pessoas, o rádio é serviço, né, Raí? É trânsito, se vai chover ou não, né? E também está fazendo frio, porque, cara, eu vou te contar que muitas vezes eu vou sair de casa, eu tenho que abrir na janela para tentar entender como é que está a temperatura na rua, porque dentro de casa é outra temperatura, né? E tu às vezes erra para cima ou para baixo, vamos dizer assim. Se para cima tu tira, né, tchê? Desde não seja o pijama por baixo, né? Mas quando tu sai com pouca roupa, não tem o que fazer, né?
0: Especialmente nessas horas onde a temperatura, nas quais a temperatura ela muda bastante, né? Então, ali, na noite, quando a pessoa vai dormir, a temperatura está bem mais alta do que agora, 6, 7 horas da manhã, logo mais. costuma ser o momento que há a temperatura mínima.

0: mínima e depois vai aumentando um pouco. Então já tem uma estimativa aí do que vai precisar para o dia, como vai sair de casa para realmente não passar trabalho.
1: Bom, maravilha, senti tua falta ontem, tá? Né? Fiquei, tá, né? Com saudade, mas matamos a saudade hoje.
0: Mas agora já matamos a saudade, exatamente.
1: Ontem o Raí tava preso com a reportagem nacional, hora 1, né? Por isso não conseguiu participar conosco. Tá perdoado, meu amigo, tá? Tem crédito na casa, como se diz, né?
0: que bom.
1: É isso aí, Raí, obrigado, meu amigo. Tá de plantão. Valeu, aí nas Drago. Eleições, não?
0: Tô trabalhando na madrugada do domingo de eleição.
1: Ó, estaremos juntos, eu, tu, Zé Alberto Andrade, o Gossen também estará conosco, não sei se o Lucas vai estar com a gente, acho que o Lucas também estará conosco. Teremos a equipe aí na madrugada de domingo aí, né, para segunda, na apuração, o rescaldo da apuração, que hoje com as urnas eletrônicas, o resultado sai bem cedo, na verdade, mas vamos estar aí na madrugada, eu, tu, Zé Alberto, o Gossen, a equipe, o Lucas também, né, acompanhando, apurando e trazendo informações para nossa audiência.
0: Show de bola. Nos vemos lá então, Drago. Um forte abraço. Um ótimo final de semana aí para todos os nossos ouvintes, amigos aí do Madrugada Gaúcha. E boa eleição, voto consciente, importantíssimo para todo mundo. Forte abraço.
1: Raí Quadros volta em seguida no Gaúcha Hoje, depois tem a sua participação dentro do Bom Dia Rio Grande. Agora 4h42, intervalo comercial, te devo, né, Murica? Voltamos em seguida.
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0: 7h46, Emotion in Motion para você na trilha sonora. E quem tá chegando é o Ramon Nunes. Saiba agora quais os trabalhadores e quais os municípios que poderão solicitar o saque calamidade. É com você, Ramon.
1: Pois é, a partir de hoje, trabalhadores de Bagé, da cidade de Braga, de Cerrito, Nova Santa Rita, aqui na região metropolitana, de São Francisco de Paula e de Vista Alegre, todas aqui no Rio Grande do Sul, podem solicitar o saque do FGTS por calamidade. A liberação, divulgada pela Caixa nessa quinta-feira, é motivada pelos temporais que atingiram essas cidades ao longo das últimas semanas. É necessário possuir saldo na conta do FGTS e não ter realizado um saque pelo mesmo motivo dentro do programa FGTS Calamidade no período inferior a 12 meses, ou seja, no último ano. O valor máximo para ser retirado é de R$ 6.220 por conta vinculada no FGTS, claro, limitado ao saldo disponível na conta. Para saber se tem direito para conseguir o saque, tem que acessar o aplicativo do FGTS com a conta ou pelo site gov.br com a conta gov.br.
0: Obrigado, Ramon. Vamos agora à repercussão e o cancelamento do debate da Rede Globo. Gabriel Jacob estava lá e acompanhou e traz mais informações.
2: Muito bom dia para ti e para os teus ouvintes. Eu falo do Rio de Janeiro, onde nesta quinta-feira, à noite, não aconteceu o debate da Globo. A notícia da noite desta quinta-feira foi o cancelamento do debate da Globo após uma série de decisões judiciais e decisões políticas que levaram ao cancelamento por parte da emissora da realização tradicional debate da Globo antes do primeiro turno, que acontece no próximo domingo, dia 4. Bom, vamos recapitular as últimas decisões que levaram, segundo nós acompanhamos ao longo do dia, que levaram ao cancelamento do debate por parte da TV Globo. O primeiro deles foi uma decisão da ministra do Tribunal Superior Eleitoral, do TSE, a ministra Estela Aranha, que foi provocada pelo Partido dos Trabalhadores e decidiu proibir que a TV Globo deixasse o púlpito vazio, ou a cadeira vazia, fazendo referência ao fato de que o presidente e candidato Lula decidiu não ir ao debate. Ficaria uma cadeira vazia e, por decisão judicial, a Globo foi impedida de manter essa cadeira vazia, fazendo referência à ausência que aconteceria de Lula no debate. Depois disso, o candidato Flávio Bolsonaro, do PL, decidiu também não ir ao debate. Ele que havia prometido ao longo das últimas semanas comparecer a esse debate, havia inclusive dito que, independentemente de Lula ir ou não ir, ele iria a este debate. Faltando aí cerca de 2 horas para o início do debate, ele se manifestou por meio das redes sociais, dizendo que não iria mais a esse confronto. E quase que no mesmo momento saiu a informação de que haveria mais um participante nesse debate. O participante seria Renan Santos, candidato do Missão, que não estava convidado para o debate, mas conseguiu também, por meio de uma decisão judicial no STF, conquistou o direito de estar presente no debate. Foi uma decisão, uma ação movida pelo Partido Solidariedade, por um integrante do Partido Solidariedade, moveu a ação junto ao STF. Gilmar Mendes julgou essa ação e aceitou o pedido, obrigando a TV Globo a convidar Renan Santos do Missão para o debate. Foi mais ou menos no mesmo instante em que Flávio desistiu de participar do debate. E assim, o debate ficou com uma configuração completamente diferente, poucas horas antes de começar, do que a TV Globo havia planejado. E diante de decisões judiciais e decisões políticas, a Globo emitiu uma nota afirmando que precisava avaliar o conteúdo dessas decisões e não era possível reorganizar todo o debate, faltando tão pouco tempo para ele iniciar. Com isso, os candidatos que haviam aceitado ou haviam conquistado o direito a estar no debate foram, a maior parte deles, até a TV Globo, mas depois deram apenas uma coletiva e foram embora. Não havia debate mais a ser realizado.
0: Obrigado, Jacobsen. Bom, e a Brigada Militar altera a regra que restringia o uso do banheiro após desabafo de policial nas redes sociais. Norma anterior previa que brigadianos retornassem à sede do batalhão para necessidades fisiológicas. Até um dos brigadianos, num relato nas redes sociais, que ele acabou não conseguindo segurar porque tomava um remédio especial, né, para colesterol, pressão, alguma coisa assim. Gabriela Plentes acompanhou e nos traz mais informações sobre esse caso, no mínimo que chama atenção.
3: O 11º Batalhão de Polícia Militar aqui de Porto Alegre alterou o texto da regra que restringia a ida ao banheiro em estabelecimentos comerciais e nas companhias durante o patrulhamento. A norma havia sido incluída na segunda-feira na nota de serviço do 11º Batalhão, que rege a atuação dos policiais. Na primeira versão, constava que, abre aspas, não estão autorizados afastamentos das guarnições, fecha aspas, para a realização das necessidades fisiológicas em estabelecimentos comerciais ou nas sedes das companhias, determinando que os policiais voltassem à sede do batalhão para usar o banheiro. Agora, o texto afirma que as guarnições deverão priorizar o deslocamento até a sede, informando o auxiliar de serviço sobre o início e o término do afastamento da atividade. Consta ainda que o auxiliar de serviço poderá autorizar que o brigadiano vá em outro local quando necessário. Essa mudança ocorre após um soldado publicar nas redes sociais, ainda na terça-feira, um vídeo em que relatava ter defecado na farda depois de não conseguir chegar até a sede para usar o banheiro. Na postagem, Guilherme Roldão relata estar indo para casa antes do final do serviço para tomar um banho e tirar a farda. Ele explica que está tomando um medicamento e que por isso estava com o intestino desregulado. E mencionou a determinação do comando do batalhão. Segundo a Brigada Militar, o texto recebeu uma interpretação diferente do objetivo, que servia como uma orientação. A regra ainda busca conciliar a segurança do efetivo com o respeito à dignidade dos policiais militares, reduzindo a exposição das guarnições durante as pausas no patrulhamento, de acordo com a nota da Brigada Militar. Em entrevista à reportagem da Rádio Gaúcha, o soldado relatou que foi contatado por um superior que orientou que ele fizesse uma consulta psiquiátrica. A médica recomendou um afastamento de 3 dias e ele deverá então passar por uma nova avaliação na sexta-feira. Segundo o soldado, ele ainda passou pela consulta na junta da Brigada Militar, não recebeu nenhuma intervenção ou represália. Procurada pela reportagem para comentar a situação do soldado, a comunicação do 11º Batalhão não retornou, mas realmente reconheceu que mudou a regra.
0: Obrigado, Gabriela Plentes. Vamos agora com a nossa agenda cultural da sexta-feira.
4: Muito bom dia, Marcelo Drago.
5: Nós estamos chegando com a nossa agenda cultural.

0: Sidney Magal está de volta a Porto Alegre. Ele sobe ao palco do Araújo Viana no dia 11 de outubro com o espetáculo Me Chama Que Eu Vou, celebrando 50 anos de carreira.
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0: O repertório, os grandes sucessos que marcaram gerações como Sandra Rosa, Madalena, Meu Sangue Ferve por Você e Amante Latino, além de releituras especiais e surpresas para o público.
2: Quero vê-la sorrir.
0: Com muita dança, romantismo e interação, Magal promete uma noite de nostalgia e animação. O show começa às 8 da noite e os ingressos estão à venda pelo Simpla.
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5: Muito calor.
0: 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Na apresentação, a banda vai revisitar os sucessos que marcaram a história. Será às 10 da noite, dia 2 de outubro, no Opinião. Ingressos pelo Simpla a partir de R$75.
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6: Edição de Vicente Nolasco, falou Jacques Machado com Agenda Cultural.
7: Obrigado à nossa equipe da cultura, vamos com Gustavo Gossen. Bom dia novamente, Gossen.
8: Bom dia novamente, Marcelo Drago. Dia grave na nossa ronda, a gente teve um acidente com duas mortes na BR-116 em Cristal, ainda na noite. Duas pessoas que estavam num Siena, dois homens, o carro saiu da pista, capotou, eles morreram no local. O homem de 50 anos era o motorista e o passageiro de 27. Essas e outras notícias na sequência no Gaúcha hoje.
7: Obrigado, Gossen.
8: Um abraço, bom fim de semana.
7: Antônio Carlos Macedo, bom dia, Macedão.
9: Bom dia, Drago, bom dia, ouvintes. Tudo certo?
7: Tudo certo, meu amigo. Sextou, dia do, como é que é, do pagamento da sexta-feira, né? Das categorias que recebe, pessoal do setor da construção, né? Manda aqui, Drago, hoje é dia do Pix, né? Hoje cai o Pix para quem trabalha na construção, né?
9: Não é teu caso, não é o meu, não. Porque tu tá feliz.
7: Pelos outros, passar
9: o fim,
7: né?
9: De semana duro, dinheiro só sai na semana que vem.
7: Não, mas saiu o
9: tá
7: ticket.
9: Tá feliz por quê?
7: Já
9: tá alegrinho.
7: Já saiu a refeição, já ajuda.
9: Já ajuda. Ah, é verdade. Ô, Drago, tá bom que a Rede Globo use o argumento das decisões jurídicas aí como motivo para explicar o cancelamento, mas cá entre nós, né? O cancelamento aconteceu porque os dois líderes disparados na pesquisa não iam participar do debate, né?
7: Sim, sem
9: ficar
7: dúvida.
9: Duas horas com a programação parada, ouvindo os bagrinhos da disputa, o pessoal olhou, disse, não, para aí, só um pouquinho, né? Assim, tá esvaziado esse debate aqui, sem Lula e sem Bolsonaro, tá esvaziado. E aí tinha as decisões jurídicas, decisões judiciais, sociais e usaram isso como argumento. Ninguém me tira da cabeça, né? Porque qual foi assim a grande mudança que houve na regra? Ah, não podia ter o púlpito lá com o nome do Lula, tá? Isso altera o debate? Não, né? Se o Flávio Bolsonaro estivesse lá, não altera o debate, né? Ia surgir crítica dizendo, olha, era para ter um púlpito aqui, até isso não deixou, esse tipo de coisa, né? Ia ser mais um ponto aí para ser criticado pelos candidatos em relação ao presidente
2: Lula. Uma produção do Sistema CNA Senar.
10: Você sabe como funciona o Sistema CNA, FAESC, Senar, Sindicatos Rurais? Em âmbito nacional, a CNA é a voz institucional do setor agropecuário, com atuação junto aos poderes públicos, na defesa de políticas para o campo e na elaboração de propostas voltadas ao desenvolvimento do agronegócio. Em Santa Catarina, a FAESC representa os interesses dos produtores e articula ações estratégicas para o setor produtivo. 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
1: A persistência é o caminho do sucesso. A constância supera o talento momentâneo. Muitas vezes, o sucesso não é fruto de um grande salto, mas de pequenos passos repetidos diariamente com disciplina. Bom dia.

Opa! Bom dia, bom dia! 5:03, temperatura marcando 13,5 graus. Manhã de sexta-feira, né? Hoje, dia 2 de outubro. E eu tô aqui, faceiro, feliz da vida, começando mais um dia com você. Obrigado por você estar ligadinho conosco, obrigado por ligar o rádio. Você que usa o rádio como despertador, você que levanta aí a qualquer hora, não precisa de despertador, já liga o rádio. Você que é da estrada, abraço a você, amigo caminhoneiro. Sei que tem muita gente trabalhando aí, porcadeiro, leiteiro, né? O pessoal trabalha com carregamento de frango, o pessoal das ração aí, muito obrigado. Obrigado pelo carinho, pela companhia, né? Aumenta o volume que a partir de agora o bicho pega. Começamos com Jade Jafferson, ou Jade Jaderson, né? Escolta de Vagalumes.

5:06. Biga, já ganhamos uma música hoje, né? É verdade, né, Biga? 13 graus, 4 décimos a temperatura. Vem aí, Jacó e

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Daqui a pouquinho tem recadinho chegando da Giovana, lá da Hidro Distribuidora, né? 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
1: É comigo, 5:15, temperatura marcando 13 graus. Alô, família Tomé na Barra Bonita. Alô, seu Clodoaldo, como é que tá o mate aí? Vem chegando Baitaca, espírito de ganso. E um abraço pro Nico, né? O Nico já pegou o

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6: Vamos lá, 5h23, 13 graus e meia, temperatura, bom dia. Atendeu o pedido aqui, né? Dona Loiva, tá rodando o menino da casa.

0: 5h26, bom dia! Te mandar um abraço especial pro Pravato, Pravato motorista executivo, se bandeando. É pra Chapecó, Pravato, tá indo, é isso? Deixa eu olhar aqui na conversa, mandou um recadinho pra mim aqui. Indo pra Chapecó, isso aí, né? Pravato, motorista executivo, esse é um homem que quase não para também, né? Pensa no rapaz que tá sempre na estrada, né, Pravato? Deus te guarde, meu amigo. 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Tá bom? Beleza? 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
1: Bom dia, Lebo. Tamo junto, hein?
0: Tá bom?

Pode acontecer, Marete, que tu tá certo, tem experiência, né? Eita, nós! Alô, dona Roseli, bom dia, bom dia! E essa aqui, hein? Essa aqui tocou muito! Alice, atuais, pensa no musicão!

0: Vamos lá, 5h32, chegando o recadinho da Hidro. Fala, Giovana, bom dia.
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0: carteira, o Nico de Floripa disse que te conhece. Que já tomaram um chopinho junto no passado aí, né? 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
1: Dale, Daniel!
0: Vamos lá! 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

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Parceiro tá meio culpado, Rodrigo, né? Aumentando a família, coisa boa. Vamos tocar mais um pedacinho da música aqui, ó, Teodoro e Sampaio, dá tempo ainda, né? Bom dia, 5:37, 13 graus e meia temperatura. E o chimarrão, como é que tá? Tá usando simiose?

abraço aí pro Hermes, pro Christian Segala, o pessoal tá na boleia do ônibus, do busão, né? Aquele abraço, vamos com Deus, obrigado pela carona, obrigado meu amigo Christian pela companhia. Alô, seu Oscar Gusso, tomando mate, obrigado, bom dia alemão, tomou na escuta, Cleide Dalbello, obrigado pelo carinho. Alô, Hernani, tô na recuperação, já tô na rádio com você, valeu, Hernani, aquele abraço, meu amigo.

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10: Vamos lá, 5h44, 13 graus a temperatura, Renova Bombas, manutenção, perfuração do posto artesiano, rebobinagem de motores submersos, redes de água, manutenção do quadro de comando, chama aí o Rodrigo. 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Mapa do tempo diz que hoje vamos ter tempo bom, dia de sol, céu limpo, coisa boa. A sexta-feira muito agradável, né? Sábado, também tempo bom, pode dar uma pancadota de chuva de noite, mas durante o dia vai ser uma benção, né? Ah, coisa boa. Domingo, dia da eleição, chuva. Chuva forte pela manhã, de tarde abre o sol também com pancada de chuva que vão até de noite. Então, domingo, prepara o guarda-chuva para ir votar aí também, né? Vamos ver aqui na segunda-feira, chove também. Terça, chove também. Dia 7 e quarta, chuva. 8 e 9 e 10, fim de semana que vem, chove muito. É o que diz aqui o nosso mapa do tempo.
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10: 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Aniversário de hoje, dia 2. É isso? Me ajuda? É isso aí. Hoje, né? Caramba, Roberto Pereira, aniversário de hoje. Nicole Poça, também de aniversário hoje. João Vitor Carniel. Fernando Alberti. Sandro Eggers, também. Gerson Dilda. Ô, Gerson Dilda, marido da vereadora Fernanda, né? Ai, bicho velho. Maicon Pereira. Andréia Ren. Maria Luísa da Silva. Eliane Tuigo da Rosa. Lori Moraes e Irineu Magro. Esse povo, parabéns, felicidades. Vamos trazer hoje aqui Super Banda Hopus. Vou mandar lá pro França, lá em Peritiba, porque o nome da música é Shot do France.

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3: Vamos lá, 5:55 agora, 5:55. 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Mercado Schulten, nosso momento de louvor na manhã. Hoje de manhã, quando acordei de madrugada, eu lembrei dessa música aqui e eu vou trazer ela agora, hein? Fernandinho, Galileu.

0: Galileu, Fernandinho, eu tive a graça e o privilégio e a honra de assistir vários shows dele, né? Com milhares de pessoas. O homem realmente é um cantor muito ungido e Deus usa ele para fazer o louvor, né? Coisa linda, Fernandinho. Eu rogo para que você conheça verdadeiramente o Galileu de quem ele está falando. Que você conheça Jesus de verdade. Vai mudar a tua história, pode ter certeza. Hoje eu vou falar sobre a ressurreição do filho de uma viúva. Em Lucas 7, do 11 ao 14, está escrito: pouco tempo depois, Jesus foi para uma cidade chamada Naim. Os seus discípulos e uma grande multidão foram com ele. Quando ele estava chegando perto do portão da cidade, ia saindo um enterro. O defunto era filho único de uma viúva e muita gente da cidade ia com ela. Quando o Senhor a viu, ficou com muita pena dela e disse: não chore. Então ele chegou mais perto e tocou no caixão. E os que o estavam carregando pararam. Então Jesus disse: moço, eu ordeno a você, levante-se. Quando Jesus entrava na cidade de Naim, junto com os discípulos e uma multidão, ele viu essa procissão que saía com o enterro da filha de uma viúva. E quando ele viu a viúva, ele se compadeceu dela e disse: não chore. Aí ele se aproxima do caixão e os que carregavam o caixão pararam e Jesus diz: jovem, eu te digo, levante-se. O jovem sentou-se e começou a conversar. E Jesus o entregou à sua mãe. É interessante observar o encontro das duas multidões em Naim. De um lado, a procissão do enterro, e seguia triste. E é natural. Do outro lado, de Jesus, que trazia a esperança e a salvação. Naquela época, além da tristeza de perder um filho, é bom lembrar que uma mulher viúva perdia todas as esperanças. Mulheres não podiam trabalhar e, se não tivessem filhos, ficavam dependendo do favor de vizinhos. O que fazia o sofrimento daquela viúva ainda maior? Mas Jesus, o Galileu, viu o sofrimento dela e se compadeceu. Jesus sabia da necessidade dela e, mesmo sem que ela pedisse, usou o seu poder para ressuscitar seu filho. O Senhor cuida de nós, sabe das nossas carências e jamais nos abandona. Ele ouve mesmo aquilo que não dizemos. Ele sabe o que é melhor para nós e nos abençoa conforme seus planos para a nossa vida. Além do milagre, Jesus nos deixou um exemplo. Ele seguia o seu caminho, mas viu o sofrimento e não ignorou. Ao contrário, fez aquilo que podia para ajudar uma mulher que sofria simplesmente porque se compadeceu dela. Da mesma forma, ele nos chama a não ignorar o sofrimento do próximo quando ele passa diante de nós. 6:03. 6:03.
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0: 6:05, temperatura marcando 13 graus e 4 décimos. Temos aqui uma nota de falecimento. Esposa Jandira, filhos Rosemary, Miriam, Sandra, Daisy, Edilberto em memória, Rodrigo em memória e Vanderlei em memória, juntamente com demais familiares, cumprem o doloroso dever de comunicar o falecimento do pai, sogro, avô e bisavô José Erotides Coelho, falecido aos 81 anos. O corpo está sendo velado na sala de velório do cemitério Parque Concórdia, com encomendações hoje às 15 horas e após seguirá para o cemitério Parque Concórdia. Nós temos que compensar o falecimento de José Erotides Coelho, Central Funerária Concórdia e São Francisco.
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Vamos lá, 6:06, 6:06, falar pra você aqui do Nene Peças. 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Um abraço especial pro Sérgio e pra dona Célia Doiner lá na Arabutã. Alô, seu Sérgio, dona Célia, bom dia, como é que tá o chimarrão aí, tudo bem? Seu Severino Chaves, como é que tá por aí, seu Chaves? Tudo certo? Obrigado pela companhia, obrigado pela audiência. Lembrar você que amanhã tem almoço italiano lá na Associação dos Motoristas e você é convidado especial, né? Claudir Mangold, do Estados, bom dia, como é que tá por aí, tudo certo? Tudo tranquilo? Tudo bem, né? Tudo tranquilaço aí. Só mandar mais um abraço antes de encerrar aqui ainda, né? O Maurinho Pastaf tá ligado com a gente. Abraço ao Plínio Poleto. Obrigado, mano, pela audiência. Ivonete Poça, bom dia. É dona Roseli, bom dia. Seu Darcy Zanella, bom dia. Chegou um áudio aqui, vou ter que ouvir fora do ar daqui a pouquinho, do Correia, que já terminou. Valdineia Lodi, em Lindóia do Sul, bom dia, bom dia. Alô, a Lorena Nietzsche, que tá na escuta. Terminou aqui, terminou o nosso horário, não tem mais o que falar. 6:10, a saideira vem chegando aí, Bagre Fagundes, canta alegretense. Desejo pra você um maravilhoso final de semana. Valeu, tchau, tchau.

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0: Sescope Santa Catarina e Cooperativa Cooper Campus incentiva a educação cooperativista com distribuição de livros às escolas. Faesc participa de workshop sobre regularidade sindical em Brasília. Essas e outras notícias logo após a nossa mensagem cooperativista.
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0: Agronegócio hoje. Alô, amigos do sul do Brasil, eu sou o René Roberto e hoje é sexta-feira, edição de 2 de outubro de 2026. Atenção para os assuntos que farão parte do programa Cooperativismo e Notícia neste final de semana na TV. Repórter Domar Frison, da Fecoagro, traz agora as manchetes. Alô, Domar.
2: Fala, René, grande abraço, amigo ouvinte. Todos sabem o tamanho e a importância do cooperativismo para a economia do estado e até mesmo do país. E essa visibilidade ultrapassou fronteiras. Para vocês terem uma ideia, a Geórgia, um país que fica no leste europeu, na divisa com a Rússia, mandou o seu embaixador para entender como pode ser desenvolvida uma parceria com o cooperativismo. O presidente da Alcesc, Vani Zanatta, ficou entusiasmado com o encontro.
3: Acredito que tem aí boas possibilidades de abertura de negócios entre Santa Catarina, o Brasil e a Geórgia. O acordo Mercosul União Europeia vai facilitar muito a entrada dos produtos deles aqui, mas também a nossa ida para lá, né?
2: Esta semana a gente vai contar uma história que tem a ver com um dos principais líderes do cooperativismo catarinense, Marcos Sordan. A gente foi até o Rio Grande do Sul, mais precisamente na cidade de Erechim, na escola agrícola, onde o Marcos estudou, para entender essa mágica relação. Em cada canto, em cada espaço, tinha uma lembrança encravada, uma jornada que começou com muitos nãos, né, Marcos?
4: Na época do professor Spinelli, quando ele me viu, já olhou atravessado. E aí eu fui lá e perguntei, né, eu tenho como estudar nesse colégio? Vim aqui, preciso. E ele foi bem seco. Aqui não tem vaga, na outra sala tinha o professor Ito. E ele era o responsável pelos alunos, então ele me chamou. E daí ele me disse, eu vou colocar uma mesa numa sala e você vai estudar.
2: Produzido por nós, pela equipe de comunicação da Fecoagro, o programa Cooperativismo em Notícia é veiculado aos sábados, às 8:30, pelo Canal Rural. Um pouco mais cedo, às 7, o programa está na TV Cidade de Joinville. No mesmo dia, às 11:30, você poderá assisti-lo na TV Sul Catarinense de Araranguá. Na RBA TV de Rio do Sul, a veiculação ocorre aos domingos, às 8 horas. Na NDTV, o programa é apresentado às 8:30, para todo o estado de Santa Catarina. Logo depois, às 9, o programa é exibido pela TV Brusque para o Médio Vale do Itajaí. Já na TV Copi Santa Catarina, a exibição é feita aos sábados e domingos, à 1 da tarde.
0: Valeu, Domar, aquele abraço e até a próxima. E essas são as notícias de hoje. A cooperativa Cooper Campus de Campos Novos, Santa Catarina, está contribuindo para levar o conhecimento sobre o cooperativismo às novas gerações, por meio de uma parceria com o Serviço Nacional de Aprendizagem do Cooperativismo. Ativismo em Santa Catarina, Sescope, a cooperativa de Campos Novos recebeu 1.000 exemplares do livro Lisa e Tel e a Viagem aos Planetas Cooperativos, de autoria de Gleice Moraes, com ilustrações de Paula Cavallari. Os livros foram destinados às redes municipal e estadual de ensino de Campos Novos, com 500 exemplares para cada rede, ampliando o acesso de crianças a uma publicação que apresenta, de forma lúdica e educativa, os 7 princípios do cooperativismo. A diretora administrativa da cooperativa Cooper Campos, Alessandra Aparecida Fagundes Sartor, realizou a entrega dos exemplares às redes de ensino de Campos Novos. Foram 500 livros para a rede estadual e 500 para a rede municipal. A publicação integra os materiais educativos do programa Jovens Cooperativistas Catarinenses, JCC, e do projeto JCC Game, desenvolvidos pelo Sescope Santa Catarina, e utiliza uma narração voltada ao público infantil para apresentar conceitos como cooperação, participação, responsabilidade e trabalho coletivo. Cooperativa de Crédito Sicoob Crédito Itapiranga, de Itapiranga, Extremo Oeste Catarinense, realizou a formatura do programa Jovens Cooperativistas Catarinenses, o JCC, com alunos da Escola Madre Benvenuta de São João do Oeste. A iniciativa foi desenvolvida em parceria com o Sescoop em Santa Catarina e tem como objetivo aproximar os jovens do cooperativismo, incentivando valores como cooperação, cidadania, protagonismo e participação na comunidade. O evento marcou o encerramento de uma trajetória de aprendizados e experiências vividas pelos estudantes ao longo do programa. A programação começou com a palestra Conexões que Transformam, ministrada por Andréia da Cunha, que trouxe reflexões sobre escolhas, atitudes e a importância das relações ao longo da vida. Na sequência, foi realizada a entrega dos certificados aos alunos, reconhecendo o envolvimento e a dedicação durante toda a formação. A solenidade contou com a presença do presidente do Sicoob Crédito Itapiranga, cooperativista Simplício Moirer, e do diretor administrativo e de riscos, Giovanni Kern. Ao longo do programa, o JCC proporcionou conhecimentos que vão além da sala de aula, estimulando habilidades como liderança, responsabilidade, trabalho em equipe, respeito e cooperação. Para a Cooperativa de Crédito Sicoob Crédito Itapiranga, investir na formação dos jovens é investir no futuro das comunidades, reforçando o compromisso com iniciativas que geram conhecimento e fortalecem o protagonismo das novas gerações. E a seguir, depois da nossa mensagem cooperativista, nossa última notícia.
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0: Agronegócio hoje. E agora atenção para a última notícia. A Federação da Agricultura e Pecuária do Estado de Santa Catarina, FAESC, participou em Brasília de um workshop voltado à construção da cartilha da regularidade sindical. O encontro foi promovido pela Confederação da Agricultura e Pecuária do Brasil, CNA, e reuniu representantes de 5 federações estaduais. A entidade catarinense foi representada pelo vice-presidente da FAESC, Clemerson Argenton Pedroso, e pela assessora jurídica sindical, Andréia Barbieri Zanlucchi. O objetivo do workshop foi discutir procedimentos, desafios e soluções relacionados à regularidade sindical. As contribuições vão servir de base para a elaboração de uma cartilha que deve orientar os sindicatos rurais em processos administrativos e legais necessários ao funcionamento das entidades. Além de Santa Catarina, participaram representantes da Bahia, Mato Grosso do Sul, Espírito Santo e Pará. As federações foram convidadas pela experiência acumulada na orientação e no acompanhamento dos processos de regularização sindical. Clemerson Pedroso destacou a importância da iniciativa e avaliou que a cartilha será essencial para garantir mais segurança à rotina administrativa das entidades. Ele disse: esse material será uma ferramenta importante para orientar os sindicatos nos procedimentos administrativos e legais que fazem parte da sua rotina. Sindicatos organizados e regulares têm melhores condições de prestar suporte, defender os interesses do setor e representar os produtores rurais. Já a assessora jurídica sindical Andréia Barbieri Zanlucchi ressaltou que o encontro também permitiu a troca de experiências entre os estados. Ela afirmou: esse intercâmbio entre as federações oportunizou conhecer diferentes experiências, identificar soluções para dificuldades comuns. As situações relatadas no encontro servirão de base para esse documento atualizado, que será fundamental para qualificar o suporte prestado às entidades. A abertura do evento contou com a participação dos vice-presidentes da CNA, Humberto Miranda e Marcelo Bertoni. Eles destacaram a importância da regularidade sindical para fortalecer a atuação das entidades e ampliar a proximidade com os produtores rurais. O coordenador de relacionamento da CNA, Rafael Costa, explicou que o workshop foi estruturado de forma colaborativa, reunindo federações com experiências na condução desses processos. São 5 federações com uma experiência importante no avanço dos registros sindicais. O objetivo é traduzir essa burocracia em algo simples que os sindicatos consigam operacionalizar com o suporte das federações. A iniciativa busca fortalecer a organização sindical e melhorar o atendimento aos produtores rurais em todo o país. 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Para deputados federais e estaduais, o setor agro e cooperativista de Santa Catarina tem indicação de diversos candidatos. Se informe nas cooperativas ou nas entidades do agro. 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
11: 6:30, 13 graus, 2 décimos a temperatura. Estamos chegando a partir de agora, sexta-feira, hein? Sexta-feira, hoje, dia 2 de outubro. 2 de outubro de 2026. Olha, faltam 2 dias para as eleições, hein? Eleições 2026. Neste domingo, mais um momento importante, um momento decisivo para a nossa democracia. Daqui a pouco tem muita informação. E uma delas, o debate da Globo que não aconteceu. E por que ele não aconteceu ontem à noite, hein? Daqui a pouco a gente vai trazer informações. Tem muita notícia sobre eleição para você, hein? Justiça Eleitoral mobiliza 80 mil pessoas para receber votos de 5,7 milhões de eleitores em Santa Catarina. Mais destaques em orientações. Entenda a diferença e o impacto nas eleições do voto branco ou nulo. E a gente vai trazer outras informações, outros destaques do dia para você sobre as eleições, muitas orientações, regras, tudo o que você precisa saber sobre o pleito de 2026. Visão Geral está no ar.
10: Segurança Pública, Polícia, aqui no Visão Geral.
11: Os destaques do setor de segurança. Bom dia, Serginho.
12: Bom dia, bom dia. Investigação iniciada em Piratuba leva a Polícia Civil a cumprir mandados em 2 estados. Homem encontrado morto no Rio do Peixe é identificado após quase um mês de desaparecimento. Grave acidente deixa 2 pessoas feridas na Tancredo Neves, em Concórdia. Polícia Rodoviária Federal apreende 325 munições e 4 ampolas de medicamentos sem registro na Anvisa em Chapecó. Bombeiros voluntários de Concórdia preparam festa das crianças com muita diversão e segurança. Mulher pede indenização de 15 mil após alegar exposição de vídeo pessoal em grupos de mensagem. Idoso de 81 anos morre ao cair de telhado de chiqueiro em Ceará. E bombeiros atenderam acidente entre carro e moto em Piratuba. 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
11: Agora são 6:33, temperatura 13 graus. Folha de São Paulo, Lula tem 45% e Flávio 40% dos votos válidos no primeiro turno, aponta Datafolha. Estado de São Paulo, TSE veta. Púlpito sem Lula, Gilmar inclui Renan, Flávio desiste, debate é cancelado. O Globo, eleição fica sem debate após decisões judiciais. Estado de Minas, cancelado o último debate. Zero Hora, TV Globo cancela debate após decisões do TSE e do STF que mudaram regras. Correio do Povo, eleição no Brasil desperta atenção internacional às vésperas do primeiro turno. 6:34.
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0: dia, uma boa sexta-feira para você ligado com a gente. 12 graus 8 décimos, a Globo anunciou que o debate com os candidatos à presidência previsto para ontem foi cancelado. A decisão foi informada pela emissora por volta das 20h40, minutos antes do horário previsto para o debate, que era 21h30. A emissora relatou em nota que o cancelamento ocorreu por decisões do judiciário. A primeira, que tratava sobre a remoção do púlpito reservado ao presidente Lula, que optou por não participar, e a segunda, relacionada à presença de Renan Santos do Missão. Em nota, a Globo manifestou discordância com interferências às regras acordadas. A Globo tem longa tradição na organização de debates eleitorais. Nosso propósito é promover a discussão de ideias para o Brasil e oferecer aos eleitores a oportunidade de comparar projetos. Nosso dever é o de promover a democracia, mas as sucessivas decisões judiciais tomadas momentos antes da realização do debate causam insegurança jurídica e representam uma interferência indevida na liberdade que os veículos de imprensa têm de organizar os debates eleitorais. Inicialmente, a emissora convidou 4 presidenciáveis, levando em conta, seguindo o critério previsto pelo TSE, que garante participação apenas a candidatos de partidos que tenham eleito ao menos 5 parlamentares em 2022. Flávio Bolsonaro e Lula desistiram de participar. Já Romeu Zema, do Novo, e Renan Santos, do Missão, foram incluídos em decisões, respectivamente, do Tribunal Superior Eleitoral e do Supremo Tribunal Federal. A Globo emitiu uma nota lamentando e discordando dessas decisões, cancelando o debate entre os presidenciáveis. 6h40, vamos trazer destaques do setor de segurança pública. Vamos trazer as informações para você ligado com a gente. Investigação iniciada em Piratuba leva a Polícia Civil a cumprir mandados em 2 estados, hein, Sérgio?
1: Isso mesmo, a investigação iniciada pela Polícia Civil de Piratuba resultou na deflagração da Operação Sweeting na manhã de ontem, quinta-feira. A ação foi realizada pelo GAECO do Ministério Público de Santa Catarina e pelo meio do Cyber GAECO, em conjunto com a Polícia Civil, e cumpriu 2 mandados de busca e apreensão em Belo Horizonte e Gastão Vidigal, em São Paulo. A operação busca esclarecer ameaças realizadas por meio de plataformas digitais. As operações, elas começaram após registros de ameaças virtuais nas regiões de Piratuba. Com o avanço das diligências e o apoio do Cyber

0: Caeco, os investigadores identificaram indícios de que dois adolescentes, moradores de Minas Gerais e São Paulo, utilizavam perfis falsos para fazer ameaças e atribuir as mensagens a terceiros. Segundo a investigação, a prática poderia provocar o acionamento das forças de segurança contra pessoas que não seriam responsáveis pelas ameaças. Há suspeitas de que ações semelhantes tenham ocorrido em outros municípios de Santa Catarina e também em diferentes estados. Durante o cumprimento dos mandados, dispositivos eletrônicos foram apreendidos e serão submetidos à perícia. A investigação conta com o apoio dos órgãos de inteligências do Cibernética de Santa Catarina, Minas Gerais e São Paulo, além da Polícia Militar de São Paulo. O caso tramita sob sigilo. Novas informações poderão ser divulgadas pelas autoridades conforme o avanço dos trabalhos investigativos, Paulo.
1: Homem encontrado morto no Rio do Peixe é identificado após quase um mês de desaparecimento.
0: Pois é, o homem encontrado sem vida nas águas do Rio do Peixe, em Joaçaba, foi identificado na manhã desta quinta-feira. Trata-se de Dirceu Marim, 67 anos de idade, conhecido como Balé, que estava desaparecido desde o início de setembro. A identificação, ela foi confirmada após familiares comparecerem ao Instituto Médico Legal. O reconhecimento também contou com o auxílio do dentista da vítima por meio da análise da arcada dentária. O corpo foi localizado no final da tarde de quarta-feira. Inicialmente, populares relataram ter visto uma pessoa boiando no Rio do Tigre, nas proximidades da Avenida 15 de Novembro. Durante o atendimento, as equipes receberam a informação de que o corpo havia sido levado pela correnteza em direção ao Rio do Peixe. Os bombeiros realizaram buscas com uma embarcação e localizaram o corpo já nas águas do Rio do Peixe, onde foi feita a retirada. Dirceu Marim estava desaparecido desde o dia 9 de setembro, quando saiu de sua residência, localizada na Vila Pedrini, em Joaçaba. No início da noite, desde então, ele não havia mais sido visto. O pessoal não sabia o paradeiro dele. Na época, foram realizadas buscas para tentar localizar o homem, mas sem sucesso. As circunstâncias da morte deverão ser analisadas pela perícia e também por uma investigação, Paulo.
1: Agora são 6h44, mais um destaque: grave acidente deixa duas pessoas feridas na Tancredo Neves, em Concórdia.
0: Grave acidente de trânsito deixou duas pessoas feridas na noite desta quinta-feira na rua Tancredo Neves, na rotatória de acesso ao loteamento Moreis, em Concórdia. A ocorrência ela foi registrada por volta das 22 horas. Conforme as informações apuradas no local, um Honda Civic saiu da pista após o motorista perder o controle do veículo na rotatória. Na sequência, o carro colidiu lateralmente contra um muro de pedras às margens da via. Duas pessoas estavam no automóvel. O motorista, um homem, sofreu múltiplas fraturas pelo corpo. Já a passageira, uma mulher, apresentava traumatismo crânioencefálico e estava inconsciente no momento do atendimento. Segundo os bombeiros voluntários, nenhuma das vítimas ficou presa às ferragens. A passageira foi encontrada em uma posição entre o banco dianteiro e o banco traseiro do veículo. A possibilidade de ela estar sem o cinto de segurança deverá ser apurada pelas autoridades. As duas vítimas, Paulo, elas receberam atendimento das equipes de emergência e foram encaminhadas ao Hospital São Francisco para avaliação médica. Nós ouvimos o bombeiro Barp, que foi o socorrista no momento do acidente, e ele falou, explicou como foi esse acidente.
2: Começando com o bombeiro Barp, que é resgatista do Corpo de Bombeiros Voluntários de Concórdia. Barp, quando vocês chegaram aqui no local, o que vocês encontraram? Como é que foi a cena desse acidente grave aqui na Tancredo Neves?
3: Bom, nós chegamos aqui, tinha duas vítimas, uma no banco da frente, o motorista, certo? Consciente, comunicativo, e uma em estado grave no banco traseiro, do lado do carona. Aí foi feito a retirada da primeira vítima, que estava em estado grave, levado ao hospital, e posteriormente retirado o motorista, consciente, comunicativo, ambos deslocados ao São Francisco.
2: Não estavam presas as ferragens?
3: Não, não. Só não conseguia sair por causa da deformidade do veículo, porém eles estavam um pouco tontos por causa da colisão em si, né? Mas não estavam presos nada.
2: Ô Barbie, como que estava a mulher? Fala para nós, suspeita de traumatismo?
3: Ela tinha suspeita de TCE, né? Que é um traumatismo craniano. E estava inconsciente. Ela estava inconsciente e o motorista estava comunicativo, bem, só um pouco confuso ali pela questão do trauma, né? Da pancada mesmo.
0: Os dois estão internados no Hospital São Francisco. Como disse o próprio Barp aí na reportagem, a situação mais preocupante era com a mulher, tá? A mulher estava com suspeito de traumatismo craniano. Paulo, o carro saiu de lado na rodovia e deu de frente com o muro. Sabe onde que era o antigo mercado São Cristóvão ali? Foi feito um muro ali de pedra ali. Nesse local tem uma revenda de automóveis na parte de cima, de caminhão, né? E ele deu com o carro no na parede, né? Aquele muro ali, né? O carro do lado do motorista ficou totalmente desmanchado. É uma pancada bastante forte, né? Os moradores até ontem comentaram comigo aqui que a única rótula que não tem uma lombada ou um redutor de velocidade, podemos assim dizer, antes de chegar, indo daqui para lá, é essa.
1: Uhum,
0: o resto, certo. Todas as lombadas têm, todas as rótulas, né? Tem lombadas, uhum, ou redutor de velocidade. Essa é a única, né? E segundo eles, o pessoal tem que diminuir a velocidade ali, porque ali a velocidade é bastante grande. Não sei se foi nesse caso desse acidente, né? Mas correto, possivelmente seja. 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
1: Agora são 6:47, 13 graus.
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6: 6:48.
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0: 9, agora faltando para 7, 9 para 7, hoje não temos mais a propaganda eleitoral gratuita que encerrou ontem. Então hoje, a partir de hoje, uma programação normal e neste domingo a nossa cobertura das eleições com repórteres a partir das 8 horas da manhã, boletins, informações, orientações, justiça eleitoral, Serginho lá como sempre fazendo a sua cobertura. Também a nossa equipe aqui de comentaristas, de analistas, repórteres, por várias sessões eleitorais, antecipando votos, fazendo projeções. Olha, um grande momento neste domingo, a partir das 8 horas da manhã. São 6h52, vamos lá, Sérgio, mais informações do setor de segurança pública, mais informações chegando agora para o nosso ouvinte ligado conosco, hein? Vamos trazer outros destaques. PRF apreende 325 munições e 4 ampolas de medicamentos sem registro na Anvisa em Chapecó, Sérgio.
1: A apreensão aconteceu na manhã desta quarta-feira durante uma abordagem na BR-282. As munições de diferentes calibres estavam em uma sacola dentro de um Fiat Palio Weekend no porta-luvas. Os policiais encontraram ainda 4 ampolas de tricepatita de fabricação paraguaia e sem registro na Anvisa. O motorista foi preso e encaminhado à delegacia da Polícia Federal em Chapecó.
0: 6h52, vamos trazer mais informações, outros destaques aqui do setor de segurança pública. Bombeiros voluntários de Concórdia preparam festa das crianças com muita diversão e segurança, Sérgio.
1: Pois é, os bombeiros voluntários de Concórdia estão preparando uma programação especial para a festa das crianças. O evento foi pensado para proporcionar uma tarde de muita diversão, brincadeiras e momentos especiais para os pequenos, com acolhimento, inclusão e segurança. Olha, uma grande equipe dos bombeiros voluntários estará mobilizada para receber as crianças e suas famílias. Vamos ouvir então o comandante do Corpo de Bombeiros Voluntários de Concórdia, Cláudio Camilo, que participa da nossa programação aqui da Rádio Rural, explicando como será o evento e o que está sendo preparado para a criançada.
2: Bom dia, Serginho, bom dia, ouvintes da rádio. Perfeito, é a quinta edição. Esse ano nós levamos esse evento por parte de exposição, né? Ele tomou uma população grande e nós não estávamos atendendo as nossas demandas de brinquedos e atividades realizadas na frente da corporação. E levamos esse evento lá no parque. Então, um espaço amplo lá. Então, a gente vai ampliar ainda mais a nossa rede de brinquedos e atividades que serão realizadas pelas crianças.
3: Bom, esse ano tem algumas modificações, porque será no parque, mas também haverá ônibus gratuitos para levar essas crianças até lá. Como é que funciona essa questão do ônibus, comandante?
2: Perfeito. No sábado, né? Então, esse ônibus, ele sai da frente da corporação, são 3 horários, né? E ele, o primeiro horário é às 13h30, às 14h30 e às 14h15, ele sobe para o parque. Terminando a festa lá, o primeiro ônibus sai às 17h30, às 18h e 18h15, o último ônibus sai de lá e retorna para o sentido centro e descarrega esse pessoal que vai lá para a festa da criança.
3: Bom, quem quiser ir de carro, o parque tem disposições, tem estacionamentos, é mesmo?
2: Isso, o parque vai estar aberto para estacionar, né? Tanto lá no, na parte externa, lá atrás, lá no estacionamento, onde é que é feito hoje, né? O estacionamento. Então, o pessoal que tem condições de veículo, leva seus filhos, aproveita, vai à família, aproveita para ir tomar um chimarrão e deixa as crianças brincarem lá no parque, e vai ter atividades voltadas para a área de bombeiro e cama elástica e outros brinquedos que estão na gama aí que foi preparado para esse evento.
3: Como é realizar um evento desse, comandante, pelo quinto ano consecutivo?
2: Então, Serginho, esse evento, ele nasceu oriundo do projeto Bombeiro Mirim, né? A gente não, ele é, faz parte do projeto Bombeiro Mirim, inclusive as crianças que frequentam o projeto, junto com seus familiares, acabam doando brinquedos, mantimentos para fazer essa festa lá. Então, é uma integração entre família, a sociedade, o Corpo de Bombeiros. É como nós falamos, né? A gente faz a gestão do Corpo de Bombeiros, mas aquele Corpo de Bombeiros é da cidade de Concórdia.
1: Nós estamos com convite, gente. Sabe por quê? Porque haverá ônibus, e a gente reforça isso, né? Esse ônibus vai sair, os ônibus, né, vão sair de frente ao Corpo de Bombeiros Voluntários de Concórdia. As pessoas podem ir de ônibus ou a pé, né, até ali a central, e depois será levado para o Parque de Exposições esse ônibus gratuito, né? Levando, então, a criançada, os pais também, lógico, né? Para a participação deste evento que vai mobilizar, portanto, Concórdia amanhã à tarde. Caso chova amanhã à tarde, mas não há previsão de chuva, pelo menos eu vi aqui na previsão de chuva, mas caso chova, existe o Tancredão e também existe tendas, né, que ficaram do HJ, que ficaram à disposição da equipe do Corpo de Bombeiros para esse grande evento. Então, Parque de Exposições será o evento, não será mais na Rua Independência, como foram os anos anteriores. 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
0: Muito bem, Serginho, 6:52, agora a hora certa para você, ligado com o jornalismo da Rádio Rural, hein? Vamos trazer outros destaques aqui no portal ND+. Agora, Embaixada dos Estados Unidos fecha serviços consulares no Brasil. Nesta sexta-feira, acidente deixa motorista ferido e trava trânsito. Santa Catarina tem 27 denúncias de assédio eleitoral nas eleições 2026. Flávio ironiza Lula após justiça barrar placa com o nome de petista. Domingo de eleições terá chuva e alerta de temporais em Santa Catarina. E esse é um fator que preocupa a Justiça Eleitoral, justamente essa questão das chuvas, porque pode atrapalhar o processo de votação e pode atrapalhar também o processo de apuração, principalmente a questão da apuração. Essa é a preocupação da Justiça Eleitoral para este domingo, previsão de temporais que pode trazer algum tipo de transtorno. Esperamos que não. 6:57.
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0: Vamos à previsão, 6:58. Bom dia, Ronaldo Coutinho.
6: Bom dia. É, o tempo segue no geral com um tempo bom, fresquinho de manhã. Pode ter mínimas aí abaixo de 10, agradável à tarde e aproveitável. Hora mais nuvens, hora mais sol. No sábado também, fresco de manhã, talvez aí uns 10, 13 graus. A tarde passa dos 25 e pode ter chuva e trovada do meio, final da tarde para a noite, principalmente. Entre a noite de sábado, madrugada, manhã, domingo, passa a frente fria, chuva, trovada. Não se descarta alguma coisa mais forte, granizo e vento, e queda na temperatura mais à noite. Durante a tarde e no domingo pode dar uma melhorada. Não é 100% garantido que não chova, mas a princípio é melhor que de manhã. Já na segunda, chuva, trovada, período de melhora, pode ter alguma pancada forte com granizo e vento e períodos de melhoria, temperatura amena. Segunda, terça-feira também. Semana que vem é uma semana chata em termos de tempo para quem precisa de tempo longo, seco. Vai ter chuva praticamente todos os dias e está indicando aí muita chuva nessa primeira quinzena. Da Climatea, Ronaldo Coutinho.
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0: 7 horas com pontualidade, vamos trazer mais informações, hein, Serginho? Mais informações chegando agora. Bombeiros atendem acidente entre carro e moto em Piratuba.
1: Um motociclista de 41 anos de idade ficou ferido após uma colisão entre uma motocicleta e também um carro. O fato aconteceu na manhã desta quinta-feira, dia 1º de outubro, em Piratuba. O acidente aconteceu por volta às 6:50 na Avenida 18 de Fevereiro. Segundo os bombeiros, o motociclista foi encontrado consciente e orientado, mas apresentava escoriações nos braços e pernas e reclamava de dores na coluna. Após receber os primeiros atendimentos, ele foi encaminhado ao Hospital de Piripiratuba para melhor ser avaliado por uma equipe médica.
0: E ainda mais um destaque, Serginho, mais um destaque: várias quedas de telhado com vidas são registradas em Seara. após chuva de granizo.
1: Pois é, e uma das vítimas dessas quedas de telhado foi Maurício Fritz, morador de Vila Nova, ex-irmão do ministro da Pesca e ex-prefeito de Chapecó, José Fritz. Ele acabou caindo de um telhado ontem à tarde, uma quinta-feira, com tragédia lá em Seara. O Maurício, ele sofreu uma queda quando trabalhava no conserto de telhado do aviário da propriedade danificada pela queda de granizo no último domingo. Chegou até a ser levado ao hospital lá em Pumirim para atendimento médico, mas não resistiu. Ele era uma liderança ativa na comunidade. No começo da tarde, o idoso Silvino Silvestre, 81 anos, morreu ao cair do telhado de um chiqueiro em Santa Lúcia, interior de Seara. Outra pessoa que sofreu queda nesta quinta-feira foi conduzida ao Hospital São Francisco de Concórdia com ferimento graves. Portanto, várias quedas de pessoas que estão arrumando os telhados que foram danificados por causa da chuva de granizo em Seara. E duas vítimas fatais, tá? Que o senhor coisa, de 81 anos lá em Seara e o Maurício, que seria irmão do Fritz, né? Que foi prefeito em Chapecó, ministro da Pesca do governo Lula, no primeiro, segundo mandato do governo Lula, em Pumirim, interior de Pumirim, acabou também perdendo a vida em queda de telhado. Que loucura isso, hein? 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Fica aquele alerta, né? Tome cuidado para instalação de telhados e tudo mais, né? Daqui a pouco é melhor você gastar um pouco, né? Contratar um profissional, e o profissional tem que estar equipado, tá? Com equipamento de segurança para evitar esse tipo de acidente, Paulo.
0: 7:02, 13°, 4 décimos a temperatura. Vamos falar de eleições. Justiça Eleitoral mobiliza 80 mil pessoas para receber votos de 5,7 milhões de eleitores em Santa Catarina. As eleições 2026. Ederson Vilas Boas.
9: 5.725.000 eleitores estão aptos a votar em Santa Catarina nas eleições de 2026, neste domingo, 4 de outubro. Mais de 17.500 sessões eleitorais estarão abertas das 8 da manhã até as 5 da tarde em todos os municípios do estado. Entre o eleitorado catarinense, cerca de 5 milhões de pessoas têm a obrigação legal de votar, enquanto mais de 670 mil cidadãos possuem participação facultativa. O presidente do Tribunal Regional Eleitoral de Santa Catarina, desembargador Carlos Roberto da Silva, orienta.
10: Os 100 cartórios eleitorais de Santa Catarina e as suas equipes, assim como a equipe da sede do tribunal, todos os mesários e auxiliares, quase 80 mil pessoas, todo esse contingente de pessoas está preparado para receber os eleitores no dia 4 de outubro e, se for o caso, também no dia 25. Nós lembramos que o voto no Brasil é obrigatório para todo cidadão, nato ou naturalizado, alfabetizado, entre 18 e 69 anos de idade. Os jovens entre 16 e 17 ou as pessoas com mais de 70, para esses o voto é facultativo. Para votar, é claro, é necessário estar em situação regular com a Justiça Eleitoral. Quem está eventualmente com seu título suspenso ou cancelado não poderá participar.
9: A consulta da situação eleitoral e a verificação do local de votação podem ser feitas pelo aplicativo e-Título para smartphones. O aplicativo só pode ser instalado nos aparelhos até sábado. Não será possível baixar no domingo. O presidente do TRE catarinense, desembargador Carlos Roberto da Silva, explica.
10: O e-título é suficiente quando com foto para identificação do eleitor no momento da votação. Também fornece a possibilidade de consultar eventual pendência, impedimento de votar, local onde vai votar, e também um meio de consulta muito importante ao eleitor é o nosso WhatsApp da Justiça Eleitoral, 0800-647-3888.
9: A Justiça Eleitoral orienta ainda que os eleitores levem lembretes, anotações com os números dos candidatos escolhidos para a hora da votação, a fim de evitar filas, como ressalta o presidente do TRE de Santa Catarina, desembargador Carlos Roberto da Silva.
10: Teremos nesse ano uma eleição com 6 cargos em disputa, e isso poderia, se não houver essa preparação, acarretar um tempo maior de permanência dentro da cabina e, por consequência, uma fila mais alongada. Por isso, nós recomendamos que o eleitor tenha esse lembrete para quando entrar no local de votação. E não pode estar com o celular. É sumamente importante que leve já essa anotação.
9: Consulte informações oficiais sobre todos os candidatos por meio do portal de divulgação de candidaturas e contas eleitorais. Na página estão disponíveis ainda as propostas, currículos e dados dos gastos de campanha. O endereço é divulgaquendicontas.tse.jus.br. 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
0: 7:06, 13,5 graus a temperatura. Ontem, a Associação Empresarial de Concórdia, a SIC, realizou mais um evento para trazer políticos para ouvir propostas, para debater projetos, para aprofundar ações que são necessárias, principalmente para o desenvolvimento regional. A associação havia convidado todos os candidatos ao governo e ao Senado, e ontem tivemos a participação do João Rodrigues, candidato a governador pelo PSD, e também do ex-Peridião Amin, candidato a senador pelo Progressistas. Ambos estiveram lá no restaurante Casa Nostra e conversaram e dialogaram com a classe empresarial. Momento para troca de ideias, para troca de experiências. Rafael Martini acompanhou tudo ontem lá no Casa Nostra e traz mais informações, Rafael.
11: Exatamente, Paulo. Mais um grande evento da Associação Empresarial de Concórdia para ouvir proposta, discutir os futuros e as demandas da região de Concórdia e também aqui do Alto Uruguai Catarinense. Nós ouvimos também o presidente Cláudio Miro Vieira da SIC, que falou sobre o evento.
12: Hoje a SIC, mais uma vez, promove um evento para ficar marcado na história de Concórdia e de região, de muita importância. Um evento onde a SIC consegue mobilizar mais de 100 empresários e lideranças para participar desse movimento importante na construção de uma cidade, de um estado melhor. Como instituição apartidária que somos, queremos aproveitar esses momentos para entregar às lideranças, aos nossos possíveis representantes, seja governo do estado ou quem possa nos representar em Brasília, demandas importantes e necessárias para o desenvolvimento de Concórdia e de todo o Grande Oeste Catarinense. Demandas como obras do Contorno Sul, que é mais uma bandeira da SIC, demandas como o credenciamento da oncologia do Hospital São Francisco, tão necessária para o desenvolvimento de Concórdia e amenizar sofrimentos, demandas tão brigadas como as paralelas, marginais e melhorias da 153, dentre tantas outras. Estamos muito felizes por realizar esse momento, e isso só demonstra a força do empresariado, das lideranças da região, que querem ajudar, ouvir, participar e construir um futuro melhor para a nossa cidade de Concórdia e para o desenvolvimento do nosso Grande Oeste Catarinense. Todos os possíveis candidatos a governo do estado, senador, deputados, todos foram convidados e muitos foram os que puderam ter agenda e nos prestigiaram, né? E hoje temos a grata satisfação de ter aqui duas grandes figuras da política brasileira estar dividindo conosco esse momento especial.
11: 7:09, Paulo, também a gente ouviu o vice-presidente da SIC, Roberto Canesso, que falou sobre o evento e a posição também apartidária da SIC, reiterando também que todos os candidatos ao pleito de 2026 foram convidados.
13: Muito especial para a Associação Empresarial de Concórdia. Se vocês da imprensa acompanharem, nós encaminhamos para todos os candidatos a governador do estado de Santa Catarina o convite para que esteja em Concórdia, para que venha almoçar ou jantar com empresários de Concórdia. Todos os candidatos foram convidados. Nosso candidato e governador do estado de Santa Catarina, Jorginho, foi convidado. O candidato Merizio foi convidado. E o candidato João Rodrigues foi convidado. E bem como todos os candidatos a presidente da República. Então, por quê? Porque esse é o papel de uma entidade. Se vocês acompanharem as demais entidades da Associação Empresarial do Estado de Santa Catarina, Joinville, a SIC Florianópolis, a SIC Chapecó, também teve esse mesmo comportamento, né? A SIC Caçador. Entendo que é um momento para que hoje nós possamos ouvir o João Rodrigues como candidato. Qual é o papel, qual é o plano de trabalho dele como, se ele for eleito governador, e nós da Associação Empresarial vamos colocar o que nós, empresários, o que nós pensamos para o município de Concórdia. É uma oportunidade, temos a certeza que será mais um grande evento, que é o papel nosso da Associação Empresarial de Concórdia.
14: Concórdia é uma cidade grande, precisa ser respeitada, né? Tem um grande número de eleitores.
13: Concórdia é um exemplo para o Brasil, Feijó. Concórdia hoje é um município com grandes empresas, a população de Concórdia é um município que eu diria hoje que todos os demais municípios se espelham em Concórdia, porque nós somos exemplo para o Brasil. Tenho certeza que morar em Concórdia, eu moro em Concórdia, nasci em Concórdia, quero investir em Concórdia. Essa é uma cidade maravilhosa, é uma cidade que nós temos que ter orgulho do nosso município de Concórdia.
0: É, e foi realmente um grande evento, né? Trazendo o João Rodrigues, que expôs as suas principais propostas, trazendo o Espridião a mim também, que conversou, falou sobre a questão do STF, sobre esse processo de impeachment solicitado por ele, do presidente do Supremo Tribunal Federal, né? Do Alexandre de Moraes. Enfim, foi um momento bastante interessante, com temas impactantes, temas atuais que estão no nosso dia a dia e que principalmente estão no dia a dia da política e da sociedade brasileira. Ontem também a gente percebeu que o candidato João Rodrigues estava um tanto quanto cabisbaixo, né? Até porque no momento em que acontecia esse evento da SIC também, o Diário do Iguaçu divulgava uma pesquisa exatamente naquele momento em que naquela pesquisa o João Rodrigues perdia a posição de segundo lugar para o Gelson Merizio. Claro, eu sempre digo, são pesquisas, né? São pesquisas e a gente vai saber exatamente o que vai acontecer depois dos resultados, domingo às 5 da tarde. Mas essa pesquisa realmente, visivelmente, de alguma forma, abalou as estruturas do prefeito, do ex-prefeito de Chapecó. E uma outra situação também, ontem também, aqui no evento de Concórdia, né, foi um evento que teve também um desdobramento político bastante interessante. Hoje os veículos de imprensa de todo o estado estão divulgando um vídeo do João Rodrigues declarando apoio ao Flávio Bolsonaro. O João Rodrigues, que é do PSD, já havia declarado apoio ao Ronaldo Caiado, ex-governador de Goiás. Ontem, durante esse evento aqui nas entrevistas, né, Rafael?
11: Exatamente.
0: Acabou declarando esse apoio para o Flávio Bolsonaro.
11: É a campanha do voto útil, né, que a oposição está se articulando, né? Foi o que divulgado na grande imprensa também. Eles acreditam que assim é possível tirar o atual governo do poder no Brasil. É a campanha que eles estão fazendo, Paulo. Então, eu já ouvi falar a nível nacional também, já tinha ouvido declarações de outros candidatos. E o João Rodrigues acabou confirmando isso também aqui em Concórdia.
0: Qual é a análise que se faz, assim, uma análise em relação a isso? Se houver segundo turno entre o Jorginho Melo e o Gelson Merizio, dificilmente o Merizio venceria as eleições, né? Pelo menos na teoria, né?
11: Na teoria. Sim.
0: Dificilmente o Merizio, ele venceria, porque a esquerda catarinense, ela vai até certo ponto, né, em termos de percentual de votos, e depois tem um pouco de dificuldade. Foi o que aconteceu na eleição passada, houve segundo turno e o Décio Lima perdeu ao final para o próprio Jorginho Melo. E num outro entendimento, numa outra analogia que se faz, é que se o João Rodrigues for para o segundo turno, ele teria mais chances de vencer a eleição, porque poderia ter pelo menos parte dos votos também da esquerda, uma vez que a esquerda é totalmente, frontalmente, né, contra o projeto do Jorginho Melo e vice-versa. O Jorginho Melo também declarou que, junto com sua equipe, que quer banir o PT de Santa Catarina. Então, essa é a analogia que se faz. Poderemos ter também, num terceiro plano, numa terceira possibilidade, que é o que as pesquisas estão indicando, uma vitória do Jorginho ainda no primeiro turno das eleições. 7:15, 7:15, 13 graus, 4 décimos.
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4: 7:17.
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4: Já estamos de volta em 7:21, 7:21. Tem muito mais informações aqui na Rádio Rural, hein? Benção das criaturas reúne famílias e seus pets. Neste sábado em Concórdia, vamos trazer mais informações. O Lucas Williger está chegando para trazer mais detalhes. É com você, Lucas.
13: Amanhã deste sábado, dia 3 de outubro, será marcada por fé, convivência e carinho pelos animais em Concórdia. A paróquia Nossa Senhora do Rosário promove a tradicional Bênção das Criaturas, no pavilhão cinquentenário, no centro da cidade. A programação começa às 9 da manhã, conforme comenta o Frei Alexandre Rowling.
14: Estou passando nas ondas desta emissora para convidar você, sua família, para estarem conosco no próximo sábado, das 9 às 17h30. Você é nosso convidado a trazer seu pet, seu animal de estimação, para receber a bênção das criaturas de São Francisco de Assis. E você também receberá a bênção, ainda receberá uma amostra grátis de ração e é nosso convidado para degustar algumas delícias no Café com São Francisco e também a conhecer a história deste grande santo da Igreja Católica. Neste dia 3 de outubro, sábado, das 9 às 17h30, Bênção das Criaturas, na paróquia Nossa Senhora do Rosário, no pavilhão cinquentenário. Participe! Paz e bem!
13: É só preparar o pet, reunir a família e participar deste encontro de fé, alegria e fraternidade em torno de São Francisco de Assis. A matéria completa você encontra no portal de notícias da Rádio Rural.
4: E tem mais orientações para você sobre eleições, para você decidir com muita consciência, com muita responsabilidade, o futuro do Estado e o futuro do país. Entenda a diferença e o impacto nas eleições do voto branco ou nulo. Os detalhes com Ederson Vilas Boas.
15: Voto branco ou nulo? A diferença entre as duas opções ainda gera dúvidas entre os eleitores, principalmente nesta semana das eleições. O voto em branco é escolhido diretamente na urna. Já o voto nulo ocorre quando o eleitor digita um número que não corresponde a nenhuma candidatura ou partido. Mas na apuração, os dois têm o mesmo efeito. Ficam fora da contagem dos votos válidos. É o que explica o secretário judiciário do Tribunal Regional Eleitoral de Santa Catarina, Max Sobral.
16: Na prática, não há, para o sistema de totalização da Justiça Eleitoral, ou seja, para a contagem de votos, não há nenhuma diferença entre voto branco e voto nulo. O voto em branco, a gente consegue compreender o desejo do eleitor. Entre todos os candidatos que estavam ali, ele não escolheu nenhum e ele votou em branco. Como antigamente na cédula em papel, ele entregasse a sua manifestação de voto não preenchida. Então esse é o voto em branco. Esse voto não é computado para nada.
15: O voto nulo também pode acontecer por erro do eleitor.
16: O voto nulo, muitos associam diretamente a um voto de protesto, vou anular meu voto, pode ser também um equívoco do eleitor. Então, às vezes, ele digita o número errado, esse número não está na urna, e aí ele confirma, insiste nesse voto, e esse voto também não é computado. Então, o voto nulo a gente não consegue necessariamente compreender como um voto de protesto. Pode ser um erro do eleitor.
15: Na prática, de acordo com o secretário judiciário do TRE catarinense, somente os votos válidos entram no cálculo que define os eleitos.
16: Eles entram, eles são computados, a Justiça Eleitoral registra, mas eles não entram no cálculo que efetivamente importa em resultado. Então, aqueles 50% mais um dos cargos majoritários, eles são considerados apenas os votos válidos. Então, os votos brancos e nulos são considerados votos inválidos. Eles não entram nessa conta.
15: E atenção, ter mais de 50% dos votos nulos não cancela uma eleição.
16: Não é verdade, considerando o dia da eleição. Ali, nós podemos ter 99% de votos nulos, se apenas um eleitor votar válido, é aquele voto que vai resolver a eleição. Os votos nulos no dia da eleição, independente do seu percentual, não têm a capacidade de anular aquela votação.
15: A anulação de uma eleição ocorre por decisão da Justiça Eleitoral, em situações previstas na legislação. Está chegando o dia das eleições. 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
4: De 29, estamos de volta com você aqui na Manhã da Rural. Estamos de volta. Temperatura 13 graus e 6 décimos. Vamos trazer mais informações. Mulher pede indenização de 15 mil após alegar exposição de vídeo pessoal em grupos de mensagens. Mais detalhes aí, Serginho.
5: Uma mulher do Paraná ingressou com uma ação na Justiça de Concórdia contra uma boate da cidade, alegando ter sido vítima de exposição indevida e difamação após encerrar uma prestação de serviço no estabelecimento. O processo foi protocolado na quarta-feira, dia 30, no Juizado Especial Civil da Comarca, com pedido de indenização de pelo menos R$15 mil. Conforme relato na ação, a mulher teria trabalhado por aproximadamente uma semana no local e decidiu deixar o estabelecimento após um desentendimento envolvendo um cliente que, segundo ela, teria apresentado comportamento desrespeitoso. A autora afirma ainda que enfrentou dificuldades para receber os valores referentes aos dias trabalhados. Segundo o processo, o pagamento teria ocorrido somente depois de ela mencionar que poderia acionar a polícia militar. O caso ganhou um desdobramento que motivou a ação judicial. De acordo com o relato apresentado à justiça, após cometer a situação em um grupo ou comentar a situação em um grupo de mensagens relacionadas ao setor profissional, a mulher teria sido retirada desse grupo. Na sequência, segundo a autora, um vídeo pessoal que havia sido publicado em seu WhatsApp teria sido compartilhado sem a sua autorização, acompanhado de uma mensagem que a associava a um suposto transtorno. Ela afirma que imagens e comentários também foram encaminhados para outros grupos, o que teria prejudicado suas oportunidades de trabalho. Além do pedido de indenização por danos morais, materiais e imagens, a mulher solicita uma medida urgente para impedir a circulação do tal conteúdo. O processo está em tramitação na Justiça de Concórdia. As alegações apresentadas pela autora ainda serão analisadas no decorrer da ação e não representam, neste momento, uma conclusão judicial sobre os fatos. Com informações, repórter Serginho Prima. 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
4: 7h32, agora 7h32. O Lucas Williger tem uma matéria especial sobre o Lito Souza, que... foi um grande influenciador nessa parte de aeronáutica e que infelizmente perdeu a vida depois de ter uma doença degenerativa neurológica, né? E foi muito rápido, a doença foi constatada em agosto e o processo foi tão rápido que ele morreu mais ou menos aí em 41 dias, de acordo com a imprensa. Lito Souza, o último voo de um apaixonado pela aviação. Especialista em aviação e criador do canal Aviões e Músicas, morreu aos 59 anos.
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7: Há pessoas que passam pela nossa vida por alguns minutos, algumas horas ou alguns dias. E há aquelas que, mesmo sem permanecer fisicamente por muito tempo, deixam uma marca que continua. Lito Souza era uma dessas pessoas. O especialista em aviação, influenciador e criador do canal Aviões e Músicas, morreu nesta última quinta-feira, dia 1º de outubro, aos 59 anos. A morte foi comunicada pela família nas redes sociais após uma rápida evolução da doença que foi diagnosticado, uma enfermidade neurológica rara, degenerativa e fatal. Para milhões de brasileiros, Lito era a voz que ajudava a compreender aquilo que acontecia muito acima das nossas cabeças. Aviões, motores, turbulências, acidentes, procedimentos de segurança e tantos outros assuntos que poderiam parecer complicados ganhavam em seus vídeos uma explicação simples, didática e muitas vezes acompanhada daquele jeito muito particular de contar histórias. Mas para a Rádio Rural de Concórdia, Lito era também alguém que esteve mais perto. Ele já concedeu entrevista à emissora e uma demonstração de parceria construída ao longo do tempo. Chegou a utilizar materiais produzidos pela Rádio Rural em um dos seus vídeos do canal Aviões e Músicas. São detalhes que talvez pareçam pequenos diante da dimensão de uma carreira construída ao longo de décadas. Mas é justamente nesses pequenos registros que a memória encontra morada. O Grupo Rádio Rural lamenta profundamente a morte de Lito Souza e presta suas condolências à família, aos amigos, aos colegas e todos que acompanharam sua trajetória. Para nós fica a gratidão pela oportunidade de tê-lo ouvido e, de alguma forma, fazer parte da sua história profissional. Lito não veio à Concórdia neste ano como estava previsto, mas veio sua história, vieram suas imagens, veio sua voz e, sobretudo, o carinho de uma cidade que esperava encontrá-lo pessoalmente. E como ele próprio ensinou tantas vezes, só nos resta dizer, Lito, um grande abraço e até o próximo voo.
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4: É realmente muito triste, né? Essa passagem tão rápida, tão precoce do Lito Souza, que emocionou o Brasil pela forma como aconteceu, né? Uma doença degenerativa neurológica foi descoberta, como eu disse, em meados de agosto, e tão rapidamente, é uma doença rara, tão rapidamente, não tem cura. Ele acabou perdendo a vida, nos deixando e deixando esse legado de aprendizado, né? E de grandes conteúdos voltados à música e a aeronáutica. 7h36, olha o Gordo Rolamentos, tem tudo, preço baixo, qualidade, ótimo atendimento, mangueira rara, jardim, meia polegada, R$4 por metro, tinta spray, várias cores a partir de R$16,90 cada, fio de nylon, aparador de grama a partir de R$1,20 por metro. 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
7: A presidência da República, Flávio Bolsonaro, do PL, realizou uma transmissão ao vivo na noite de ontem, após o cancelamento do debate da TV Globo. Horas antes do evento, Flávio anunciou nas redes sociais que não participaria e citou censura ao falar da decisão do Tribunal Superior Eleitoral que obrigava a emissora a retirar o púlpito de Lula do PT. Primeiro, a decisão do TSE, que obrigou a Globo a retirar o púlpito do candidato ausente Lula. E o pior do que isso, a impossibilidade de fazer perguntas ao candidato. A censura mais no alto grau que já vimos, disse Flávio no início da transmissão. Flávio também fez críticas ao Supremo Tribunal Federal e afirmou que ministros têm dado canetadas para beneficiar Lula e feito perseguição.
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7: Vamos trazer as dicas. Bom dia, Simone.
9: Bom dia. Você já parou para pensar sobre a importância do seu voto? Durante muito tempo, esse direito não pertenceu a todos. Mulheres foram impedidas de votar, pessoas analfabetas ficaram mais de um século afastadas das urnas e houve períodos da nossa história em que a população não podia escolher diretamente todos os seus governantes. Por isso, votar é mais do que cumprir uma obrigação, é exercer um direito conquistado ao longo de gerações. Antes de escolher, informe-se, conheça a trajetória, as propostas e os valores de cada candidato e reflita sobre quais deles estão mais próximos daquilo em que você acredita. E lembre-se, o voto é secreto. Ninguém precisa saber em quem você votou. Não vote por pressão, medo ou influência de outras pessoas. Na urna, a escolha é somente sua. Para votar, fique atento. Consulte com antecedência o seu local e a sua sessão eleitoral. No dia da eleição, leve um documento oficial com foto. Acesse o site tse.jus.br se você tem dúvidas sobre o seu local de votação. 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
7: Olha, 7h42, agora 7h42, a hora certa, 13 graus, a temperatura. Tem muito mais orientações para você, hein? Novas regras para doação de sangue são obrigatórias a partir de outubro. Da Rede Acaerte, Arthur Verstappen.
10: As novas regras para doação de sangue passam a ser obrigatórias a partir de outubro. As mudanças foram anunciadas.

0: anunciadas em agosto e o período de transição terminou em 30 de setembro. O tempo de espera foi diminuído em diversas circunstâncias, como após realizar uma tatuagem ou procedimentos, como uma cirurgia bariátrica. O gerente técnico do Hemocentro de Santa Catarina, Dr. Guilherme Genovese, explica que as alterações ocorrem pois novas tecnologias aumentam a segurança em torno da doação.
1: O que a gente pedia esse tempo maior por causa da limitação técnica que a gente tinha por conta da janela imunológica? Não é uma coisa aleatória assim, que a gente tira da cabeça, mas tem uma explicação técnica para isso. Nos últimos anos, a gente optou para usar uma tecnologia que é a tecnologia do NAT, do ácido nucleico, em que isso faz com que a gente consiga reduzir o tamanho da janela. A janela imunológica inicial, quando a gente usava só a ELISA, era mais de 30 dias. E daí a gente tinha que botar mais uma faixa de segurança e acabava ficando um tempo bem maior, né? Hoje, com o NAT, a janela é de 9 dias, 8 dias.
0: Todas as mudanças promovidas facilitam a doação de sangue. Pessoas com tatuagens ou piercings antes esperavam ao menos 6 meses. Agora, esperam 7 dias se o procedimento foi feito em um local com alvará sanitário. Pessoas que tiveram tuberculose podem doar após 2 anos. Antes, eram 5. Problemas na tireoide, como hipotireoidismo ou doença de Hashimoto, impediam a doação. Agora, pacientes com essas condições estão aptos a doar. O Dr. Genovese afirma que esta mudança de protocolo segue uma tendência estabelecida ao longo dos últimos anos.
1: Existe uma premissa, uma diretriz, né, que só deverão ser doadores de sangue as pessoas plenamente saudáveis. E depois foram flexibilizando, hipertenso pode ser, o diabético controlado também podia ser. Então, as doenças autoimunes, não se tinha certeza, porque quando tu doa sangue, na doença autoimune, os anticorpos que agem contra os órgãos da pessoa que é doadora de sangue, poderiam passar através do plasma para a pessoa que vai receber o sangue. Isso desencadear uma doença autoimune naquela outra pessoa. Mas os trabalhos mostram que a tireoidite Hashimoto, por si só, não tem nenhum trabalho mostrando esse dano que possa ser causado a quem recebe o sangue. E aí, por isso, se liberou a doação de sangue.
0: Os limites específicos de cada regra ou condição podem ser consultados no site oficial do Hemosc ou pessoalmente nas sedes dos hemocentros. De Florianópolis, da Rede de Notícias Acaerte, Arthur Westphalen.
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3: Tem opinião chegando aqui no microfone da Rural. Herter Antunes já chegando para a opinião nesta sexta-feira. Bom dia, Herter.
4: Bom dia, Paulo. Bom dia, amigos do Visão Geral. O governo federal proibiu que as BETs continuem operando no Brasil através de uma medida provisória. O estranho é que foi o próprio governo que regulamentou a atuação das BETs no mercado nacional. Ou seja, ele autorizou e depois desautorizou, igual fez com o imposto das blusinhas, coisas do Lula. E o impacto no futebol brasileiro foi gigante. Afinal, 17 dos 20 times da Série A são patrocinados hoje por bets, e a gritaria está muito grande. A direção antiga do Grêmio confrontou a atual durante essa semana, depois de ser criticada e tomar pau por 9 meses de forma consecutiva, acusada de ser a pior gestão do clube de todos os tempos. E essa é uma quase unanimidade entre torcedores. O ex-presidente Alberto Guerra gastou os tubos para não cair e transferiu o passivo para a atual direção. Mas o antigo mandatário contesta as acusações e afirma que não entregou o clube tão mal quanto a atual direção afirma. E justifica a tese lembrando que o presidente atual, Odorico Roman, investiu em torno de 110 milhões no início do ano. E ele diz: clube quebrado não gasta tanto. Tem um pouco de verdade aí, mas isso não exime do antigo dirigente das bobagens que fez colocando o clube na lista dos devedores de R$1 bilhão. O que depõe contra a atual direção é investir 100 milhões em Léo Pérez, Nardoni, TT e Enamorado, por exemplo. Isso sim é um atestado de incompetência. Fernando Carvalho, o maior dirigente da história do Internacional, afirmou durante a semana, com todas as letras, que a única saída financeira para o clube é a RJ, a recuperação judicial. Ele não vê outra alternativa, porque o clube não tem ativos, ou tem muito pouco, destruiu a formação de base, não participa de competições internacionais e deve mais de R$1 bilhão. Com o fim das bets, as receitas vão cair substancialmente e sobram menos investidores. Então está na hora dos dirigentes serem adultos, profissionais e responsáveis, e não amadores, que enterram os clubes em dívidas impagáveis. 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Boa sexta-feira, bom final de semana.
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3: 7h48, vamos trazer as últimas notícias. 14 graus a temperatura aqui nos estúdios da Rádio Rural. Domingo tem cobertura de eleição com repórteres a partir das 8 horas da manhã. Vamos às últimas notícias, Serginho Prima.
5: Idoso de 81 anos morre ao cair de telhado de chiqueiro em Ceará. Um homem de 81 anos de idade morreu após sofrer uma queda do telhado de um chiqueiro na tarde desta quinta-feira na comunidade de Linha Santa Lúcia, interior de Ceará. O acidente, ele foi registrado por volta às 14 horas. A vítima foi identificada como Silvino Silvestre. Conforme informações apuradas pela reportagem, o idoso havia subido na cobertura do chiqueiro para realizar o conserto de algumas telhas danificadas pela forte chuva e pela queda de granizo registrada no município no último domingo. Os bombeiros foram acionados e realizaram os primeiros atendimentos no local, mas o homem não resistiu aos ferimentos e acabou morrendo. O corpo foi recolhido pelo Instituto Geral de Perícia e encaminhado ao Instituto Médico Legal de Concórdia. Familiares relataram que havia alertado o idoso sobre os riscos de subir no telhado para realizar o reparo. Desde a última segunda-feira, o setor de saúde de Ceará vem atendendo diversas pessoas que sofreram quedas de telhado durante reparos após o temporal. O acidente desta quinta-feira, porém, terminou de forma trágica. As autoridades reforçam a orientação para que moradores redobrem os cuidados ao realizar reparos em telhados e, sempre que possível, procurem ajuda profissional ou utilizem equipamentos adequados de segurança. Só para lembrar que a forte chuva de granizo registrada no último domingo provocou danos em cerca de 2.000 residências lá em Ceará. Informações, repórter Serginho Prima.
3: 7h50, as últimas notícias. Agora, Rafael Martini.
6: Paulo, ainda sobre eleições, o presidente dos Estados Unidos, Donald Trump, afirmou ontem que acompanha muito de perto as eleições brasileiras, que ocorrerão daqui a 3 dias em primeiro turno. A declaração foi dada em resposta à pergunta de um jornalista na saída da Casa Branca, antes do presidente norte-americano embarcar em uma aeronave para o Texas, Paulo.
3: Ok, e agora a previsão do tempo, Ronaldo Coutinho.
7: É, o tempo segue mais para bom. Friozinho agora de manhã, algum nevoeiro, mínimas aí perto, abaixo de 10 graus, e agradável à tarde. Um dia bem aproveitável nessa sexta-feira. Da Climaterra, Ronaldo Coutinho.
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3: Mais opinião. Bom dia, Alexandre.
8: Bom dia. Eu descobri, lamentavelmente, que eu não ligo os números dos candidatos a nomes de partidos políticos, à exceção do 22 e do 13. O resto eu nem sei. Partido hoje virou número. Não é nem nome mais. Eu dizia que era apenas um rótulo de fantasia. Nem mais isso é. É um número. De 2 algarismos, de 3, de 4, dependendo do cargo a ser votado. Eu vejo nomes conhecidos da história política brasileira fazendo propaganda no jornal e parece envergonhados do nome de seu partido, só põe o número. A gente não fica sabendo. A isso foram reduzidos os partidos. Eu não vou chamar nem de políticos mais. Sem doutrina ou com uma suposta doutrina para ser arquivada na justiça eleitoral, um estatuto igual aos outros, de um modo geral. A separação hoje é por nome, indivíduo e suposta ideologia. Eu digo suposta porque a pessoa diz que eu sou direita, ou eu sou esquerda, ou eu sou centro. Mas se a gente perguntar, explique. Vai ter alguma dificuldade de explicar ou vai dizer a mesma coisa se fosse direita ou se fosse esquerda. É uma pena. Formam-se partidos como se formam ONGs e com a mesma intenção. Bom, eu vi aqui, eu achei estranho, né, que o Tribunal Regional Eleitoral do Distrito Federal tenha apenas proibido o coordenador geral de estratégia e informação da Secretaria de Comunicação da Presidência da República, que trabalha no Palácio do Planalto, Jorge Marques, eu não sei se é Jorge ou George Marques, proibiu de fazer publicação política, depois de ficar comprovado que saiu dele uma das fakes sobre Nossa Senhora Aparecida e Flávio Bolsonaro. Ao Poder 360, o George, ou Jorge, revelou que tem um perfil de política e humor. Como assim? Ele é coordenador de estratégia e informação da Secretaria da Presidência da República, mas ele também tem um perfil de política e humor? Quando ele é oficial e quando ele é particular? Como é que é isso? E interessante que o TRE parece que aceitou essa distinção. Acho que aí se funde. É uma fusão, não é uma mistura. Não? Estranho. Sinal dos tempos, eu estou vendo aí muita gente apostando que pode dar decisão no primeiro turno. Se a gente comparar com as pesquisas, pode o primeiro turno antecipar o resultado do segundo turno. Aí sim. Agora, decisão a tomar pelas pesquisas, não. Mas eu vejo um sinal dos tempos aqui. O Eduardo Paes, no Rio de Janeiro, o Eduardo Paes está com 42 pontos no Datafolha e o Ruas está com 31. Vai para segundo turno. Mas ele está dizendo aqui que apoia e vota em Lula. Mas, como ele me dizia, né? Olha, quando tem um mas, sempre leve em conta que o que importa é o que vem depois do mas. Mas não preciso da bengala do Lula. Não sou subordinado dele. Ele não manda em mim. Eduardo Paes. Será que ele percebeu alguma coisa que as pesquisas não percebem? Não. Uma outra questão. Agora, questão econômica. Porque eu tenho dito aqui que nós vamos votar no domingo se quisermos mudar ou se quisermos continuar avançando nessa direção. Né? A Confederação Nacional da Indústria está mostrando que os estoques estão altos, principalmente em têxteis, eletroeletrônicos e móveis. Ou seja, as vendas caíram. Não há compras suficientes para baixar os estoques, porque há endividamento e juros altos. E os juros são altos porque o governo está muito endividado e se não pagar juros altos, ele não consegue pôr os papéis dele no mercado. E aí ele puxa os juros para cima. O atual governo, que quer continuar. De Brasília, Alexandre Garcia.
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3: Finalizando Visão Geral desta sexta-feira. Bom dia, César.
9: Bom dia, meu caro PG. Bom dia, grandão.
3: Bom dia, rádio ouvintes. Boa sexta e muita paciência.
9: Voltamos à programação normal, meus amigos. Acionando a live e vamos em frente, né? Urna por urna, voto por voto. Você pegou essa fase, meu caro PG?
3: Peguei essa fase, que coisa, né?
9: No rádio?
3: No rádio.
9: Você pegou essa fase também, grandão?
3: Não.
9: Não?
3: Mas eu era ouvinte,
9: só na
3: acompanhava.
9: Eu peguei essa fase da urna por urna, voto por voto. Nós narrávamos da Cersadia, a transmissão era da Cersadia, urna por urna. Vamos à urna de linha São Paulo. Aí entrava lá, para deputado federal. Aí dava todos os candidatos que fizeram votos na urna de linha São Paulo para deputado federal. Para estadual, todos que fizeram votos e a sua respectiva votação. Para senador, para governador, para presidente da República, na urna da linha São Paulo. Vamos para a urna de Santo Antônio. E assim seguia a narrativa e as pessoas acompanhando voto a voto, urna por urna no rádio. Hoje não cabe mais. Hoje, se você, quando você estiver na segunda urna, já estão com o resultado final. Já está saindo os eleitos, já quase, né? Muito rápido. Quem viveu as eleições dos anos 90, votar era bem diferente dos dias de hoje. Anos 90, anos 80. Vamos pegar essa data aí dos anos 90, então. Não tinha celular no início lá, né? Para acompanhar tudo em tempo real. Notícias no celular, não tinha para acompanhar eleição em tempo real, não tinha internet que fazia a transmissão como é hoje. A maior parte das cidades ainda não existia urna eletrônica nos anos 90. 96 foi a primeira eleição por urna eletrônica, por exemplo, em Concórdia. O eleitor recebia a cédula em papel. Recebia o papelzinho, ia lá, votava e colocava na urna, né? Assim era a votação. Fazia sua escolha, dobrava a cédula e depositava em uma urna. Depois começavam a esperar, a espera, então, pela contagem dos votos. Quando terminava a votação, vinha a apuração, os votos eram contados um por um, muitas vezes em um processo demorado. As pessoas passavam noites na Cerçadia, lá no Salão Social da Cerçadia, varavam a primeira noite, às vezes o segundo dia, na segunda-feira todinha, pessoal lá contando votos. Quando não ia na segunda-feira à noite para amanhecer terça-feira, viu, meu caro PG? Uhum. E os mesários, os escrutinadores lá contando votos. E tinha também, viu, as fraudes, não vai pensar que não tinha, não. Hoje o pessoal conta, ah, estavam em quatro na mesa, os quatro pensavam da mesma forma. Eram os quatro, por exemplo, que defendiam a candidatura do nosso amigo Grandão aqui, contra Paulo Gonçalves. Então eles faziam um monte lá do Paulo Gonçalves e um montinho do Grandão. Montinho, monte menor do Grandão. Como todo mundo era consenso ali, aquele monte do Paulo Gonçalves, eles colocavam em cima a tarja escrito Grandão. Aí levava um montão, mas o montão era do Paulo, mas eles colocavam. Não que faziam isso com. Mas isso acontecia. Inclusive para vereador. O pessoal já me confessou aí que acontecia também, acontecia, do pessoal, ó, tem um montinho pequeno aqui do Paulo para vereador, mas tem um monte do Grandão aqui, vamos botar esse Grandão aqui para esse e esse para aquele.
10: E
9: existia, viu? Pode o pessoal mais antigo aí sabe, os mesários mais antigos, tinha muita gente correta, mas tinha também nesse Brasil aí afora muita sacanagem na hora da contagem dos votos. Havia muito cuidado também no dia da eleição, na época, a boca de urna era proibida nos anos 90, a propaganda perto dos locais de votação era fiscalizado, muitos lugares existia a chamada lei seca, quem viveu lembra aí no início, já na sexta-feira à noite era proibido vender cerveja, vender cachaça, proibido a venda de bebida alcoólica durante determinado período, depois passou para o sábado, indo até o domingo no final da votação. Não era permitido transformar o local de votação em comício. Candidatos, cabos eleitorais e eleitores precisavam respeitar uma série de regras. E tinha uma cena que hoje parece distante. O eleitor saía de casa com seu título, documento, muitas vezes caminhava até a sessão eleitoral, enfrentava uma longa fila e depois voltava para casa sem saber ainda quem havia vencido, né? Chegava lá no final. Era uma eleição mais lenta, mais manual, cercada de expectativa. A chegada de da urna eletrônica em 96 praticamente começou a mudar tudo isso, né? Mas quem viveu aquela época talvez ainda se lembre do domingo de eleição, do movimento nas ruas, dos santinhos espalhados. O pessoal imaginava que se espalhassem do sábado pro domingo, os santinhos por todas as ruas, o pessoal ia ganhar a eleição daquele jeito, apanhando, né? Juntando do chão um santinho e indo pra rua. Na verdade era somente sujeira na rua porque não adiantava em nada, mas era uma prática comum da época, né?
10: Verdade.
9: Fazia aquele mar de santinhos pelas ruas. E aí, meu amigo, minha amiga, né? São coisas da época. Chegava às 5 da tarde, 10 para 5, já alguém dizia, e aí, já começou a apuração. O que que a rádio tá falando? E aí, começaram a contar os votos. 5 horas da tarde. Primeira urna. 5 da tarde, Rádio Rural. A emissora tradicional das eleições. Trazendo então a primeira urna. Atenção, ouvintes. Para governador.
10: Já tem mesmo? É?
9: Era assim que vivíamos a eleição aí dos anos 90. Um tempo em que o resultado não aparecia na tela do celular. Porque naquela época, até para saber quem ganhou, precisava esperar bastante, meu caro PG.
10: César, e claro que a votação eletrônica foi um avanço muito grande, né? E eu imagino, César, agora pensando um pouquinho adiante, né? Será que não vai chegar um momento, e acredito que não vai demorar muito, para o eleitor nem precisar sair de casa, né? Fazer o seu voto...
9: Votar de casa.
10: Pelo computador, pelo celular.
9: Olha que eu nunca tinha pensado nisso, viu?
10: Eu tô pensando aqui porque o avanço tecnológico e da IA é tão forte que, olha, não dá para se surpreender se tivermos esse avanço do eleitor no conforto do celular, poder votar com total segurança, sem precisar sair de casa, sem atropelos, e aí essa votação ser mais ágil do que ainda é hoje.
9: Ei, PG, estamos já mobilizados para a cobertura de domingo.
10: 8 horas da manhã começamos com boletins para orientar os nossos eleitores. A principal orientação, César, levar a cola. Levar a cola é a principal orientação, porque são 5 cargos em disputa.
9: 6. Não, 5 cargos, mas 6 votos.
10: 6 votos, exatamente, porque são 2 senadores, né? Então, é preciso levar a colinha lá para você não demorar para votar ou se perder na hora de votar. Eu, por exemplo, acompanho a eleição, não vou conseguir decorar os números, essa que é a realidade. Então imagino que muitos não têm essa capacidade, a maioria não vai ter essa capacidade.
9: Até que chega lá na hora dá um branco.
10: Claro.
9: Era qual o mesmo número dele?
10: Exato, exato.
9: Era. Poxa vida.
10: E aí tem o risco
9: então,
10: de anular.
9: Então tem que levar realmente a colinha, dá aquele branco, nervosismo, a pessoa tá ali, dá aquele nervosismo e tal.
10: Perfeito.
9: Primeiro voto para deputado federal, segundo voto para deputado estadual. Estão abrindo a votação, seu primeiro voto para federal, segundo para estadual. Terceiro voto para senador.
10: Sim.
9: Quarto voto para senador. Lembrando que é 2 votos do Senado, não para o mesmo candidato, não para o mesmo candidato, senão você anula seu voto. O 5º voto para governador e aí sim o 6º voto para presidente da República.
10: Isso mesmo, é muito número para decorar, então leve a colinha, agilize o processo, até porque quanto mais ágil, melhor vai ser a apuração também.

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0: Olha aí, minha gente. Sextou por aqui, né? Sextou por aqui, então, hoje, sexta-feira. Você que está conosco aí, uma boa manhã. Eu falei ontem que nós teríamos uma sexta-feira com solzinho, com algumas nuvens, mas lá mais final da tarde vai ser um sol forte, praticamente sem nuvens. A previsão aí pro final da tarde é de um solão para secar tudo aí no final da tarde, tá? Ainda algumas nuvens, poucas nuvens pela manhã, meu caro Sérgio Prima.
1: E o Dirceu falou certo, que nós brincamos aquele dia lá e ontem nós acertamos a previsão de novo, né? Previsão do tempo. Ele falou, realmente, Sérgio, vocês passaram a conversa em nós, né? E eu pensei em criticar vocês.
0: Estava esperando, né? Estava esperando as críticas aí. Tava esperando.
1: E ontem deu certinho, né?
0: Vou mandar um alô aí pro Delmir Dalbello, também na companhia aí do programa. Aí, Delmir, um abraço aí pro Delmir Dalbello. Um alôzão aí pra Roseli Fátima Manfé, também acompanhando a gente aí, Roseli. Obrigado aí pela companhia também. Vamos ver quem mais tá com a gente aqui, a Gessi, também tá na companhia. A Maria Marafon, tudo bem, Maria Marafon? Bom dia. Bom dia também para quem mais aqui, a Nair Miller, também ouvindo o programa, a Cleusa Weber, um abraço aí para Cleusa, também acompanhando a gente, obrigado Cleusa, Neuza Coresola, também ouvindo o programa, o Leandro, Mercado Planalto, aí, sextou, né? Sextou por aqui.

0: 17, agora 8 horas e 17 minutos aqui no programa. Alô, dona Inês Stassi, tudo bem aí, dona Inês? Um abraço pra vocês aí, obrigado pela companhia, né? Aí no Planalto, obrigado aí pela audiência. Tudo certo aí no Planalto? Abraço pessoal aí no Santo Antônio. Tamanduá, bom dia! Temos aqui uma senhora que tá querendo doar um cachorro, né? Porte, é um cachorro porte grande, muito bonito. Muito bonito, viu? Muito bonito cachorro. Ela tá querendo doar esse cachorro. Ela é lá de Tamanduá. Um abraço, povo aí. Daqui a pouquinho vamos dar o telefone dela. Se alguém interessar, já pode me chamar aí que eu mando a foto do cachorro, viu? Seu Roll de Clube. Aí no São Geraldo. Como é que tá aí o dia aí? Tá bonito aí, seu Roll de Clube? 8h18, agora 8h18.
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0: E aí, meu amigo Idacir Bernardi, um abraço aí pro Idacir, um alô também pra minha amiga Neuza Tibola. Tá me ouvindo aí, Neuzinha? Abraço pra Neuza Tibola. Obrigado pela companhia aí, Neuza. O Albino Barreto, ô Albino, abraço Albino. Edmir Lodi, também na companhia do programa aí, meu amigo Edmir Lodi. Deus abençoe aí, um bom dia aí pro seu Edmir Lodi. E o nosso querido Padre Walter Girelli, sextou aqui, Padre Walter.
1: Bom dia, meu amigo César Luiz, tudo bem com a sua pessoa?
0: Tudo.
1: Pois é, estamos chegando até você, para a grande família da Rádio do Rádio Concórdia, com votos de saúde, paz e muitas felicidades. É sextou, meu amigo, né? Sextou. Esse dia tão esperado da semana, né? Que Deusito abençoe a cada um e a cada uma. Muita saúde, paz e muito bem-estar também. Pois é, hoje, sexta-feira, dia 2 de outubro. Dia 2 de outubro, nós celebramos o dia dos Santos Anjos da Guarda. Talvez uma das orações primeiras que nós aprendemos foi aquela famosa oração do Anjo da Guarda. Meu anjinho, meu bom amiguinho, me leve sempre para o bom caminho. Santo Anjo do Senhor, meu zeloso guardador, se a ti me confiou a piedade divina, sempre me rege, me guarda, me governa, me ilumina. Amém. Que os santos anjos da guarda intercedam por nós, nos cuidem, nos levem para o bom caminho. Como reza o salmista, o anjo do Senhor acampa ao redor dos que o temem, os cuida e os salva. Então, um grande abraço para todos, uma ótima sexta-feira, um excelente final de semana. Lembrando que hoje inicia a grande novena em preparação à Romaria, ao Santuário Nossa Senhora de Fátima, em Erechim. Paz e bem, um grande abraço. E um ótimo final de semana.
0: Prepara um chá de limão e mel, Padre Walter. É, dá uma esquentada assim em cima da chapa do fogão, o limão e o mel, né? Esquenta o mel e toma um chá bem forte, depois se cobre de noite, né, Nardi?
2: É, uma vaporada de folhas de eucalipto faz muito bem, porque desintoxica.
0: É aquela vaporada, aquela faz um, como é que se chama? Um bafo. O bafo do eucalipto e você fica em cima.
2: Isso, com a toalha em cima.
0: É, com a toalha em cima da cabeça, padre.
2: Isso, e depois você traga embaixo das cobertas.
0: É, depois você enfia embaixo de um cobertor e deixa que sue.
2: Corra água. Não fica perto de mim hoje que eu tô bombando.
0: Deixa que os poros torem, né?
2: É, que hoje.

0: assim às vezes umas pessoas, né? Na terça eu tive que cuidar do nenê, na quarta eu tive que tinha consulta marcada, na quinta eu fingi.
1: Que foi trabalhar.
0: E aí sextou, né, Nardi? Na sexta então já é fim de semana, volto só segunda-feira. Meu Deus, ô livre, né?
1: Que felicidade. Dinheiro no banco, estoque de gasóleo.

8:07, meu amigo Leandro tá interessado aí no cachorro. Atenção, a minha amiga do cachorro lá de Tamanduá, me chama urgente. E já temos dois interessados em adotar, em dar um lar aí pra esse cachorro aí. Minha amiga que esteve ontem aí, lá em Tamanduá, ontem me pediu então pra nós encaminharmos aí, né? É, esse bicho bonito aí, tá bom? Me chama que eu vou, diga aí, me chama que ele vai, aliás. Não é eu que vou, me chama que ele vai.

Obrigado aí pela companhia e o povo do cachimbo. Seu Jorge Gasperini tá de aniversário, 9 horas, homenagem para os aniversariantes. Alô, turma aí. Santa Terezinha, Lajá dos Pintos, Cachimbo aí também, Caixa d'Água, Dirce Valdir Boiani ouvindo o programa, meu amigo Valdilei, Pedro Santos e Amarília na sorveteria, Cremilk, um abraço, Chiquinho, sorvete sabor do verão em Ipira, bom dia Ipira, bom dia Piratuba, agora 8:29, 8:29.

indo então aí para o endereço tradicional, reinaugura depois da reforma na próxima segunda-feira. Fogãozão já tá construído ali dentro. Turma do chimarrão a partir de segunda no caçula. Não esqueçam de cada um chegar lá com o seu pacote de erva mate, né? 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Entre o Silo Copete. Turma que tomava sempre um chimarrão ali, estavam sentindo falta, né? É, mas agora, ó, tem regra, viu? Cada 20 dias, 1 quilo de erva mate. 8 horas e 30 minutos.

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0: Agora 8:36, agora 8:36 aqui no programa, seu Hélio Lunks, tudo bem, seu Hélio Lunks aí em Tamanduá, família aí, obrigado pela companhia. Cadê a senhora lá do Tamanduá que está doando um cachorro, hein? É, preciso seu contato aí que já temos gente interessada aqui, né? Acabei não pegando contato, então aí, mulher que tá doando cachorro aí no Tamanduá, é, por favor, faça contato com a gente aqui no programa. Serginho, vamos que vamos, Serginho Prima.
1: Emoção e preocupação marcam o início das eleições em vários pontos do Brasil. Agora, mais do que reta final, né, César?
0: Uhum. Serginho Prima tá aí, portanto, mais hoje e amanhã, é? Não temos mais 2 dias ainda, menos de 2 dias.
1: Menos, né? 2 dias, né, César?
0: Menos de 2 dias, menos de 48 horas, então, para começar a eleição. Estamos aí com praticamente com 47 horas, porque começa às 8 horas, então, do domingo. Agora já temos 8:37. Investigação iniciada em Piracicaba.

0: STF.
1: Bombeiros voluntários de Concórdia preparam festa das crianças com muita diversão e segurança.
0: Hóspede vende R$17 mil. R$17 mil em móveis de casa alugada pelo B&B em Santa Catarina.
1: É, o cara alugou a casa e foi vendendo...
0: Vendeu os móveis.
1: Os móveis. É, o cara aluga ali, vai lá, se hospeda e tal, e foi vendendo. Tem o móveis à venda aí, ó. Tem essa geladeira bonita. Tô torrando, vale 3 mil, tô vendendo por 500. E foi torrando tudo. Quando o proprietário foi lá ver, tava limpa a casa. Mas olha, tinha mais essa agora que o cara tem que se preocupar, né? Mulher pede indenização de R$15 mil após alegar exposição de vídeo pessoal em grupos de mensagens.
0: Fachin pede suspensão de Flávio Dino em processo envolvendo Flávio Bolsonaro.
1: Idoso de 81 anos morre após cair do telhado de um chiqueiro em Ceará.
0: Polícia Federal terá atuação reforçada no primeiro dia das eleições de 2026.
1: Grave acidente deixa duas pessoas feridas na rua Tancredo Neves em Concórdia.
0: Datafolha aponta a possibilidade de eleições em São Paulo ser definida no primeiro turno.
1: Globo cancela debate entre candidatos à presidência da República.
0: Decisão do TRE de Santa Catarina proíbe estacionamento de veículos em frente aos locais de votação em Concórdia.
1: É, proibido.
0: Exatamente, tá proibido.
1: Mas carro com emblema.
0: É, carro, não, é.
1: Adesivo.
0: Adesivo e tudo mais, né, César? É proibido estacionamento.
1: Carro plotado.
0: O, então, o pessoal às vezes estaciona à noite.
1: Plotado não, deixa... que não plota, põe adesivo. Põe adesivo, tem os limites, né? De cada adesivo, tem o tamanho já.
0: Isso.
1: Regulamentado por lei. É proibido?
0: É proibido, César. Porque muito aconteceu nas eleições passadas, né? Na frente dos locais de votação, deixa um carro lá com a cara do Nardi, né? E aí fica lá a noite, o dia inteiro lá, né? Com o número dele, coisa. Não pode, César. Não pode. Se tiver, o carro vai ser rebocado por parte da PM.
1: Então o cara, em vez de o cara vai lá já na noite anterior, né?
0: Sábado, exemplo.
1: Vai lá na noite anterior e põe lá o...
0: Madrugada.
1: E põe lá o carro, né? Com a cara do Nelson Nardi e aí...
0: Nenhum bandido passa perto lá. O pessoal se assusta com a cara do Nelson Nardi. No esporte, César, Brasil enfrenta a Índia pela primeira vez em amistoso nesse sábado às 11 horas da manhã. Amanhã tem futebol, às 11 da manhã, tá, César? Se quiser
1: amanhã?
0: Assistir. Amanhã. Renato Gaúcho testa novo meio-campo em jogo treino dessa sexta-feira. E o Inter deve atuar com 3 zagueiros contra o Corinthians na próxima semana. O técnico Eduardo Batista deixou bem claro, né, que ele quer um time forte na marcação e um time mais alto.

0: Lourdes Miranda. Como é que tá a senhora aí no bairro Nazaré, dona Lourdes Miranda? Meu amigo Canísio, esposa, o pessoal que mexe com as piscinas. O seu Edo Magedans aí dos estofados é grande, o ouvinte tá todo dia ligado também, né? E a dona Cleci, como é que tá, dona Cleci? Tudo tranquilo, tudo numa boa? Obrigado aí pela audiência. César Luiz, uma pergunta aí, vai ter ônibus dos bairros domingo?
1: Não.
0: Não, né?
1: Não.
0: Não tem ônibus?
1: Não.
0: Não vai haver ônibus? Não vai ser horário de domingo? Horário de domingo?
1: Eu acho que faz tempo que não tem mais ônibus nos domingos, ah, César, concorda?
0: É? É. Vamos ver aí com a dona Dirley, então. Volta, né?
1: Com a Dirley, porque eu vi uma reclamação faz tempo já, César, que não tem mais ônibus domingo. Circulando.
0: Não tem mais ônibus domingo?
1: Não tem.
0: Vamos ver aqui, então. É, pessoal da Odierna, podem nos falar aí se vai ter alguma movimentação nesse sentido aí. Vamos chamar aqui daqui a pouquinho a Dirley e ela pode passar pra nós.
1: César, lembra aquele caso da creche do menino? Que saiu da creche e foi até no trabalho da mãe. Ontem a polícia e o Ministério Público indiciaram a diretora e o vigia da creche. Tinha vigia na creche, homem do céu. Eu não sabia. Tinha vigia na creche. Indiciou os dois para explicar como é que a criança me abre o portão da creche, atravessa uma rua movimentada e anda 50 metros e vai no local onde a mãe estava trabalhando, lá em Braço do Norte. Então, a polícia agora indiciou a diretora da creche e o vigia para dar explicações sobre esse episódio, né? Da criança de 1 ano e 6 meses, né? Que tava na creche, abriu a porta, mamãe, mamãe, mamãe, e atravessou e foi. O legal que me espanta, César, o senso de direção.

da criança, que ela sabia aonde a mamãe trabalhava. Em 1 ano e 6 meses. Cara, o César era o banheiro aqui da rádio, que trabalha há 40 anos, não sabe bem certo do banheiro, às vezes ele tá indo lá pra cozinha, tu calcule. O César nem a direção sabe mais do que é da emissora, e o menino sabia onde tava a creche, pra tu ter uma ideia. Que loucura isso, né, César? Que bacana. Mas agora vai ser tomadas providências com relação ao caso.

0: Simão, né? O Simão, vai ser adotado, oh, possivelmente, aí, viu, dona Vânia? Dona Vânia, me chama aí, dona Vânia, no meu zap, que fica mais fácil pra me mandar o recado pra ti, tá? Do que no zap da rádio. Pode me chamar no meu direto aí, o zap, tá? Dona Vânia, que tá doando o cachorro Simão, tá bom? É, valeu, valeu, valeu. Vamos ver quem tá aqui. É, quem tá aqui ligado com a gente também aí, o pessoal que tá ligado aí. Oi, Dirley, aí na Odierna, o pessoal perguntando se vai ter ônibus domingo, se não vai ter ônibus domingo. Aí um alô aí, pessoal da Estoflex, dona Fátima e o Argeu aí também na Estoflex. Obrigado pela companhia. A Cirlei lá do Boteco do Silva, né, Cirlei? Tudo certo aí, Cirlei? Bom dia pra vocês todos aí. Bom dia, meu amigo Porte. Como é que tá, Porte? Tudo bem? 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

0: Então vamos na gente, 8h52, que daqui a pouco tem o aniversariante do dia, daqui a pouquinho, um abraço aí para o seu Severo, aí no bairro Santa Cruz. Como é que tá por aí, seu Severo? Grande abraço pro senhor aí no bairro Santa Cruz, agora 8h53, Sérgio Prima.
1: Grave acidente aconteceu ontem à noite, envolvendo três caminhões, na noite dessa quinta-feira, na BR-282, em Rancho Queimado, na Grande Florianópolis. A vítima foi identificada como Adair Ernesto Falcão, que conduzia uma carreta baú refrigerada, carregada com frangos. A colisão aconteceu por volta das 21h40. Segundo o Corpo de Bombeiros Militares de Santa Catarina, o motorista ficou preso às ferragens e morreu no local. As equipes precisaram cortar a estrutura da cabine para retirada do corpo. O acidente também provocou um vazamento de aproximadamente 600 litros de óleo na pista, após danos do tanque de um dos caminhões envolvidos. A ocorrência envolveu três caminhões das marcas Scania, Mercedes-Benz, e Adair conduzia uma carreta Scania G440 com baú refrigerado que transportava uma carga de frango. O motorista morreu no local do acidente. Hoje, pela parte da manhã, um colega nosso aí, César, estava chegando em Rancho Queimado, estava ainda com filas de caminhões parado. Ele é motorista de ônibus, estava indo para o litoral, estava ainda com filas no local do acidente, porque os caminhões ainda, as carretas, caminhões, estavam ainda no local, na região de Rancho Grande, na BR-282. Olha só.
0: 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Agora 5 minutos para as 11 horas. Oh, meu Deus do céu. Para as 9 horas, meu caro, meu Deus, não é que eu tô com a cabeça.

0: para as 9 horas. Agora 3 minutinhos para as 9 horas. Alô, dona Leuvira, né? Benzedeira aí do Surubi. Obrigado aí pela companhia, obrigado aí pela audiência. Pessoal aí da mecânica Horn, obrigado pela audiência e pela companhia. O meu amigo Gerson Tessman, esposa, obrigado pela audiência e pela companhia também. É o meu amigo Moraes, dona Lore, meu amigo Moraes, dona Lore, obrigado pela audiência aí também, né? Pela companhia. Vamos ver quem mais aqui também, hein? Quem mais tá com a gente aqui também no programa. Vai um alô aí pro pessoal de Barra do Rancho Grande. Alô, Barra do Rancho Grande. Alô, dona Reda, Reda Kleber. Bom dia, vovó Reda. Bom dia, Barra do Rancho Grande. 2 minutos agora para as 9 horas.
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3: Santa Catarina não terá lei seca nas eleições 2026. A Secretaria de Estado da Segurança Pública informou que não haverá restrição geral à venda ou ao consumo de bebidas alcoólicas durante o período de votação. A decisão vale para o primeiro turno, em 4 de outubro, e também para o eventual segundo turno, 25 de outubro. O Tribunal Regional Eleitoral de Santa Catarina explica que não há previsão na legislação eleitoral que determine a proibição ou a liberação da venda ou do consumo de bebidas alcoólicas durante as eleições. 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

0: 9 horas e 3 minutinhos. Roupa pra gestante. Estão me perguntando aqui, mamãe coruja. Estão me perguntando aqui, né? Se tem roupa pra gestante na mamãe coruja. Será que tem roupa pra gestante também na mamãe coruja? Alô, Jorge Gasperini. A Sirlene aí, o pessoal tá te homenageando aí. Cabo Jorge, ô Cabo Jorge, meu amigo Jorge Gasperini, parabéns, Jorge.
1: Bom dia, César Luiz.
0: Bom dia, eu tenho aqui um ouvinte perguntando se aí tem roupa na mamãe coruja pra gestante. Pra gestante não, acho que é roupa pra criança só, né?
1: A gente tem sim, César, tem. Alguma coisa pras mães das crianças também.
0: Pras mamães,
1: né?
0: Também.
1: Tem aquelas calças, sim, aquelas calças jeans que tem a parte de cima... É, com um tecido mais maleável para barriga, temos para gestante também.
0: É, olha aí. Mamãe coruja.
1: Também cuidamos das mamães.
0: São roupas, então, a partir de 10. De R$2, né? De R$2, né?
1: Isso.
0: Olha aí. Muito bem.
1: A gente tem a partir de 2. Isso aí.
0: Valeu. Então a mamãe coruja aí também tem roupa, alguma coisa aí de roupa para gestante também. Valeu, um abraço pra vocês aí, bairro Santa Cruz.
1: Abraço,
0: valeu, tchau, querida. Tchau. 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É só coisa boa, viu? É coisa boa mesmo. Será que o Didio tem algum aniversariante, Didio?
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0: Depois nós vamos ver fora do ar aqui pra não dar problema, então, tá, seu Didio? Vamos ver quem mais aqui que tá comigo aqui. Vamos ver se tem mais aniversariantes. Alô, Genésio, aí no Residencial Sênior aí, tudo certo? O Rico da Euromec, tudo bom? Vamos ver aqui. Quem mais? Lourdes, tudo bem? Lourdes Darol, um abraço pra você. Um abraço também, Delci Hoffman, aí no bairro Santa Cruz, abração aí pra Delci Hoffman. Quem mais, Sérgio Prima?
3: De aniversário hoje, César, completando mais um ano de vida, os nossos ouvintes aqui sempre estão com a gente, que bacana, né? Aqui nas nossas redes sociais, olha, a Linda Nir Fátima Lippert, tá aniversário hoje, Mayara Binsfield, Ivone Corbari de aniversário hoje, Juliana Garcia, a Janice Piazza também de aniversário, Simone Pazinato, o Fernando Alberti, parabéns pra ele, Ana Kochalk também de aniversário. Esses são, então, da minha lista, da turma de aniversário, Nardi.
4: A minha é o Fábio Dick, filho do Diabo Loiro. É o Fábio Dick, tá de aniversário hoje, o Dilmar Schimmelfening, também o Lauri Pilger, o Adilson Angeli, o Giovanni Lappe. O Giovanni Lappe também está de aniversário hoje na minha listinha, César.
0: Tá legal. Tem mais alguém? Se tiver aí, pessoal, vão mandando. Alô, Sayonara Slaviero, bom dia, Sayonara. Bom dia também para minha amiga Ilésia Lorândia aí no Portinari, né, Ilésia? Obrigado aí pela audiência, pela companhia de todos vocês. A Ivete Giordani, tem alguém aí, Ivete? Cadê a Ivete Giordani aí? Deixa eu ver. Tem alguém de aniversário aí, dona Ivete? 9 horas e 6 minutos agora. Hã? Alguém aí, Ivete? Oi?
5: Tá de aniversário domingo. Nosso meu pai, Paulino Giordani. Tá de aniversário domingo.
0: Domingo? Agora?
5: Não pode ser hoje, pode ser amanhã. Né?
0: Tá? Hoje mesmo.
5: Queria que tu tocasse o meu velho pai pra ele.
0: Meu tá velho pai, preste atenção no que eu lhe digo. Olha que eu canto bem, né, Sérgio? O que tu acha?
3: Canteiro.
0: Claudinei, tudo certo aí? Bom dia, então, mais uma vez. Bom dia pro papai da dona Ivete Giordani. Um pedacinho do meu velho pai, pelo menos aí, Nardi. Sei que o senhor tinha uma outra na agulha pra rodar, mas vê se consegue colocar pra ela. Pelo menos uns 30 segundinhos aí da Carmen Silva. Pode ser? 9 horas e 7 minutos, agora 9:07.

0: pro pessoal da Lava Sul, né? É, um abraço aí da Larosa, o Éder José aí na Lava Sul e todo o povo aí da Lava Sul aí na 153. Grande estrutura aí de lavação de ônibus e caminhões. Obrigado aí pela companhia, pela audiência. 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
5: Tio Sérgio Prima, agora 9:17, a hora certa aí, ó, 9:17, Serginho, vamos às informações, você ligado, ligada comigo aqui, a dona de casa, fazendo o serviço, já deixando a casa aí em ordem, valeu, meu amigo Mauro Zampiron, o homem que pediu aí o contato da, o homem que empalha cadeiras aí também, né, Zampiron? A Carmen, o Ademir, na Barra do Rancho Grande, acompanhando aí o nosso programa. Carmen Turato, lá na Barra do Rancho Grande, é, um abraço pra vocês aí, mandar um alô aí também à turma da Frio Milk, ordenhadeiras e resfriadores aqui pertinho da delegacia regional aqui, é, os novos coletores de leite, vácuo mais estabilizando mais a ordenha, né? 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Alô, meus amigos aí do Mercado Família, tudo certo aí, turma? Abraço aí pro Leandro Azeredo e Silva, um abraço lá pro meu amigo Leandro, pai dele aí também do Mercado Família, que hoje tá dando um brinde pra nós sortear aqui lá do bairro Catarina Fontana, né? 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Valeu, Leandro, abraço para vocês aí, hoje tem um brinde, daqui a pouquinho já vou anunciar aí o brinde do Mercado Família, pessoal participar também. Agora 9:19, o Serginho Prima tem informações aqui na manhã, tem informações mais aqui na manhã, né, Serginho? Vamos trazer aqui manchete e agora a notícia. Mas a notícia ampliada aí, Sérgio, mais detalhes.
6: Um grave acidente de trânsito deixou 2 pessoas feridas na noite dessa quinta-feira na rua Tancredo Neves, na rotatória de acesso ao loteamento Moreis, em Concórdia, César. A ocorrência foi registrada por volta às 22 horas. Conforme as informações apuradas no local, um Honda Civic saiu da pista após o motorista perder o controle do veículo na rotatória. Na sequência, o carro colidiu lateralmente contra um muro de pedras às margens da via. 2 pessoas estavam no automóvel. O motorista, um homem, sofreu múltiplas fraturas pelo corpo, já a passageira, uma mulher, apresentava traumatismo cranioencefálico e estava inconsciente no momento do atendimento. Segundo os bombeiros voluntários, nenhuma das vítimas ficou presa às ferragens. A passageira foi encontrada em uma posição entre o banco dianteiro e o banco traseiro do veículo. Possibilidade de ela estar sem o cinto de segurança deverá ser apurada. As 2 vítimas receberam atendimento das equipes de emergência e foram encaminhadas ao Hospital São Francisco para avaliação e atendimento médico. A Polícia Militar também esteve no local e auxiliou no atendimento da ocorrência. César, durante a vistoria no veículo, a Polícia Militar localizou uma porção de maconha. O condutor recusou-se a realizar o teste do etilômetro. A Polícia Militar realizou então os procedimentos cabíveis e registrou a ocorrência. 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
5: 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E vai participando aqui que eu tenho um prêmio hoje lá do Mercado Família, tá? Turma aí do Mercado Família, aí no bairro Catarina Fontana. Já vou ver aí o prêmio aí, vai ter linguiçinha, vai ter, né, lá do Mercado Família para sortear daqui a pouco, 9h22.

0: Mesacasa de Cachimbo.
1: Concordo. Leonir Mesacasa, Cachimbo. Bração. Hã? O Gasparini? Hã? Família Gasparini? Hã? Limar Gasparini, obrigado família Gasparini, também aí, turma do Cachimbo, Lajado Guilherme, obrigado pela audiência, dona Mária Albeiro, loteamento aí no 153 aí BR, né? Abraço pra vocês aí também, obrigado pela companhia, dona Lourdes Darol, 3 de outubro, Isabel Gomes de Andrade, tudo bem aí, dona Isabel? Abraço aí, abraço grande, obrigado aí, Isabel Gomes de Andrade, um forte abraço. Agora, 9:25. Prefeitura Municipal de Concórdia, sempre comunicando, sempre alertando quem reserva sua vaga para consultar no posto de saúde. Caso não possa comparecer, informe ao setor de saúde para não tirar a vaga de outra pessoa, tá bom? Fala lá com o pessoal aí do setor, diga, olha, não poderei comparecer, aí você não vai deixar a fila aumentando, vai ajudar a diminuir a fila, viu? É um recado aí da Secretaria da Saúde, Prefeitura de Concórdia, para você também colaborar com o setor aí para que as coisas possam fluir, né? Possam andar, tá bom? 9:26.
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4: Falecimento. Os irmãos Célia, Luiz e Lucimar e demais familiares de Arabutã, com profundo pesar, comunicam o falecimento do irmão, pai e avô Adriano Griboski Antunes dos Santos, hoje falecido no hospital em Florianópolis. A família convida parentes e amigos para a celebração de despedida hoje às 14 horas no cemitério municipal de Arabutã. Noticiamos o falecimento de Adriano Griboski Antunes dos Santos. Serviços fúnebres a cargo da funerária Arabutã.
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6: Bora, gente! Bora, meus amigos! 9:31, né? 9:31. Então tá valendo aí, pessoal do um abraço aí, a turma aí do Mercado Família, né? Alô, Leandro, alô, pai do Leandro, toda a família aí, Azeredo Silva aí também, tá valendo aqui, o pessoal vai participando, né? Tá valendo aí o sorteio, né? Deixa eu ver aí, meu amigo, olha aí, quem quiser ganhar refrigerante, o pessoal tá com, né? Refrigerante, que mais, meu amigo Leandro, diga aí, além do refrigerante, né? Uma caixinha de cerveja também, opa, uma cervejinha aí pro domingo. Um refrigerante, linguiçinha, cerveja, linguiçinha, refrigerante, Mercado Família, bairro Catarina Fontana, lá no Catarina Fontana, pessoal da Safra Boa, turma aí da Safra Boa, agrocomercial Safra Boa, lá no São José, lá na saída do São José, o ano que vem, inaugurando uma baita loja às margens da 153. Um abraço, povo aí da Safra Boa. Obrigado pela companhia, pela audiência. 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

0: 11:36, agora 9:36, aqui no programa, meu amigo Éder aí da Lava Sul. Abraço aí, Éder, o pessoal da Lava Sul na 153, o Norindo dos Santos também ouvindo o nosso programa. César, eu quero concorrer, é a José Matzenbach, também mora no bairro Catarina Fontana. A dona Lúcia Pegoraro também está concorrendo aqui, dona Lúcia. Obrigado aí pela audiência aí da dona Lúcia Pegoraro também ouvindo a gente aí, né? Ô, Leonardo de Cesare, vai um abraço para você aí também, então. O Leonardo de Cesare aí no Lajeado Guilherme. Obrigado pela companhia do seu. Um abraço aí pro seu Osvaldo, né? Conhecido como Padeiro. O Padeiro tá cortando a grama no bairro Santa Cruz aí, Padeiro. Padeiro, um abraço, Padeiro. 9:37.
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0: Olha, 9:42, e esse dia lindo, e esse dia bonito, esse dia lindo, né? Meu amigo Coelho, lindo lá fora, lindo aí pelo Petrópolis também, bom dia. Bom dia, dona Clarida Ávila, também acompanhando o programa. Quero concorrer aí o prêmio do Mercado Família, bairro Catarina Fontana, César Luiz, valeu, valeu, valeu. Obrigado aí pela audiência, pela companhia. O Leandro de Souza, tudo bem, Leandro? Já decidiu se vai ficar com o Simão? Um abraço, a 9:43. O Simão tá te esperando, Leandro.
1: O Simão tá pedindo alguém.
0: Vamos lá, Serginho Priman, com a informação policial.
1: Vamos lá, César. Duas pessoas morreram nesta quinta-feira após sofrerem queda de altura em diferentes comunidades do interior de Ceará, César. Olha que loucura isso. O pessoal tá arrumando os telhados.

0: Duas morreram?
1: Duas.
0: Dois
1: senhores. O Maurício Fritz, ele é irmão do Fritz. Lembra que ele foi prefeito de Chapecó? O Fritz lá de Chapecó. Ele foi prefeito, acho que foi secretário da pesca, né? O Maurício Fritz, morador da comunidade de Vila Nova, irmão do ex-ministro da pesca e ex-prefeito de Chapecó, José Fritz, acabou falecendo. O Maurício, ele caiu enquanto trabalhava no conserto das telhas em um aviário que havia sido danificada pelo granizo no último domingo. Ele chegou a ser encaminhado para o atendimento médico em Ipumirim, mas não resistiu, acabou falecendo. Aí no início da tarde, César, outro acidente com vítima fatal em Santa Lúcia, interior de Seara, César. Lá em Santa Lúcia, Silvino Silvestre, de 81 anos de idade, morreu ao cair do telhado de um chiqueiro, César. Ele também estava consertando o telhado chiqueiro, resbalou, caiu, bateu a cabeça e acabou praticamente morrendo no local. Então, lá em Seara, duas mortes de pessoas que estavam trabalhando para recolocar as telhas que foram danificadas pela chuva de granizo no fim de semana, César. Bom, a dica que os bombeiros passam é: ou contrate alguém profissional para fazer o serviço, né, César? Ou o pessoal utilize-se de equipamentos de segurança, né? Porque é complicado a situação. E tem muita gente que acabou se machucando, César. Ou não perderam a vida, mas acabaram caindo, se machucando, tentando arrumar as telhas devido a essa chuva de granizo. 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
0: Ok, agora 9:46. Se aparecer aí, César, beleza, obrigado. Atenção, se aparecer aí, tem interesse, ok. Nós temos o caso, então, de um amigo nosso aqui do interior. Ele tem mais de 100 quilos, né? É alguém que está precisando de uma cadeira de rodas. Ontem nós tínhamos uma tamanho grande, mas já foi, né? A gente anunciou, foi na hora. Se alguém tiver uma cadeira tamanho grande, assim, para uma pessoa com mais de 100 quilos, uma cadeira de rodas, nós estamos precisando, por favor, se alguém puder nos ajudar, hein? 15 minutos agora para as 10 horas, 15 para as 10.
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0: Olha, gente, desplome da pipoca aí que pode entrar, Marlise. Pode entrar, né? O homem vem trazer uma pipoca pra nós aqui, aquela pipoca fininha.
4: Vê se você faz aqui pra nós, né? Pra nós comer de manhã uma pipoquinha, vai bem, né?
0: Agora não pode mais aí, o Juliano proibiu fazer pipoca.
4: Ah, meu Deus.
1: Pessoal, ele tirou até o forno pra fazer pizza.
0: Pessoal fazia pipoca até, na leiteira era normal, faziam pipoca até na jarra.
4: Na chaleira faziam pipoca.
0: Na chaleira.
1: Se foi César que fez pipoca na chaleira.
0: Porque a modernidade às vezes vem pra piorar. Né?
4: É.
0: Agora é cheio de porta naquela cozinha ali, porta do outro lado, a gente não acha mais.
4: Sim.
0: Não acha mais as térmicas, não acha mais.
4: Você perde dentro da cozinha.
0: Não,
4: agora.
0: É coisa séria.
1: Aumentar depois, a cozinha
0: pra
1: isso.
0: O que adianta o Juliano ter colocado uma cozinha tão moderna, se nem fogão tem, né?

0: Olha aí, vai ter horário especial da Odierna no domingo de eleições, hein? Vai ter aí, ó. 7:30 da manhã, Vila Jacob Bezus, Bussolaro Feilenci. Chegada prevista aqui no terminal para as 8:30. Vai ter saída do Petrópolis, Estados, Poente do Sol, Natureza. Santo Antônio também 7:30, chegada no terminal às 8:30, vai ter horário de Planalto Cachimbo, saindo às 8, chegando 9:30, vai ter horário de ônibus também, viu, Salete, você que perguntou aí, ó. Guilherme Reich, Nova Brasília, Tamanduá, Renascença, Nações, Catarina Fontana, chegando às 9:30 no terminal, vai sair às 8:30 da manhã, vai sair às 9:30 da Vila Jacob Jesus, Bussolaro, Feilenci, sai de lá, Salete, lá em cima, às 9:30, chega às 10:30 aqui no centro. 9:30, saída do Petrópolis, Estados, Poente do Sol, Natureza, Santo Antônio, chegando no centro, 10:30, às 10:30. Saída Santa Rita, Gruta, Vila Nostra, chegando 11:30 aqui no centro. E 10:30, Guilherme Reich, Nova Brasília, Tamanduá, Renascença, Nações e Catarina Fontana, chegando então às 11:30 aqui no terminal. 11 horas, saída de Cachimbo Planalto, chegando às 11:30, tá bom? Aí, ó. Então, tem de tarde também aqui uma série de horários, ó. 1:30, saindo de Planalto Cachimbo, chegando às 2 horas no terminal. Sai 1:30 do Petrópolis, Estados, Poente do Sol, Natureza, Santo Antônio, chegando 2:30 no terminal. Às 2:30 sai do Sintrial, Santa Rita, Gruta, Vila Nostra, chegando às 15:30 no terminal. 14:30, Guilherme Reich, Nova Brasília, Tamanduá, Renascença, Nações e Catarina Fontana, chegando 15:30 no terminal. 15:30, saída lá da BR-153, aí do meu amigo Rudi Albiero, aí, ó, Vila Jacob Jesus, Bussolaro, Felenci, chegando às 4:30 no terminal. 15:30, Petrópolis, Estados, Poente do Sol, Natureza, Santo Antônio, chegando 16:30 no terminal. 16 horas, Cachimbo, Planalto, chegando 16:30 no terminal. Às 16:30, ônibus da BR-153, Jacob Jesus, Bussolaro, Feilenci, chegando às 17:30 no terminal, mas aí já acabou a eleição. E sai às 16:30 no Guilherme Reich, Nova Brasília, Tamanduá, Renascença, Nações, Catarina Fontana, chegando às 5:30 no terminal. Aí uma série de ônibus, então, no domingo de eleições, muitos horários de ônibus saindo dos bairros com destino ao centro da cidade. 6 minutos agora para as 10 horas, hein? 6 para as 10 horas da manhã.
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0: Pontualmente 10 horas, pontualmente 10 horas da manhã. Equipe da rádio está mobilizada, já está escalada aí para cobertura total das eleições neste domingo. Olha, eu tenho uma mecânica em Concórdia contratando auxiliar. Anunciar aí, contratando auxiliar de mecânico. Ou mecânico, né? Ou auxiliar para mecânica, alguém queira trabalhar como auxiliar de mecânico, aí um rapaz que queira fazer futuro, aprender uma profissão. Que é uma profissão de muito futuro, a profissão de mecânico, né? Vai aí falar com o meu amigo Inácio, tá? Ele contrata um auxiliar ou um mecânico. Telefone aí do Inácio, pode ligar para ele, 991490502. 991490502. E aí, meu amigo Jânio, Schiavini, tudo bem aí, Jânio? Aí um grande abraço aí pro amigo Jânio Schiavini, obrigado pela audiência. Antes eu anunciei que tinha um senhor querendo levar um cachorro aí pro Rio Grande, apareceu três, viu? O potro sem dono também tem um aí pra doação, tá? Mas o Simão ficou na mão, viu, Sérgio? Lá de Tamanduá.
1: Apareceu outro.
0: Um cachorro bonito, o Simão. Cachorro esperto, grande, bonito, o Simão. Cabelo curto. Se alguém quer levar o Simão aí para um sítio, alguém que está nos ouvindo, pode me chamar no meu telefone particular, que é o 99964-8455. Que o cachorro está à disposição. Aí agora eu mando foto, um cachorro muito bonito, muito bonito. Conheci ele pessoalmente, o Simão, viu? Ontem, Nardo, o Simão. Quase carreguei ele, viu? Eu tenho muito bicho aí, muito gato cachorro já. Ele não tinha carregado o Simão. 10 horas.

0: Então vamos que vamos, né? Então vamos em frente que atrás vem gente. Olha, 10 horas e mais 5 minutinhos. 10 horas com 5 minutinhos. O relógio anda, ele não para. Ele não para não, né? Pessoal da Macfrio que ontem fez o sorteio aí de uma Air Fryer. Alô, meu amigo Júnior, tudo certo aí? Abraço aí pro Júnior, obrigado aí pela audiência, né? Valeu, show, show, meu amigo. Como é que foi ontem o resultado do sorteio da Air Fryer aí, Júnior? 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Agora, 10 horas e 6 minutos, 10 e 6.
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0: Lá também um abraço aí, o grande amigo Geno Albiero. Ah, deixa passar a semana aí, semana que vem conversamos aí, tio Geno. Geno Albiero, abraço pra ti. 10:12, agora 10:12. Tudo bem aí, dona Marlene Esprícigo? Marlene Esprícigo, um abraço aí pra vocês também, aí na rua Distrito Federal. Mandar um alôzão aí pro pessoal que tá ligado conosco também no programa, bairro Santa Cruz, né? Salete Mocelin também nos ouvindo, a Cirlei Gasperini, obrigado pela audiência aí também aqui no programa, a Clair Bólico, tudo bem aí, Clair? Abraço pra ti aí, dona Clair Bólico, o Arno de Borba, abraço aí pro Arno de Borba, e o meu amigo, atenção aí, minha amiga, ó, uma mecânica contratando então, né? Contratando auxiliar de mecânica ou mecânico, tá? Ou auxiliar de mecânica ou mecânico, alguém que já tenha, que queira ser um auxiliar de mecânico aí, 991490502, 991490502, o telefone de contato.
1: E hoje eles na região.
0: Hã?
1: Eles na região.
0: Na região, eles?
1: Eles.
0: Lá, lá em São Luís hoje?
1: Lá em São Luís, Paulinho Dio.
0: Melchior Siqueira.
1: Paulinho.

10:16, daqui a pouco tem o Padre Ezequiel Del Pozo, daqui a pouquinho, né? O Padre Ezequiel Del Pozo, daqui a pouquinho, aqui no programa, tá bom? Meus amigos aí da Safra Boa, alô Vinícius Menegatti, um abraço aí pro seu Vinícius Menegatti também da Safra Boa. 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
8: Sérgio, vamos lá, Sérgio, porque daqui a pouco tem aí o nosso querido padre Ezequiel, hein, Sérgio?
9: Isso mesmo, César. Olha, homem é preso por tráfico de drogas em residência que já havia sido alvo de outra prisão, hein? A Polícia Militar prendeu um homem por tráfico de drogas na tarde dessa quarta-feira no bairro Liberdade, em Concórdia. Durante o atendimento da ocorrência, um homem foi abordado pelos policiais e encontrado com uma porção de cocaína. Aos policiais, ele relatou que havia adquirido a droga em uma residência. Com base nas informações, a PM realizou diligências no endereço indicado. No local, outro homem foi abordado e os policiais encontraram materiais utilizados para o acondicionamento de drogas, hein? Conforme registro policial, a mesma residência já havia sido alvo de uma prisão por tráfico de drogas 8 dias antes. Diante dos fatos, o homem foi preso e encaminhado à Delegacia de Polícia Civil, juntamente com o material apreendido para os procedimentos cabíveis. 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
8: Vamos.

aproveitar aí antes do padre Ezequiel e deixar essa nota de agradecimento aqui da família de Orlando Augusto Anatter, né? Tá deixando uma nota, consternados ainda com o falecimento do seu Orlando, agradece de coração então a todos que de uma ou de outra forma estiveram ao lado da família, ajudando e confortando os momentos difíceis. O agradecimento especial ao padre Tiago, paróquia Santo Antônio, ministros de culto, também a equipe de liturgia, equipe de canto e a toda a comunidade pelo carinho e acolhimento. Agradecemos às equipes de serviço da emergência UTI, Clínica São Camilo, Espaço Cuidar do Plano São Camilo, equipe de enfermagem, enfermagem médica, em especial também a doutora Tiana, doutor Trentin, pela dedicação, atenção e a todos os cuidados prestados ao querido Orlando. Nossa gratidão também à assistência funeral Nossa Senhora do Rosário, bem como familiares, parentes, amigos, vizinhos, pelas orações, visitas, mensagens, flores, abraços e palavras de conforto. A missa de sétimo dia será realizada agora no dia 4, domingo, 9 horas, em Presidente Kennedy. Orlando nos deixou, mas o seu legado de fé, bondade e honestidade permanecerá para sempre entre nós. Sua presença continuará viva em nossas lembranças e em nossos corações. Sentiremos muitas saudades. Descanse em paz. Com eterna gratidão, família de Orlando Augusto Anatter.

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1: Olá, meu caro, minha cara ouvinte, estamos juntos mais uma vez. É uma alegria muito grande para mim conversar com você, porque embora eu esteja dizendo a palavra e você do outro lado esteja ouvindo, é sempre uma conversa, porque a palavra que a gente diz abre a possibilidade do diálogo em outras instâncias e de outras formas. Eu gostaria de falar hoje sobre o filho adotivo na relação pais e filhos. Quando alguém se propõe a adotar um filho, pode ter por ele até mais amor do que se fosse um filho natural. Adotar é querer assumir alguém porque é uma pessoa humana. Toda pessoa tem um valor infinito. Por ela, Jesus morreu na cruz. Quem adota uma criança, adota Jesus, que disse: tudo o que fizeste a um desses pequeninos, foi a mim que o fizeste. Apesar de todo o amor e carinho que os pais adotivos possam dar à criança, o filho adotivo sempre será um caso especial. Por melhor que seja a relação entre a criança e quem adota, é diferente da relação com os pais naturais. São outras pessoas. O problema não está em quem adota, mas nos pais que dão seu filho para adoção, porque os pais são a terra e o filho, de certa forma, se dá para dizer assim, a planta. Quando Deus coloca um filho no mundo, ele coloca numa terra, que são os pais naturais. Sempre que uma criança for retirada dessa terra, será para ela um grande sofrimento. Por isso, é preciso saber lidar com essa situação. Quando uma criança é dada para adoção, seja por que motivo for, ela está sendo, de certa forma, arrancada de sua terra. Isso pode feri-la, porque antes de ser um filho adotado, ele é, de certa forma, abandonado ou não assumido pelos seus pais naturais. Para a criança não interessa o motivo. Ela poderá se sentir desprezada pelos pais que a geraram e agora não a querem, não a quiseram. Ela é arrancada na terra onde foi plantada. É nisso que consiste o problema. Por isso, aqueles que adotam uma criança devem o mais cedo possível dizer que não são seus pais naturais. É importante levá-la a perdoar seus pais por a terem dado para adoção, por não a terem mantido com eles. Deve-se procurar falar bem dos pais naturais para que o filho os ame. Dizer à criança que ela não existiria se seus pais não lhe tivessem dado a vida, que apesar de tudo, eles a amam. Quantos pais têm problemas com o filho adotivo? Tem muito amor, porém não sabem o quanto essa criança foi ferida por não ter ficado cravada e permanecido junto de seu pai e de sua mãe. Por isso, quanto mais cedo e profundamente perdoar e amar o pai e a mãe que a colocaram no mundo, mais a criança será curada da ferida emocional provocada. Caros ouvintes, pensemos nisso. Curta a nossa página no Facebook. Um forte abraço, Deus te abençoe, em nome do Pai, do Filho e do Espírito Santo.

0: 35 minutos, agora 10 horas 35 minutos aqui no programa. 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
1: O Brasil joga amanhã, às 11 horas da manhã, contra a Índia, no último amistoso dessa data FIFA, meu caro César. E sabia que é a primeira vez que Índia e Brasil vão se enfrentar no futebol, César?
0: É
1: a primeira vez. Nunca jogaram desde a existência do futebol na Índia.
0: Índia e Brasil nunca se enfrentaram.
1: Vai ser amanhã pela primeira vez.
0: Olha, César, que coisa.
1: É pela primeira vez. É um jogo, então, da data FIFA. Então foram 3 jogos realizados pelo Brasil: 2 contra a Austrália. Empatou o primeiro e ganhou o segundo, né, César? E agora vai jogar contra a Índia amanhã. Semana que vem, aí volta o Campeonato Brasileiro. Quarta-feira, teremos a volta dos jogos do Campeonato Brasileiro. Jogos que definem aí quem será campeão e quem vai cair, meu caro César Luiz. Porque daí é a reta final do Brasileirão, César.
0: Olha só, hein? Olha só aí, amigos e amigas. Agora 10 horas 38 minutos, 10h38. 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
3: Serginho Prima.
4: Agora são 10h45. Ontem eu vi pessoalmente aí esta Montana, tá super bem conservada, então uma Montana ano 2006, né? Montana ano 2006, super conservada, perfeito estado, muito linda, uma cor muito bonita também. O homem tá vendendo aí a Montana 2006 aí. É um pouquinho abaixo da tabela, pelo 999-523751. 999-523751. Pessoal do Mercado Chaplin, vai um abraço e a turma aí do Mercado Chaplin, aí no bairro Jardim, né? É, Mercado Chaplin, aí, obrigado pela companhia de vocês. 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Qual é a informação aí, seu Sérgio?
5: César, são duas informações que eu trago agora, uma delas que chama atenção, viu? Um homem é preso após ocorrência de ameaça em Presidente Castelo Branco. A polícia militar atendeu uma ocorrência de ameaça na tarde da quarta-feira em Presidente Castelo Branco. Conforme o relato recebido pelos policiais, um homem teria ameaçado familiares e outras pessoas. Durante o episódio, ele também teria sido visto portando uma faca. A polícia militar realizou diligências e localizou o homem nas proximidades. Diante dos fatos apurados durante o atendimento, ele foi conduzido à Delegacia de Polícia Civil de Concórdia, onde foram adotados os procedimentos cabíveis. Outro caso que chamou atenção foi lá em Castelhano ali, César, pela foto que eu vi ontem, e aí confere, Castelhano, um bitrem carregado com farelo de soja, tombou na tarde desta quinta-feira, na SC-355, no quilômetro 155, no distrito de Castelhano, em Presidente Castelo Branco, hein? O acidente aconteceu na rotatória de acesso ao município. A ocorrência foi atendida pela guarnição da Polícia Militar Rodoviária Estadual, posto 20, acionada por volta 16h30. O conjunto, formado por caminhão trator e dois semirreboques, tinham placas de Catanduvas. O veículo era conduzido por um homem de 27 anos de idade que não sofreu ferimentos. Com o tombamento, parte da carga de farelo de soja ficou espalhada sobre a rodovia. A Polícia Rodoviária Estadual realizou então a orientação do trânsito, que precisou permanecer em meia pista durante os trabalhos de remoção da carga. Após a limpeza e retirada do material, a pista foi totalmente liberada. Por aquele trevinho, César, da Castelhano, que sobe ali, tem uma subidona ali, né? O caminhão, a carreta subiu, César, acho que deu problema mecânico e voltou de ré.
4: Subida bem top ali, viu?
5: Deu de ré e acabou ficando no meio da pista. Tombou e ficou no meio da pista.
4: A pessoa diminui muito a velocidade, quando vai mudar a marcha ali, às vezes ele não acerta. Erra a marcha ali.
5: E ali é um perigo, César. 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
4: Olá, Sérgio. Rádio 10:49, minha amiga Neuzinha Quaresola aí, tudo bem, Neuzinha? Abraço pra você aí, querida. 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Vai, amigo, amiga, amigo, amiga aí que está ouvindo o nosso programa. Atenção, atenção, Outubro Rosa, já estamos no dia 2, hein? A prioridade é cuidar de você. Neste mês, todas as unidades de saúde de Concórdia estão unidas na prevenção do câncer de mama e de colo de útero. Para facilitar sua rotina, a unidade sanitária oferece, então, atendimento especial em horário estendido às quartas-feiras, das 8 da noite, quarta-feira até às 8 da noite, né? Até às 8, o horário estendido até às 8, então, para coleta de preventivo e avaliação das mamas. Previna-se, uma campanha da Secretaria Municipal de Saúde e Prefeitura de Concórdia.
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0: fala aí, meu amigo, minha amiga, Hope Kit, tem os informes. Como é que tá aí, alemão? Alemão Altaus, tudo certo? Vamos aproveitar o dia aí, homem. Vamos mexer essa rádio escavadeira aí, alemão. 10:57, agora 10:57. Deixa eu dar uma olhada aqui, mandar um alô pra Marisette Capsel. Olha, ainda tá aí o cachorro Simão, cachorro bonito. Várias pessoas tinham interesse, mas o cachorro é grande, é um cachorro bom pro interior, para um sítio, né? Então, se alguém tiver interesse ainda, fala conosco aí, tá? Temos um cachorro aí para doação, ele tá numa residência em Tamanduá. Meu amigo Maiker aí da Impressione, Impressione Comunicação, Propaganda, família aí, obrigado pela companhia, né? Vai um alô também para quem mais aqui, a Cleide Bison, também obrigado pela companhia. Ah, o meu amigo Darcy Regler aí da Oeste Refrigeração, na sintonia também do programa. Denise Cossian, bom dia. Um alô para a Josiele, também acompanhando o programa. Um alô também pro Odrie Meyer, né? E o meu amigo Silva. Silva, tu tá no caminhão hoje, Silva? Tá para onde, Silva? Um alô para Simone Klassmann, também. A Vilce, também sempre nos ouvindo. Um alôzão aí para minha amiga Ivete Tesman. Abraço aí, Ivete. 10:58, tá chegando informes com Raul Piquete.
1: Bom dia, César e ouvintes da Rural, chegando com as informações. Hoje, sexta-feira, né? 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Tem vaga de trabalho, atenção, oportunidade para auxiliar de mecânico e também instalador de equipamentos de refrigeração. Atenção, hein? A Videfrigo está com vaga para auxiliar de mecânico e instalador de equipamentos de refrigeração. Mais informações no 49 99958-2710. 49 99958-2710.
2: Bom dia, Raul. Temos uma vaga aqui que a Rousselot Geonex está contratando auxiliar de produção e realizará entrevistas em Concórdia. A vaga exige ensino fundamental completo, conhecimento básico em informática e disponibilidade para trabalhar em turnos escala de 6x2. A seleção acontece dia 2 de outubro, das 14 às 16h30, no Cine de Seara. Vaga para camareira no Hotel Belmonte. Para trabalhar no turno da manhã, uma folga por semana por escala. Mais informações, 999-18-7806. 999-18-7806. procura-se uma mulher para cuidar de uma criança no período da tarde. É necessário que tenha mais de 18 anos, de segunda a sexta-feira. Mais informações, 999-12-1119. 999-12-1119.
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0: Tá valendo aí, né? Tá valendo aí, ó, do Mercado Família aí, Família Silva, Azevedo Silva, bairro Catarina Fontana, tem caixa de cerveja, tem dois refrigerantes, tem linguiçinha, vamos sortear daqui a pouco aqui no programa. 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
1: aí. É, acho que vai dar certo. Acho que encontramos um lar aí pro Simão, então, né? É, dona Cleusa, Cleusa Frigo, loteamento Colinas. Né, dona Cleusa? Acho que vai levar pra propriedade dela no interior. O cachorro parceiro, alegre, brincalhão, Simão, mas se precisa pegar, ele pega, viu, Sérgio? Ele pega. 11 horas e 6 minutos agora. É, 11 horas e 6 minutos agora. 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Proteger. Alô, dona Tatiana, alô, pessoal da Proteger, aí junto ao Sintrial, né? Pessoal aí da Proteger, aí um bom dia, meus amigos, bom dia, minha gente. Olha, Machada Beneficente, né? SCAF, dia 3 de outubro, então, amanhã, das 2 às 5:30 da tarde, das 2 às 5:30 da tarde, leve 1 quilo de alimento não perecível. Pessoal da Proteger vai estar ali também, vai ser na rua coberta, né, Tatiana? Vai ser aí na rua coberta, tá certo? Machada Beneficente, Machada então Beneficente amanhã, a SCAF ali na rua coberta, presença também da Proteger, proteção veicular, leve 1 quilo de alimento. 11:08, Serginho.
2: Atenção, atenção, os moradores da Vitória Celantes, tá? Vai ser executado ali por tempo indeterminado a partir dessa sexta-feira. No período, a via não será bloqueada, mas a recomendação é para que o pessoal tome bastante cuidado para dirigir no local. A ponte ali, César, pareceu um buraco, lembra? Na ponte ali da Vitória Celante, próximo ali da ABB e também da CPC, na ABC Piscina Clube. E o pessoal agora vai consertar esse local aí, né? Aproveitando que o rio tá baixo, né? E vai fazer esse conserto. Mas tem máquinas na pista trabalhando. Vai ficar em meia rodovia ali, o pessoal tem que tomar bastante cuidado. Se puder, até desvia ali, né? Pra não se encrencar aí com essa ponte ali, com esse trabalho que vai ser realizado ali. Ok, Zaza?
1: Ok, tá ok. 10:11 já. 11 horas já, mais 8 minutos agora. E a comida aí, como é que tá, minha amiga? Sendo encaminhada? É, tá sendo encaminhada, que maravilha. Então, o que que vai sair de bom hoje aí? Hoje é dia de comer o quê, meu amigo Nardi? Tá indo pro final o feijãozinho da semana. Tá indo pro final o feijãozinho, agora 11:09.
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4: Falecimento. Esposa Jandira, filhos Rosemary, Miriam, Sandra, Deise, Edilberto, in memoriam, Rodrigo, in memoriam, e Vanderlei, in memoriam, juntamente com demais familiares, cumprem o doloroso dever de comunicar o falecimento do pai, sogro, avô e bisavô José Erotilde Coelho. Falecido aos 81 anos. Seu corpo está sendo velado na sala velatória do cemitério Parque Concórdia, com encomendações hoje às 15 horas, seguindo logo após para o cemitério Parque. Noticiamos o falecimento de José Erotides Coelho. Serviços fúnebres a cargo da Central Funerária Concórdia e São Francisco. Agradecimento. Filhos Ivanor, Nora, Maria, juntamente com irmãos Ivo, Ivone, Ivanir, Ivete e Ivonei Vicari e demais familiares de Santo Antônio, ainda consternados com o falecimento da mãe, sogra, avó e bisavó, Terezinha Vicari, agradecem. Padre Tiago, assistência funeral Nossa Senhora do Rosário, SAMU, ministro da Eucaristia de Santo Antônio, grupo de idosos, Legião de Maria e comunidade de Santo Antônio, parentes, amigos, vizinhos e todos que ajudaram nos momentos de dor. A família convida para a missa de sétimo dia, dia 4 de outubro, às 8:30, na paróquia de Santo Antônio.
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2: Mandar um alô aí pro amigo Sidão aí do Som e Alma. Vai um abração aí pro amigo Sidão, todo o pessoal do Som e Alma. E aí, meu amigo Pedro Maffessoni, o que tá inventando, Pedro? Ah, tá no sítio, tá cuidando da vacada aí, meu amigo Pedro. Ah, é? Abraço aí pro... mas tá bonito, meu amigo Pedro. Pedro Maffessoni, abraço pra ti aí. 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

0: amanhã é véspera, de eleição e é dia de sertanejão, né, gente? Amanhã é véspera da eleição, é dia de sertanejão. Vamos mandar um alô aí também, o pessoal que está comigo aí. Obrigado pela companhia e pela audiência, né? Janete Piva, tu voltou, Janete, tudo certo aí? Tá nos ouvindo aí, Janete? Abraço aí na Vila Jacob Biesus, né? O povo aí da Vila Jacob Biesus. Abraço pra vocês aí, não? Pessoal que nos ouve aí na Vila Jacob Biesus, um bom dia, né? Um bom dia aí a todas as donas de casa também aí. Pessoal cliente lá do mercado do Albiero, também aí, um abraço pra vocês aí, né? 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Bairro Santa Cruz tem loja Mamãe Coruja, muita mercadoria a partir de R$2, lá em frente à estética da Mafalda, O Diário do Iguaçu hoje traz uma pesquisa, né? Hoje o jornal Diário do Iguaçu. Deixa eu ver aqui primeiramente, deixa eu viver aqui, 11:21, os destaques aí já levados ao ar pelo Serginho, pelo César Luiz. Notícias rápidas do pulo do gato hoje pela manhã. Do pulo do gato é porque o pulo do gato é rápido, então são notícias rápidas. Emoção e preocupação marcam o início das eleições em vários pontos do Brasil. Investigação iniciada em Piratuba leva a Polícia Civil a cumprir mandados em 2 estados. Eleitor terá que votar 6 vezes nas eleições, então, de domingo, são 6 votos, né? Homem encontrado morto no Rio do Peixe é identificado após quase um mês desaparecido. Trump afirma que está acompanhando de perto as eleições do Brasil. PRF apreende 325 munições e 4 ampolas de medicamentos sem registro na Anvisa. Essa apreensão foi em Chapecó. Bombeiros voluntários de Concórdia preparam festa da criança com muita diversão e muita segurança. Hóspede, vai lá, pega e aluga uma casa aí como é que é o nome certo? Airbnb. Ele vai, aluga a casa, pega e depois põe todos os móveis da casa aí. O pessoal que tinha dentro da casa é doméstico e vendeu tudo, né? Meu Deus do céu. Mulher pede indenização de R$15 mil após alegar exposição de vídeo pessoal em grupos de mensagens. Joaquim pede suspensão de Flávio Dino em processo envolvendo Flávio Bolsonaro. Idoso de 81 anos morre após cair do telhado de um chiqueirão em Seara. Agora os Serginhos, que foram 2 hoje pela manhã. É isso mesmo, Sérgio? 2 idosos que morreram no mesmo acidente ali?
1: Não.
0: Não? Ah, 2 em acidentes diferentes.
1: Em localidades diferentes, inclusive.
0: Né? Ah, em localidades diferentes.
1: Sérgio.
0: Grave acidente deixa 2 pessoas feridas na rua Tancredo Neves, em Concórdia. Datafolha aponta a possibilidade de eleição em São Paulo ser definida em primeiro turno. Mesma coisa aqui em Santa Catarina. Possibilidade de eleição em Santa Catarina de primeiro turno é bastante grande, né? Do atual governador ser reeleito em primeiro turno. Pesquisa hoje do Jornal Diário do Iguaçu, pesquisa mostra o candidato do Lula, o Gelson Merizio, em segundo lugar, passando o João Rodrigues, deixando o João Rodrigues em terceiro lugar. Uma coisa meio lógica, me parece, porque a eleição é vertical, a pessoa sai de casa para votar no Lula, acaba votando no 40, que é o Gelson Merizio, que é o candidato do Lula. Sai de casa para votar no Flávio, vota no Jorginho. Sai de casa para votar no Caiado, vota no João. Então, quer dizer, é meio vertical a eleição, parece uma coisa meio lógica, então, o Gelson Merizio ter assumido a segunda posição, como ele é o candidato da esquerda, no caso que é apoiado pelo Lula, né? Apesar de que o número dele é o 40, né? Mas apoiado pelo Lula, já o Sumerizio estaria então em segundo lugar na eleição do estado, que deve se definir aqui em Santa Catarina em primeiro turno. 11:24

0: 11 horas 25 minutos, 11 e 25, Quinta Dimensão. Tá aí música nova aí do Quinta Dimensão. 11 horas 25 minutos, gente, a hora certa. Quero ver quem mais tá com a gente aqui também, o meu amigo Nata. Ô, Natinha, bom dia, Natinha. O Natinha que trabalhou muito tempo em Fruteira, tá por onde, Nata? Vamos ver aqui onde é que anda o Nata, hein? Hã? Ah, onde é que tu tá, Nata?
1: Na família.
0: Família Kepsel? Que tu tá inventando aí? Na família Kepsel, meu amigo Nata. Mandar um alô também aí, quem mais? O Jorge Davi Cadori já mandou a colinha dele aqui pra nós. Ele começa o seu primeiro voto, é para deputado federal, a colinha do Cadori. O segundo voto é para o candidato a deputado estadual e assim por diante, né, Cadori? Eita, Jorge Davi, rapaz do céu. É, já tá com a cola pronta, hein? A Marisa Dutra, Linha Ouro. Abraço a Vanusa Dalbelo, também acompanhando o programa aí, né? Um abraço aí pra Vanusa Dalbelo. Obrigado pela audiência, pela companhia. Valeu. Aonde mais, meu amigo Nene? Nene Serviços Gerais aí. É, Dirceley família da Dirceley Gasperini, Linha Tiradentes. Aí, obrigado pela companhia de vocês aí na Linha Tiradentes. Opa! 11:27 agora, 11 horas 27 minutos. Tá, vamos acompanhar aí, já vamos ver essa situação aí, meu amigo. Abraço, Leonardo de Césari. Vai um abraço aí pro Leonardo de Césari também no Lajado Guilherme. Valeu, abraço pra vocês aí no Lajado Guilherme. Quem mais? O Lorenzetti aí do Lajado Guilherme, família Lorenzetti aí ouvindo a gente aí no Lajado Guilherme também. Quem mais? Vamos ver aqui. O Denner Fontana também aí, o Fontana também do só deu o Lajado Guilherme aqui, ó. A Márcia Vernes também aí do Lajado Guilherme, então. Mas só dá Lajado Guilherme, então, aqui no programa. Valeu. Mandar um alô pro meu repórter nordestino acompanhando o programa aí. Valeu, repórter nordestino. Como é que tá aí, Dejair? Tudo certo, Dejair? Agora 11:28.

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0: Pois é, né, minha amiga Sirlei? Vamos homenagear a nossa amiga Lore Moraes. Ela tá de aniversário hoje, que Deus te abençoe, te dê muita saúde aí, amiga. E o meu amigão Moraes também. Um abraço pra Lore e pro Moraes, mas hoje especialmente a Lore. É uma pessoa bacana, parceira, amiga de muitos anos já aí. Um abraço então a dona Lore. Um feliz aniversário, que Deus o abençoe sempre, tá bom, Lore? Tudo de bom, de melhor aí pra Lore. Feliz aniversário, querida, 11:35, agora 11:35. Mas qual é dos Schwartz que resolveu fazer um churrasco na sexta de meio-dia, final aí, hein? César, hoje o nosso amigo Schwartz está fazendo um churrasco. O Adelar foi lá, aquele lá de Kennedy, será? Da onde? Ele da Barra Fria, hein? Manda um abraço então pro pessoal também, César Vez, do restaurante da Clarice lá. Ah, é da Clarice, agora não é mais o Avenida. Ah, dona Clarice sumiu. Ah, claro que é, né, Valmor? Um abraço aí, Valmor, do restaurante Avenida. Obrigado pela companhia aí. Valeu. E a dona Sandra do Salão Royale tá indo para Engenho Velho hoje ou amanhã? Tem atendimento lá amanhã, dona Sandra? Lá no Engenho Velho amanhã ou é hoje? Qual é que é a programação aí, então, o roteiro aí, minha amiga? 11:36. 11:36.
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Rodrigo Teixeirinho amanhã na Arde 80, hein? O nosso repórter Mercosul amanhã, 80 anos, o Teixeirinha. Alô, Márcia Vernês. Alô, Márcia Vernês, no Lajado Guilherme aí também. Um alô aí pra Márcia Vernês. Vai um abraço também aí ao meu amigo, o Nata. O Nata entrega fruta, tomate, melão. O Nata entrega aquele abacaxi gostoso, aquela manga. Aquela manga, aquele abacaxi, aquela uva, né? Uva de mesa. Aí no próprio consumidor, direto ao consumidor, né, Nata? É, ele e a sua Kombi. Um abraço, Nata. É isso aí, guri. É, um abraço pra ti. Comodidade aí pro pessoal do interior, recebendo fruta de qualidade em casa, né, meu amigo Nata? 11 horas 38 minutos, agora 11:38.

0: Nádia, ou Nádia, pessoal aí que conhece a Nádia, hein? Ali perto ali da Cerçadia, tem a sala de jogos aí da Nádia, e hoje à noite tem o bingo na Nádia, então 19 horas. Atenção, amigas da Nádia, atenção, pessoal, vamos prestigiar hoje o bingo da amiga Nádia, né? 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Alôzão aí pra família Schwartz aí que estão reunidos, churrasqueando, hein? Churrasqueando, meu amigo Nardi. É, 11:42, agora 11:42.
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0: 11:47. Agora 11 horas. Mais 47 minutinhos. 11:47 aqui no programa. Vamos ver quem é que tá com a gente aqui na manhã, hein? Quem é que tá com a gente aqui na manhã? Deixa eu mandar um alô então também aí o pessoal que está comigo acompanhando o programa. Bairro Itaíba, obrigado pela audiência aí no bairro Itaíba. Vamos mandar um abraço aí pro Chile, Chile Frigo. Tudo bem aí, Chile Frigo? O ganhador aqui do sorteio pode pegar sua identidade lá, retirar a cervejinha, o refrigerante, a linguiçinha no Mercado Família. É o Milton Schwab. Atenção aí, Milton Schwab. Schwab é alemão ou é polaco, meu amigo Nardi? É alemão? Milton Schwab. Deve retirar então aí, por gentileza, então, retirar, tá bom? Pessoal que vai comer uns bolinhos de milho, pessoal que vai comer uns bolinhos de arroz, obrigado aí pela companhia, pela audiência. Vai um alô também o pessoal que vai comer um feijãozinho do meio-dia, pessoal que vai comer aí um macarrãozinho, obrigado pela audiência e pela companhia, né? Povo aí da linha Kaiser, obrigado pela audiência. Ô, meus amigos de Lajado Medeiros, obrigado pela companhia. Pessoal lá de Peritiba também nos ouvindo. Deixa eu ver aqui. Ok, dona Tatiana, pode mandar aí se quiser rapidinho, grava para nós. Ou a gente solta amanhã a tua informação aí sobre que vai ter aí da escape aí na rua coberta, né, Tatiana, com a presença da Proteger. Ô, Sidão do Som e Alma. Abraço aí, Sidão, Grupo Som e Alma. Obrigado pela companhia, o meu amigo Pedro, do Desejo Real aí. Obrigado pela audiência também.
1: E olha, hoje é sexta-feira, então coma uma comidinha bem leve para depois não fazer peso na cama na hora daquela sonequinha da tarde, né?
0: É. O Sir Meneghetti, alô, dona meu Sir Meneghetti, presidente Kennedy. Obrigado aí, família Meneghetti aí de Kennedy.

0: 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Vamos em frente, gente, que o programa tá quase terminando. Hoje vem aí noticiário, depois do nosso programa, terminou a propaganda eleitoral, hein? Tem comercial ainda aí, Nath? Tem, não tem não? Não tem não? Um abraço pro povo aí também que tá me ouvindo e acompanhando o programa. Ô Edgar, Edgar Giordani, tudo bem, Edgar Giordani? Um abraço pra ti aí, obrigado pela companhia, Edgar Giordani. É, um abraço para você aí, Edgar Giordani. 11:53, 11:53. A Tatiana da Proteger Proteção Veicular fala do evento de amanhã na Rua Coberta, hein, Tatiana?
1: Oi, César, bom dia, ouvintes. Tatiana da Proteger. César, quero convidar a todos os seus ouvintes para amanhã ir na Rua Coberta. Vamos ter uma mateada beneficente. Levem seus familiares. Vamos lá e leve 1 quilo de alimento não perecível. Será doado para a SCAF. Eles estão precisando muito. Vamos fazer essa ação acontecer. Vai ser uma mateada gostosa, vai ter pintura no rosto, brinquedo para as crianças, pipoca, água quente e erva. Venham com nós nessa ação.
0: Que legal, hein? Que legal, que legal, que legal. Parabéns aí, Proteger, junto com a ação beneficente de amanhã. Rua Coberta. 11:54, meu irmãozinho Varguinhas dos Monarcas, o puxador dos maiores bailes da história monarca. Ele e a filhinha me ouvindo aí também, né? A Maria Eduarda, lá no Erechim. Abraço aí aos irmãos, ao povo de Erechim. Agora 6 minutos faltando, 6.

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Meu amigo Piscuí, tudo bem? Um abraço aí, meu amigo Biscuí, aí na linha Aparecida, né, Biscuí? Meu amigo Etivim, a esposa aí também, abraço grande aí pra vocês na linha Aparecida. 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Valeu. Vamos ver quem mais está com a gente aqui também. Nosso abraço aí também, o pessoal do Portal do Sul, Dona Vivi Marquinhos. Obrigado pela companhia do meu amigo Piva, na linha Caravaggio, acompanhando o programa. É, preparando aí o almoço, meu amigo Piva. Vamos mandar um alusão aí também ao pessoal da Que Barato. Que Barato, tá na frente da Cersadia aí, o pessoal aí, a turma aí da Que Barato, aí um bom dia. É, pra você que está nos ouvindo aí, Que Barato, na frente ali da Cersadia, tem a Que Barato. 11:58, agora 11:58. Utilidade pública da Rádio Rural, aqui a todo momento prestando serviço, estão precisando de uma cadeira de rodas, tamanho grande, hein, pessoal? Uma cadeira de rodas, tamanho grande aí para uma pessoa com mais de 100 quilos, tá? Mais de 100 quilos. Vamos encerrando. Agradecendo a Deus. Obrigado, Pai. Obrigado, Criador de tudo. Obrigado pela oportunidade de mais uma semana nesta emissora querida, emissora da minha vida, da sua vida, Rádio Rural, a maior prestação de serviços do rádio. Obrigado você que nos deu a sua companhia até aqui. E que Deus te abençoe, que Deus te ilumine, que Deus te guarde para hoje e sempre, para que não haja nenhum tipo de acidente, nenhum tipo de problema maior na sua vida, o que a gente deseja. Pai nosso que estais no céu, santificado seja o vosso nome, venha a nós o vosso reino, seja feita a sua vontade, assim na terra como no céu. Pão nosso de cada dia, Senhor, nos dai hoje. Perdoai nossas ofensas, assim como nós perdoamos a quem nos tem ofendido. Não nos deixe cair em tentação e livra a gente, ó Pai, de todo mal. Amém. Amém. Senhor noticiário, vem aí previsão do tempo atualizada. Acabou a propaganda eleitoral, tá entrando em ação a equipe de jornalismo. Eu volto amanhã com o Sertanejão. Grande abraço, até lá.

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6: Olá, boa tarde, são 12 horas mais um minuto, 12:01. Hoje é sexta-feira, 2 de outubro de 2026. Estamos com 19 graus 6 décimos de temperatura, tempo bom em Concórdia nesse momento. Obrigado pela sua audiência, pela sua companhia. Estamos chegando com mais um Visão do Meio-Dia no horário normal agora, né? Depois do horário eleitoral gratuito, né? Que foi até ontem. Claro que teremos mais ali na frente se houver segundo turno, mas hoje, horário normal, agradecendo a sua companhia, a sua audiência. Vamos a alguns destaques. Eu sou Ederson Vilas Boas, comigo até as 12:35. Nelson Nardi por aqui. Grave acidente deixa duas pessoas feridas na rua Tancredo Neves, em Concórdia. Acidente que aconteceu na noite de ontem. Decisão do TRE de Santa Catarina proíbe estacionamento de veículos em frente aos locais de votação em Concórdia. Forças de segurança garantem esquema especial para as eleições 2026 aqui no estado. Lito Souza, o último voo de um apaixonado pela aviação. Especialista em aviação e criador do canal Aviões e Músicas, morreu ontem aos 59 anos. Daqui a pouco de Brasília, Tribunal Superior Eleitoral recomenda lembrete eleitoral na hora de votar. Essas e outras informações a partir de agora aqui no Visão do Meio-Dia.

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0: São 12 horas 4 minutos. Vamos até Climaterra. Ronaldo Coutinho traz a previsão do tempo para hoje e também para o final de semana. Boa tarde, Ronaldo.
3: Boa tarde. É, o tempo segue bom. Amanheceu frio na região e agora à tarde vai subindo a temperatura, com condições aí favoráveis ao campo e atividade ao ar livre em geral na área. Então a tendência é que a gente tenha aí condições de tempo, no geral, aproveitável na região, com temperatura que, olha, está friozinho. A mínima ficou entre 9 e 11 graus na região e à tarde pode chegar aí perto, acima dos 22, 23. Tempo bom. Amanhã começa com tempo bom, fresquinho de manhã, e tem chance de chuva e trovada do meio da tarde para a noite. Não dá para descartar alguma coisa isolada na região. E mantém a perspectiva de tempo assim, no geral, aproveitável na região, com condições aí favoráveis ao campo e atividade ao ar livre na área. Mantém a tendência de tempo mais para bom nesse sábado pela manhã. Entre a tarde e a noite passa a frente fria, ou madrugada amanhã de domingo. Chuva, trovada, alguma coisa mais forte, pontual pode ter. Granizo e vento. Quem sabe melhore à tarde e no domingo. Na segunda, terça e quarta tem chuva, trovada e períodos melhor. Algum risco de granizo e vento. Da Climaterra, Ronaldo Coutinho.
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6: São 12:08, 20 graus, 3 décimos de temperatura. Boa tarde para você que está nos acompanhando. Destaques do NSC. Governo Trump manda parar atividades na embaixada dos Estados Unidos no Brasil e alerta cidadãos para não irem a consulados. 13º salário mais cedo, quando cai a primeira parcela do pagamento e qual é o prazo para receber em 2026. Destaque aqui do NSC Total. Daqui a pouco a gente vai falar mais sobre eleições, né? A gente vai ter informações direto da rede de notícias Acaerte. Após 10 anos, ex-genro vai a júri acusado de mandar matar ex-sogra com um tiro na cabeça na frente do neto de 5 anos em Joinville. Irmãos são encontrados na rua. Dizem que mãe orientava furtos para comprar comida e mulher acaba detida em Santa Catarina. São alguns dos destaques neste momento aqui no nsctotal.com.br. 12:09. Vamos ao primeiro destaque, falar de um acidente que aconteceu na noite de ontem aqui no bairro São Cristóvão. Quem traz os detalhes é Serginho Primo, porque duas pessoas ficaram gravemente feridas ontem à noite. É com você, Sérgio.
7: Um grave acidente de trânsito deixou duas pessoas feridas na noite desta quinta-feira na rua Tancredo Neves, na rotatória de acesso ao loteamento Moreis em Concórdia. A ocorrência foi registrada por volta das 22 horas. Conforme as informações apuradas no local, um Honda Civic saiu da pista após o motorista perder o controle do veículo na rotatória. Na sequência, o carro colidiu lateralmente contra um muro de pedras às margens da via. Duas pessoas estavam no automóvel. O motorista, um homem, sofreu múltiplas fraturas pelo corpo. Já a passageira, uma mulher, apresentava traumatismo crânioencefálico, TCE, e estava inconsciente no momento do atendimento. Segundo os bombeiros voluntários, nenhuma das vítimas ficou presa às ferragens. A passageira foi encontrada em uma posição entre os bancos dianteiros e o banco traseiro do veículo. Possibilidade de ela estar sem cinto de segurança deverá ser apurada. As duas vítimas receberam atendimento das equipes de emergência e foram encaminhadas ao Hospital São Francisco para avaliação e atendimento médico. A Polícia Militar também esteve no local e auxiliou no atendimento da ocorrência. Circunstâncias do acidente deverão ser levantadas para esclarecer as causas do sinistro. Os dois que estavam nesse carro, tanto o homem quanto a mulher, ainda estão internados no Hospital São Francisco. Situação mais grave, segundo informações das últimas horas, continua sendo ainda da mulher, que está internada com suspeito de traumatismo craniano. Com informações, repórter Serginho Prima.
6: Obrigado, Sérgio. Um grande abraço aqui, né, pro nosso amigo Renato Detone. Ô, Renato, grande abraço aí ouvindo a programação e dizendo aqui, ó, até que enfim o sol, né? É, até que enfim o sol, né, Detone? Rapaz, só chuva, chuva, e pior que semana que vem mais chuva, né? Tava olhando aqui, tem bem mais chuva semana que vem, todos os dias praticamente chove, né? E aí, mais uma semana de chuva aqui pra nós. Grande Mário Rota, um abraço pra você aí na escuta, grande abraço pra você, pra toda a família Rota, ligados também aqui na nossa programação. São 12 horas mais 11 minutos. O destaque chegando agora do Departamento de Jornalismo, por decisão do TRE de Santa Catarina, está proibindo estacionamento de veículos em frente aos locais de votação aqui em Concórdia. Os detalhes chegando com Rafael Martini.
8: Por determinação do Tribunal Regional Eleitoral de Santa Catarina, ficará proibido o estacionamento de veículos em frente às entradas dos locais de votação no município a partir das 22 horas de amanhã, sábado, dia 3. As vagas que não poderão ser utilizadas serão devidamente sinalizadas pela Diretoria de Trânsito com cones, fitas e demais materiais pertinentes. Em caso de infração, o veículo estará sujeito a ser multado e guinchado pelas autoridades competentes. Será permitida apenas a parada para embarque e desembarque de idosos, gestantes e portadores de necessidades especiais, além de veículos de emergência, como bombeiros, polícia e ambulâncias, e também de pessoas que estejam a serviço da Justiça Eleitoral. A decisão visa garantir o livre acesso de eleitores às sessões e evitar situações registradas em pleitos anteriores, em que veículos adesivados foram estacionados ainda durante a madrugada e permaneceram no local até o final da votação. 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
6: São 12 horas 13 minutos, um abraço aqui pro meu amigo Cláudio Broeto, grande amigo Cláudio Broeto aí ligado na programação da Rádio Rural. Os destaques aqui da CNN Brasil: Estados Unidos suspendem serviços de embaixada e consulados no Brasil por questões de segurança. A Austrália fecha embaixada no Brasil por precaução de segurança também. Ministra do Tribunal Superior Eleitoral que proibiu púlpito vazio já declarou voto em Lula. Em 2022, ministra Estela Aranha trabalhou no governo Lula. Esposa de Lito Souza explica a decisão de proibir fotos e vídeos em velório. Também é falta de ter o que fazer, né? O Lito Souza acabou perdendo a vida, tá lá sendo velado, as pessoas ir lá e tirar foto da pessoa lá no caixão. Isso não é admissível, né? Doença que influenciador teve pode matar em até um ano e não tem cura. Ainda, Ancelotti pode manter esquema contra a Índia. Provável escalação. E eu já vou abrir aqui a matéria para ver, ó. Pedro pode ser a grande novidade de Carlo Ancelotti para a seleção brasileira que enfrenta a Índia neste sábado às 11 horas da manhã, horário de Brasília. O atacante do Flamengo treinou entre os titulares nesta quinta-feira e pode conquistar a vaga de Endrick no ataque do time. Além do setor ofensivo, a equipe deve apresentar outras mudanças significativas. Pedro Morisco, do Coritiba, assumirá a titularidade no gol, no lugar de Otávio. E outras que podem acontecer aqui: retorno de Mateuzinho, na zaga Arthur Dias pode fazer sua estreia, Douglas Santos deve voltar à lateral esquerda. Tem aqui, ó, provável equipe então: Pedro Morisco, Mateuzinho na direita, Marquinhos e Arthur Dias na zaga e Douglas Santos na esquerda, Danilo, Bruno Guimarães ou Andrei Santos e Gabriel Bontempo, Estevão, Pedro e Vini Júnior. Essa deve ser a escalação, aquela manutenção do esquema 4-3-3 do Ancelotti para a partida deste sábado contra a Índia, 11 horas da manhã, horário de Brasília. 12:15 são alguns dos destaques da CNN Brasil neste momento. Então aí, né, são destaques, e aí tem muita coisa sobre política, né, o pessoal tá cansado de ouvir política já. Em que pesa, a gente vai ter daqui a pouco informações de política aqui no nosso Visão do Meio-Dia também. 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Eu quero mandar mais um abraço aqui para quem tá mandando recado, 3030-9370, o Aldo Baldin, né? Ô, Aldo Baldin, até que enfim acabou a política. Pois é, Grande Aldo Baldin, a família toda acompanhando a gente aí no Renascença. São 12h16. Já já vou trazer informações direto da Rede Caerte sobre o pleito eleitoral deste domingo. A gente volta já.
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6: São 12h18, 12h18. Boa tarde para você que está nos acompanhando aí em casa, né? No carro, onde quer que você esteja, obrigado pela sua audiência, pelo seu carinho. Pessoal que está no trânsito, nesse momento, devagar, né? A gente sabe que agora o trânsito fica um pouco mais complicado, todo mundo indo pro almoço, né? Todo mundo indo almoçar, o pessoal que sai ao meio-dia, tem gente que sai antes, né? Então, mas aqueles que saem ao meio-dia, às vezes o trânsito fica um pouquinho complicado nesse horário, mas vamos lá, com calma, paciência, todo mundo chega em casa da mesma forma. Eu quero trazer o próximo destaque agora com o Lucas Williger. Aliás, antes do Lucas, eu quero ir até a Rede de Notícias da Caerte. Forças de Segurança garantem esquema especial para as eleições 2026 aqui no estado. Carol Denardi.
11: Mais de 5.700.000 eleitores vão às urnas em Santa Catarina neste domingo, 4 de outubro. Para garantir a segurança desse contingente e das urnas, a Secretaria de Estado da Segurança Pública atua de forma integrada com a Justiça Eleitoral. O secretário estadual da Segurança Pública, Coronel Flávio Graff, explica como funciona essa coordenação.
12: A Secretaria de Segurança Pública, ela faz parte do grupo de pronta resposta do Tribunal Regional Eleitoral e lidera esse grupo. Nós temos oficiais de ligação em contato permanente com a Justiça Eleitoral, permitindo então um intercâmbio de informações e também a coordenação das providências que forem necessárias durante o pleito. Ela é desenvolvida, essa operação Eleições 2026, de forma integrada com o Tribunal Regional Eleitoral do nosso estado, então, e também com todas as autoridades eleitorais de todas as regiões do estado de Santa Catarina.
11: A partir da véspera da votação, neste sábado, a Polícia Militar vai realizar rondas nos locais de votação para proteger as urnas. O secretário Graff destaca ainda a proteção no transporte dos dados para apuração.
12: A Polícia Militar, o Corpo de Bombeiros Militar, a Polícia Civil, todos eles atuam na segurança dos locais de armazenamento das urnas, em especial a Polícia Militar, e também no, quando for necessário, transporte dessas informações que são originárias dessas urnas, para que nós tenhamos na sede do Tribunal Regional Eleitoral essas informações.
11: A Polícia Civil também atua de forma complementar à Polícia Federal na apuração de crimes eleitorais. E já em relação às estradas, o policiamento também será reforçado. Nas rodovias federais que cortam o estado, o foco da Polícia Rodoviária Federal é assegurar o trânsito livre de quem se desloca para votar. Quem explica é o inspetor Alexandre Castilho, que é integrante da equipe de comunicação social da PRF em Santa Catarina.
13: Preocupação da Polícia Rodoviária Federal para o dia das eleições é garantir a livre circulação de eleitores nas rodovias federais, para que todos os eleitores cheguem aos seus locais de destino e retornem para suas casas em segurança, garantindo com isso não só o direito ao voto e à democracia, mas também garantindo a tranquilidade de eleitores e famílias que porventura vão utilizar as rodovias federais para chegar aos seus locais de votação.
11: Para emergências ou denúncias durante o pleito do próximo domingo, você pode acionar o telefone 190 ou o aplicativo PMSC Cidadão. De Florianópolis, da Rede de Notícias Acaerte, Carol Denardi.
6: São 12h21, obrigado Carol Denardi, falando sobre o pleito eleitoral deste domingo, né? Estamos aí há 2 dias do pleito eleitoral, próximo domingo, a partir das 8 da manhã, os locais de votação aqui de Concórdia estarão recebendo os eleitores. E você, claro, estará acompanhando a nossa programação e ficará por dentro de todas as informações do pleito eleitoral deste domingo, cobertura da Rádio Rural. 12h22, eu vou agora até o departamento de jornalismo. E o Lucas Willinger vai falar sobre o Lito Souza, né? A gente falou muito aqui, a gente torceu e a gente falou, trouxe informações sobre essa grave doença do Lito Souza. Ele que acabou falecendo ontem, fez o seu último voo, de um apaixonado pela aviação, especialista em aviação e criador do canal Aviões e Música, morreu ontem aos 59 anos. Lucas Willinger.
14: Saudações aeronáuticas para os ouvintes aí da Rádio Rural de Concórdia.
15: Há pessoas que passam pela nossa vida por alguns minutos, algumas horas ou alguns dias. E há aquelas que, mesmo sem permanecer fisicamente por muito tempo, deixam uma marca que continua. Lito Souza era uma dessas pessoas. O especialista em aviação, influenciador e criador do canal Aviões e Músicas morreu nesta última quinta-feira, dia 1º de outubro, aos 59 anos. A morte foi comunicada pela família nas redes sociais após uma rápida evolução da doença que foi diagnosticado, uma enfermidade neurológica rara, degenerativa e fatal. Para milhões de brasileiros, Lito era a voz que ajudava a compreender aquilo que acontecia muito acima das nossas cabeças. Aviões, motores, turbulências, acidentes, procedimentos de segurança e tantos outros assuntos que poderiam parecer complicados ganhavam em seus vídeos uma explicação simples, didática e muitas vezes acompanhada daquele jeito muito particular de contar histórias. Mas para a Rádio Rural de Concórdia, Lito era também alguém que esteve mais perto. Ele já concedeu entrevista à emissora e uma demonstração de parceria construída ao longo do tempo. Chegou a utilizar materiais produzidos pela Rádio Rural em um dos seus vídeos do canal Aviões e Músicas. São detalhes que talvez pareçam pequenos diante da dimensão de uma carreira construída ao longo de décadas. Mas é justamente nesses pequenos registros que a memória encontra morada. O Grupo Rádio Rural lamenta profundamente a morte de Lito Souza e presta suas condolências à família, aos amigos, aos colegas e todos que acompanharam sua trajetória. Para nós fica a gratidão pela oportunidade de tê-lo ouvido e, de alguma forma, fazer parte da sua história profissional. Lito não veio à Concórdia neste ano como estava previsto, mas veio sua história, vieram suas imagens, veio sua voz e, sobretudo, o carinho de uma cidade que esperava encontrá-lo pessoalmente. E como ele próprio ensinou tantas vezes, só nos resta dizer, Lito, um grande abraço e até o próximo voo.
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6: Aí, felizmente, né? Nossas condolências aí à família do Lito, né? Porque foi uma grande pessoa e cada um, né? Tenho certeza que assistiu algum trechinho, alguma coisa de vídeos do Lito Souza, porque o Lito sempre gravava materiais sobre os acidentes aéreos, principalmente os acidentes aéreos. E ele sabia explicar muito bem o que poderia ter acontecido, né? As curiosidades daquele determinado acidente e muita gente acompanhou então no canal do YouTube, principalmente, esses vídeos que ele gravava. Ele deveria ou poderia ter estado no HJ Conference, que acabou há alguns dias, aqui no Parque de Exposições, mas infelizmente devido à doença dele, ele não pôde comparecer. Mas já está agendado para o ano que vem a esposa dele, né? A esposa, que agora viúva, né? A viúva do Lito Souza, que estará no HJ Conference em 2027 e será com certeza uma das grandes atrações. Ela vai falar sobre essa situação, né? Todo esse percalço do Lito Souza e também, consequentemente, a gente não sabe o que vai acontecer daqui para frente sobre em relação ao canal, né? O canal do Lito Souza, se vai continuar, se ela vai assumir o canal, se tem alguém que vai assumir, se terá algum parceiro que assumirá o canal Aviões e Músicas, mas enfim, ela estará, pelo menos já está agendado, está confirmada a presença dela ano que vem aqui em Concórdia. 12 horas mais 27 minutos, visão do meio-dia. 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Comercial, volto na sequência, trazendo os últimos destaques do Visão do Meio-Dia desta sexta-feira. Fique ligado aí.
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6: São 12 horas mais 29 minutos. Vou agora até Brasília. O TSE recomenda lembrete eleitoral na hora de votar. Rita Sardi.
18: Às vésperas do primeiro turno das eleições de 2026, o Tribunal Superior Eleitoral se esforça para garantir uma votação organizada, tranquila e segura para eleitores e eleitoras de todo o país. Quem afirma é o presidente da Corte Eleitoral, ministro Cássio Nunes Marques.
19: Tenho a satisfação de afirmar que a Justiça Eleitoral empenha todos os esforços para que o pleito do dia 4 de outubro ocorra de forma organizada, tranquila e segura para os quase 160 milhões de brasileiros que estão aptos a exercer sua cidadania por meio do voto.
18: O presidente do TSE diz que 6 cargos estão em disputa, sendo 2 vagas para o Senado. Por este motivo, Nunes Marques recomenda que o eleitor leve anotado em papel um lembrete para usar na cabine durante o seu voto e afirma:
19: a cola eleitoral de papel é sinônimo de votação rápida e de menos tempo na fila.
18: Nunes Marques ainda alertou para o sigilo do voto.
19: Na cabine de votação é proibido portar telefone celular, máquinas fotográficas, filmadoras, equipamentos de radiocomunicação intimidação ou qualquer outro instrumento que possa comprometer o sigilo do voto, mesmo que estejam desligados. A regra vale inclusive para óculos inteligentes capazes de filmar ou fotografar, conforme as vedações previstas na resolução do Tribunal Superior Eleitoral.
18: O presidente do TSE também recomendou que até domingo ainda dá tempo do eleitor e da eleitora conhecer os planos de governo de cada candidato à presidência da República. As informações estão disponíveis no portal do TSE. O ministro destacou ainda que 7 missões internacionais acompanharão as eleições deste ano com o objetivo de garantir e promover a transparência, a segurança e a confiabilidade do sistema eletrônico de votação. De Brasília, da Rede de Notícias Acaerte, repórter Rita Sardi.
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6: 12:32, o comentário de hoje, Paulo Gonçalves, boa tarde.
21: Boa tarde, Ederson Vilas Boas, boa tarde, ouvintes. Olha, nós estamos chegando em mais um domingo histórico, domingo de eleições, e nós já tivemos a oportunidade de acompanhar muitos pleitos eleitorais. Eu sempre digo que as pesquisas, elas revelam tendências, mas elas jamais são definitivas, nem para um lado e nem para o outro. É por isso que a gente vai chegar no domingo, claro, talvez as pesquisas elas nos digam alguma coisa, elas revelem, como eu disse, as tendências, mas não chegaremos ao domingo com totais convicções sobre o quadro da eleição estadual, sobre o quadro da eleição federal. Pelo contrário, a gente sabe, já acompanhou em outras edições, em outras eleições, de que algumas tendências acabaram não se confirmando, e aí as pesquisas também não comprovaram, não corresponderam à realidade daquilo que as urnas trouxeram. Então isso acontece muito, mas é verdade que a gente chega a uma eleição para o governo, por exemplo, com uma perspectiva muito grande de que o Jorginho Melo vença a eleição no primeiro turno. Mas pode acontecer dessa eleição ir para o segundo turno, por que não? No campo federal, uma disputa muito acirrada entre Lula e Flávio Bolsonaro. E voltando ao campo estadual, uma disputa ainda mais equilibrada pelo Senado catarinense, 3 nomes, Amin, Carol Detone e também o Carlos Bolsonaro. Então é por tudo isso, esses ingredientes, eles são mais do que suficientes para que nós tenhamos uma eleição, um cardápio completo para quem gosta de política, para quem gosta de acompanhar eleição nesse domingo na Rural, a partir das 8. Bom final de semana!
6: Valeu, Paulo, 12:34, bom final de semana para você, estaremos juntos então nesse domingo com a cobertura completa aqui no jornalismo da Rádio Rural, a partir das 15 horas a nossa cobertura ininterrupta, mas durante todo o dia tem informações direto dos locais de votação com os repórteres da Rural. 12:34, o Raul Piquete está chegando por aí com o programa da tarde. Bom final de semana para você, um abraço aqui para Nice Graf também ligada com a gente, né? Tá ouvindo aí a nossa programação, obrigado pela audiência. Tô indo nessa, até mais.
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22: Santa Catarina já registra 27 denúncias de assédio eleitoral em 15 municípios durante o período das eleições 2026. Os dados são do Ministério Público do Trabalho em Santa Catarina e foram divulgados ontem. Florianópolis concentra o maior número de registros no estado, seguida por Lages e Blumenau. Os casos envolvem situações que podem interferir no direito de trabalhadoras e trabalhadores ao voto livre. 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
7: Oi pessoal, boa tarde, meio-dia 38 minutos. É o programa do Raul chegando aqui na tarde. Hoje é sexta-feira, é 2 de outubro, sexta-feira, tempo bom. Final de semana tem eleições, inclusive quero convidar você para acompanhar as eleições, acompanhar aqui com a Rádio Rural, né? Estamos preparando aí uma super cobertura, então a partir aí do domingo, né? Já domingo de manhã, começo com algumas informações e a partir das 15h, programação ininterrupta aqui na Rural, tá bom? Vamos lá, meio-dia, 39 minutos, 20 graus de temperatura, sexta-feira, sextou, o programa do Raul tá começando. Um abraço pra você aí, 3030-9370, já tá liberado aqui o WhatsApp, já pode mandar aí, já pode mandar teu pedido, já pode mandar teu boa tarde.

0: 10h meia-noite, Fabiano, meio-dia com 42. Hoje no horário normal, né? Não temos mais a propaganda eleitoral obrigatória. É, pode retornar a propaganda para o segundo turno, caso houver, né? Segundo turno de governador ou de presidente, ou ambos. Então, a propaganda eleitoral obrigatória, gratuita, por enquanto, somente se tiver segundo turno, né? Agora, horário normal aqui do programa. 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
2: Boa tarde, associados no ar informativo Copérdia. Hoje é sexta-feira, dia 2 de outubro. Nesse domingo, o Brasil vai às urnas. Não deixe de votar. Se você não votar ou anular seu voto, outras pessoas participarão da escolha dos representantes que irão conduzir o Estado e o país nos próximos anos. Analise o cenário atual e reflita sobre o que considera melhor para Santa Catarina e para o Brasil. Para presidente da República, governadores e senadores, vote naqueles que julgar mais competentes e honestos. Para deputados federais e estaduais, informe-se sobre os candidatos e suas propostas. O setor agropecuário e cooperativista de Santa Catarina conta com diferentes candidaturas ligadas ao segmento. Busque informações nas cooperativas e nas entidades representativas do agro. O exercício da cidadania é importante para o Estado e para o país. Não pense apenas no presente, pense também nas próximas gerações, nos seus filhos e netos que farão parte do futuro do Brasil. 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Maiores informações com a equipe da Copérdia. Continue em operação o programa Terra Boa, através do troca-troca de semente de milho, kit solo saudável, forageira e troca-troca de calcário. O produtor precisa ter em mãos autorização de retirada aérea, que é fornecida pelos escritórios municipais da IPAGRE. O interessado precisa procurar a unidade mais próxima e elaborar o projeto junto ao técnico da instituição, conforme o programa de interesse. Após a aprovação, é emitida a AERE, documento que permite ao produtor retirar a semente de sua preferência na cooperativa. Atenção ao calendário de eventos do Núcleo Feminino. Hoje haverá curso Croissant em linha Borboleta Baixa Itá às 13 horas. No dia 5, curso Pizzas, Bordas e Sabores em Lajeado dos Pinheiros, Lindóia do Sul, às 13 horas. No dia 6, curso Pizzas, Bordas e Sabores em linha Jacutinga e Pumirim, às 13 horas. No dia 7, haverá a palestra Plantas que Curam em Machadinho, Rio Grande do Sul, na Sala da Assistência Social, às 13h30. No dia 8, haverá curso Pizzas, Bordas e Sabores em linha Tiradentes Concórdia, às 13 horas. Oportunidade de negócio. Vende-se uma casa de alvenaria com 122 metros em terreno de 380 metros quadrados em Concórdia, com uma suíte, 2 dormitórios, sala, cozinha, garagem e salão de festas. Tratar pelo fone 49-3441-4269 ou 49-3904-5144. Cotação do mercado agrícola, Praça de Concórdia, mas atenção, os preços a seguir são valores de referência, eles poderão sofrer alterações até o final do expediente. Milho consumo compra R$ 62,00 a saca, posto no silo Concórdia, preço para associados. Soja compra R$ 141,00 a saca, leitão preço base Aurora R$ 5,15. Suíno terminado preço base Aurora R$ 4,65. Tudo que sou vem do campo, apresentamos o informativo Copérdia, boa tarde.
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4: Estamos de volta, 12h49.

0: dia com 53, daqui a pouquinho informativo MBRF, vamos ver quem tá mandando recado.
1: Boa tarde, senhor Raul, tudo bem?
0: Opa!
1: Como é que tá?
0: Tudo certo e por aí?
1: Pouco, né,
2: pão caseiro, pão.
1: Parou de chover, né?
0: Parou, deu uma paradinha.
1: Valeu, quero uma música bonita aí.
0: Ah, não dá pra se animar muito, viu, Marasquim? É, o meu amigo Marasquim aí tá animado com o sol, mas viu, tava olhando a previsão aqui pra chover de novo aí já no fim de semana, né? Domingo aí, a partir de domingo. É chuva de novo, começar a semana com chuva, né? Ô Pedrão, como é que tá aí, Pedrão de Alcântara? Tudo certinho? Bairro Nações, boa tarde. 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Alô, dona Gessi, tudo bem aí, dona Gessi? Um abraço para você, minha amiga. Dona Gessi Maltauro aí tá ouvindo o programa, tá ouvindo a Rural. 5 para 1, na sequência tem informativo MBRF, já já o informativo aí com a Marlise Justi.
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5: Boa tarde, ouvintes. Vamos ao informativo MBRF dessa sexta-feira. Alojamento de pintos para sábado. Nivaldo Mesa Casa, 15h30. Vilma Tisato, aviário 1 e aviário 2, 17h. Itamar Guellen, aviário 1, aviário 2, 18h45. Valdir Roque Vogert, 21h15. Valdir Zanfonato, 22h. Alojamento de pintos para segunda-feira. Darlan Espoldaro, aviário 2, 11h45. Darlan Espoldaro, aviário 5, 14h30. Fábio Tomazeto, aviário 1, aviário 2 e aviário 3, 15h. E Demar Mago, 15h15. Abate de aves para sábado, dia 3. Carregamento para hoje à noite. Deuclides Trevisan, aviário 2, 22h, uma equipe. Gabriel Matiello, aviário 3, 22h45, duas equipes. Neudite Eman, aviário 3, 23h, três equipes. Carregamento para amanhã. Neudite Eman, aviário 4, 3h, três equipes. Celso Giacomini, aviário 1, 3h30, uma equipe. Celso Mafa Cioli, aviário 2, 5h, duas equipes. Jaimir Paravise, aviário 1, 6h30, uma equipe. Wilson Bonan, aviário 1, 7h, duas equipes. Aristo Pegoraro, aviário 1, 11h30, duas equipes. Abate de aves para segunda-feira. Adriane Morte, André Canelis, Elisete Ângela Dalbello Guarese, Liberino Salvin, Neuza Surre, Rodrigo Castilho da Silva e Valdir Scholten. Abate de aves para terça-feira: André Canelis, Elisete Ângela Adalbelo Guarese, Gilmar Marçaro, Givanildo Muniz, Nilo Boldrini, Rodrigo Castilho da Silva, Silmara Nitz, Valmor Valcarengue, Vanderlei Richard e Wilson Mesacase. Carregamento de suínos para abate de parceria para segunda-feira: Sérgio Veldrame, 4 cargas às 2 horas, Vanderlei de Oliveira, 9 cargas às 3 horas, Neleio Garato, 7 cargas às 5 horas, Miro Roden, 2 cargas às 7h30, Elso Sequim, 6 cargas às 5 horas, Gilberto Zanata, 2 cargas às 7h30. Carregamento de leitões em segunda-feira, dia 5: Vanderlei Lorenzetti, Pamela Pavan, Maicon Risotto, Carmen Bonissoni, Ayrton Atuati. Alojamento de leitões em segunda-feira, dia 5: Daniela Flores, Jaime Sordi, Genuir Sangalete, Elcio Becker, Darcio Zinger, Adilor Zucchi e Hilário Kritzmann. Alojamento de reprodutores para segunda-feira: Marcos Roberto Rubental. Esse foi o informativo agropecuário dessa sexta-feira. A todos uma boa tarde e um ótimo final de semana.
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1: 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Fala pra você que hoje tem o Jantar Baile em São Luís, né? Hoje, Jantar Baile em São Luís. Hoje tem Energia Nova e Paulinho Dil. Jantar Baile hoje no São Luís. E eu tô sorteando ingresso aqui no programa. Tô sorteando uma ficha pro Jantar Baile. Hoje lá no São Luís, atenção você aí, atenção você que me acompanha, hoje tem Jantar Baile no São Luís, é, Energia Nova e Paulinho Dil. Paulinho Dil é os atuais, daqui a pouquinho vou rodar uma música aqui, é na voz do Paulinho Dil, que hoje à noite vai estar em São Luís e eu tô sorteando ingresso aqui no 3030-9370. Você quer ir hoje pra São Luís? Na faixa, né? Quer ir de graça hoje lá pro Jantar Baile em São Luís? Então participa aqui do programa que você concorre um ingresso pro Jantar Baile hoje em São Luís, né? Com Energia Nova e Paulinho Dil e banda. Vamos lá, 3030-9370.

especial o Paulinho Dio cantando aí, né? Hoje à noite, então, lá em São Luís, juntamente com Energia Nova, jantar e baile aí no São Luís. Tá todo mundo convidado. Tô sorteando uma ficha aqui no 3030-9370. 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

0: você ouviu Chitãozinho Chororó aqui na Rádio Rural, 1h11, programa do Raul, na tarde, pessoal mandando recado aqui, vamos lá, vamos pro recado no ar.
1: Boa tarde, sou o Seu Dresseu, Vale Petrópolis, que concorreu ao ingresso de São Luís.
0: Valeu ao Seu Dresseu, tá concorrendo, Vander Vendrúsculo. Aí também tá concorrendo, alô Vander, abraço, concorrendo ingresso pra hoje à noite São Luís. É, hoje tem jantar e baile lá em São Luís, né? A Tainara Mazeto de Sede Brum também tá concorrendo, né? Tainara Mazeto concorrendo ingresso pra São Luís. Hoje, jantar e baile com Energia Nova e Paulinho Dil lá em São Luís. Quer concorrer ingresso? Vai mandando recado aqui no 3030-9370, 3030-9370 é o WhatsApp do programa. 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Agora 1h12.

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7: Pois é, gente, eu tô de volta, 1:19. Estamos de volta aqui na tarde. Pode seguir mandando aí o teu recado, 3030-9370. Boa sexta-feira. Agora tem Leandro e Leonardo.

0: 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Quem mandou recado aqui, Raul, quero concorrer ingresso para São Luís, é Rafael Martinazzo. Valeu, Rafael, um abraço, quem mais? Boa tarde.
1: Boa tarde, Gilmar Martinazzo.
0: Fala, quero concorrer Gilmar.
1: Ingresso para sendo bailão da Costelão.
0: O São Luís hoje é jantar baile lá no São Luís. Alô, Dona Luísa. Dona Luísa Pazinato, um abraço, minha amiga. 1h26.
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2: Vamos lá, hein? Agora são 1h31. 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Boa tarde.
3: Boa tarde, Raul.
2: Oi.
3: Eu queria que você anunciasse no rádio que queremos achar uma granja para cuidar de porco, de suínos.
2: Uma granja de suínos para cuidar?
3: Eu e o meu marido para trabalhar.
2: Tudo bem, então tá aí, ó, né? Um casal procura granja de suínos para trabalhar. Se alguém aí estiver precisando, chama aí que tem um casal disponível para trabalhar. 99924-4676. 99924-4676.

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0: 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Hora certa aqui na tarde, 1h39. Raul, tamo aí ouvindo. Quero ingresso para São Luís. Tamo ligado aí ouvindo o programa. Deixa eu ver aqui, ó, quem tá com o radinho a todo volume aí é o meu amigo William Tchepo, né? Valeu, William! Abraço, William Tchepo! Agora são 1h40!
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2: Pois é, agora 1h43, pessoal. Boa tarde, gente. Boa tarde, boa sexta-feira pra você ligado com a gente. Um abraço, meu amigo GG lá na Quitela, pertinho da rodoviária, todo tipo de tela. É só falar com o GG aí na Quitela, né? Pertinho da rodoviária de Concórdia. Olha só, a Vida e Frigo está contratando auxiliar mecânico e instalador de equipamentos de refrigeração. Para mais informações, chama no WhatsApp 499-9958-2710. 499-9958-2710. 1h44. Estamos aí seguindo, né? Estamos aí seguindo na tarde de sexta. Manda teu recado para concorrer ingresso, jantar baile hoje em São Luís. Energia 9 e Paulinho Dio, hein? Hoje lá em São Luís.

0: Ô, e Thiago, e o par do Tião. E 49.
1: Pago dobrado.
0: Ao Quero Concorrer, jantar e baile em São Luís. Meu nome é Neuza Macanhã, bairro Catarina Fontana. Valeu, Neuza Macanhã, um abraço. Vamos ver quem mais.
2: Cláudio Mir, Casa Grande, Alto Boa Esperança.
0: Opa!
2: Estamos aqui na Leona da Sobra, aqui na obra, aqui, da MC Construtora.
0: Um abração pra vocês.
2: Gostaria de ouvir a música aí da Toalha Branca e participar do sorteio aí de São Luís.
0: Beleza, amigo. Vamos rodar daqui a pouquinho a Toalha Branca, né? Aí pro nosso amigo que tá ligadinho aqui com a Rádio Rural. WhatsApp segue liberado, 3030-9370. Você vai mandando aí a tua participação, teu recado, 3030-9370. Daqui a pouquinho tem informações também. Essa é a Rádio Rural, o programa da tarde.
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15: Programa do Raul, agora 1h54. Boa tarde, pessoal. Boa sexta-feira, bom fim de semana. Vamos lá, né, de Paulo e Paulino.

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aqui, Raul, quero ouvir a música. É, aqui é a Maria Salete Fonseca. Alô, Maria Salete Fonseca, um abraço pra ti aí. Obrigado pela companhia, obrigadão pelo recado. 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Agora são 2 da tarde, mais 5 minutos, temperatura 21 graus.

0: Agora são 2:11 aqui na Rádio Rural, 2:11. O recado pode mandando aqui para mim no 3030-9370. Tô sorteando ingresso pro jantar baile. Hoje à noite tem jantar baile em São Luís, com a banda Energia Nova, com Paulinho Dil e banda. Paulinho Dil, que é o ex-vocalista aí dos atuais, né? Hoje à noite, jantar e baile em São Luís, tá valendo aqui. Ficha pra você e pra São Luís hoje à noite, 3030-9370. Fone Watts da Rádio Rural, 3030-9370. 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Vamos pro intervalo comercial rapidinho, enquanto você vai mandando aí o WhatsApp 3030-9370. Tô sorteando ingresso para hoje, jantar baile em São Luís, com a banda Energia 9 Paulinho Dil. E também você pode deixar o teu recado aí para hora livre, né? 3030-9370.
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11: Agora na Rural, são 14h, 17 minutos. Programa aqui nesta sexta-feira. Pode liberar aqui o WhatsApp pra mim, pessoal vai mandando recado. Boa tarde.
12: Boa tarde, Raul, tudo bem? É Rosane Carpe aqui de Porto Bruno.
11: Oi, Rosane.
12: Queria concorrer ao ingresso.
11: Então tá bom, tá concorrendo.
12: São Luís hoje.
11: Beleza, tá concorrendo, minha amiga. Deixa eu ver quem mais aqui mandou recado. 3030-9370. Raul, coloca minha esposa aí no sorteio. A Marley. Marley Vendrúsculo, valeu, tá concorrendo. Rock Kunzler, bairro Nações, também tá no sorteio. Boa tarde. Daqui a pouquinho eu coloco mais participações, mais recados. 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

agora 2h23, 2h23. Alô aqui pra Leonir, aí no bairro Nações, também concorrendo pro jantar e baile hoje em São Luís, né? Hoje lá em São Luís tem Energia Nova e Paulinho Dil. Jantar e baile hoje em São Luís com Energia Nova e Paulinho Dil. Alô, Leodete Oliveira, alô, bairro Nações, também já tá no sorteio com a gente. 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Agora são 2h24.

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São 2h29.

0: 2:37 aqui no programa. Boa tarde, boa tarde. Quem tá mandando recado aqui, já vou colocar mais participações no ar aqui no programa. Você que tá aí querendo ir pra São Luís hoje, né? Hoje à noite lá em São Luís tem o Jantar Baile. Olha aqui, Raul, quero concorrer. Boa tarde pro seu Velcir, né? Seu Velcir João Zuzi. A Serli Peste do Nações aí também tá concorrendo. Boa tarde. Agora são 2:37. Temperatura em Concórdia 22 graus. Daqui a pouquinho já estamos de volta.
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nossa. Agora 2h42. 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Agora são 2h44.

0: 2:49. Deixa eu ver aqui, tem recado. Tem recado aqui no WhatsApp. Boa tarde.
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0: Acho que tu se enganou aí, seu Rock Kunzler. Mandou um áudio aqui pra gente. Acho que tu se enganou. Acho que você perdeu aí na tecla, né? 2:49, tá conosco aqui a Impercórdia Impermeabilizações, né? 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Olha, mais alguns minutinhos aqui, ó. Até as 3 da tarde a gente já vai sair o sorteio da ficha lá pra São Luís, né? O ingresso lá pra São Luís pro jantar e baile hoje à noite. Jantar e baile hoje, Energia Nova e Paulinho Dio e Banda. Hoje à noite aí no São Luís. Últimos minutos pra você mandar o WhatsApp pra concorrer. 3030-9370. Manda aí teu WhatsApp que já vai sair o sorteio pra hoje à noite. Jantar e baile em São Luís com a banda Energia Nova e Paulinho Dio. 2:51.

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9: Aqui na Rural são 2:55. Daqui a pouquinho tem as informações da tarde, já. As informações aqui no programa. Vamos botar o WhatsApp aqui no ar, quem tá mandando.
10: Oi,
9: o recado.
10: Eu queria concorrer o ingresso para Rio Barbosa, janta e baile, no Cadro Baer.
9: É lá em São Luís hoje, né? O jantar e baile lá em São Luís hoje à noite. Alô, Lourdes Terezinha Baroni. Boa tarde. Fala aí, ô Didio. Diga.
11: Boa tarde, Raul. Por favor, eu preciso vender um acordeão. Um acordeão bom, um acordeão assim para o pessoal aprender a tocar. Pode ligar para mim no 98401-7360.
9: Uhum.
11: Olha, tô vendendo abaixo daquilo que eu quero, certo?
9: Tá bom.
11: Muito obrigado se eu for atendido. Então
9: tá aí, ó, só ligar para ele, 98401-7360, 98401-7360. Agora são 2:56.
12: Vai, boiadeiro!

0: horas da tarde, olha quem ganhou ingresso, quem ganhou a ficha para São Luís para hoje à noite foi o Luiz Rafael Martinazzo. Alô, Luiz Rafael Martinazzo, você tá ouvindo a Rádio Rural? É, manda um WhatsApp aí, Luiz. Luiz Rafael Martinazzo levou ficha pra hoje à noite aí no São Luís. Vai retirar direto lá em São Luís, tá? Teu nome vai estar lá na portaria em São Luís. Luiz Rafael Martinazzo foi o ganhador. Se estiver ouvindo a Rural, manda um positivo, manda um ok aí. 3:01, vem informações na Rural.
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0: Vamos lá, Lucas Williger, destaques do jornalismo da Rádio Rural nesta sexta-feira. Boa tarde, Lucas.
2: Da Rádio Rural, vamos aqui então com as principais informações de hoje. Grave acidente deixa duas pessoas feridas na Tancredo Neves, em Concórdia, né? Esse acidente aconteceu ontem à noite, num Honda Civic, foi o carro que eles estavam utilizando. Também, ontem tivemos notícia triste, né? Lito Souza, o último voo de um apaixonado pela aviação. Ele morreu aos 59 anos, influenciador, né? Especialista em aviação do canal Aviões e Música. Foi diagnosticado recentemente com uma doença rara e não resistiu, né, a essa doença e faleceu ontem, deixando filho e esposa. A bênção das criaturas, né? Vale lembrar que acontece amanhã, sábado, né, durante a manhã e à tarde, ali no pavilhão cinquentenário, na Igreja Matriz, paróquia Nossa Senhora do Rosário. Também, você pode ver a previsão do tempo para esse domingo, né, de eleição. Previsão aqui de tempo nublado em Concórdia, possivelmente teremos alguma chuva nesse final de semana. Você pode estar por dentro também para se programar aí, né, para a sua votação. E o homem é preso após ocorrência de ameaça em Presidente Castelo Branco. Essas e outras matérias você encontra no portal Rádio Rural. Já a nível nacional e internacional, Fachin cria filtro para pedidos protocolados em processos já existentes após atalhos de Dino e Gilmar Mendes. Ministra que proibiu púlpito vazio declarou voto em Lula em 2022 e já trabalhou no governo. E por fim, CNN Brasil supera Globo News e se consolida como o maior canal de notícias, né? É uma das manchetes da CNN Brasil. Essas e outras matérias você encontra no portal CNN Raul.
0: Muito bem, Lucas, vou falar de esporte. Estamos em data FIFA e amanhã tem a seleção brasileira, né, Lucas?
2: Amanhã tem seleção brasileira, Raul, mas hoje já tem Brasileirão, tá?
0: Tem Brasileirão hoje?
2: Temos São Paulo e Santos, clássico paulista, às 8 horas da noite, né? Então, o Brasileirão já voltando hoje ali, mesmo com data FIFA rolando. E como você bem falou, amanhã tem seleção brasileira. Às 11 da manhã, o Brasil enfrenta a seleção da Índia, né? É o último jogo de amistoso aí da seleção dessa data FIFA. Então, 11 horas da manhã, Brasil e Índia. E tem Brasileirão amanhã também, Série A, tá? Às 18h30, Atlético Mineiro e Bragantino.
0: Então, domingo é eleição. Vai retornando um pouquinho antes.
2: Já tá retornando aos poucos, né? Deve ser alguns times ali que não tem atletas cedidos para a seleção. Então já vai adiantando um pouco do campeonato, né? E domingo não tem nada, tá? Porque eleição não pode.
0: Tudo bem. Valeu, Lucas.
2: Valeu.
0: Ronaldo Coutinho tá chegando para falar do tempo. Coutinho, conta pra gente aí como é que fica o tempo. Boa tarde.
3: Boa tarde. O tempo segue bom. Amanheceu frio na região. E agora à tarde vai subindo a temperatura, com condições aí favoráveis ao campo e atividade ao ar livre em geral na área. Então a tendência é que a gente tenha aí condições de tempo, no geral, aproveitável na região, com temperatura que, olha, está friozinho. A mínima ficou entre 9 e 11 graus na região e à tarde pode chegar aí perto, acima dos 22, 23. Tempo bom. Amanhã começa com tempo bom, fresquinho de manhã, e tem chance de chuva e trovada do meio da tarde para a noite. Não dá para descartar alguma coisa isolada na região. E mantém a perspectiva de tempo, assim, no geral, aproveitável na região, com condições aí favoráveis ao campo e atividade ao ar livre na área. Mantém a tendência de tempo mais para bom nesse sábado pela manhã. Entre a tarde e a noite passa a frente fria ou madrugada amanhã de domingo. Chuva, trovada, alguma coisa mais forte, pontual pode ter. Granizo e vento. Quem sabe melhore à tarde no domingo. Na segunda, terça e quarta, tem chuva, trovada e períodos melhor. Algum risco de granizo e vento. Da Climatera, Ronaldo Coutinho.
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0: Aqui na Rural são 3:09, 3:09. 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Olha, amanhã lá no Lojão Astral, o pessoal vai estar aí, né, abrindo as caixas de carrinhos Hot Wheels. Então, você colecionador, você que ama aí os carrinhos Hot Wheels, amanhã é o dia de você ir lá no Lojão Astral a partir das 9 horas da manhã. Vai começar a abertura, então, das caixas de carrinhos Hot Wheels, as novidades Hot Wheels amanhã, a partir das 9 horas da manhã, no Lojão Astral. Então, lembrando, Luiz Martinazzo, Luiz Rafael Martinazzo foi o ganhador do ingresso da ficha lá para São Luís, vai retirar diretamente lá em São Luís hoje, né? Vai lá em São Luís hoje, vai estar o teu nome lá na portaria, beleza? Luiz Rafael Martinazzo. 3:10, 10:10.

0: Com 16 minutos, deixa eu ver, tem mais recado aqui no WhatsApp. Raul, eu vendo um Gol 2004. Se alguém se interessar em um Gol 2004, ligar para 988-18-2791. 988-18-2791. 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Mandar um abraço aqui, pessoal que tá nos acompanhando aí na tarde, vai mandando recado, se você tem algo para comprar, para vender, para alugar, 3030-9370 é o WhatsApp aqui do programa, 3030-9370. 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Para mais informações, terreno no loteamento Sintrial 2. É o WhatsApp e telefone 988-73-7355, agora 3:18.
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0: Mandar uma boa tarde, que pessoal que tá participando aqui, ó, Raul, anuncia que meu filho tá precisando de casa ou porão pra alugar direto com o proprietário. Então, olha aí, uma pessoa tá precisando de uma casa ou um porão pra alugar. Se alguém tiver, entra em contato pelo 98872-8701. 98872-8701 para mais informações. 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É, Raul, eu tenho uma cadeira de rodas elétrica para vender em estado de nova. Então, uma cadeira de rodas elétrica à venda. Se alguém se interessar aí, entra em contato, chama 98847-2626. 98847-2626. É uma cadeira de rodas, né, elétrica à venda. 98847-2626. São 13h23, boa tarde.

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1: Felipe Araújo, de um jeito um tanto quanto diferente. Mais ou menos assim, ó.

0: Eu beijo mesmo.
1: Agora são 3 horas e 29 no fim de semana aqui com a Rádio Rural. 3 horas e 29. 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

Deixa eu mandar um alô aqui pro meu amigo Varguinhas, né? O Varguinhas, que é o gaiteiro dos Monarca, tá ligado aí com a gente, né, Marquinhos? Né, Varguinhas? Abração aí, tá em Erechim. Aí, fazendo uma faxina no rancho hoje. Valeu, Varguinha. Grande abraço aí, meu amigo. Gaiteiro dos Monarca aí, ligadinho sempre aqui com a Rádio Rural. Sempre que pode aí, tá ligado com a gente, né, Varguinha? Um abraço e um bom final de semana. Agora são 3:33. Alô, Classi também, Classi dos Anjos. Aí nos acompanhando, ouvindo a Rural. Boa tarde. 3:33. A temperatura em 22,8 graus. E pode seguir mandando recado aqui no 3039370 e a gente vai seguindo com o programa.

0: 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Põe o WhatsApp aqui no ar. Oi!
1: Boa tarde, Raul. Tudo bem?
0: Tudo.
1: Raul, eu moro aqui na área do Pinhal. Eu tenho uma chácara de 5.200 metros. Tem casa, tem galpão, tem estrevaria, tem chiqueiro, tem árvore de fruta, tem parte para plantar. É quase tudo cercado de tela. Eu queria negociar por uma casa próxima ao centro, porque eu moro sozinha aqui, daí para mim tá sendo difícil, né? Eu tô ficando doente. Aí eu queria negociar, se alguém tiver interesse, por uma casa próxima ao centro.
0: Se alguém se interessar em negociar, chama a Iraci no 98829-7701. 98829-7701 para mais informações para negociar, né? 98829-7701. 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Vem pra Maroma, 3 horas com 41.
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São 3 horas e 47 minutos. Olha, a Concórdia Saneamento informa que o abastecimento dos bairros, dos estados, Petrópolis, Natureza, Gruta, Sintrial, Poente do Sol 1 e 2 e região do Contorno Norte foi interrompido na tarde de hoje. O motivo foi o rompimento de uma adutora de água tratada ali na rua Minas Gerais, provocado aí por obras de asfaltamento executadas pela Prefeitura de Concórdia. As equipes da Concórdia Saneamento já foram mobilizadas para realizar o reparo da tubulação de 250 milímetros e é responsável por conduzir a água da estação de tratamento São Paulo até o reservatório R10, que fica na rua Minas Gerais. A previsão é de que o abastecimento seja restabelecido gradualmente entre a noite desta sexta-feira e amanhã de sábado. Então, pessoal aí dessa região, né? Vou repetir aqui, ó: bairros, estados, Petrópolis, Natureza, Gruta, Sintrial, Poente do Sol 1 e 2 e região do Contorno Norte.

0: cuidado aí com a água, né? Vamos economizar. É, quem tem reservatório nos imóveis não deve sentir os efeitos, porém quem não tem aí tem que tomar todo cuidado, né? Usar água com consciência, tá certo? 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Quero ver que tem recado no WhatsApp rapidinho, estamos no finalzinho do programa já. Boa tarde.
1: Você poderia me passar o número dessa mulher ali que tem uma chácara para vender? Claro. Passa nesse número aqui, ó, 999-583828.
0: Você por chama
1: favor.
0: Ela aí, ó. Tô te passando o número dela, você chama ela aí, tá? Quero ver quem mais aqui. Boa tarde, Raul. Tem uma máquina de lavar de 11 quilos. Quero R$200. Meu telefone é o 98881-9803. 98881-9803. Agora são 3:49. Boa tarde.

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4: Estamos no final do programa, 3:53. Na sequência tem Rural Notícias, daqui a pouquinho tem o André Marques e o Viva Tarde. A gente se encontra aqui na programação, né? Domingo aí, junto com a cobertura das eleições, né? Vamos estar por aí no domingo, ajudando, também fazendo a cobertura das eleições. Então, para você aí, um bom final de semana. Domingo a gente vai estar se encontrando e você sintoniza a Rádio Rural para esse show de cobertura. Estaremos aí também nos nossos canais, nas mídias sociais, ao vivo. Então, neste domingo, a partir das 3:00 PM. De manhã vai ter aí informações, mas a partir das 3:00 PM é direto, então, a transmissão da Rádio Rural das eleições. Valeu, pessoal. 3:54. Chegando Rural Notícias, chegando Viva Tarde. Eu volto segunda-feira.
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5: Luan Santana e Léo Foguete.

0: Quem gostou, joga a mão e faz barulho, vai.
1: Muito obrigado, São Paulo!
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0: 16 horas em ponto.
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0: Ministra do TSE que proibiu o púlpito vazio já declarou voto em Lula.
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0: Tempo bom em Concórdia, temperatura agora 22,5 graus.
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0: Após o anúncio do cancelamento do debate presidencial da TV Globo na noite de quinta-feira, vídeos mostrando a declaração de voto da ministra Estela Aranha do TSE no atual presidente Luiz Inácio Lula da Silva viralizaram nas redes sociais. A declaração da magistrada teria ocorrido no pleito de 2022, quando Lula enfrentava o ex-presidente Jair Bolsonaro no segundo turno. Agora no Rural Notícias, mais informações.
2: Por determinação do Tribunal Regional Eleitoral de Santa Catarina, ficará proibido o estacionamento de veículos em frente às entradas dos locais de votação no município, a partir das 22 horas de amanhã, sábado, dia 3. As vagas, que não poderão ser utilizadas, serão devidamente sinalizadas pela Diretoria de Trânsito com cones, fitas e demais materiais pertinentes. Em caso de infração, o veículo estará sujeito a ser multado e guinchado pelas autoridades competentes. Será permitida apenas a parada para embarque e desembarque de idosos, gestantes e portadores de necessidades especiais, além de veículos de emergência, como bombeiros, polícia e ambulâncias, e também de pessoas que estejam a serviço da Justiça Eleitoral. A decisão visa garantir o livre acesso de eleitores às sessões e evitar situações registradas em pleitos anteriores, em que veículos adesivados foram estacionados ainda durante a madrugada e permaneceram no local até o final da votação. Mais informações em radiorural.com.br. Para o Rural Notícias, Rafael Martini.
3: Idoso de 81 anos morre ao cair de telhado de chiqueiro em Ceará. Um homem de 81 anos de idade morreu após sofrer uma queda do telhado de um chiqueiro na tarde desta quinta-feira na comunidade de Linha Santa Lúcia, interior de Ceará. O acidente, ele foi registrado por volta das 14 horas. A vítima foi identificada como Silvino Silvestre. Conforme informações apuradas pela reportagem, o idoso havia subido na cobertura do chiqueiro para realizar o conserto de algumas telhas danificadas pela forte chuva e pela queda de granizo registrada no município no último domingo. Os bombeiros foram acionados e realizaram os primeiros atendimentos no local, mas o homem não resistiu aos ferimentos e acabou morrendo. O corpo foi recolhido pelo Instituto Geral de Perícia e encaminhado ao Instituto Médico Legal de Concórdia. Familiares relataram que havia alertado o idoso sobre os riscos de subir no telhado para realizar o reparo. Desde a última segunda-feira, o setor de saúde de Ceará vem atendendo diversas pessoas que sofreram quedas de telhado durante reparos após o temporal. O acidente desta quinta-feira, porém, terminou de forma trágica. As autoridades reforçam a orientação para que moradores redobrem os cuidados ao realizar reparos em telhados e sempre que possível procurem ajuda profissional ou utilizem equipamentos adequados de segurança. Só para lembrar que a forte chuva de granizo registrada no último domingo provocou danos em cerca de 2.000 residências lá em Ceará. Informações, repórter Serginho Prima.
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4: Série A do Campeonato Brasileiro, uma partida será realizada na noite desta sexta-feira, que é válida ainda pela 21ª rodada do Campeonato Brasileiro no primeiro turno. Jogo atrasado. Remarcado para hoje o clássico Sansão. O clássico São Paulo e Santos será às 20 horas em São Paulo, no Morumbi. O jogo entre Chapecoense e Vasco, esse ainda não foi marcado, também é da 21ª rodada. E a outra partida, Atlético Mineiro e Bragantino, essa será realizada amanhã às 18 horas e 30 minutos. Então ficará pendente apenas essa partida da Chapecoense e do Vasco, para aí sim todas as equipes fecharem as 28 rodadas até aqui do Campeonato Brasileiro. A 29ª rodada, ela acontece apenas no dia 7 de outubro, com os jogos então que estão remarcados pela Confederação Brasileira de Futebol. Para o Rural Notícias, repórter Ederson Vilas Boas.
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0: Boa tarde, gente. E aí, tudo legal? Tudo beleza? Tá tudo... Olha, por aqui tá tudo ótimo. E eu espero que com você aí também esteja tudo maravilhoso. Hoje é sexta-feira, né, gente? Não é qualquer dia. Vambora, gente! André Marques contigo, chegando aqui na Rural pra ficar até as 6 da tarde. 22,5 graus, agora marcando a temperatura. 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Depois do Raul Piquete, André Marques chegando aqui pra ficar contigo e a gente tá junto. Vamos juntos até às 18 horas.
1: Hoje é sexta-feira.
0: 4h10.

0: Hein, João Neto e Frederico, demais regravação de Jean Giovanni, né?
1: Meus apaixonados aí!
0: 4 horas e 15 minutos com 22 graus e meio.
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0: Testou, tempo bom em Concórdia, 22 graus e meio, ô dia bonito.
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0: E obrigado você pela companhia, pela audiência.

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0: Domiciano na tarde da Rural e a cadeira de aço. Moda boa na tarde da nossa sexta-feira, hein? Alô, Gerson Zilhoto, tá ouvindo a gente? É o Gerson, obrigado pela companhia. Boa tarde, Gerson.
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0: 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Agora vem aí mais uma daquele naipe, ó. Ei, coração chunado, aguenta as pontas. E aí, agora, garrafa abre sozinha.

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0: Marques, Rádio Pura. Agora vou matar a saudade das discotecas da década de 1980, Grafite e a Mama Maria.

0: bora lá, porque hoje não é qualquer dia, hoje é sexta-feira e tá bonita essa sexta, hein? Tá brilhando, tempo bom em Concórdia. E o Negri Solimões das antiguinhas essa, hein? E o peão apaixonado.
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0: Música gaúcha, Os Chacreiros.

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2: Muito bem, agora faltam 6 minutos para 5 da tarde.
6: Eu te amo sexta-feira, vem ficar comigo.
2: 5 para 5. Quase na hora de liberar o gole, né?
6: E o domingo, eu te amo sexta-feira.
2: 22 graus, o tempo é bom. Bora lá, dia 2 de outubro de 2026. Estamos aí a 2 dias das eleições, né? E aí, já escolheu o teu candidato, já escolheu os seus candidatos, suas candidatas, né? Quem irá ocupar, quem serão, né? Os políticos que vão ocupar os cargos aí disputados nessas eleições. São 6 votos, né, gente? Deputado federal, deputado estadual, 2 senadores, governador e presidente da República. Tivemos aí até ontem a propaganda política no rádio e na televisão. Nas redes sociais também você acompanha seus candidatos. Analise bem, pense direitinho e no domingão vamos às urnas. Você vai acompanhar tudo aqui na programação da Rural, hein? Durante o dia inteiro, domingo, tem Rádio Rural nas eleições e você vai acompanhar tudo aqui com a gente. Cadê a música? Agora sim. Marcos Paulo e Marcelo com Edson Wilson. Meu castelo, minha vida. 4 para 5, boa tarde.

0: Marcos Paulo e Marcelo Edson Wilson.
1: Bem no forninho,
0: meu castelo, minha vida. Lucas Villiger, já tá por aqui. Ô, Lucas, tu já tem o teu castelo, tua vida ou ainda não?
2: O castelo, tua vida?
0: É.
2: O que que é isso?
0: A tua casa, tua vida?
2: Não, não tenho.
0: Não?
2: Não.
0: Tem a vida, já é uma grande coisa.
2: A vida eu tenho.
0: É, né?
2: Eu tenho.
0: Tá cuidando bem dela?
2: Tá, cara, essa vida, né?
0: Hã?
2: É caro cuidar da vida, né?
0: É, mas fazer o quê, né?
2: É. Nascemos, né?
0: É, a gente nasceu e a gente sabe que vai morrer, mas no meio desses dois a gente tem que aproveitar.
2: Tem que aproveitar.
0: Né?
2: Tem.
0: Não é isso?
2: Isso aí.
0: Então, outra coisa, Lucas, a partir de hoje ninguém pode ser preso, é isso?
2: É, não pode ser preso, né? Até as eleições, isso aí é uma legislação que já está vigente no país, né?
0: Uhum.
2: E a prisão não pode ser só em flagrante, né?
0: Flagrante.
2: Pode ser preso.
0: Certo.
2: É.
0: Tem alguém que você gostaria que fosse preso hoje, não?
2: É, não. algumas pessoas,
0: algumas.
2: Mas...
0: Nossa, são tantas assim?
2: Ah, vai mais de 10.
0: É mesmo?
2: Sim.
0: Nossa.
2: É isso aí.
0: Eu tenho uma, hoje assim, tem uma que vem na mesma, não posso falar.
2: É, deixa quieto, né?
0: Vamos deixar quieto, né?
2: Vamos deixar quieto.
0: Então, tá.
2: Mas falando em legislações também, André, pro dia da eleição, tem nova legislação aqui em Concórdia, tá?
0: É.
2: Sobre estacionamento em locais de votação, vale a pena conferir. Está no nosso site essa matéria, né? Então, para cuidar tudo, né? Fazer tudo certinho. Lembrando também que não pode levar celular na hora da votação ali na urna eletrônica, então é importante que você leve sua colinha num papel, né? Tem gente que anota no celular, no bloco de notas, eu fiz isso.
0: No cartório tem a colinha, tá?
2: Tem a colinha
0: também. No cartório,
2: também.
0: Em branco, né? Tem pra pessoa preencher em casa,
2: isso,
0: né?
2: Leva anotado num guardanapo, num papel,
0: é muito
2: coisa,
0: número, né?
2: São
0: seis votos, né?
2: Seis votos, e para decorar número é difícil, né?
0: Não, é muito eu não me considero muito burro, mas eu não consigo decorar tudo.
2: Eu também não consigo, então já anotei os meus.
0: Tá? E não adianta anotar no celular, que nem o Lucas falou, pode levar o celular, né?
2: Exatamente.
0: Lá na cabine de votação.
2: Então tem que tomar cuidado, né? Porque vai que tu chega lá na hora de votar e o número tava no celular.
0: É,
2: e aí, faz o quê?
0: Outra coisa, não tem lei seca no estado, né?
2: Não tem lei seca.
0: É.
2: Então, isso aí é bom também, né? Não dá pra tomar uma cervejinha.
0: Pra mim não faz diferença, né?
2: Não.
0: Minha bebida preferida é a água, né?
2: É água?
0: É
2: água. Eu ia falar álcool, hein?
0: Não, eu ia dizer alga.
2: A alga?
0: Alga com gás.
2: É, então tu pode beber aguinha, refrigerante, né? Aquilo ali, tudo certo.
0: E, claro, a Rural, domingo, o dia inteiro nas eleições.
2: Ah, o dia inteiro, né? Desde manhã, com boletins, repórteres espalhados pela cidade. E a partir das 15 horas, cobertura ininterrupta, tá?
0: Diretaço.
2: Então, vai estar nas redes sociais também, em Facebook, YouTube. Você pode acompanhar com imagem ou através do seu rádio.
0: Beleza. Tem aí mais informações. Quero mandar um abraço aqui pro Gesiel, que tá ouvindo a gente. Gesiel, forte abraço. Obrigado pela audiência.
2: Abraço.
0: Tudo pronto aí?
2: Tudo.
0: Bora lá.
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0: 17h01.
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0: Austrália cita ameaça de terrorismo ao fechar embaixada no Brasil.
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0: Tempo bom em Concórdia, temperatura agora 22 graus.
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0: Às vésperas das eleições, a Austrália citou ameaças de terrorismo e de crimes violentos no Brasil ao justificar o fechamento temporário da embaixada australiana em Brasília nesta sexta-feira. Em um comunicado no site oficial de orientações de viagem do governo australiano, as autoridades destacaram um alerta emitido pelos Estados Unidos que também suspenderam os atendimentos no consulado e na embaixada do Brasil por questões de segurança. 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
2: Amanhã deste sábado, dia 3, será marcada por fé, convivência e carinho pelos animais em Concórdia. A paróquia Nossa Senhora do Rosário promove a tradicional bênção das criaturas no pavilhão cinquentenário, no centro da cidade. A programação começa às 9h e segue até às 17h30. Inspirada no exemplo de São Francisco de Assis, conhecida por sua profunda relação com a criação e por seu cuidado com todas as criaturas, a atividade convida os fiéis a levarem seus animais de estimação para receber uma bênção especial. A programação também terá um momento especial preparado pelas crianças da catequese da paróquia Nossa Senhora do Rosário. Os pequenos apresentarão uma encenação sobre a vida de São Francisco de Assis, contando de maneira lúdica e emocionante a história do santo que deixou uma vida de riquezas para abraçar a pobreza, a simplicidade e o serviço a Deus. Mais informações, detalhes e matéria completa em radiorural.com.br. Para o Rural Notícias, Rafael Martini.
3: Uma mulher do Paraná ingressou com uma ação na Justiça de Concórdia contra uma boate da cidade, alegando ter sido vítima de exposição indevida e difamação após encerrar uma prestação de serviço no estabelecimento. O processo foi protocolado na quarta-feira, dia 30, no Juizado Especial Civil da Comarca, com pedido de indenização de pelo menos R$15 mil. Conforme relato na ação, a mulher teria trabalhado por aproximadamente uma semana no local e decidiu deixar o estabelecimento após um desentendimento envolvendo um cliente que, segundo ela, teria apresentado comportamento desrespeitoso. A autora afirma ainda que enfrentou dificuldades para receber os valores referentes aos dias trabalhados. Segundo o processo, o pagamento teria ocorrido somente depois de ela mencionar que poderia acionar a polícia militar. O caso ganhou um desdobramento que motivou a ação judicial. De acordo com o relato apresentado à justiça, após cometer a situação em um grupo ou comentar a situação em um grupo de mensagens relacionadas ao setor profissional, a mulher teria sido retirada desse grupo. Na sequência, segundo a autora, um vídeo pessoal que havia sido publicado em seu WhatsApp teria sido compartilhado sem a sua autorização, acompanhado de uma mensagem que a associava a um suposto transtorno. Ela afirma que imagens e comentários também foram encaminhados para outros grupos, o que teria prejudicado suas oportunidades de trabalho. Além do pedido de indenização por danos morais, materiais e imagens, a mulher solicita uma medida urgente para impedir a circulação do tal conteúdo. O processo está em tramitação na Justiça de Concórdia. As alegações apresentadas pela autora ainda serão analisadas no decorrer da ação e não representam, neste momento, uma conclusão judicial sobre os fatos. Com informações, repórter Serginho Prima.
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4: Série B do Campeonato Brasileiro tem dois jogos nesta noite. 19h30 o São Bernardo recebe o CRB e o Londrina joga em casa às 20h30 contra a equipe do Criciúma. O Juventude às 20h45 joga contra o Operário e às 21h35 o Fortaleza joga contra a equipe do Náutico. Ontem tivemos pela Série B o Atlético perdendo em casa para o Sport por 2-1 e o Novo Horizontino goleando o Goiás pelo placar de 3-0. Novo Horizontino que pula na frente do Juventude. E agora o Novo Horizontino é o vice-líder do Campeonato Brasileiro da Série B e hoje estaria classificado diretamente para a Série A do ano que vem. Tem 54 pontos, mesmo número de pontos que a equipe do Vila Nova, só que o Vila Nova tem 16 vitórias contra 15 do Novo Horizontino. Para o Rural Notícias, repórter Ederson Vilas Boas.
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0: Henrique e Juliano, cuida bem dela. 2:13, tarde da sexta-feira, sextou, né, gente? Na finaleira da sexta-feira.
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3: Para você agora são 5:25. 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
3: Boa tarde, Rádio Rural. 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

Tempo tá bom, tá quente. Temperatura marcando 22 graus, tem sol. 5h33 de sexta-feira, início de mês. Eu acho que dá pra liberar o gole, né? Tá liberado o gole, galera.

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0: 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Boa tarde, Jefferson. Boa tarde, equipe da Quero Quero. 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
0: Vem aí mais uma daquele naipe. A voz de Maida e Marcelo, sucesso do trio Parada Dura. Não quero piedade, já tem a previsão do tempo com Ronaldo Coutinho.

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0: 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Trazendo agora o Ronaldo Coutinho com a previsão do tempo aí para o final de semana. Como é que vai ser amanhã, Coutinho? Boa tarde.
1: Boa tarde. Amanhã começa com tempo bom, fresquinho de manhã, e tem chance de chuva e trovada do meio da tarde para a noite. Não dá para descartar alguma coisa isolada na região. Mantém a perspectiva de tempo assim, no geral, aproveitável na região, com condições aí favoráveis ao campo e atividade ao ar livre na área. Mantém a tendência de tempo mais para bom nesse sábado pela manhã. Entre a tarde e a noite passa a frente fria, ou madrugada amanhã de domingo. Chuva, trovada, alguma coisa mais forte, pontual pode ter. Granizo e vento. Quem sabe melhore a tarde no domingo. Na segunda, terça e quarta tem chuva, trovada e períodos melhor. Algum risco de granizo e vento. Da Climatera, Ronaldo Coutinho.
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8: 8 minutos para 6 da tarde. 21 graus a temperatura.
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8: Henrique Renner.

Felipe Renner. Bares da cidade. Derrama tristeza. 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Estamos encerrando o nosso programa desta sexta-feira. Encerrando assim o Viva Tarde da semana. André Marques volta contigo na segunda, 16h. Lucas Lazarim já tá chegando por aí para ficar contigo na noite dessa sexta. Bom final de semana. Boa votação no domingo, hein? Consciência, pensa bem, analisa bem seus candidatos aí. E vamos votar com consciência. Domingo a Rural vai fazer a cobertura completa e a partir das 15h todos os detalhes ininterruptamente até o final das apurações. Valeu, gente. Bom final de semana. Boa votação para todo mundo.

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6: Sexta-feira, 18h04. Destampa a primeira da sexta-feira, já pode, né? Já encerrou as atividades, já então tá bom.
7: É sexta-feira, bora, vem, pro céu
8: e diga obrigado.
9: Hoje é sexta-feira.
6: Cerveja, cerveja. 20.3 graus, é sexta-feira, 2 de outubro. E produção, mais um minha, vai. E só mais um, só mais um.
10: Bora quem apareceu.
11: Hoje é sexta-feira.
10: Bora tomar uma.
6: É o Alegria da Minha Terra no ar, na sexta-feira. Primeira sexta-feira do mês de outubro. Boa noite, boa sexta-feira.

0: sua sexta-feira? Tá tudo bem aí? Tá de bem com a vida? O que que vai rolar de janta? O que que vai rolar nesta sexta-feira? Que foi ensolarada. Tempo bom na capital do trabalho e no oeste catarinense. É, e tomara que segue assim, né? No final de semana e vai, né? Tempo bom pra você.
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Vou liberar o WhatsApp também, é o 3030-9370. 3030-9370. Você participa, manda o seu recadinho, conta pra gente o que tá rolando, o que vai rolar no seu final de semana. Então aumente o som. É a 93.7.

0: já tem alôzinho chegando, já tem mensagem no 3030-9370. Alô, Gerson Darus, no trabalho na MBRF. Tá pedindo La Montanara, sextou de novo. Eu toco já já, tá bom, Gerson? Pra galera que tá no trabalho, tá curtindo a gente, tá na sua folga. Alô, Amarildo.
1: Oi, Lucas, boa tarde, boa noite. Amarildo, aqui dos fretes e mudanças e revenda de imóveis. Tudo certo, seu Lucas?
0: Tudo ótimo.
1: Toca uma bem baguala aí pra nós, aí, estão te ouvindo aí. E oferece lá pros nossos amigos lá, Maicon e Evandro da Refrigeração Funês, que estão na peleia. Beleza?
0: Ô, Amarildo, pode ser xará-xaxá? Pode ser na sexta-feira? Ah, essa aqui combina, hein? É pra gente iniciar com muito alto astral e alegria aqui à noite da sexta-feira. 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E também a galera da Vanguard Motors, a partir de hoje, né? Também fazendo parte da programação.

0: que essa é pra gente começar muito bem a programação da sexta-feira. 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
0: Isso, Alexa, foi bem, hein?
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0: Bora, são 3 horas de música, de informação, de alto astral e alegria aqui na noite da Rádio Rural. Sextou? Sextou?
3: Sextou, patrão, sextou!
0: Sextou?
3: Bebeu uma?
0: Será que pode? Não sei se o Toniello vai permitir nós tomar uma já.
4: Tu falou e eu não entendi nada.
0: Não, mas não sei se tem autorização, se não tem, se já pode. É, já pode?
2: Mas é claro.
0: Ah, já pode tomar uma, já passou o busão.
5: Pode liberar o gole, o ônibus já acabou, já vai partir.
0: Ah, não, aí beleza, aí tá tranquilo, né? Aí sim.
6: Ah, uma hora dá certo. É assim que é mesmo. Uma hora dá certo.
0: Ah, uma hora vai, né? Ainda vai na sexta-feira, tem tudo pra dar certo, né?
6: Não, o fio agora, né? Vai esquentar um pouco, vai parar um pouco da chuva, vai ver o fio, depois vai ver chuva de novo.
0: É, assim agora. É, às vezes sim, às vezes não. Pode acontecer bem isso. Pode.
3: Não compreendo.
0: Ah, não, às vezes não dá pra compreender. Vamos tocar música? O que vamos curtir na sequência aí?
3: Ah, tranquila, toca o que querem.
0: Ah, então tá. Então já vai ter o xará-xaxá. Já tem o xará-xaxá no programa.
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0: Ah, a turma tá empolgada na sexta-feira. Não é possível, né, Ferrugi?
8: Boa tarde, tio Luquinha. Tudo certo? Meu Deus. Estão tudo nervoso no trânsito. Tá louco, ninguém anda. É. Tá tudo parado aqui na 29. Aí perto da praça. Tá tudo parado. Meu Deus do céu.
0: Combinado, não custa caro. Cheira a flor, assopra a vela. Cheira a flor, assopra a vela. Calma, bebê, calma que é sexta-feira, Ferrugem. Calma que é sexta. Pezzuti, o que vai rolar na sexta-feira?
9: Boa tarde, Lucas. Bom, João Pezzuti. Hoje, aqui em casa, vai ser 2 marmitas que veio lá do Tiagão.
0: Opa, maravilha.
9: Pelo meio-dia.
0: Uhum.
9: E o que sobrou, vamos requentar e amanhã comida nova. Tá bueno? Um abraço. Uma gaúcha pra nós, hein?
0: Ah, uma gaúchona já vai ter gaúchona. Amanhã será que rola um churrasquinho? Será que rola um churrasquinho aí, Pezzuti, amanhã? É de sábado, pode, né?
10: Agora fica com a orelha atrás de uma
0: porra. Por quê?
10: Atrás da orelha.
0: Deixa ele, polaquinho.

0: É, meu amigo Pesute, será que tá aprovada aí o xará-xaxá vaneira das garotinhas de ouro? É, meu amigo, valeu, Pesute.
1: Olha esse polaquinho ficar de boa aí, tá?
0: Por quê?
1: Que o churrasco vai ser de noite amanhã aqui em casa.
0: Ah, tá.
1: Tá bom? Abraço, mais uma vez, tudo bom.
0: Viu, polaquinho? O polaquinho, ó, fica na tua, polaquinho, fica na tua.
2: Agora eu fiquei com a orelha atrás de uma purga. Até
0: quieto, deixa quieto, não incomoda o Pesute, polaquinho.
2: Cheguei agora, fui passear com o Samu lá em...
0: Entendi.
2: No hospital, cheguei agora. A pressão subiu, elétrico deu bom do coração. É o amor.
0: Ah, é o amor, é o coraçãozinho chonado, né? Polaquinho quer saber, Pesute, se tu aprovou o xará-xaxá das garotinhas de ouro. Aham, o Polaquinho quer saber. Polaquinho, é ele. Que foi?
3: Meu, mas que bom esse xará-xaxá com chave, meu Deus do céu. Vaneirão, velho, credo, vovó. Vovó se anima pra dar uma dançadinha, né?
0: Viu só? Viu só?
4: Boa noite, Lucas. Tudo bem? Como é que tá? Fazia um tempo que não entrava mais em áudio.
0: Ô, Nono.
4: Contigo, seu Lucas.
0: Ô, Nono, tudo bem? De bem com a vida? Ferrugem comprou um Guaraná, meia dúzia de latinha, de Kaiser. Ô, Ferrugem. Ó, Polaquinho, queria uma chonada, Polaquinho. Queria uma chonada, coraçãozinho doendo, Polaquinho.

0: a sexta-feira é assim, né?
1: E a babadu!
0: Sexta-feira!
2: Mas deve ter abelha ali, pelo jeito. Levou um serão na língua já.
0: Sexta-feira, né? Sexta, sextão. Vai, canta junto, vai junto, vai junto.

0: E o Polaquinho tá aqui tal hoje?
1: Tô deitado só de cuequinha. Tá calor?
0: 19.6, Polaquinho. Não tá frio, mas não tá calor, Polaquinho.
2: Meu neto vai assar uma carne pro nono.
0: Ah, o nono vai comer um churrasquinho, nono. Então tá bom.
3: Ô, Lucas, cadê nosso amigo Maiquinho que não apareceu ainda?
0: É, cadê o Maiquinho que não deu sinal de fumaça? O Ferrugem foi buscar o kit que ganhou aqui de presente. Legal, Ferrugem. Macedo, parabéns, tá top o programa. Obrigado, Macedo. Valeu, amigão. Manda uma música do grupo Cordiona. Daqui a pouquinho vai ter Cordiona. O Amaral, do distrito de Tamanduá. Já destampou uma, né, Amaral? Já destampou uma escalzinha. Pra descer redondo, né? É, então tá bom. Quem mais?
4: Alexia, tocar Rádio Rural FM de Concórdia.
0: Ó, Minas Gerais, o Sidney Santuches, em Uberlândia, Minas, pede de novo pra Alexia, pede de novo.
4: Alexia, tocar Rádio Rural FM de Concórdia.
0: Em Uberlândia, Minas Gerais. E agora, Santuches?
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0: Isso, Santuches. Uberlândia confirmando audiência aqui na programação da Rádio Rural de Concórdia, Santa Catarina. Daqui a pouquinho tem grupo Fogo de Chão, que neste mês de outubro vai estar animando a grande festa em Barra Bonita, no próximo dia 18 de

0: Ô, Pitulinha, sexta-feira pode destampar uma, né, Pitulinha? Sexta-feira já pode, né, guria?
1: Boa noite, Lucas. Eu não sei você, né? Mas aqui em casa, ó. Aqui em casa já pode abrir uma. Vai. Você falou. Vai. Já pode abrir uma, já pode,
0: isso.
1: Ó. Escuta, ó.
0: Vai.
1: É, sextou, né?
0: Sextou, Pitulinha. Vai ter churrasco hoje, então manda vídeo pra gente aqui, tá bom? Manda áudio, Pitulinha. 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Tá aqui a Pitulinha, ó. Tá aqui ela, ó, ó, ó.
1: Oi, Teluca. Oi, ó, sextou então, né, Luquinhas, ó? Linguicinho, aturipinho, pão de alho, aquela carninha.
0: Oi, ó.
1: Sextou, Lucas.

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0: sexta-feira no trânsito, na sua casa, no churrasquinho, tá de bem com a vida, a gente tá aqui pra ser a trilha sonora do seu final de semana. Já já tem sextou de novo, Orquestra Os, não, lá Montanara. É o Gerson Daro, tá no trabalho e pediu, vai curtir já já, Daro. O quê? O que foi?
1: Fala, meu amigo Lucas Nazarinho aí, ó. Vai pros estágios, chegamos agora cansados, cara. Vai bem, né, irmão?
0: Vai bem.
1: Manda uma moda pra nós aí, bicho velho. Temos aí na audiência, como sempre, meu querido. Sextou.

0: Leilão Raiz, Paulinho Dil e Maninho. Vai ter também hoje energia nova e um delicioso costelão e acompanhamentos. Fichas reservas antecipadas já encerraram, mas apenas R$70. Vai ter alguma coisinha na hora também, tá, gente? Show baile com Paulinho Dil e Maninho Bailão Raiz e também Energia Nova. Hoje também tem jantar. Jantar, deixa eu conferir aqui qual que é o cardápio. Ah, macarronada com galeto. Tá legal. Macarronada com galeto em Barra do Luciano, Peritiba. Zé Perizolo, Rude, tem recado pra gente, Rude. Boa noite, Rude.
1: 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Então, estamos aí, Lucas Nazarinho. Forte abraço, um ótimo final de semana, que Deus abençoe a todos.
0: Amém.
1: Aí. Uma boa noite.
0: Valeu.
1: Muito obrigado.
0: Valeu. Bom final de semana, Rude. 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
0: O repórter do bairro Reportinário Ferrugi. Fala aí do entardecer na capital do trabalho, hã?
3: Jair do alto do Portinari, solzinho, fresquinho na sombra e um solzinho.
0: Repórter.
3: Mais ou menos, meia
0: boca. Mais ou menos, tá bom? Vai que vai.
3: Um forte abraço aí, manda um abraço pra galerinha aí, Luquinha. De azia pra não deixar esquecer de ninguém aí. E um bom santo final de semana a todos aí.
0: Amém.
3: Tudo sendo planejado aí, tá bom? Manda aí o vento com o serrano.
0: Monarca.
3: O vento foi, o vento vem. Um abraço, tudo bom aí.
0: O vento, os monarcas, o Varguinhas tá me ouvindo. Já tem recado do Varguinhas no programa. Por que que tu trocou os serranos pelos monarcos, monarca pelos serranos, hein, Ferrugi? Tá saindo... Tá tudo bem, te perdoo. Tá saindo uma maionese aí? Ô, Nono.
4: Meu neto, tô fazendo maionese já pro churrasco.
0: Ah, combina, vai bem, né? Vai bem uma maionese. Aham. 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Alô, Rossi! Rossi tá pedindo música sertaneja, né, Rossi? Oferecendo pros amigos aí da cancha do Auler, hein, Paulino, pra turma. Já vou conferir o teu recado, tá bom? Valeu, Luiz Rossi! Valeu, turma! Sextou de novo! NBRF Daruz, alô, turma! Alô, Maria Gorete Peritiba! Sextou!

0: 18 horas com 33 minutos, 18 com 33. É, sextou bonito aqui na programação da Rádio Rural. É, Wilson Angeles, sextou e sextou, não tem outra opção aqui, né? Alto astral e alegria.
1: Boa noite, meu amigo Lucas Lazari, estamos na audiência do Bairro dos Estados, como sempre, meu irmão, na audiência, sextou de novo. Demo na audiência, irmão, demo na audiência aí.
0: O Wilson, do Grupo Costume Campeiro, de Concórdia, o Varguinhas de Erechim.
2: Alô, ouvintes da Rádio Rural de Concórdia, aqui quem está falando é o gaiteiro Varguinhas dos Monarcas. Alô, meu grande amigo Lucas Lazarim, vamos tocar mais um sucesso dos Monarcas. Um abraço.
0: Companheiro. Ô, Varguinhas, grande abraço, amigão, costume campeiro na audiência, o nosso amigo Miro Saldanha, também sintonizado, Miro.
3: Grande Lucas, boa noite, ouvintes da Rural, uma satisfação enorme estar com vocês de novo, ainda que de longe, um abraço grande a todos. Agradeço pela audiência, agradeço ao Lucas aí por já ter divulgado minha música nova, O Inquilino, espero que apreciem, sem moderação. Forte abraço a todos, fiquem com Deus.
0: Valeu, olha que satisfação ter os artistas por aqui, Costume Campeiro, os Monarcas, Miro Saldanha, a galerinha do Portal do Sul também, o Marquinhos e a Vivi. Ah, estão na hora da pipoca, do chimarrão. Lá no bairro Santa Cruz, turma aí do Beijo Caramelo. Valeu, Marquito, valeu, Vivi, valeu, família. Valeu, Júlio, os amigos aí no interior, né? O guitarrista Júlio. Obrigado, obrigado pelo carinho, pela audiência de sempre.

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Bora trazer os monarcas, o vento.

0: amigo Lucas Lazarinha. Aqui é o Paulo Tintas, ferramenta e máquina de Piratuba. Estamos voltando aí do trecho das vendas aí. Tô escutando o teu programa. Parabéns pelo teu programa. E manda uma música dos Monarcas aí, oferecendo pro nosso amigo Varguinha aí, grande gaiteiro dos Monarcas, o pessoal de Piratuba e Ipira aí, e toda a região é fã dos Monarcas. Manda uma música aí, top dos Monarcas pra nós aí, em homenagem pro nosso grande amigo Varguinha aí.
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2: Paulo Tintas, os amigos aí da capital catarinense do turismo, das águas termais, Piratuba, deixando um abraço aí pro Varguinhas também. Valeu, Paulo. Paulo Tintas, obrigado pela tua companhia, tá bom, Paulo? Temperatura 18,6 graus. 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
3: 18 horas 40.

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3: Boa noite, meu amigo Luquinha. Parabéns aí pelo excelente programa, mais uma vez.
4: Boa, né? Tiagão.
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4: 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O Ivair Begnini tá na audiência. Valeu, Begnini. Estamos na escuta. Ô, Amarildo, o que tá acontecendo, Amarildo? Hoje tu não me mandou foto. Não tem latinha com canudinho hoje, Amarildo. Por quê? É, o que tá acontecendo, Amarildo?
5: Agora eu fiquei com a orelha atrás de uma purga, atrás da orelha.
4: É, o Amarildo sempre manda, né? Manda sempre cedinho na sexta-feira uma latinha com canudinho. É, nada hoje, né, Amarildo? O que foi, Amarildo?

0: Carlos Rossi. Ô, Rossi.
1: Mas meu coração é...
0: Tá tudo bem aí, Rossi? Vamos de música?
2: Tudo bem?
0: Tudo ótimo.
2: Viu?
0: Ah.
2: Marca aí num papelzinho.
0: Marquei, tá marcado.
2: E hoje à noite tu larga aí o neguinho parafuso com o Tião Carei Pardinho.
0: Aham, boa.
2: Tá? Que o pessoal lá de... Lajeado Paulino ontem me pediram lá na bocha que eles querem ouvir essa música aí hoje à noite. Neguinho, o Negrinho da, o Neguinho Parafuso, né? Com Tião Careiro e Pardinho. Oferece lá pra turma de bocha lá de Lajeado Paulino. Pra nós lá, tá bom? Um abração, meu amigo.

0: 18:51, Bar do Auler, os amigos curtindo a gente, pediram e curtiram aqui no programa Tião Carreiro e Pardinho. Essa também foi lá pro Nilson, os amigos do Fumo Amarelinho, né? Da Casa do Fumo Amarelinho. Alô, Davi da Gaita, boa noite. Alessandro da Silva, tá curtindo a gente em Kennedy. O Clóvis Lorange em Ninha Pinhal. Alô, Clóvis, tá tudo bem aí, Clóvis? Inácio, eu não entendi qual que é a música que tu quer aqui, Inácio.
1: Ô, Lucas, Inácio falando nesse dois. Eu queria pedir aquela música do Shots a Fusca.
2: Você agora dar pra mim, orelha atrás de uma purga, atrás da orelha.
0: Não entendi, não. Shots a Fusca, como que é?
1: Eu queria pedir aquela música do Shots a Fusca. Você não dá pra mim?
0: Não entendi.
1: Eu queria fazer pra uma função preta da Missa Alegre e pro Gilmar. Uhum. Do motorista do caminho do lixo. E pra toda a pessoa da série ali.
0: Tá bom.
1: Olha essa música pra dar essa música que eu pedi aí. Beleza?
0: Eu não entendi. Não compreendo. Não entendi o que ele falou. Escreve, Inácio. Vou tentar de novo, mas não vai.
1: Maluco, tem Inácio falando nesse dois. Eu queria pedir aquela música Shots a Fusca.
0: Acho que não foi. Não deu. Segue.
3: Boa noite, amigo Lucas Lazarinha. Aqui é o Paulo Tintas, Ferramenta e Máquina. Não esquece a minha música aí de mandar pro nosso grande amigo Varguinha, Gaiteiro dos Monarcas.
0: Eu mandei, abençoado.
3: Toca aquela música.
0: Eu mandei, abençoado.
3: Dos Monarcas.
0: Eu já mandei.
3: Escolhe uma boa dos Monarcas aí e manda pra nós aí, Lucas.
0: Já mandei.
3: Em especial pro nosso grande amigo Varguinha.
0: Eu já falei. Papagaio Lucas. Vai repetir tudo.
4: Isso vai pegar.
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1: Lucas, é Inácio de novo?
0: Oi, Inácio.
1: Música do Fuscão Preto. Fuscão Preto, aquela música lá.
0: Aham. Qual música?
1: Tem aquela música que fala Shots a Fusca. Feito de aço.
0: Ah, entendi.
1: Essa música aí daí.
0: Ah, sim, o Fuscão Preto. Entendi.
5: Ô, Lucas. Eu já te falei pra você fazer um curso de alemão. Meu Deus do céu. A música que o rapaz pediu aí é o Fuscão Preto, versão alemão, Schwarze Fuca, com o grupo Alegria.
0: Ah, não é não é essa aqui então. Ah, pronto, Lucas.
3: E aí, meu amigo Lucas, que o Paulo Tintas, Ferramenta e Máquina, Piratuba, estamos no trecho.
0: De novo?
3: Como é que tá nossos amigos aí? Fusca, Pantufa, Cowboy do Banhado. Tá tudo meio sossegado esse povo aí. Não dá mais alô na rádio aí. Manda um alô aí pra esse pessoal aí. Nosso amigo Matajunta também aí de Concórdia. O pessoal de Piratuba tá mandando um alô.

Palmeira, não. É isso. Vale. 4 faltando pras 19. Eita, que é do jeito que a gente gosta na sexta-feira aqui na Gigante do seu rádio.

0: 18:57, tá aí então, pra quem pediu, o grupo Só Alegria, viu, Ervedo? Encontrei a música aí, encontrei Neuza Leidoff, também curtiu aí o Fuscão Preto na versão em alemão. O que foi, Resmininho? Fala comigo.
1: Boa noite, seu Luquinha, surdo dominado.
0: Vai que vai.
1: Viu? Toca pra nós aí uma do... Os Agroboy. Positivo?
0: Para com isso.
1: Capricha numa
0: não,
1: deles aí.
0: Essa
1: capricha,
0: não.
1: Rapaz.
0: Não, essa não.
1: Meio logo eu vou mudar cebolhando pro churrascão.
0: Pode, pode ir.
1: Chopezinho, né?
0: Ó.
1: Aí, muito triste. Muito triste.
0: Vai,
1: só
0: vai.
1: Só vou te mandar foto. Daí.
0: Vai com fé.
1: Vou te enviar por... Enviar um pedacinho de carne e um copinho de chope por correio, daí tá. Ah, não, mas daí só chega segunda-feira, daí estraga.
0: É.
1: Aí deixa que eu faço, então.
0: Manda foto.
1: Deixa que eu como e tomo essa parte, né?
0: Manda foto.

0: Então, se é pra tocar os Agroboy, eu toco. Mas tem que ser uma que combina com nós. É, tem que ser uma que combina com nós. Tá bom? Pode ser? Tá combinado que pode ser o que tá combinado? Que foi?
1: O Lucas vai ter que desenrolar a língua, Lucas, pra poder entender.
0: É, às vezes vai, às vezes não vai.
1: Mas não chega os políticos, gente.
0: Por que é que tu tá brabo, José? Já, já a gente vai falar do evento dos bombeiros.
2: Viu? Então toca pra nós o Mirosmar. Não. Toca pra nós o Mirosmar.
0: Não, agora não. Agora nós vamos tocar o que tu pediu. Essa aqui combina contigo. Mais contigo do que comigo, né? Não vem de história aí pro meu lado, os Agroboy. Essa aqui, ó, pau mandado.

0: Vai embora, bora.
1: E aí, eu combinou? Vai.
2: O quê? Da minha mulher. O
1: vai.
2: Repito, a mandar.
1: Vamos ver o que o Cleitinho falou.
2: Quem é casado sabe como é.
1: Às vezes sim.
2: Se eu quiser, não quero mais.
1: Às vezes não.
2: Se eu quiser, nós quer.
0: Mais barulho, Israel e Rodolfo.
1: Ô, comandante, boa noite. Tudo bem, Juli?
0: Meus irmãos, você tá louco. Boa noite.
1: Deixa eu conferir aqui, confere, qualquer. Não foi. Coloca, troca aqui, troca ali. Isso! Deixa eu só ver se o Resmininho concorda, se é isso mesmo.
3: Ah, não sei, essa música aí, ô. Oh, tu cedeu um tiro no próprio pé, ó, meu.
1: Ah,
3: não queria
1: isso?
3: Dizer nada, mas planeja.
1: O que tu acha, comandante? Boa noite.
4: Boa noite, Lucas, tudo certo?
1: Às vezes a gente é, né? Pra um mandar da mulher, né? Às vezes sim.
4: É isso aí.
1: Deixa elas. Deixa elas achar que sim, né?
5: Boa, com certeza. Lucas, boa! Nós é mandado mesmo!
1: valeu. Vamos ver o Resmininho aqui. Eu também, a dona Camila. Aí vai falar o quê, né?
3: Viu? Mas eu não sei.
1: O quê?
3: Se é só às vezes. Eu acho que é sempre.
1: Vai. Tudo bem, Camilo? Tudo certo? Boa noite, Juli.
4: Boa noite, Lucas. Boa noite aos ouvintes do teu programa. Satisfação falar com o amigo e os ouvintes.
1: Opa! Toda nossa, né? Vamos falar deste evento maravilhoso. Eu já tenho muitos anos que faço parte, participo aí com a recreação, com os nossos personagens. E este evento, então, que os bombeiros promovem, né? Pra alegrar a criançada, as famílias concordienses, já tá indo pra quantos anos?
4: Esse é o quinto ano que a gente já realiza esse evento, o Dia da Criança com o Bombeiro.
1: Que bacana! E a primeira edição que não vai ser junto à Corporação de Bombeiros.
4: Perfeito, esse ano a gente tem uma mudança, fizemos uma alteração. Essa festa tomou uma proporção gigantesca, né? Então, quando a gente criou essa festa, o intuito era para o projeto Bombeiro Mirim, né? Mas ela foi tomando corpo e a sociedade concordiense abraçou os empresários, parceiros, amigos, né? E a gente, na frente da corporação, acabou ficando pequeno. Então, esse ano nós temos uma mudança, né? Essa festa lá vai para o Parque de Exposição. Então, teremos um dia lindo, maravilhoso amanhã, né? Então, aguardamos toda a comunidade Concorde para participar juntamente com os seus filhos, né? E os pais e amigos e vô e vó podem participar também dessa festa.
1: Evento gratuito, né? Evento gratuito, ninguém paga, chega lá, curte com a criançada. Então, a partir deste ano, pro ano que vem, projeto também sempre de manter no Parque de Exposições, é isso?
4: Com certeza, como você frisou, Lucas, né? Ela ficou uma festa grande, né? Então, a tendência nossa é que ela permaneça já no Parque de Exposição, no calendário do município também, né? Ela já faz parte do calendário das festas, do calendário do município, mas agora a gente vai ter que mudar de lugar, indo pro Parque de Exposição para acomodar mais brinquedos, mais gente, mais entidades, mais parcerias, né? Que vem aí pela frente.
1: São muitas as vantagens de levar este evento pro parque, né? Um deles é o estacionamento, né? O espaço para criançada também, tudo contribui pro tamanho do evento, né?
4: Com certeza, é uma das principais pontos que a gente também pontuou foi a questão do transporte, né? Muitas vezes o pessoal vinha pro centro, não tem onde estacionar, e lá no parque tem um estacionamento amplo, né? Gigantesco. Ele vai estar aberto para toda a comunidade Concórdia. O estacionamento é aberto, lá o pessoal pode levar seus filhos, né? Aproveitar o espaço lá, que tem bastante espaço no Parque de Exposição.
1: E o que a criançada vai encontrar? Brinquedos, mais o que amanhã lá no parque?
4: Então, Lucas, a gente tem no projeto, ele tem mais de 30 brinquedos, né? De cama elástica, futebol de sabão, toda aquela parte de parque, né? E nós temos algumas brincadeiras de bombeiro, a tradicional roda de caminhão lá permanece, ela continua, né? Tirolesa, aí nós vamos ter o banho de espuma, que é uma novidade que a gente vai fazer esse ano lá no parque, o banho de mangueira também, que principalmente a gurizada no encerramento da tarde é feito, né? Então lá nós vamos ter um espaço amplo para fazer brincadeiras voltada para a área de bombeiro, né? Então nós teremos aí algumas atividades que são praticamente o que o bombeiro desenvolve hoje aí no seu operacional.
1: Legal, vai ter por lá também pinturinhas, né? Pra criançada, pintura facial, vai ter a presença da galinha pintadinha pros pequenos, então muita diversão a partir das
4: 13h30, os portões estão abertos, né? Então, como você falou, Lucas, tem eles brincadeiras, esse ano nós teremos aí a parceria da Polícia Rodoviária Estadual, a Militar, a Polícia Civil, e todas as outras entidades, né? Sicoob, se eu falar aqui, eu vou acabar esquecendo alguém. Então, assim, é uma gama de apoiadores que estarão lá pessoal da erva mate, vai ter água quente, chimarrão, então aproveite o dia, amanhã vai estar bonito, vamos fazer um dia da criança feliz em Concórdia.
1: Vai ter aquela água também, né? Aguinha.
4: Com certeza.
1: A galera fornecendo aquela água geladinha,
4: geladinha
1: também.
4: Geladinha, é. Nós também.
1: Lanches.
4: Lanches, teremos lá, Lucas, teremos os totes da água, né? É, teremos também a água para vender, se quem quiser comprar, né? A gente vai fazer um precinho de custo, é R$2 a água, a gente não vai. É, porque talvez o bebedor não vai dar conta, né? Uhum. Outra coisa também, o refrigerante será vendido lá. A única coisa que a gente vai vender é água, refrigerante, o demais, é, alimentação será fornecida, né? Churros, cachorro quente, o picolé, algodão doce, pipoca, isso será gratuito. Fornecido, gratuito. A única coisa que a gente tem que cobrar um pouquinho é a questão da água, né? Então, para tirar o custo.
1: Uhum.
4: E o refrigerante lá, que também será vendido a preço de custo para a população.
1: E qual que é os números do ano passado? É, quantas crianças, quantas famílias fizeram parte e o que é que vocês esperam deste ano, é, de pessoas participando do evento?
4: Ano passado a gente distribuiu em torno de 5 mil pulseiras, né? Então a gente tá trabalhando com a mesma estimativa de público, talvez um pouquinho mais. É, esperamos que esse número seja batido, né? E a nossa equipe, inclusive tem um pessoal ainda trabalhando lá na cozinha do parque, lá as mães dos mirins, né, do projeto Menino Mirim, estão lá fazendo os molhos, cachorro quente, então estão uma turma maravilhosa trabalhando nesse momento.
1: Que bacana, então tá todo mundo no convite, você que é da região também, da região Amauk, norte do Rio Grande, venha passear, venha aproveitar, venha curtir, você da cidade interior, aproveite, vai ter ônibus também?
4: Também, é, Lucas, esse ano nós temos uma parceria, né, com o Dierne. Então vai ser fornecido o ônibus, que vai sair em 3 horas da frente da corporação. Então, ah, eu tô no centro, preciso ir pro parque. Isso, o ônibus ele não é só para a criança, é para a família,
1: uhum,
4: né? Então,
1: legal.
4: É, às 13h30 sai o primeiro, às 14 horas sai o segundo e 14h15 sai o outro. Se tiver mais, é, bastante público, né? Teremos vários ônibus para fazer esse transporte. Da mesma forma, às 17h30... 17h15 para descer do parque e o último ônibus desce às 18 horas. Então pode permanecer na subida de ônibus e descer de ônibus e curtir a festa com nós aí amanhã.
1: Legal, então tem a opção do ônibus, tem a opção do estacionamento gratuito e a opção também do carro, né? Carro de aplicativo, também táxis e facilitando, né? Ainda mais, né? Com um lugarzinho próprio lá pro carro de aplicativo ou táxi parar.
4: Com certeza. Tá reservadinho já, lá só o pessoal chegar.
1: Legal, muito obrigado, estaremos juntos, eu também estarei por lá, minha esposa fazendo a pinturinha, a nossa recreação em mais um ano, então sucesso, dia promete, né? Porque promete sol aí pro final de semana.
4: Isso aí, a gente aproveita o espaço, Lucas, né? Agradecer a você aí que sempre nos dá esse espaço para vir aqui conversar, agradecer as pessoas que se dedicam, se esforçam, as empresas, é, parceria pública, privada, né? Então é um prazer novamente tá fazendo essa festa da criança com o bombeiro.
1: Legal, estaremos juntos amanhã então. Um grande abraço, parabéns aí por mais um ano. 19:10, vamos trazer música.
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1: É a música que não para, atendendo pedidos no programa.
7: Boa noite, Lucas Lazarim, tudo bem? Luísa Fazinato, do Linha Saracura. Queria oferecer uma música para minhas irmãs, Angélica Esperandio e Diva Taparelli.
1: Uhum. Qual?
7: Oferecer Barril de Chopes.
1: Opa, então um a gente toca. Um abraço, Super Banda Chopão.

0: Aí então, a música de banda, 19 horas com 14 minutos, o intervalinho e já já atendendo mais pedidos.
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0: 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O Ari, somente bandas. É, só alegria, grupo só alegria. E também aí o Chopão, também foi pra ti, curtindo a gente. Pra família, boa noite.
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0: 19:18. 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

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Jaimir da Gorte, bora atender a tua pedida? Essa aqui é apaixonada, né, Jaimir? Essa aqui é pra gente matar a saudade. Essa aqui numa sexta-feira eu vou te contar, Jaimir. Essa aqui tem tudo pra gente destampar uma minha, mas de leve, de preferência sem álcool. Porque...

19:24. Cleito e Camargo, Jaimiro da Gorte pediu e curtiu aqui na programação da Rádio Rural. É chonada, né? É chonada. Quero ver aqui que veio a foto da latinha do canudinho do rádio, Amarildo Cavacini. Então tá bom. É canudo vermelho e a lata azul. Benal. Boa. Valeu, Amarildo. Grande abraço. Obrigado pela tua audiência, Amarildo.

Já já tem música gaúcha com Grupo Cordiona. Quem tá pedindo Grupo Cordiona aqui? Ah, do distrito de Tamanduá. Tá bom, então. Valeu. Tomando uma, né? Uma escalzinha de Nilson do Amaral. Grupo Cordiona, já já aqui no nosso programa Grupo Cordiona.

0: partir das 20h30. Então vou dar alguns minutinhos aqui para você que queira concorrer a este ingresso. Vamos liberar aqui então até as 19h50, pode ser? Jantar lá é às 20h30. Um pouquinho antes, então, 19h40, aí dá tempo do pessoal ficar informado, quem fatura, e depois ir pra lá curtir o jantar e baile. Então tá bom, tá valendo a partir de agora. 25 minutinhos, né? 25 minutinhos pra concorrer. 19h25 até as 19h40, tá valendo um ingresso no valor de R$70, jantar e baile pra São Luís. Bailão hoje, né? Hoje, bailão. Opa, escapou. Ô, Luana, da empresa LG, estamos na escuta. Bom final de semana, tá, Luana? Um abraço pra ti, pra equipe aí. Obrigado pela audiência de vocês. Valeu, LG. Quem mais? Oi?
1: Boa noite, Gilmar Martinazzo. Quero concorrer ao ingresso.
0: Oi, Gilmar. Valeu, tá concorrendo aqui. Tá bom, Gilmar. Tá valendo o ingresso pra hoje à noite. Ingresso pra hoje à noite. Dirley Maziero tá ouvindo o programa. Família Maziero. O Davizinho, a mana Carol também. Pai Mauri. É a mãe Dirley. Família Zotes Urbanski, o Vini lá em Maria Gorete, Peritiba. Valeu, Vini, obrigado pela audiência de vocês aí também curtindo a gente em Peritiba, obrigado pela sintonia. Rafaela Martinazzo, quero concorrer o ingresso pro meu pai Gilmar Martinazzo, boa sorte. Quem mais participando, vem mandando aqui no 3030-9370. 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
0: 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Já já Grupo Cordiona empurrando vaneira, já já o Cordiona aqui na Rural.
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0: Às 20 horas, daqui 31 minutos, a bola rola no Brasileirão Série A, São Paulo e Santos. Jogo de hoje, então, São Paulo e Santos. Série A, amanhã, sábado, jogo das 18h30, Atlético Mineiro e Bragantino. E domingo tem... Ah, domingo não tem Brasileirão. Ah, tá tudo calmo pra domingo. Legal, só tem esses dois jogos, hoje um e amanhã outro, tá ok. Esporte, claro que é aqui na Rural.
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5: Você sabe como funciona o Sistema CNA, FAESC, Senar, Sindicatos Rurais? Em âmbito nacional, a CNA é a voz institucional do setor agropecuário, com atuação junto aos poderes públicos, na defesa de políticas para o campo e na elaboração de propostas voltadas ao desenvolvimento do agronegócio. Em Santa Catarina, a FAESC representa os interesses dos produtores e articula ações estratégicas para o setor produtivo. 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Juntas, essas entidades trabalham para fortalecer o agronegócio. 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
0: Rádio Rural! 19:32, a gente segue atendendo pedidos, rodando música, dando recados.
6: Boa noite, local, carinha. Aqui é o Luiz Rodrigo da Silva Neto. Tava escutando, não tava em casa, cheguei agora. Mandando um abraço pra turma da LG, né? Eu também sou da LG.
0: Ah, é?
6: Padre Pali, da Barra Seca.
0: Ah.
6: 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Beleza? Um abraço e a música é pra turma da LG.
0: Valeu, seu Luiz, mas essa é outra LG, essa é LG Serviços de Limpeza, da rua Vitorino Antônio Mafessoni, número 115. Valeu, Luiz, mas um abraço pra vocês aí da LG Palites também, né? Tá bom, tá dado o recado no programa, já já tem Empurrando Vaneira com o grupo Cordiona.

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É Grupo Cordiúna na programação, Bar do Zico, o Zico, na Augusto 7, no Industriários.

0: Grupo Cordiona empurrando vaneira na programação da Rádio Rural. A turma aí do Tamanduá, tomando uma escão, né? Valeu, amigos. Obrigado pela audiência de vocês. Bom, vamos fazer o convite. Amanhã tem a Oktoberfest do microfone aberto. A primeira edição da Oktoberfest ao vivo para você acompanhar através do YouTube, do Facebook e da frequência 93.7 da Rádio Rural e também no site A Casa do Show de Bandas. Amanhã ao vivaço, com muita alegria, descontração, música, informação, cultura. Amanhã vai ter banda Cia Musical na Oktober do microfone aberto. Das 17 até as 18, né? Aí depois chega o Rafão e comanda com a música gaúcha a partir das 18 da manhã, sábado. Domingo tem toda a programação, né? Com transmissão também das eleições, todos os detalhes da equipe do jornalismo. Tá na audiência, valeu, mandando aqui pro Lucas um bom trabalho, valeu, Canhoto, em Catanduvas, o Canhoto ouvindo a gente, valeu, Canhoto. 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Vamos conferir a agenda, eles vão estar trabalhando neste final de semana, na Hope, sábado, dia 3 de outubro, é a noite delas, com banda Silverson, e vai ter domingueira neste final de semana em dose dupla, sábado e domingo. Sabadão baile com Silverson e domingueira na Hope com Navisson a partir das 18h30. Ingresso gratuito para elas no domingo. Valeu, tá ok. Valeu, Paulinho, tá feito o convite e a gente traz a informação que a Alerta Segurança trabalha em eventos neste final de semana na Hope. Um minutinho pro ingresso, mais um minutinho, 19:39 até as 19:40. Daqui a pouquinho tem Energia Nova e
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0: Bailão Raiz com Paulinho e Maninho.
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0: Em São Luís, às 20h30, será servido o jantar, costelão. Já recebi foto do Nando, dos amigos, tá bonito o jantar por aí, estão preparando a carne, a turma na cozinha preparando tudo, R$70 no antecipado, né? Na hora, um pouquinho mais, né? Um pouquinho a mais na hora, né? Mas vai ter alguns ingressos na hora também. Show baile hoje, Bailão Raiz, projeto Bailão Raiz e também Energia Nova. R$19,40. Encerrei aqui o sorteio. Já eu volto e aviso quem fatura então ingresso no programa.
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0: Justino Pegoraro em Vargem Bonita, Santa Catarina. Alô, Justino! Ah, Valdir Anzolin, essa aqui é italiana, tá bom, tá trazendo, tá na programação, o ouvinte pede, a gente toca. Já eu aviso quem fatura o ingresso pra São Luís hoje.

0: Aí, essa aqui também foi pro Renato Soster, família Soster. Tá tudo bem aí, família? Boa, né? Essa aqui é uma boa pedida. Valdir Anzolin. Vamos lá, quem faturou o ingresso, deixa eu conferir.
1: Mano, Gilmar Aguinaldo, quero concorrer o ingresso.
0: Gilmar.
1: Gilmar Aguinaldo, quero concorrer o ingresso.
0: Gilmar Martinazzo, do final 043782, teu contato, teu nomezinho, já está lá com o Nando. Pode correr pra lá e fazer a festa, se deliciar com o jantar hoje, tá bom, Gilmar? Pode ir pra lá, seu Gilmar.
2: Boa tarde, seu Lucas, tudo bem?
0: Tudo.
2: Amélio Giacomelli.
0: Ô, Amélio.
2: Hoje eu vou te pedir uma música.
0: Pede.
2: Vê aí, você pode tocar ou não também, né?
0: Qual?
2: O Eduardo Costa, Cuidado.
0: Cuidado.
2: Beleza, um abraço.
0: Tá bom, vai ter já já fogo de chão, guri medonho pros amigos também de Barra Bonita. Já já o convite da 30ª Romaria de Nossa Senhora Aparecida no dia 11 de outubro.

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3: O Diácono Roberto tá chegando por aqui para fazer o convite da 30ª Romaria de Nossa Senhora Aparecida. Boa noite, Roberto. Seja bem-vindo ao programa.
4: Boa noite, Lucas. Tudo bem, meu amigo? Diácono Roberto, aqui da Paróquia São Cristóvão. Estamos te ouvindo. E aproveitando a oportunidade, quero estender um convite aí que na próxima semana, no dia 11, teremos a 30ª Romaria da Comunidade de Linha Aparecida, aqui em Concórdia. E naquela semana nós também teremos 3 noites do Trida em preparação para esta Romaria, que acontece no domingo, de manhã cedo, saindo a procissão aí da BR-153 e depois Santa Missa na Comunidade de Linha Aparecida.
3: Legal, tá feito convite, tá bom, Roberto? Grande programação, estaremos juntos no dia 11 de outubro, 30ª Romaria. Vai ter podcast no dia 10, contando toda a história também, né? Toda a história aí do Santuário em Linha Aparecida Concórdia. Ah, lembrando que no domingo também vai ter os meninos cantores de Mafra, o Pedro Antônio e Vitor Leonardo, retornando aí pra comunidade. 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Vamos trazer uma bênção de Nossa Senhora Aparecida aqui, pra você, devoto da Nossa Senhora.

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0: 10 minutos faltando para as 20 horas.
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0: Turma do Cia Musical, estaremos juntos na primeira Oktober do microfone aberto. Alô, Mike.
7: Alô, meu amigo Lucas Lazarim, boa noite, Mike, da banda Cia Musical, tudo bem?
0: Tudo.
7: Olha só, convite especial, amanhã estaremos juntos aí, no microfone aberto, podcast especial do Oktoberfest, a partir das 17 horas, amanhã, sabadão, todo mundo ligado junto com a gente. Estaremos lá com toda a turma e muita novidade, muita surpresa chegando então. Fiquem todos atentos, amanhã, sábado, a partir das 17 horas. Aí, Prozi!
0: Valeu, aí, Prozi! Darcy Zanella, boa noite, Darcy. Amanhã tem a primeira Oktober. O microfone aberto com Cia Musical. 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
0: 19:53. 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
0: O Amarildo Machado tá me ouvindo? Já já a gente vai falar de fretes e mudanças. 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Tô na escuta desde as 18h15, Leonir Santi. Valeu, Leonir, boa noite. Quem mais?
10: Boa noite, meu amigo Lucas Lazarim, que é Lindomar Esmini. Queria que tu oferecesse aí os parabéns pro meu amigo Delcimar Míssel.
0: Opa,
10: aqui
0: Míssel
10: do loteamento central aí, que tá de aniversário. Estamos queimando uma carninha aí com ele.
0: Legal, quem tá fazendo um churrasquinho é a equipe da Alerta Segurança, né? Curtindo a gente, obrigado pela audiência. Eduardo Costa, a família Jacomelli pediu.

0: Esporte com Sabedoria neste domingo. 19 horas com 57 minutos.
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5: Entrando para mais uma hora de programa, 20h02. Ô, vovô espichado, é o espichado aqui?
6: Louquinhas, boa noite, tudo bem? Aí o vovô espichado e Pugrina, rodovia do amor, aí tudo tranquilo, sossegado aí.
5: Tudo bem.
6: Mas tudo tranquilo, eu te peço a música hoje com o Irmãos Casagrande em Triste Romance. Tô meio gripado aí, mas tudo certo e a vida que continua. Beleza, seu Lucas? Um abraço aí para teus ouvintes aí de Cumirim, Arbutão e Pudrim, Lindóia.
5: Legal.
6: Show de bola então. Até amanhã. Abraço, seu Luquinhas.
5: No tudo Vale bom. Da Produção, o Clóvis Lorante também pediu Triste Romance com Irmãos Casagrande. Valeu, Clóvis, em Linha Pinhal. Vai curtir, tá? Pediu e vai curtir já já. 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
5: 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Vamos informar a hora certa na programação da Rádio Rural.
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5: 20h04, Refrigeração Funes atendendo até as 21.
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0: Legal. Beleza? Assistência feita pelos amigos da Refrigeração Funesa aí, pros fretes e mudanças do Amarildo.

0: Vamos trazer mais música, atender mais pedidos aqui na programação. Triste Romance, é a próxima aqui, né? Triste Romance.
1: Boa noite, Lucas.
0: Opa!
1: Tomando chimarrãozão agora com cipó milome.
0: Ah, bom.
1: E antenado aí, Luquinha.
0: Eu gosto bastante. Diga.
1: E ótima noite.
0: Igualmente.
1: Bom final de semana aí pra minha família Correia e todos nossos grandes amigos, né? Roda uma pra nós do João Luiz Correia, que 8 dias hoje tem uma nossa formatura aí no Catarina Fontana, né, Luquinha?
0: Vai ter já o palco da Cavaco, João Luiz Correia. Mata junta, Gilmar Benetti. Ô, Gilmar.
2: Tá bom. Sorteio uma ficha aí pro carne de ovelha amanhã, o almoço em São Cristóvão. Tá bom. Rodízio. E aí sorteio a ficha e até maionese vai ter no almoço aí.
0: Ah, até maionese, carne de ovelha, rodízio, espeto corrido, mais acompanhamentos no valor de R$80, carne de ovelha amanhã no bairro São Cristóvão, ficha patrocinada, né? Pelo Gilmar Benetti da Expresso Mata Junta.
3: Na boa não, amanhã me pega.
0: É, amanhã é sabadão, né? Pra quem trabalha, o bicho pega. Pra quem tá na folga, é descanso, né?
4: Bom dia, César.
0: Opa, essa aqui era de hoje de manhã. Boa noite, Lucas. Boa noite, boa noite. Marlene, participando do sorteio da ficha pra amanhã. Tá ok. Gabriel Girardi, também. Vou te colocar no sorteio aqui, tá bom, Gabi? 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Simoninha, a equipe da rádio também vai estar por lá. Daqui a pouquinho o grande jantar, né? Vamos deixar um abraço pro Paulo e também pra Angélica, mandaram mensagem aqui que estão ouvindo no carro indo pra São Luiz, na janta e show baile, né? Vai ter bailão raiz e também vai ter por lá Energia Nova e o Costelão. Valeu, amigos. Valeu, casal. Bom baile pra vocês, tá bom? Obrigado pela audiência. O Pia tá concorrendo a ficha aqui também. Boa sorte. O Ico Pazini tá na audiência. Boa noite, Ico. Boa noite, Renato Soster. Tá tudo bem aí, Renatão? Isa Favareto de Tiradentes está concorrendo ao almoço para amanhã à base de carne de ovelha. É, vem mandando aqui 3030-9370. O Canhoto em Catanduvas está ouvindo a gente, né? Que rolou de janta aí, Canhoto? É, o que rolou de janta aí, Canhoto? Daqui a pouquinho também vai ter Grupo Fogo de Chão, o Guri Medonho.

0: curtindo, fazendo janta. O Valdemar Rukes também tá preparando a janta, é? É, Valdemar, valeu. Boa noite, Lucas. Elite. Ken, é isso? Obrigado pela audiência. Rudi.
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0: 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Mata Junta liberou ingresso aqui, né?
2: Tá bom. Só tem uma ficha aí, pô. Carne de ovelha amanhã, o almoço, São Cristóvão. Tá bom. Rodízio. E daí sorteia a ficha e até maionese vai ter no almoço aí.
0: Opa, tá valendo no valor de R$80. Patrocinado aqui pelo Mata Junta. Wagner, boa noite.
3: Fala, Lucas, beleza? Um abraço aí pra você, pessoal que tá ouvindo aí. 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
0: 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O Cleitinho tá tomando uma, né, Cleitinho? Mandou foto aqui. Boa noite, boa sexta-feira. Famílias em Arte, em Ipumirim, Fábio, a Estera, a família aí também tomando uma. Deixa o nome do Hilário Chen para concorrer também a ficha para amanhã. Boa sorte, tá concorrendo sim. 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

0: participando, né, Rock? Ah, tá me avisando aqui que ele vai pro Negrume da Noite, região de Seara. Ganhou a rota daí, é, de Seara? Ganhou a rota pra Seara? Então tá bom, bom trabalho aí, Rock. Tô fazendo um chá, Lucas. A janta tá pronta, arroz, feijão e carne. O Canhoto em Catanduvas. Valeu, Canhoto.
1: Olha, Grifinhas, fica dando no teu programa. Eu queria participar do sorteio da manhã do almoço de carne de ovelha.
0: Tá bom.
1: Valeu, Lucas. Um abraço.
0: O Adir do Santos também tá no sorteio, Adir. Quem tá pedindo música aqui, vamos registrando.
2: Boa noite, Lucas, tudo bom? Tudo. Eu, Aline Casque, do Bairro Petrópolis.
0: Ô, amigão.
2: Toca a música com o Rick Renner aí, o caçador.
0: Eu toco. Oi, já, amigo. Já, Rick Renner. 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
0: Rádio Rural! 15,7 graus a temperatura. Canhoto tá no chá, né? No chazinho, né, Canhoto? Em plena sexta-feira tomando um chá.
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0: Valeu, valeu, valeu, valeu. 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Tá valendo a ficha aqui, né, Mata Junto? Tá valendo a ficha aqui de carne de ovelha pra amanhã lá no bairro São Cristóvão.
7: Tá bom. Só tem uma ficha aí, pô. Carne de ovelha amanhã, o almoço em São Cristóvão. Tá bom. Rodízio.
8: Deixa a vida me levar.
7: E...
8: deixa a vida me levar.
7: Daí sorteia a ficha e... é maionese vai ter no almoço.
0: Legal, até as 20h40 tá valendo aqui a ficha, tá? Boa sorte. 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
0: 20h25.
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11: Boa noite, Lucas. É o Wilson.
0: Ô, Wilson.
11: Ô, queria anunciar. Um programa aí, botar uma música aí pra minha esposa que tá de aniversário hoje, 62 anos.
0: Parabéns!
11: De Gini e Jerônica Jacomelle. Aí...
0: qual? Qual música?
11: Com que é a... Gabriúva?
0: Não conheço. Música. Não conheço essa, Gabriúva.
11: Podendo ter o alcance, é o Wilson.
0: Wilson?
11: Desejando feliz ano pra ela, 62 anos. E que tu podendo ter o alcance.
0: Valeu.
11: Essa música.
0: Parabéns, tá? Muitos anos de vida, Delcimar Pedro Míssil de Aniver.
12: Alô, Lucas Lazarento. Osmar Pedro Misto do bairro Central Quintino, tem uma galera aí fazendo meu aniversário hoje, uma festinha aí pra mim. Queria ver se fosse possível tocar o Biquíni Bordô aí pro pessoal.
0: Valeu.
12: Aí, beleza?
0: Valeu. Cledi Amaral participando do churrasco de ovelha pra amanhã, boa sorte. O Canhoto mandou foto do chá. É, Canhoto. A Isabel de Putinguipira tá ouvindo o programa e pediu Os Atuais. Um abraço, valeu, obrigado pela companhia.
13: Abaixa um pouco.
0: Isso, baixa um pouquinho.
13: Boa noite, Lucas.
0: Noite, boa noite.
13: Ele não conseguiu dizer, é com xarai, timbaúva.
0: Qual?
13: A pé na estrada, pé na estrada. Lucas. Ele não conseguiu te dizer certo nome de é com xarai, timbaúva, pé na estrada. Obrigado, boa noite.
0: Valeu, querida. Parabéns, tá? Muitos anos de vida.
14: Oi, boa noite, Lucas. Tudo bem? É a Rosane Carlos de Porto Bruno. Viu? Eu queria pedir uma música. Banda Os Atuais.
0: Ah, Os Atuais também.
14: E dizer que tu tá de parabéns cada vez mais. Teu programa tá...
0: Obrigado, Rosane. Beijo, boa noite. 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
0: 20 horas com 28 minutos, 20 com 28.
16: Boa noite, Lucas Lazarini. Como é que tá aí pela linha de Bela Concórdia? Aqui é o Eliseu. Estamos tomando uma cuba aqui, escutando teu programa aí. De eu tocar a música do Amado Batista, qualquer um aí oferecer pro pessoal aí de Concórdia. E estamos aqui em Bombinhas, Canto Grande, escutando o programa. Opa. Aí através da internet aí. Valeu, um abraço, amigo.
0: Bombinhas, Santa e Bela Catarina. Valeu, amigo.
17: Boa noite, seu Luquinhas Lazarim. Olha a tragédia que aconteceu no nosso município de Pumirim, né?
0: Ok.
17: Ah, Deus, Deus. Nossa agente de saúde aí foi morta hoje ali com um carito aí. Mas tudo certo, tranquilo, Lucas? Um abraço. É, desculpa, né? É. A gente não tem nem palavras, né? Mas tudo certo, é. Sentimentos do vovô espichado aí.
0: Sentimentos, vovô. Lucas, toca Tião Carreiro e Pardinho. Corrida da Paixão. Valeu, é o Pia pedindo aqui, né? Valeu, Pia, da STTI Cargas. Tem mais, oi.
18: Boa noite, Lucas, tudo bem? É a Verônica aqui de Pumirim. Gostaria de ver ouvir uma música Guadalupe Maldito com Pandora Sampaio. Ofereço para meus amigos que estão ouvindo. Com alguém muito especial que mora no meu coração, não paga aluguel.
0: Valeu! Mauro Rogério Vaz, de Marcelino Ramos, no Rio Grande. Curtindo o programa. Tá pedindo aqui, ó, Roberto, Léo Canhoto Robertinho, meu velho pai. Oferecer pro pai Renir Vaz. Vaz, é isso? Vaz, né? Isso, Luquinhas. Tá bom, tá dado o recado pra vocês do Rio Grande. 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Seu Luiz, tá curtindo a gente em Planalto. Davi, boa noite.
19: Boa noite, Lucas, tudo bem? Aqui é o Davi de Florianópolis. Estamos aí mandando um abraço pra vocês aí da capital.
0: Opa!
19: Ofereceu uma música dos Bertucci aí. Pro meu sogro, seu Gauchinho Amaral.
0: Opa.
19: Beleza? Abraço.
0: Valeu! Floripa, Bombinhas, no Rio Grande.
20: Muito boa noite, Lucas, Lazarinha, José aqui do Rio Grande. Hoje a música vai pro Vini. Alô, Vini. Vai pro Jandiro, Lazarinha, família, Lucas. Vai pro André. Vai para todos que estão escutando e gostam, pro Matajunta, pro Ferruge, toda aquela turma de gente boa. A música é de 1962, Lucas, é bem novinha. A música é do Teixeirinha, com Zico e Teixeirinha, Surpresa do Destino, Lucas.
0: Valeu, valeu, valeu, valeu, seu José no Rio Grande. Uma vez eu tinha falado que o Teixeirinha nunca tinha gravado com nenhum artista. Tá aqui o seu José pra provar que eu estava muito errado. Existe sim uma canção do sertanejo Zico com o gaúcho Teixeirinha. Olha só, eu tinha afirmado que não existia nenhuma, né? Eu pesquisei, procurei, avaliei discos, fiz uma procura bem detalhada e mesmo assim, né? Escapou essa Surpresa do Destino de Zico, sertanejo Zico com o Teixeirinha, o gaúcho. Cultura, né, gente? Também é cultura.
20: Mano, chega os políticos. Corinthians.
0: Ah, para com isso, Luiz. Brabo.
19: E eu gostaria de participar do sorteio ali da ficha da ovelha. Isso ainda tá valendo.
0: Ah, tá valendo. 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
0: 20 horas 34 minutos. 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
21: Estou curtindo o teu programa aí, né? Tá, e quando termina o horário do teu programa, dali meia hora eu tô indo pra Catimbo. Espero o bonzão daí do branco ali, né? Pra ir pra empresa. Deixo o meu carro na frente do mercado e vou pra empresa. Curtindo até as 9 horas do teu programa, das 9h30 eu tô indo.
0: Legal, seu Luiz, bom trabalho.

0: em Lindóia do Sul também ouvindo a gente. Obrigado pela tua audiência em Lindóia, Valdinéia. O Antônio.
1: Boa noite, Lucas Lazari. Tudo certo? E o Mioto. Viu? Se for possível, toca uma música lá onde eu moro. O meu amigo Nadir Vicenzi, lá da Mimosa, está lá no sítio da Mimosa. Ele mora no Irani, mas ele está lá no sítio hoje. Me falou que é para você tocar uma música lá onde eu moro.
0: Valeu,
1: beleza, Lucas? Um abraço, tudo bom.
0: 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Manda uma música pro Ceará, ele quer ouvir Rio Negro e Sonimões, Antes de Ir Embora. Antes de ir embora? Antes de ir. Ah, antes que se vá, entendi. Tá bom, valeu, quem mais?
2: Boa noite, meu amigo Lucas Lazarim, Samuel Erechim, tudo bem? Hoje indo para Barão de Cotegipe, levando você na carona. Toca aí hoje Dama Preferida, Carlito Baduí e a moça aquela que canta junto. Um abraço.
0: Valeu.
2: A todos e fiquem com Deus.
0: Valeu, Evandro Pereira de Santo Antônio, tá concorrendo churrasco de ovelha para amanhã. 20h37.
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0: 21 minutos, faltando 21, faltando pras 21, já tem a voz do Brasil, Valdir Teles da Silva em Alto Capitão e Pomerim, pediu Ernesto Nunes, candidato único, valeu e Pomerim ouvindo a gente, quem mais? Boa noite. Oi.
9: Eu queria escutar a música Manciato Henrique, eles cantam junto. Manciato Henrique.
0: É, a dona Neuza. Valdir Kinobi no sítio Cantinho do Sossego, em Barra do Rancho Grande. Tá ligado no programa. A esposa Ana. Estão pedindo a música Disco Voador, a música sertaneja. Amanhã, lembrando, tem Relíquias do Sertão. Alô, dona Mari, também tá ouvindo a gente. O Joel.
10: Boa noite, Lucas. Essa música é pra todos os homens que São Paulo mandaram. Essa que acertou de primeira.
0: Ah, viu só?
10: Primeira música que tu toca de que tu acerta ela, Lucas.
0: É. O que tu tá pedindo aqui?
11: Boa noite,
0: aqui?
11: Lucas. Aqui é o Jogo Planal. Toca pra nós aí.
10: ao passar pela velha porteira. Tamo na escuta da Rádio Rural, Lucas, beleza?
0: É, tu é solteiro, por isso que tu falou isso, né, Joel? Ô, Noeli Freitas. Noeli, gostaria que você rodasse uma música com Brilhação, Dor da Paixão. Estou ouvindo, ótimo programa, valeu! Tá rolando o jantar em Barra do Luciano. Tá rolando o jantar também, jantar e baile na comunidade de São Luís, dos amigos do esporte, Energia Nova por lá. E também quem que vai estar por lá? Ah, Bailão Raiz, Paulinho Dil e Maninho. Cleide Amaral tá concorrendo ao churrasco, legal. Vou pra música e daqui a pouquinho eu informo quem faturou o ingresso.
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0: 20 horas 41 minutos.

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0: do som todo mundo aí, vamos. Vambora.
1: Alô, galera da Bebedeira. 14 minutos faltando, 14 faltando pras 21, já já tem a Voz do Brasil, já já eu informo quem faturou o ingresso pra amanhã. 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
3: Horas com 50 minutos. 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
0: 20h55, Ronaldo Coutinho chegando com a previsão do tempo pro final de semana.
6: Tarde. Amanhã começa com tempo bom, fresquinho de manhã, e tem chance de chuva e trovada do meio da tarde para a noite. Não dá para descartar alguma coisa isolada na região. Mantém a perspectiva de tempo assim no geral, aproveitável na região, com condições aí favoráveis ao campo e atividade ao ar livre na área. Mantém a tendência de tempo mais para bom nesse sábado pela manhã. Entre a tarde e a noite passa a frente fria, ou madrugada amanhã de domingo. Chuva, trovada, alguma coisa mais forte, pontual, pode ter. Granizo e vento. Quem sabe melhore à tarde e no domingo. Na segunda, terça e quarta, tem chuva, trovada e períodos melhor. Algum risco de granizo e vento. Da Climatea, Ronaldo Coutinho.
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11: 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Já estamos na reta final de 2026. 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
0: Eita, que tá chegando na finaleira do programa.
12: Falo que passou, digo que.
0: Bora, gente. Chegou no final de mais um. Quem faturou o almoço para amanhã, carne de ovelha, foi o Roque Rodrigues, do bairro Industriais. Vai curtir aí no valor de R$80 a carne, né? O almoço à base de ovelha. Valeu, Mata Junta, Gilmar Benetti. Ele que patrocinou a ficha. Agradecer a todos os patrocinadores, os amigos do bem aqui, 22 empresas. A gente volta amanhã, sábado. Bom final de semana, tá chegando Voz do Brasil. Boa noite, tchau, tchau.

0: Está no ar a Voz do Brasil. As notícias do governo federal que movimentaram o país no dia de hoje.
1: Olá, boa noite.
2: Boa noite para você que nos acompanha em todo o país.
1: Sexta-feira, 2 de outubro de 2026.
2: Vamos aos destaques do dia.
1: Resgate de dinheiro nas casas de apostas online. Mais de R$1,4 bilhão devem ser retirados até segunda-feira.
2: A partir do dia 6, terça-feira, os sites e aplicativos deixam de operar. Luana Karen.
3: Os recursos que ainda estiverem nas contas vão começar a ser devolvidos aos apostadores pelos próprios bancos que operam as bets.
1: ECA Ambiental garante o direito de crianças e adolescentes ao contato com a natureza.
2: E nas escolas, a educação ambiental vira tema em sala de aula. Pablo Mundinho.
4: A partir de agora, o país conta com uma política nacional de educação ambiental escolar. Isso significa